0: brasileira, Bruno Guimarães, solidário, esperto, ganha o espaço no corpo, fica frente a frente com o goleiro Gan, ele podia até bater, mas percebeu a passagem de Matheus Cunha, o passe curtinho pra ele, aí aquele negócio, quase me abraça, Bruno Guimarães, passe curtinho, Matheus Cunha botou pro fundo da rede, 15 minutos da etapa complementar, Matheus Cunha, Brasil, 1, 2, 3, Escócia 0, Pedrinho.
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5: É, a bola parou em Miami, fim da primeira fase, da fase de grupos para o Brasil. E o Brasil venceu bem a Escócia por 3-0. É, gols de Vinícius Júnior duas vezes e Matheus Cunha. E o Brasil termina, o que é importante, em primeiro lugar no Grupo C. O Marrocos, que goleou o Haiti, levou um susto, chegou a ficar atrás do placar, mas acabou vencendo por 4-2. Fica com a segunda vaga. A Escócia agora vai fazer contas, né, para ver se tem alguma possibilidade de ficar entre os 8 melhores terceiros nos 12 grupos que passarão adiante também para a fase de 16avos da Copa do Mundo. Aliás, vamos falar muito agora nos vestiários do Energia na Copa, Copa de torcedor para torcedor, desta vitória e desta classificação do Brasil num oferecimento de KTO. 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Aliás, anote aí, agora vai ser o horário que todo mundo queria para enforcar o trabalho, hein? Que beleza, ó, anota aí. É, rapaz. Ó, próximo jogo do Brasil na fase de 16avos, segunda-feira, dia 29, 14h. Ó, que beleza, hein? Pra você que vai enforcar o trabalho, tava sonhando com uma data no meio de semana. Segunda-feira, 14h, segunda, dia 29, Brasil e o segundo colocado do Grupo F. Esse jogo vai acontecer no NRG Stadium em Houston.
6: Isso.
5: Então, é isso aí. Então, o Brasil vai pegar o segundo colocado do Grupo F. Depois, Pedrinho, vê, acho que nesse momento é o Japão, né? Holanda em primeiro, Japão em segundo, a Suécia tá em terceiro.
6: Perfeito.
5: Na última rodada aí desse grupo jogam Holanda e Tunísia, Suécia e Japão. A Suécia ganhar do Japão pode ser...

0: falou vadinho, ó. A corneta murcha. Corneta murcha, o dela é melhor. Ela tem vergonha de falar, velho. Qual é teu nome? Desculpa.
1: Eu sou Érica.
0: Ah, Érica, a corneta da Érica. Vai.
1: Trouxe assim, a corneta pra dar sorte. É. Errei o bolão, mas tô feliz com o resultado.
0: Tá bom. Já tá viu bom. O menino Ney?
1: Já viu o menino Ney, ficamos felizes.
0: Entrou um pouquinho. Arrasou, errou. Né? Entrou. Não foi expulso nem nada.
1: Não caiu. Tá
0: bom. Não caiu, tá não quebrou. Né? Agora eles vão colocar ele num plástico bolha pra
1: proteger
0: até a próxima fase. Vai, Vadinho. O Vadinho tá feliz. Sabe por que o Vadinho tá feliz? Segunda-feira, Vadinho, o quê?
2: Segunda-feira, meio-dia, tô aonde?
0: Aonde já?
2: Churrasco!
0: Ah. É o que a torcida quer, oh. É o que a torcida gosta, né, Limão?
3: Aliás, Vadinho, Vadinho, você vai estar no churrasco, aliás, pra todo mundo, como é um horário pra fazer churrasco, quando vocês ouvirem, atenção, Gabiru, quando vocês ouvirem esse grito aqui do Motinha, é sinal de que a churrasqueira pode ser ligada, né, com a brasa acesa. Qual é o grito, Gabiru?
4: Vai, brasa!
2: É isso aí, pode deixar, Lima.
0: Solta de novo, solta de novo.
4: É isso vai, aí. Brasa! Vai,
0: brasa! Ah, velho, eu vou falar, virou, isso aí vai entrar pra história, cara. Ô, essa não. Essa do vai, grito, mano. Não.
3: Essa é ótima.
0: Fala aí, ô Mac Sombra.
3: Mac Panda. Mac Sombra?
0: Esse grito o nosso infiltrado.
3: Sombra virou chegou. Nome de sanduíche, mano.
0: É que ele é meio sombrio, assim, esse cara, velho. Tenho medo dele.
5: Ah, mas por quê? O que eu fiz?
0: Porque ele ficou zicando, velho.
5: Não, eu não zico nada. Não. Não, eu só sou justo.
0: Teve algum lance que você quer cornetar?
5: Não, não. Você é corneteiro.
0: Não, você é corneteiro.
5: Ah, todo palmeirense é corneteiro.
0: Então, você é corneteiro.
5: É nós, é nós. Aqui é avante, aqui é avante.
0: Você é corneteiro.
5: Não, mas o Brasil jogou bem pra caramba. Mereceu os 3-0 agora, dos três possíveis que vem a Suécia. Porque ou o Japão ou a Holanda...
0: Você acha mais difícil?
5: Aí dá ruim.
0: Dá ruim?
5: Aí eu não tenho confiança, não. Contra a Suécia eu até tenho, mas Japão e Holanda... Zero confiança, mas
0: tamo aí.
5: Segunda-feira, 14h, tá é livre. O que, Vadinho?
4: Churrasco!
0: Oh!
4: Vai, brava!
0: Ela quer falar, ela quer fazer pro marido. Ai, que é esse o seu lixo? Vamos lá. E aí, do segunda-feira, livre?
2: Segunda-feira, trabalhar só até meio-dia, sair e aí tá aí, tô com os caras, churrasco, inclusive se quiser ir pra casa, a gente faz churrasco.
0: Já corta, já não precisa nem ir, velho.
2: Nem vai, né?
0: Ah, não, dá dor de barriga, aí não vai, já fica direto.
2: Nós vamos...
0: É um semi-feriado, né?
2: Semi-feriado.
0: Segunda-feira.
2: Vamos lá pra Santos lá, o Quintino pagar um churrasco pra nós lá em Santos.
0: Lá na barraca do Quintino, o Quintino tem uma barraca.
2: Chama o Casca aí, ó.
0: Imagino, o Quintino vai adorar conhecer o Casca.
6: Doutor, eu não me engano, o Coringão cai no fim do ano.
0: Doaê! Não, a Érica não, né? A Érica não gostou.
3: O Gabiru só confundiu o Campeonato Brasileiro com a Copa do Mundo. É só isso, é um pequeno detalhe. Só um pequeno detalhe.
0: Tá bem, hein? O Gabiru tá bem, velho. Só confundiu os campeonatos. Ó, quando acabar o jogo, você tem que ir pro Ipiranga, viu? Pra não se esquecer. Ô, meu Deus do céu. Ó, outro corneteiro também. Tá ligado, filho. Fala aí. E esse é corneteiro também. Ficou puto uma hora. Ficou puto?
2: Pelo amor de Deus, Vinícius Júnior é uma fominha. Já tinha um salgadinho aqui. Eu já falava, come salgadinho aqui, ó. Olho gordo não entra na China, não. Não,
0: mas ele não foi tão fominha assim, cara.
2: Não, imagina. Quase que eu falei pra ele, olho gordo não entra na China. Toca a bola, rapaz. O Henrique tava sozinho lá. Deixa o menino fazer o gol, né, gente? Cara, o futebol é coletivo, não é individualismo, não, irmão. Então tá aí.
0: Você acha ele ser bom jogador, mas fominha?
2: Olha...
0: Mas se ele não resolver, quem resolve?
2: Deixa o menino entrar, deixa o menino jogar o Hendrick, meu. Ele tá pedindo passagem. Na hora que esse moleque entrar, vai ser difícil de tirar ele. É simplesmente uma visão nossa de torcedores aqui. Se você perguntar pra qualquer um aí, o Hendrick é unânime aqui.
0: Boa. E gostou do Neymar?
2: Olha, só sei que aquela música lá, eu, hein, nem pensar... Outra vez, nem pensar. Foi o Neymar hoje jogando. Sei lá se ele entrou, se ele não entrou, mas.
0: Exato.
2: Mora ele pega ritmo.
0: O karaokê do Kiki.
2: Não, mas quem gosta de boas músicas, né, Kiki? Sabe o que eu tô falando, né, Kiki?
0: Você mandou um Cleito e Cledinho muito bom. Ah,
2: tamo junto. Ô, Kiki, vou falar uma coisa pra você. Lá na quebrada, lá tem um bar lá chamado Bar do Deluxo. Nós come uns tereteté.
0: Como é que é o nome?
2: Bar do Deluxo.
0: Beluxo.
5: Mas se comer esse tereteté, vai pro banheiro E também?
2: Não. Tereteté é um sarapatelzinho, né? Toma umas cachaçinhas, né? Aí ouve uns brega. Aí você já sabe como vai, né, mano?
0: Filé minhau.
2: Não, é só...
0: Aí tem aquele ovo colorido, tem um colorido.
2: Tem. Os torresmo colorido.
0: Bolovo.
2: Os torresmo peludo, isso.
0: É que já é depilação do porco, né, velho?
2: Mano.
0: Mas é bom.
2: Não, é sério. Tem um bar lá chamado...

0: Do Bar do Deluxe, é um boteco que só cabe ele, aquela vitrola de R$2 e nós ficamos do lado de fora, mas aí é sucesso, que é bom, ele é, bom, é sucesso, aí. E é cachaçinha, aí toma as cachaçinhas, ouve os brega, não tem preço lá,
1: brega.
0: Na Vila Inglesa, lá região de São Paulo, Zona Sul.
1: Valeu, corneteiro, fala aqui pro nosso nome de comentário. Opa, do Gazeta.
2: Vamos lá.
1: E aí, seu Gazeta, como é que foi o jogo agora?
2: Se gostou, bom jogo, de... jogou direitinho, sim. Segundo tempo, placar podia ser um pouquinho mais maior. Elástico. Mais elástico, exatamente, mas como resultado, garantiu o primeiro lugar. E se vai vir Suécia, se vai vir Japão, Holanda, Japão. Não importa. Acho que o Brasil não pode ficar com medo desse time. Quem quer ser campeão não escolhe adversário, tem que ir pra cima.
1: Até porque qualquer a seleção maior foi o Brasil, né, cara?
2: Tem que exatamente, ir pra cima. É. Acho que quem tem 5 é só o Brasil, então o resto é que tem que tomar cuidado com a gente.
1: Limão, vou devolver uma pergunta pra você, vou devolver e perguntar pra vocês. Você acha que agora a confiança da seleção brasileira, as críticas vão diminuir com essa segunda vitória do Brasil?
3: Ademir Quintino, e aí? Responda a pergunta de Motinha. Eu acho que não, porque o futebol ainda não tá empolgando.
4: Não, o Brasil, apesar da vitória, foi o melhor dos 3 jogos, mas ainda tem problemas. Teve problemas na bola aérea, no primeiro e no segundo tempo, e teve problemas também no começo da segunda etapa, onde tinha buracos, parecia um queijo suíço a defesa, mal protegida. Agora, o Brasil foi bem mais eficiente, marcou pressão. Jogadores que a gente não imagina marcando pressão, como o Vini Júnior, o próprio Matheus Cunha, que rouba a bola do segundo gol... atrapalhando a saída de bola do adversário, isso aí acho que é uma qualidade da comissão técnica e do plano executado pelos jogadores brasileiros. A Escócia não é nenhum adversário de grande quilate, mas é da escola europeia. Eu acho que a opinião pública vai continuar criticando, mas numa forma mais branda. E qualquer um dos 3 adversários da próxima fase são paradas indigestas para o Brasil, principalmente se for a Holanda, que também tem chance ainda de ser segundo. Mas vamos aguardar a definição aí do Grupo F para saber quais são os adversários do Brasil.
3: Muito bem. Ó, só lembrando, né? Em rede com a Energia FM de São Paulo, aqui no jogo da seleção, né? 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Um abraço aí a todos os ouvintes, a toda a galera aí também da técnica, né? Das rádios aí de Avaré, de Araçatuba e de Londrina, em rede aqui conosco, né? 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Muito bem. Só lembrando, né, que o Brasil, hoje, você bem lembrou, pegou uma escola europeia, tinha pegado o Marrocos, a escola africana, e naqueles amistosos, né, isso aí até o Caetano disse, né, vocês lembram, o Brasil pegou a escola africana, pegou a escola europeia e pegou a escola asiática. Exatamente para quando cruzasse na Copa já saber mais ou menos o que ia enfrentar, né. Óbvio, são competições diferentes, mas o estilo de jogo lembra, né. Então por isso que o Brasil, naqueles últimos amistosos ali na reta final, né, para a Copa do Mundo, deu uma mesclada nos adversários que enfrentou. Bom, vamos ver, antes da gente botar corneteiro para falar, daqui a pouco tem Carlo Ancelotti também. Agora vamos falar de KTO.
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3: Muito bem, Pedrinho. Os jogos que interessam diretamente ao Brasil, né? Tunísia e Holanda, Japão e Suécia. Acontecem quando esses jogos?
6: Acontecem amanhã, Marcelo Lima, com um confronto diretaço. Interessa demais o Brasil. Acho que o brasileiro que quiser dar uma analisada no seu adversário, vale mais assistir esse jogo do que o da Holanda. Japão e Suécia. Japão e Suécia se enfrentam às 20 horas, horário de Brasília, assim como Tunísia e Holanda se enfrentam neste mesmo horário. Como eu falei, o Brasil tem a maior possibilidade possibilidade de enfrentar Japão ou Suécia, mas para a seleção asiática. Então a tendência é que o brasileiro aí assista essa partida para analisar o seu adversário nos 16avos de final em Houston. E com isso, Marcelo Lima, é importante a gente lembrar, o Brasil não troca a sua base, permanece até o final desse Mundial de Seleções, evidentemente, se chegar até a final, na sua base em Nova Jersey, treinando no CT do New York Red Bull.
3: Muito bem, só lembrando, né, dois grupos então definidos, né, no grupo B, jogos que aconteceram antes aí do jogo do Brasil à tarde desse domingão. A Suíça, domingão não, né, eu tô achando que hoje é domingo, né, hoje é quarta-feira, também já tô no calendário Azteca ou no calendário do ET, que é abduzir lá o brasileiro. Hoje,
4: peraí, desculpa, mas não desceu, desculpa.
3: Ricardo Oliveira, tava com muito trânsito na Via Láctea.
4: Ah, desculpa.
6: Ricardo Oliveira pra eles.
4: Mentiram!
3: Deu congestionamento na Via Láctea, o disco voador não conseguiu chegar lá em Miami pra abduzir os caras lá.
4: Falaram que eu não ia sofrer, falaram que eu não ia chorar, falaram que eu ia andar de vitória em vitória e de glória em glória. Mas deixa eu te dizer, mentiram!
3: Não, mentiram não, como é que chama a mulher lá que falou do ET? A vó baiana?
4: Vó baiana.
3: A vó baiana comeu muito acarajé.
4: Mentira! Porque
3: deu uma viajada que eu vou te falar.
4: Olha, com todo respeito, hein? A internet trouxe muita coisa boa, trouxe informação.
3: Mas você sabe, Ademir Quintino, que ela participou do Morde a Sopra e o Domênico Gato ficou entretido com essa previsão dela.
4: Trouxe muito lixo também, viu?
3: Eu vou te falar.
4: Cadê o disco voador, cara? Mentiram!
3: Bom, pelo grupo B, então. A Suíça ganhou de 2-1 do Canadá e a Bósnia ganhou de 3-1 do Catar. Classificaram-se Suíça em primeiro, Canadá em segundo. A Bósnia ficou em terceiro com
4: os mesmos... A Bósnia vai classificar, hein?
3: Então, tá com os mesmos 4 pontos do Canadá, ficou em terceiro pelos critérios de desempate. Agora tem que esperar para fazer conta, mas pode sim ficar entre um dos 8 terceiros colocados que passarão a próxima fase. No grupo do Brasil...
4: Você acha que morreu?
3: Ah, sim. No grupo do Brasil, o Brasil ficou em primeiro com 7, em segundo Marrocos também com 7. O Brasil ficou com o melhor saldo de gols, por isso em primeiro. A Escócia em terceiro com 3 e o Haiti não pontuou, né? Então só lembrando, né, no grupo L, que é o grupo que interessa ao Brasil, o Brasil que vai jogar segunda-feira, F, dia 29. Né? Cadê o grupo F, aqui agora? F. Grupo F. Cadê o grupo F aqui? Cadê ele?
4: Suécia... Holanda, José, Japão
3: vai dormir, gru,
4: e Tunísia.
3: Tá aqui. Não, só pra ver o seguinte, né? Que a Holanda tem 4, o Japão tem 4, a Suécia tem 3. A Tunísia tem 0, já não enche o saco de ninguém nesse grupo aí.
4: Tá eliminada.
3: É. Então, se a Suécia ganha do Japão, a Suécia vai a 6. Então passa o Japão ficaria em terceiro. A Holanda precisa ganhar da Tunísia para ficar em primeiro, garantir a primeira colocação. Porque se empatar com a Tunísia e a Suécia ganha do Japão, ou o Japão ganha da Suécia, aí a Holanda cai para segundo, né? Se empatar e houver ganhador, então, no jogo do Japão, aí a Holanda vai para segundo e pega o Brasil. A gente acredita que não, né? Já que a Tunísia vem sendo o saco de pancadas do grupo, né? A gente acredita que a Holanda, pelo que está jogando, né, faça a sua parte e ganhe da Tunísia.
4: Holanda e Japão têm o mesmo número de pontos e o mesmo saldo de gols, cara.
3: Porque empataram em 2-2 na primeira partida. Isso. Também, né?
6: Japão perde por um gol marcado a menos.
3: Exatamente. Japão tá jogando muito bem. Se o Brasil pegar o Japão, não terá vida fácil, né? Se bem que é outro negócio, né? Claro, não levem em consideração aquele amistoso.
4: Gabiru tá demais, hein, cara? Parabéns, hein? Parabéns. Tudo, cara, tá esperto, tudo, velho. Não solta leve. De novo, solta.
3: Não leve em consideração o amistoso que o Brasil fez contra o Japão. Eu posso falar, Gabiru, sem você me interromper? Muito obrigado, hein? Porque, olha, eu vou te falar, tá parecendo tempo de jogo isso aqui. Olha, é o seguinte... Olha, você ri? Você vê como é que eu sofro. É o seguinte, não leve em consideração aquele amistoso do Brasil e Japão, que o Brasil fez 2-0. Mas depois, gente, vocês lembram o Fabrício Bruno que aprontou e o Hugo Souza que aprontou?
4: Ah, o goleiro.
6: O superestimado do Hugo Souza, né?
3: Então pronto, então não levem em consideração aquela virada lá, porque deram uma ramelada, tava parecendo a defesa da Escócia no primeiro tempo, né? Mas vai ser um adversário difícil, sem dúvida nenhuma. Eu repito, eu prefiro muito mais pegar o Japão do que a Holanda, né? Mas vamos aguardar aí, então, esses jogos aí, né? Bom, bota a corneteira aí, Gabriel, vamos lá.
7: depoimento do meu amigo escocês. Se tivesse escalado os single malts 18 anos para o time, as coisas estariam mais difíceis para o Brasil.
3: Legal. Ah, ok.
2: Que beleza, hein?
3: Gostou do sotaque?
2: É, foi um meio catarinense com escocês, né?
3: Mais um corneteiro, vamos lá.
8: Ô, Rafael Navarro, tu vê uma lança que joga de peito, hein, cara? Conta aí pra nós como que foi a rolada do Bruno Guimarães. Você disse que foi linda, é isso?
3: Falei
8: muito
3: isso
8: boa
3: aí,
8: a rolada dele? Conta aí pra nós como é.
3: Eu nem falei isso aí, meu.
2: Você só falou uma rolada sim. linda de, falei, de Bruno Guimarães, é isso?
1: Falou sim.
2: Ah, como era grande.
1: Falou. Ah!
3: Falou, Mota?
1: Falou sim. Tá de olho em você, viu?
3: Chama o VAR aí, meu.
1: É, você se empolgou até na hora que você falou. Deu um sorrisinho de canto, assim, ó.
2: Ah. Você nem tava mostrando imagem, hein? Como dei sorrisinho
1: eu
2: de
1: tava, canto. Eu tava passando o corredor, fui no banheiro, tava olhando. Na hora que você falou, o Quintino fez assim... ficou olhando pra sua cara, não acreditando.
2: Fora.
1: Então, fora. Mas você vai, né, velho? Você é pior do que os caras sacam e você vai lá e vai na rede, né? Pelo amor de Deus.
2: Segue o programa aí, meu.
1: Não, o programa tá bom assim, falando de você. A gente te ama, Nava.
2: Canaia, mano.
3: Bom... passes nominados pra lá e pra cá, vamos falar de atacadão, vai.
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3: Muito bem, muito bem. E aí, Navarro, perguntar pra você, né? A gente ouviu lá a galera com Mota no camarote dele, ouvimos Quintino. Olha lá.
2: Canaia,
3: ele
2: né?
3: tá encantado até agora com a rolada do Bruno Guimarães pro
1: Matheus. Ele tá com os olhinhos brilhando, ele tá com os olhinhos brilhando.
3: Fala, o que você achou do jogo?
10: Canalha, é bom jogo da seleção brasileira, como vocês bem destacaram aí. Acho que sim, né? Esse é o jogo... que você pode ter alguma esperança de um futebol aí da seleção brasileira, mas muito, muito contando no seguinte, né? A esperança que fica é só uma, né? Só por um item. É se a seleção brasileira vai evoluir o seu futebol no decorrer da competição. É claro que a gente vai falar também, né, dos adversários que a seleção brasileira pode enfrentar e aquela coisa toda, mas a gente não pode esquecer também que, apesar de ser uma vitória que convence, convence pelo Nomúcio também, né? Porque a qualidade do futebol escocês também realmente é de se questionar, né? É uma seleção que começou muito assustada, muito afobada, que tinha, à medida que o Brasil, durante a partida, sobretudo depois do primeiro gol, começava a errar muitos passes, a própria Escócia estava fazendo isso daí também. Então é mais um jogo que o Brasil talvez em algum momento ali no primeiro tempo, principalmente quando marca o primeiro e o segundo gol, tivesse mais oportunidades para marcar mais. É mais um jogo que a seleção brasileira poderia se aproveitar disso, porque a Escócia em algum dado momento não ofereceu perigo nenhum. Eu me lembro, acho que eu narrei o quê? Acho que uma defesa do Alisson só no primeiro tempo. E aí depois que a Escócia teve que buscar o resultado na segunda etapa, é que jogou o time para frente. É uma vitória que convence, mas que eu tô falando, é peronomútil. Eu acredito que a seleção brasileira vai levar exatamente por esse... durante a competição. É uma seleção que vai crescendo durante a competição. E a gente pode até observar isso, a diferença, né, das escalações que o próprio Ancelotti fez no primeiro jogo pro segundo e agora contra a Escócia. Eu achei muito boa a partida do Rayan. Tava observando alguns comentários, a galera não gostando tanto da partida do Rayan, mas eu acho que se
1: primeiro
10: for por...
1: Primeiro tempo, né? O segundo tempo deu uma caída.
10: Mas pela disciplina tática mesmo, né? Porque a gente observou bastante esse menino aí ajudar muito na retaguarda também, né? No campo de zaga. Corre bastante. E é isso, foi uma boa vitória da seleção brasileira diante da Escócia. Vamos torcer para os próximos adversários aí, né? Serem adversários que o Brasil possa fazer frente e passar para as próximas fases, Marcelo Lima.
3: Muito bem. Ademir Quintino, Pedrinho, meu caro Navagol, Depois eu vou lá. Se bem que o Matos já perguntou lá pro pessoal do camarote. Neymar, né? Neymar, depois de muito tempo, voltou a vestir amarelinha. Hoje, aquele negócio, né, Ademir? A gente costuma dizer, ele só entrou pra tirar a ferrugem.
4: Tirar a palavra da minha boca, tirar a ferrugem. Foi discreto. Assim como o Cristiano Ronaldo foi discreto na primeira rodada pra brilhar na segunda. Então, aqueceu as turbinas, né? Viu como é que tava funcionando a correia dentada pra na hora do vamos ver se ele tá legal. É o que a gente espera.
3: Você, Pedrinho?
11: Ele entrou no momento do jogo, Lima, que o Brasil já não queria mais nada, né? 3-0 já, o Brasil nem propunha mais o jogo, buscava apenas o contra-ataque. Você vê até que o Ancelotti, ele coloca o Martinelli justamente para trazer o Vini Júnior para dentro e aproveitar as jogadas em velocidade. Então o Neymar pouco conseguiu participar perto da área, que é aquilo que o Ancelotti espera dele. O Ancelotti, todas as coletivas que ele é perguntado sobre o Neymar, e ele sempre é perguntado, né, Lima? Ele fala que a posição que ele pensa o Neymar é como um falso 9, jogando perto da área, que é ali que ele pode ser decisivo com 1-2 toques na bola, no máximo até exagerando. Nas poucas oportunidades que o Neymar teve de tocar na bola, nesse último terço, podemos dizer, ele fez algumas tabelas até interessantes, que eu acho que vai ser a grande diferença que ele não vai trazer do Santos, que é a questão dos companheiros. Ele vai dar um passe pro Vinícius Júnior, ele vai receber de volta. Ele vai dar um passe pro Bruno Guimarães, vai receber de volta. Pro Rayan, pro Matheus Cunha, e assim vai. Não é Lautaro, não é Barreal, não é Rolezer, não é Gabriel Barbosa. É diferente a qualidade. Então ele vai conseguir fazer tabelas. Eu acho que essa é a grande...
3: diferente a qualidade? Achei que fosse semelhante.
4: O Vini Júnior e o Lautaro não é igual, não?
3: Não é parecido?
11: Então hoje, Lima, apesar de pouca participação do Neymar no último terço, já deu pra ver que algumas tabelas já saíram diferente daquilo que ele faz no Santos.
10: Ele acredita também, né, Lima? Me parece que o Carlo Ancelotti queria muito mais observar mesmo a mobilidade do Neymar e dar até uma certa liberdade para saber em que posição do campo ele poderia fluir melhor.
4: Jogou 22
10: melhor.
4: Minutos, né?
10: Exato.
4: 15 mais 7, foi 7, né, de acréscimo? Foi isso?
10: Ele entrou aos 35, né? Acho que aos 35
4: não,
10: do segundo 30, tempo.
4: 35 segundo 15 tempo. 15 mais 7, foi 7 de acréscimo, foi isso?
10: Foi. 6 de acréscimo.
4: 6, então isso. Foi 21 minutos.
10: Exato. Foi mais para observar a mobilidade do atleta, né, e saber por onde ele poderia, assim, caminhar melhor. E ele fez muito isso jogando do lado do Vinícius Júnior.
3: Um mês sem jogar.
4: E ele já tem esse cacuete, ele vai cair sempre pra esquerda. Entra a direita e a esquerda, ele vai cair pra esquerda. E até porque ele confia no Vinícius Júnior, sem desmerecer o Rayan.
11: E aqui, ô Lima, não tem aquele desespero que se tem no Santos, por exemplo, de que no primeiro jogo de volta do Neymar ele joga de 20 a 30 minutos e no segundo ele já é titular. Não é o caso. Ele pode ter uma volta mais gradativa. No próximo jogo, jogar de 30 a 40 minutos, ou até mesmo entrar no intervalo, que eu acho que não é o caso. Depois, a partir das oitavas de final, já ter um pouquinho mais de tempo de jogo, jogar uns 60. Aí, se o Ancelotti pensar nele como titular jogando até o final, jogar 60 pra cima a partir das quartas de final. Mas aqui ele tem essa diferença de poder voltar de forma mais gradativa.
3: Mas eu acho que ele não vai, o Ancelotti não vai pensar nisso no Neymar durante a Copa. Não será titular.
4: Idem.
3: O Neymar será uma arma ali pra ele.
4: E outra diferença que eu percebi... No Santos, ele pede a bola e os caras retornam pra ele.
11: Verdade.
4: Hoje teve 2-3 momentos que ele apareceu, se apresentou, fez sinal de fumaça e tal, e não tocaram nele. Não é só ele, não. No Santos é só ele. Então é outra situação que o Neymar vai ter que se adaptar aí, que é algo novo na vida dele como jogador.
11: E no Santos, Ademir, quando os caras não tocam pra ele o que
4: ele reclama,
11: o que é raro,
4: xinga.
11: Ele fica cabisbaixo por um tempo no jogo, que é prejudicial pro próprio Neymar. Aqui eu não vi isso. Aqui o Neymar não recebeu a bola, eu vi ele se movimentando novamente, cabeça erguida. Então, pelo menos nesse primeiro momento, a amostragem do Neymar na questão de personalidade também é positiva.
4: Achei até ele um pouco ansioso, vou confessar pra você.
11: Mas normal, né, Ademir?
4: Normal. Ele procurando o jogo assim que entrou... Que louco pra tocar na bola, louco pra finalizar.
10: Alguns domínios errados e tal, alguns domínios errados, inclusive, bem afobado mesmo.
3: Enfim, Neymar tem que ter paciência.
4: Mas, não vou ficar em cima do muro, eu acredito que ele ainda possa ajudar e colaborar com a seleção no Mundial, sim.
3: Não, eu também acho que pode, mas ele vai ser reserva, ele não vai ser titular dessa
4: Copa. Concordo, e ele tá ciente disso.
3: Sabe, ele sabe disso. Para ir para a Copa, ele também aceitaria qualquer imposição feita pelo Ancelotti, né? Inclusive ser reserva, como ele vem sendo. A partir de agora ele vai ser reserva, né? Porque antes ele não estava nem jogando, não estava nem sendo relacionado. A partir do momento que ele voltou e entrou em campo, ele vai ser reserva, vai ser uma opção, né? E deve ser utilizado aí pelo Ancelotti, lá onde entrou hoje, 20 minutos do segundo tempo e tal. Acredito que seja assim a utilização do Neymar nessa Copa do Mundo pelo... Carlo Ancelotti. Pedrinho, como é que tá a artilharia da Copa, hein? O Vinícius Júnior tá lá, hein?
11: Nesse momento, o Messi é o artilheiro mais do que isolado, 5 gols marcados em 2 partidas e na segunda colocação, um empate de 3 jogadores, mais ou menos, Marcelo Lima. Vinícius Júnior, Kylian Mbappé e Erling Haaland, atacante da Noruega, os três jogadores com 4 gols marcados. Lembrando que dessa lista aí de 4 atletas que eu citei, o Vinícius Júnior é o único com 3 partidas já disputadas nessa Copa do Mundo. Kylian Mbappé, Erling Haaland e assim como o Messi, que é o líder isolado com 5 gols marcados, ainda tem a rodada derradeira da fase de grupos. A tendência, Marcelo Lima, pelo que eu li na imprensa argentina, é que o Messi e alguns titulares sejam poupados nesse último duelo contra a Jordânia na fase de grupos. Tá aí na tela a lista de artilheiros. O Messi pode ser poupado, o que vai ser bom para Vini Júnior, para Haaland e para Mbappé nessa luta pela artilharia. E depois uma infinidade de jogadores ali com 3 gols marcados.
3: Eu não sei se o Messi vai ser poupado não, viu? Esse tipo de jogador aí, ele é competitivo e ele sabe que tem o Mbappé dando farol alto nele lá em relação à artilharia geral da Copa, na história, né? Então, eu acho que vai ser inevitável que o Mbappé passe o Messi, porque essa é a última Copa do Messi, o Mbappé vai ter pelo menos umas 2 pra bater. Mas, né, você sabe que o Messi, quanto mais gol fizer, enfim, né, esse tipo de jogador é muito competitivo. Ele quer recorde e vai embora. Mas vamos ver. Vamos ver o que acontece. Daqui a pouco mais camarote do Mota, mais corneteiro. Agora, hora de Americanas.
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3: É, rapaz, eu vou fazer uma pergunta, Motinha, para você dividir aí com os nossos convidados do seu camarote. Antes da Copa, né, e até no começo da Copa, a gente criticava muito o Vinícius Júnior e o Rafinha, né, porque nunca tinham rendido na seleção brasileira. Uhum. O Rafinha não rendeu e machucou. Agora, dá pra dizer que finalmente o Vinícius Júnior está dando seu cartão de visita jogando pela seleção brasileira, ou ele ainda não é nem sombra do que ele faz no Real Madrid?
1: E aí, Scabora, pra você, o Vini ainda tá sendo protagonista nessa Copa?
12: Totalmente. O Vinícius Júnior tá sendo o melhor jogador da seleção brasileira na Copa. Finalmente, assumiu o protagonismo, tá assumindo a responsabilidade. Às vezes, comete alguns equívocos, mas normal. Mas eu tô gostando de ver o Vinícius Júnior na Copa, sim.
1: E sem o Neymar de descarte, sobra mais pra ele, né?
12: Sim, exatamente. Ele é o cara. Sobra mais espaço pra ele se destacar.
1: E você acha que o Rafinha vai voltar, ele vai voltar melhor?
12: Assim, talvez volte, eu né? Espero que não. Não. Espero que ele não volte. Porque o Rayan entrou, entrou muito melhor do que ele. O Luiz Henrique, na seleção, ele desempenha melhor do que o Rafinha. Mas eu não gosto do futebol do Rafinha na seleção brasileira. Eu espero que ele não volte.
1: O Vadinho, tu não acha que, por exemplo, o Lancelotti aí não tá sendo corajoso de ficar trocando, colocando jogador? Porque todo mundo criticava o cara porque ele não ficava trocando. Agora ele tá conseguindo trocar, ele tá mantendo. Mesmo com os adversários mais fáceis, ele tá tendo coragem de pôr os caras. Você acha que quebrou isso?
0: Não, Motinho, eu acho que é isso. Esses 3 jogos aí foi realmente pra ele sentir o time, armar o time certo, porque depois não tem essa de outro jogo, entendeu? Ou o próximo jogo, ou vai, ou tudo ou nada. Então ele
1: fala, tem que arriscar.
0: Tem que arriscar. Então ele tá tentando, é igual o Quintino falou, mas, tipo o Neymar. Tá. Ele tá tentando ver o melhor, uhum, o melhor posicionamento dele pra poder, entendeu? Consequência, na frente lá, o Neymar vai ajudar muito o time aí se continuar nessa parada aí.
1: Boa. Eu tô achando que o pessoal ainda tá meio receoso aí, porque falou, será que foi um jogo tão fácil assim, ó, Gazetinha?
2: Não, pra mim, assim, hoje, obviamente, foi fácil, adversário, até pela questão do gol muito cedo, né, aí acabou quebrando o esquema tático da Escócia, né, que é um time que joga mais na retranca, joga pra uma bola, então a partir do momento que saiu o gol muito cedo, acabou com o esquema tático, mas acho que o time tá bem, tá evoluindo, e é isso mesmo, acho que é hora de testar, né, porque como se classifica praticamente 3 por grupo, né, então você pode fazer bastante teste. E agora é esperar a próxima fase, ver, acho que já deu para tirar as conclusões dele, realmente o Rafinha é um bom jogador, mas na seleção ele não rende, Vinícius Júnior realmente está fazendo o melhor da seleção e na Copa, né, agora vamos esperar um jogo grande, né, para ver se ele vai produzir igual. Se ele produzir metade do que ele produz já no Real Madrid, a gente vai ter...
1: Se ele não fizer gol, vamos falar, ah, tá vendo? O jogo, ah...
2: Não, mas ninguém, nem todo jogador, né? Você vai passar, é normal fazer... O Brasil é
1: um país de corneteiros,
2: né? Lógico, tem 213 milhões de técnicos, né?
1: É, vai ser só, ele só é bom no clube. Aqui é, no Brasil também
2: não fez. Não, mas eu falo assim, se ele jogar metade do que ele jogar...
3: Oi? Já tá o Ancelotti tá falando, vamos ouvir o Carlo Ancelotti então, vamos lá.
1: Vai lá.
13: Coletivamente, individualmente, jogou muito bem contra Marrocos. Jogou muito bem contra o Haiti. Eu vou parar de falar, porque o ao vivo é prioridade.
14: Mister, aqui na frente. Tudo bem? Gustavo Zupá, aqui da ESPN. É, no Brasil, a gente tem uma expressão, quando a gente fala sobre treinadores, que mexem na equipe e as coisas vão bem, a gente fala que o treinador achou a equipe. E não é achou no sentido de sorte, é no sentido de encontrar mesmo. É, olhando o jogo do Brasil hoje, a maneira que a equipe se comportou contra a Escócia, você sai com a impressão de que você achou a formação ideal do Brasil para a Copa do Mundo? Obrigado.
15: A escalação inicial, não sei, porque temos muitos recursos no banco. Eu acho que a equipe agora está jogando sólido. Temos uma equipe sólido que joga... Comparando com o primeiro jogo, menos erros com a bola, mais ritmo, mais efetividade na frente. Então, os dois jogos depois do Marrocos, temos uma boa impressão. Agora, o objetivo era chegar primeiro, chegamos primeiro, agora, como se diz em Brasil, pé no chão e seguir... Trabalhando, melhorando e preparando o próximo jogo.
16: Venturi. Mister, boa noite. João Venturi, SBT, N Sports. Sei que vai ter muitas perguntas aqui para o senhor sobre o jogo de hoje. Vão perguntar para o senhor sobre o Neymar também, não tenho a menor dúvida sobre isso. Mas eu queria perguntar para o senhor sobre uma cena que está repercutindo muito no Brasil, que foi no momento do hino nacional, que a câmera filmou o senhor cantando o hino nacional, isso emocionou muitos brasileiros. Queria que o senhor falasse sobre isso, se o senhor vem treinando, ensaiando o hino nacional, porque saiu muito bonito essa imagem.
15: Eu conheço dois hinos, um é italiano, agora estou aprendendo o hino do Brasil, que é difícil, mas leí as palavras... No schermo e cantè, sì, e gosto cantare e inno e soi in questo periodo soi con onra parte di questo paese e entonces e gostei cantare un inno.
17: Angelotti, Wellington Campos da Rádio Itatiaia. No Brasil a gente diz que quando o time está jogando como o técnico gosta, ele, o time tem a cara do treinador. A seleção já tem a sua cara? Já está jogando como o senhor quer?
15: Agora estamos jogando como uma equipe. Este é o objetivo. Estamos perfeitos, não estamos perfeitos. Temos coisas que podemos melhorar. Por exemplo, o ritmo da bola. Quando temos o controle de jogo, pode ser um pouco mais rápida. Estou contente porque a equipe, depois do primeiro jogo, melhorou muito. É muito rápido. E agora estamos sólidos. Isto é o mais importante, sobretudo em jogos, quando no mata-mata a solidez é muito, muito importante.
18: Boa noite. Marcos Guedes, da Folha de São Paulo. Você falou muito nos últimos dias, respondeu muitas perguntas sobre o Endrick, sobre o Neymar. Eu queria que você falasse um pouquinho mais sobre o Vinícius Júnior, que participou de 6 ou 7 gols do Brasil, tem sido o principal jogador nessa competição. Ele tem sido aquilo que você imaginava e até onde ele pode ir nessa Copa do Mundo. Obrigado.
15: Ele está em uma condição muito boa. Eu acho que também o equipe lhe permite descansar quando temos a bola. Ele não trabalha muito sem bola, mas está mais fresco quando temos a bola e... O feito de alternar a posição, não só aberto, mas também por dentro, é uma vantagem para ele, obviamente, porque se tu recebes a bola por fora para marcar um gol, tem que tocá-la 6, 7 vezes, por dentro é suficiente um movimento.
19: Carlos, aqui, Emanuel Greco para Cadena 3 Argentina, perguntar-lhe, hoje Brasil goleou, se gostou, se chegou ao nível que você pretende ou tem algo mais para dar?
15: No, me gustó el equipo, sí, me gustó el equipo, la solidez que tuvimos el hecho que hemos defendido bien también muchos corners, esto es un, otro aspecto. Creo que el equipo está mejorando y puede mejorar aún más.
20: Mister, boa noite.
15: Boa noite.
20: Márcio Bernardes, resenha Bambambam. Como o senhor disse, a seleção melhorou demais do primeiro jogo, evoluiu no segundo e se consagrou nesse jogo de hoje. O senhor acha que o entusiasmo e a confiança que agora o torcedor tem no Brasil já enseja a confiar também que esse time dá para enfrentar a França, a Argentina, a Alemanha e outras fortes seleções?
15: Bom, agora não vamos enfrentar a França, a Argentina, vamos enfrentar outra equipe, temos que focalizar em outra equipe, vai ser, por certo, a equipe que vai jogar contra nós, vai ser um partido muito, muito difícil que temos que preparar, porque também agora é mata-mata, agora precisa coração forte.
21: Mister, aqui Pedro Bassan, TV Globo. O senhor escolheu o substituto do Rafinha, o Rayan, aqui atrás.
22: Ali, ó.
21: Sim. É, o senhor escolheu o Rayan como substituto do Rafinha. O que o senhor achou dele? É, um jogador jovem, mostrou personalidade, fez o que o senhor queria, ele deve seguir no time?
15: Sim, fez um trabalho completo a nível defensivo, ofensivo, jogou muito bem. Estou muito satisfeito com o partido que jogou. É parte importante também ser jovem, ele tem maturidade, trabalha muito, tem qualidade. Eu acho que todavia ninguém sabe seu nível, onde ele pode chegar.
23: Mister, Júlio César, Portal Agora Mandaguari e Grupo Maringá de Comunicação. Eu quero falar de uma outra questão com o senhor hoje. Havia até hoje uma desconfiança no time, o torcedor sempre achando estranho tudo que estava vendo. Hoje não, o clima mudou. A gente percebe pela repercussão das redes que já há um clima de empolgação no Brasil. E no Brasil existe isso. Ou é 8 ou é 8 mil. Se o senhor pudesse reunir os 200 milhões de brasileiros numa pré-eleição, o que o senhor diria para eles agora?
15: Calma, bravo. Obrigado. Calma, calma. Muita calma.
24: Carlos, boa noite, Márcio Duzão, eu sou repórter do Lance.
15: Sim.
24: Desde que o senhor assumiu o Brasil, a pergunta que o senhor mais ouviu era sobre o Neymar. Hoje, finalmente, o senhor pode colocar o Neymar em campo. Gostaria que o senhor falasse sobre a estreia dele pela seleção. Obrigado.
15: Bom, teve a oportunidade de jogar, porque eu acho que ele merecia jogar, porque trabalhou, treinou para recuperar muito bem, com muita seriedade, muita profissionalidade. Eu acho que nessa Copa do Mundo, ele, por suas qualidades, pode ajudar a equipe, e eu acho que jogou bem, ou poucos minutos que jogou.
25: Buonasera Carlo, Aurelio Capaldi, Rai. Quanto si avvicina il Brasile che abbiamo visto al tuo ideale?
26: Quanto che il Brasile sta prossimo da quello che você pensa che è l'ideale?
15: Io non è che pongo l'obiettivo dove possiamo arrivare. L'obiettivo
26: era a gente chegar até aqui.
15: Io dico ci sono sempre cose da migliorare.
26: Sempre há coisas para a gente melhorar.
15: Não ser contente é já um passo avante.
26: A gente está contente pelo passo adiante que a gente tem, mas ainda temos muito para melhorar.
27: Marcos Lima, Correio Brasiliense. Ancelotti, você é o primeiro técnico em 60 anos a escalar um jogador de 19 anos desde o início, o Rayan. Eu gostaria de saber, nessa Copa, cada vez mais da vitalidade, da intensidade, a importância de ter jovens como ele no time. Eu queria que você comentasse também dois jogos sem sofrer gol.
15: Bom, o jovem lleva entusiasmo, lleva energia diferente da um veterano que lleva outras coisas, experiência, conhecimento da posição. Então é uma equipe, é uma combinação dessas coisas. É óbvio que um jogador jovem como o Rayan, que tem personalidade para jogar 19 anos em uma Copa do Mundo com a camiseta do Brasil é algo muito, muito importante para ele. Significa personalidade, caráter e seriedade.
28: Bom pomerillo, Carlos. Pablo Canovas para Babel.
4: Yo le quería preguntar, en España se hablaba mucho de
26: los aficionados que estaban en la España fala muito que as pessoas estavam também sobre o Lamine Yamal tá secado no seu primeiro mundial. Como é que você fala com ele sobre os 34 anos que tem a experiência que tem? Se você está visto que ele está motivado, obcecado, o que você pode falar do Neymar Júnior?
15: Neymar não necessita motivação.
26: O Neymar não precisa de motivação para jogar.
15: Nenhum
26: jogador precisa de motivação para jogar.
15: Jogar
26: com a camisa do Brasil.
15: Neymar é o mesmo.
26: E o Neymar é a mesma coisa.
15: Tem 34 anos.
26: Tem 34 anos.
15: A paixão.
26: Tem a paixão.
15: Que tem um menino para jogar futebol. Isso é o que ele quer.
5: Boa noite. Boa noite, Ancelotti, Christian Moraes, Território MLS Brasil. Muito se dizia antes desse jogo que faltava vontade para os jogadores do Brasil. Mesmo tendo intensidade, em alguns momentos faltava essa vontade. Hoje foi totalmente oposto, visto o segundo gol, que foi uma bola recuperada junto do Bruno Guimarães e o Paquetá. Você concorda que faltava essa vontade e hoje foi diferente ou sempre existiu? E também se você pudesse falar sobre o Matheus Cunha, que fez um excelente jogo.
15: Eu acho que a vontade, a atitude, nunca falhou a essa equipe. Falharam outras coisas, pouca qualidade no jogo e outras coisas. A qualidade, a atitude, não falha esta equipe. Tanto é que muitos goles que marcamos nestes primeiros jogos são bola roubada. Então, também nos amistosos contra o Egito, contra o Panamá, bola roubada, que significa boa atitude da equipe e a recuperação.
6: Mister Ramón Medina para Venezuela, quería preguntarle, han pasado 24 años. Quiero
26: preguntar, pasaron 24 años del último título de la selección brasileña. ¿Cómo es que usted trabaja en el grupo? ¿La cuestión psicológica de esa seca que tiene? ¿O es una motivación también para enfrentar lo que viene por la frente?
15: Una motivación, de tanto tiempo que el Brasil no es capaz de ganar, es una motivación para nosotros, también una gran ilusión. Estamos trabajando por esto, para dejar feliz al pueblo de Brasil, haremos todo lo posible.
7: Good evening, coach. English here. Jean Francis Wenzel from Nigeria.
26: Falando aqui direto da Nigéria.
7: Brazil is a big footballing nation.
26: Brasil é uma nação do, like uma grande nação do futebol. E como grandes nações do futebol, eles não querem só vencer, eles querem também ver grandes jogos de futebol. Mas eu falei com uns torcedores antes do jogo e vários deles te amam. Essa noite você saiu de empatar a primeira partida e ganhar esse jogo dessa forma. Você acha que você conseguiu também alcançar as expectativas em relação aos resultados do jogo? A gente tem trabalhado para jogar o melhor que a gente pode. Mas o nosso objetivo não é jogar bem. A gente sabe que jogar bem é mais fácil de ganhar. Mas o nosso objetivo é ganhar. Não existe outro. O técnico só é julgado se ele ganha ou se ele não ganha. Não interessa se a gente jogar bem ou não no futebol. Se a gente ganhar a Copa do Mundo, jogou bem. Se a gente não ganhar a Copa do Mundo, a gente jogou realmente muito mal. Eu entendo isso muito bem. Mas eu estou satisfeito porque o time está melhorando. E eu gosto de falar da equipe e não só das individualidades. A gente tem várias, obviamente. A gente tem vários bons jogadores individualmente falando, mas eu amo realmente falar da atitude e como a equipe consegue jogar.
8: Mister Heraldo Leite, do Rio de Janeiro, aqui.
26: Sou teu fã, Heraldo.
8: Próximo jogo será ou contra a Holanda, ou contra o Japão, ou contra a Suécia. O senhor acha que o nível de dificuldade que a seleção brasileira está enfrentando vai crescer diante do próximo adversário, seja ele qual for?
15: Sim, sem dúvida. Os três adversários são adversários com muita qualidade, diferente. Obviamente a Holanda é mais experiente que o Japão, mas também o Japão está, sobretudo antes da Copa do Mundo, teve resultado muito bonito nos amistosos, e também a Suécia tem na frente muito potencial. A ver amanhã o que passa.
9: Last question, please.
0: Boa noite, aqui ao fundo, Aline Fanelli, Band News FM. O senhor já falou sobre o Vinícius Júnior em campo, questão de posicionamento, mas eu queria saber o quanto é satisfatório para o senhor ver o Vinícius chegar a essa Copa do Mundo, como ele mesmo tem dito para a gente, em alto nível físico, técnico, e para um jogador que trabalhou por tanto tempo com você. Então, quanto isso é satisfatório?
15: Não, é satisfatório porque não tinha dúvida de como ele podia chegar a essa Copa do Mundo. Para ele é uma honra jogar com a seleção. E está fazendo muito, muito bem. E também marcou um gol de cabeça, que é bastante raro para ele. Mas eu não descubro, não sou eu que vou descobrir a Vini. Para mim, Vini é um top. Uno de los mejores del mundo, obviamente.
1: Thank you very much, thank everyone. Thank you.
2: Muito bem, tá aí então a entrevista coletiva do técnico Carlo Ancelotti. Cara, a gente tá acostumado, né, a falar, né, aquele negócio, futebol arte. A resposta que ele deu aí, não me interessa futebol arte, me interessa ganhar. Cara,
3: tá enganada, né,
2: mas é muito na escola italiana, porque o Carlo Ancelotti, ele foi auxiliar técnico do Arrigo Sacchi em 94, né? Aí eles vão lembrar do Enzo Berzon em 82, que a Itália empatou os três primeiros jogos, depois foi ganhando o Brasil, que ninguém acreditava, e foi, e ganhou a Copa. Mas é muito italiana essa resposta. Ademir, você concorda com ele? Não tem que ter o futebol arte, o Cazzo, tem que ganhar a Copa, é isso?
9: Ele foi pragmático aí na resposta, né? Bem objetiva. Não sei se é em razão da dificuldade da língua, acho até que não. Mas é o futebol objetivo de conquistar os resultados, não de dar espetáculo como era o Tele Santana. Você tem razão, a escola italiana prega isso e ele é dessa escola. Os títulos que ele conquistou, boa parte deles foram assim. E não tem nem tempo hábil para que o Brasil desempenhe um futebol vistoso e competitivo. Se o Brasil for competitivo, está ótimo.
2: É, eu também acho. Se for competitivo, se ganhar jogando assim, mal, feio, eu sou da... Porque tem gente que fala, né? Não, acho que tem que ser campeão. Só vale ser campeão se jogar bonito, né? Eu prefiro ser vice jogando bonito do que campeão jogando feio.
3: Não, calma aí também.
2: Tem gente, calma aí não. Tem gente que fala isso. Tô cansado de ver gente falando isso. Eu prefiro... Não, campeão jogando feio não me interessa. Eu prefiro jogar maravilhosamente bem e ser vice... Ok. Eu sou da escola que prefere ser campeão jogando pessimamente. Se bem que esse negócio de jogar péssimo, eu nunca vi um campeão jogando pessimamente, né? Eu já vi campeão jogando feio, um futebol que não agrada aos olhos. Isso é outra história, né? Mas enfim, bom, deixa eu me despedir lá do camarote do Motinha. Motinha, um abraço ao senhor, se despeça dos seus convidados, Motinha.
9: Queria agradecer a todo mundo que esteve aqui, obrigado a Érica, o Vadinho, o nosso Pandinha... O casal aqui de ouro, o Eduardo, o nosso Gazetinha, o nosso Santo Amaro, né, nosso corneteiro principal, né, aqui todos concordamos que tem que ganhar, não importa como, velho. A gente não tem que jogar bonito. Quer mandar abraço? Quer mandar abraço pra quem?
10: Quero. Bom, gente, queria agradecer aí, foi muito legal estar com vocês. Queria mandar uma moela pra Camila, minha esposa, com certeza, né, mandar um salve aí pra todo mundo. É mandar um abraço, mandar um beijo pra minha família, pros meus pais, mandar um salve pro grupo lá do Palmeirense Seguros, da hora lá, cheio de porco, dos Cartolas da 97 também, que foi o grupo de Cartola lá e tal, dos caras do Fundão lá, os caras dos... Pera aí, pô, dos corneteiros lá, o Paulo lá, o cara...
9: Tá bom, Maguila, valeu, obrigado.
10: Do Fundão lá, o Sequela...
9: Falou, né? abraço. Badinho, manda abraço rapidinho, vai, gente.
11: Eu queria mandar um abraço aí primeiro pra... Pra você aí, o pessoal da rádio aí, que novamente recebeu a minha presença aí, a minha mulher, com o Bá aí, que me apresentou aí.
9: Sim.
11: Trouxe a minha mulher.
9: Cuidado, Bá, com a sua mulher. Não, eu não confio.
11: Trouxe, convidou, né?
9: Ah, comigo, cuidado. Aqui, né? O Bá já fez coisas que até Deus duvida.
11: Eu mando um beijo aí pra minha filha Milena, pra Ellen, pros meus netos Gabriel.
9: Você vô? Com essa carinha. 15 anos. Caraca, velho.
11: E para minhas três netas aí, para todo mundo aí que tá escutando aí, todos os ouvintes aí.
9: Valeu, um obrigado, Vadim, obrigado. A nossa corneta que ficou aqui, manda um beijo.
12: Obrigada, mano, obrigada. Foi muito incrível, galera. Valeu, até a próxima.
9: Agora viu? Tá eternizada a sua corneta, viu? Toca mais uma, só mais uma vez. Manda um abraço aí, Valtinho.
3: Vamos lá, um abraço aí, pessoal do trabalho ali da Serasa. É. Um abraço coletivo, né, pessoal lá da, da quebrada Cidade Ademar, né, Cademar. É, acho que é isso. Até pra gente ganhar tempo aqui.
9: Um então abraço fala a todos. Vou dar pro Eduardinho. Nosso amigo, que trouxe salgadinhos pra nós. Obrigado, é. Esposa aí, Adani.
13: Eu queria agradecer novamente ao pessoal da Energia aí, o pessoal da transmissão, Quintino, Pedrinho, o Lima, Limão. Navagol, Motinha, obrigado, o Bar, todo mundo aí, sempre bom estar aqui participando e conta sempre com a gente. E bora fazer paródia.
9: Dá valeu. Nosso corneteiro máximo aí.
14: Agradecer a todo mundo aí, o Bar, a galera aí que eu conheci hoje aí, parceiro aqui da Quebrada. E falar também parabéns pra minha filha que vai fazer agora sexta-feira 23 anos.
9: Aê. Tá bem.
14: Fernanda, seu pai te ama, você é meu orgulho, hein? Tamo junto, minha filha, minha esposa Gislaine, minha filha Isadora. E galera, só tenho que agradecer. E a rádio, primeiro lugar, Estádio 97, ou Energia 97. Tá de parabéns, porque a humildade faz a diferença. Então, eu sou um ouvinte assíduo muito tempo, participo de quando der. Bah, sem palavras, Sombra, parabéns. Continue com sucesso, porque a humildade faz a diferença. Estamos juntos, galera. E vai, Brasil, Santa Amaro direto!
9: Brasil, Brasil! Limão.
3: Fala, mano.
9: Ah, é pra eu me despedir?
3: É por acaso.
9: É? Jumento. Deixa eu só falar uma coisa importante aqui, gente. Ó, antes de vir pra cá, eu queria mandar um beijo pra minha família de Manaus, né? Meu tio veio a falecer, vou mandar um beijo pra tia Graça. Sinta-se aí, que Deus, né, possa confortar vocês aí. E um beijo pra todo mundo aí em Manaus, que eu sei que minhas primas vê, meus primos vê, acompanha a gente, entendeu? E força aí pra minha família lá em Manaus, tá bom? É isso, Limão.
3: Valeu, Botinha. Valeu. Um abraço. Sentimentos aí para sua família em Manaus também. Um abraço a todos que estiveram aqui com a gente hoje na nossa sede, no alto da Avenida Paulista, no camarote do Motinha, acompanhando a vitória do Brasil por 3-0. É isso aí, agora eu já não sei mais se isso é gravação ou se é de lá, porque o Gabiru é tão rápido, né? Bota de novo aí a corneta, Gabiru, deixa eu ver. É isso aí, pronto, já ficou mais uma pra ele, né? Pra ele se divertir. Muito bem. Senhor Demir Quintino, vai ter live verde e amarelo,
9: não,
3: Demir Quintino?
9: Pelo amor de Deus.
3: Faz uma live de 2 horas antes de descer.
9: Não, Demir não.
3: A galera aclama, a galera aclama.
9: Fazer um vídeo pro shorts do YouTube tá bom demais. Graças a Deus. Mentiram! Como é que é?
3: Mentiram! Do ET. Você ficou decepcionado. Mentira. O ET não abduziu ninguém hoje.
9: Alô, Vabaiana! Mentiram! É isso aí.
3: Abraço, Ademir.
9: Outro Marcelo, Navarro, Pedrinho, Gabiru, Silvano, camarote do Mota, todo mundo que participou aí, os nossos amigos, ouvintes e internautas. Até quinta-feira eu volto com o jogo dos Estados Unidos, não lembro quem é o adversário agora.
3: Valeu, Ademir, tanto jogo que a gente faz. Eu também, você viu que eu falei que era domingo? Já tô, não sei mais nem que dia que na semana que é mais. Seu Rafael Navarro, o senhor continua com fome de gols, parabéns, mais um jogo. Hein? 3 gols narrados, parabéns, seu Rafael Navarro.
26: Ô, legal, Lima, 30 e tantos gols aí narrados, né? E é isso, né? Vamos aumentar esse scout aí, que realmente, quando voltar aí Campeonato Brasileiro, aquela coisa toda, já estarei no jejum novamente, né? Já estarei aí no efeito Monjaro por conta do clube que eu narro aí, mas pelo amor de Deus, vamos manter o ânimo, né? Grande abraço pra você, Marcelo Lima, pro Pedrinho, pro Ademir Quintino também, pro Mota, a torcida lá, o camarote, né, do Lima, muito mais animado, hein? Que festa, mais animado que o movimento verde e amarelo lá que você tanto gosta, né, Lima? Então é isso, um grande abraço a todos, a nossa equipe, estaremos numa próxima oportunidade, que venha o Japão! Que venha o Japão! Que venha o Japão! O Japão!
3: Eu prefiro que venha a Suécia, não o Japão, né? Seu Pedrinho La Roca, o senhor vai descer junto com o Ademir pelas curvas das estradas, da Estrada de Santos, né? Boa noite pro senhor, hein?
16: Valeu, meu querido Marcelo Lima, Navagol, Ademir Quintino, o estábulo do Motinha. Já que a gente tá na sessão Maguila, um abraço para Juan... Ah, Voivoda! Eu te amo, Voivoda! Leva o Lautaro, leva o Lautaro. Valeu,
3: né?
16: Foi.
3: É...
16: Tá pedindo o Lautaro lá.
3: Ah, tá pedindo?
16: Tá negociando.
3: Que coisa, hein?
16: Já mandaram a proposta pro Cruzeiro, Lima.
3: Que beleza.
16: Proposta formal.
3: Ademir gostou.
16: Sidney Magal pro Voivoda. Oh, eu te amo.
3: Vocês não estão vendo, o Ademir abriu um sorriso quando ele ouviu essa notícia do Pedrinho. Olha lá a cara dele, ficou até feliz.
9: Cara, eu já me despedi, mas vou até... eu sou obrigado a cantar depois dessa aí, ó.
3: Ah, cante!
9: Se você pretende saber quem eu sou, eu posso lhe dizer, entre no meu carro, na Estrada de Santos, que você vai me conhecer. 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
3: então
9: não vou
3: chega.
9: Mais passar.
3: Tchau, Ademir, vai embora, que meu ouvido não é penico.
9: Saber
3: e o senhor
9: quem
3: é desafinado.
9: Sou.
3: Tchau, Ademir Quintino.
9: Saber
3: tchau, Pedrinho.
9: Quem
3: tchau.
9: Eu sou.
3: Chega, Gabiru.
9: Tchau! Ah,
3: gente... muito obrigado pela audiência, né? Roberto Carlos da Shopee aqui, o nosso Ademir Quintino. Muito obrigado a todos pela audiência. Amanhã às 11h30 da manhã tem o Tempo de Jogo e mais futebol Energia na Copa. 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Gente, muito obrigado a todos. Tenham todos aí uma boa noite. Um abraço. Tchau, tchau.
17: É isso aí, valeu.
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0: 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As notícias do governo federal que movimentaram o país no dia de hoje.
1: Olá, boa noite.
2: Boa noite para você que nos acompanha em todo o país.
1: Quarta-feira, 24 de junho de 2026.
2: Vamos ao destaque do dia, emprego.
1: Dados do Ministério do Trabalho apontam que em fevereiro o Brasil ultrapassou a marca de 62 milhões de empregos formais ativos.
2: O número representa mais de 2 milhões de postos de trabalho com carteira assinada a mais que no mesmo mês do ano passado.
1: Participação feminina no mercado de trabalho cresceu 4,74%. Pablo Mundim.
3: Entre os jovens de 18 a 24 anos, o aumento foi ainda mais expressivo, quase 19% em relação ao mesmo mês do ano anterior.
2: E ainda, recorde no turismo doméstico.
1: De janeiro a maio desse ano, o número de passageiros voando dentro do país chegou a 42 milhões, um recorde. Graziela Mendonça.
4: O número de passageiros internacionais voando no Brasil também aumentou no período de janeiro a maio. Foram 12 milhões e 800 mil estrangeiros viajando aqui no país, 10% a mais que o registrado no mesmo período do ano passado.
2: Você vai ouvir também saúde.
1: O programa Agora Tem Especialistas vai levar atendimento médico a indígenas em comunidades de difícil acesso.
2: E profissionais do SUS vão ensinar pais e cuidadores a estimularem o desenvolvimento de crianças de até 6 anos. Cleide Lopes.
5: A ideia é fortalecer o vínculo familiar, contribuindo assim para o desenvolvimento saudável das crianças.
1: Hoje na apresentação da Voz do Brasil, Mariana Jungmann e Luciano Seixas.
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1: O mercado de trabalho brasileiro continua em expansão.
2: Em fevereiro, o crescimento foi de 3,6% em relação ao mesmo mês de 2025.
1: Os dados revelam ainda um crescimento na participação feminina. Mais da metade das vagas criadas no mês foram ocupadas por mulheres.
2: Os números são da RAIS, a Relação Anual de Informações Sociais do Ministério do Trabalho e Emprego, que agora passa a ser divulgada mensalmente.
1: Os dados complementam as informações do Cadastro Geral de Empregados e Desempregados, o CAGED.
3: O mercado de trabalho brasileiro segue em expansão. Dados divulgados nesta quarta-feira da Relação Anual de Informações Sociais, a RAIS mensalizada, que complementam as informações do novo CAGED, mostram crescimento na geração de empregos. O país alcançou em fevereiro deste ano a marca de 62 milhões e 200 mil vínculos formais ativos entre trabalhadores da iniciativa privada e do serviço público. O número representa crescimento de 2 milhões e 170 mil empregos formais na comparação com fevereiro do ano passado. O avanço foi registrado em todas as regiões do país, com destaque para o Norte e o Nordeste. Os dados também mostram crescimento da participação feminina no mercado formal, que chegou a quase 29 milhões de vínculos, como destaca o ministro do Trabalho e Emprego, Luiz Marinho.
6: Ampliando a parcela de mulheres do mercado formal, ou seja, enquanto cresceu mulher 1 milhão 990, homens cresceu 879 mil novos vínculos, um crescimento de 2,7 para homens, 4,7 para mulheres. As mulheres ocupando mais o mercado de trabalho. Mas ainda há espaço aqui para crescer. Aumento de creche, por exemplo, os municípios favorece para que as mulheres ocupem mais posições no mercado de trabalho.
3: Entre os jovens de 18 a 24 anos, o aumento foi ainda mais expressivo, quase 19% em relação ao mesmo mês do ano anterior. Os números também apontam avanço na inclusão de diferentes grupos sociais. Os maiores crescimentos proporcionais foram registrados entre trabalhadores indígenas, pretos e pardos, demonstrando uma ampliação do acesso ao emprego formal no país. Reportagem Pablo Mundim.
2: O brasileiro está viajando mais pelo país.
1: Pela primeira vez na história, o número de passageiros domésticos passou de 42 milhões, um recorde.
2: O turismo de negócios também está crescendo e teve faturamento histórico de 6 bilhões de reais.
4: A analista corporativa Verônica Brito mora em Brasília e costuma viajar bastante pelo Brasil. Do ano passado para cá, já foram 9 viagens para diferentes roteiros, mas ela tem um destino preferido.
7: Eu costumo viajar mais pelo Nordeste. Minha preferência é pelas praias e para mim as praias do Nordeste são as melhores. A comida, a receptividade, as pessoas do Nordeste são calorosas, né?
4: E como Verônica, cada vez mais brasileiros decidem viajar dentro do país. Foram 42 milhões de passageiros voando de norte a sul entre janeiro e maio deste ano. Um recorde no volume de passageiros domésticos, segundo o Ministério do Turismo. O número é 6% maior que os 39 milhões e 800 mil passageiros registrados no mesmo período do ano passado. Analisando somente o mês de maio, o volume também foi recorde, com 8 milhões e 300 mil passageiros domésticos, a maior movimentação para o mês da série histórica. O ministro do Turismo, Gustavo Feliciano, disse que os bons resultados do setor têm movimentado a economia do país.
8: Estamos registrando recordes atrás de recordes. Graças ao desenvolvimento do Brasil e às políticas adotadas pelo governo federal, estamos conseguindo manter os bons resultados. Isso tudo reflete na geração de emprego e renda para a população. Estamos com o maior saldo de empregos da história no setor do turismo, com mais de 2,4 milhões de empregos com carteira assinada. Continuaremos trabalhando para promover ainda mais o turismo interno e também a atração de turistas estrangeiros, gerando dignidade para a nossa população.
4: O número de passageiros internacionais voando no Brasil também aumentou no período de janeiro a maio. Foram 12 milhões e 800 mil estrangeiros viajando aqui no país, 10% a mais que o registrado no mesmo período do ano passado. Outro resultado positivo foi observado no turismo corporativo, que envolve eventos empresariais e negócios. Entre janeiro e maio, o faturamento nesse segmento foi recorde, 6 bilhões de reais, maior valor da série histórica iniciada em 2022. Reportagem Graziela Mendonça.
1: Um novo aporte de 140 bilhões de reais foi anunciado esta semana para a Nova Indústria Brasil, a política de modernização industrial do governo federal.
2: Os recursos vão ser direcionados para as 6 missões que fazem parte dessa política. São elas: agroindústria, saúde, infraestrutura, transformação digital, bioeconomia e tecnologias para soberania e defesa nacionais.
1: Lançada em 2024, a NIB tem como objetivo impulsionar a indústria nacional até 2030. A partir da modernização do parque industrial e da adaptação às novas tecnologias.
2: A NIB também tem como meta aumentar a exportação de produtos brasileiros utilizando práticas de produção sustentáveis e menos poluentes.
1: Hoje, durante o programa Bom Dia Ministro, o titular do Ministério do Desenvolvimento, Indústria, Comércio e Serviços, Márcio Elias Rosa, afirmou que o investimento no setor contribui para o desenvolvimento social do país.
9: Quer promover, desde inovação, sobretudo inovação, a incorporação de novas tecnologias, promover a transição digital, né, para que nós tenhamos a chamada indústria 4.0, como também aumentar a nossa capacidade exportadora, para que o Brasil possa estar na cena internacional, não apenas com commodities, o que é muito bom e funciona muito bem, mas também com produtos com valor agregado. Não há desenvolvimento social se não tiver desenvolvimento econômico. É preciso que um esteja ligado ao outro.
2: E ainda falando de desenvolvimento, taxistas e motoristas de aplicativos que tiveram o cadastro aprovado pelo programa Move Brasil já podem procurar as concessionárias de automóveis indicadas para financiar novos veículos.
1: A linha de crédito de até 30 bilhões de reais é voltada para a renovação da frota desses profissionais.
2: O Move Brasil garante juros mais baixos, prazo de financiamento de até 72 meses e mais 6 meses de carência.
1: E abrange também compra de equipamentos de segurança, no caso das mulheres.
2: Podem participar profissionais com pelo menos 12 meses de atuação que tenham realizado, no mínimo, 100 corridas e também taxistas registrados.
1: Os interessados em aderir ao programa podem realizar o cadastro na página gov.br/movebrasil.
2: Mais saúde para a população indígena.
1: O programa agora tem especialistas do Ministério da Saúde e espera realizar mais de 13 mil atendimentos até o fim de junho em territórios do Ceará, Pernambuco, Amapá e Pará.
2: A iniciativa leva consultas, exames e cirurgias para áreas de difícil acesso, garantindo assistência médica diretamente para as comunidades.
1: Somente nos mutirões oftalmológicos, a expectativa é realizar cerca de 1.600 consultas especializadas, 8 mil exames e mais de 340 40 cirurgias.
10: A indígena Creuza Nunes, do Amapá, aprovou o atendimento oferecido pelos profissionais do Sistema Único de Saúde no mutirão realizado na comunidade.
11: Gostei muito que eles vieram, eles fizeram todas as consultas, conversaram bem com a gente. Todos os indígenas que queriam fazer consulta, ultrassom, todo tipo de exames fizeram aqui.
10: Até o final de junho, indígenas de territórios localizados no Ceará, Pernambuco, Amapá e Pará vão receber cuidados médicos por meio do programa Agora Tem Especialistas. A expectativa é de que sejam realizados mais de 13 mil atendimentos, entre consultas, exames e procedimentos. A secretária de Saúde Indígena do Ministério da Saúde, Lucinha Tremembé, destacou os serviços oferecidos.
12: Nossa meta é superar 15 mil procedimentos, ofertando consultas, exames, avaliações cirúrgicas e procedimentos especializados. Também estamos levando equipes especializadas para regiões de difícil acesso, incluindo a terra indígena Tumucumac e a terra indígena Zoé.
10: A enfermeira Raquel Lira Pinheiro, coordenadora da Casa de Apoio à Saúde Indígena do Amapá, afirma que ficou surpresa com a procura por atendimentos durante o mutirão.
13: Nunca tivemos uma ação com tanta procura, né, com tanto número de atendimentos e com tantas altas, né, dos indígenas para seus territórios. No segundo dia nós já tivemos um número muito elevado, com esses indígenas voltando para o seu território, com essas demandas reprimidas sanadas.
10: Desde o início da estratégia, em agosto de 2025, já foram realizados 14 mutirões em diferentes regiões do país, contemplando territórios do Alto Rio Solimões, Médio Rio Solimões, Vale do Javari, Chavante, Yanomami e Ecauana, Alto Rio Negro, Guamá Tocantins, Altamira e Rio Tapajós. Em 2025, foram registrados mais de 9.500 procedimentos especializados. Em 2026, o número já ultrapassa 17 mil atendimentos, entre consultas, exames e procedimentos. Reportagem Luana Karen.
2: E pais e responsáveis por crianças de até 4 anos devem ficar atentos ao calendário de vacinação.
1: O Ministério da Saúde incluiu hoje uma segunda dose de reforço contra a poliomielite para ampliar a proteção contra a paralisia infantil.
2: A segunda dose é recomendada para crianças que já completaram o esquema primário e receberam o primeiro reforço.
1: Com a atualização, o esquema completo passa a ter 5 doses. A vacina está disponível gratuitamente em todas as unidades básicas de saúde do país.
2: O Brasil não registra casos do vírus desde 1989. Com o reforço, o Ministério da Saúde espera prolongar o tempo de imunidade e garantir a erradicação da doença.
1: Para mais informações, acesse saúde.gov.br ou procure a unidade de saúde mais próxima.
2: E para estimular ainda mais o desenvolvimento saudável das crianças, profissionais do SUS estão recebendo uma capacitação especial.
1: Eles estão sendo formados para ensinar os pais e responsáveis a estimular os filhos na primeira infância.
2: A ideia é que eles estejam aptos a oferecer orientações sobre brincadeiras, jogos e estímulos que ajudem a fortalecer o vínculo familiar.
5: Mais de 2.500 profissionais do Sistema Único de Saúde já estão preparados para apoiar o desenvolvimento infantil na atenção primária. Eles foram capacitados na abordagem Cuidados para o Desenvolvimento da Criança, que tem como meta habilitar os profissionais a desenvolver atividades com cuidadores para fortalecer o vínculo com crianças e, assim, promover o desenvolvimento nos primeiros anos de vida. A enfermeira Sheila Los Vernetti foi uma das profissionais capacitadas. Ela trabalha em uma unidade básica de saúde em Ponta Grossa, no Rio Grande do Sul. Ela fala sobre como essa capacitação tem ajudado no atendimento mais humanizado às crianças.
14: Eu consigo sim ver pelos meus atendimentos antes do curso e depois do curso, como eu consegui dar muito mais informação e parece que até o vínculo com essas mães melhoraram muito, sim. Eu sempre procurei ser mais acolhedora, assim, tudo, mas acho que algumas ideias, incentivar mais essas mães, assim, eu era meio muito técnico. E depois, assim, no curso, assim, me abriu um leque de mais possibilidades, de ideias, situações simples, como ensinar a brincar com a criança, incentivar a brincar, como isso ajudam no desenvolvimento dessa criança, né, no futuro.
5: O curso qualifica profissionais de saúde que atuam no cuidado às crianças e famílias. A formação habilita equipes das unidades básicas de saúde para orientar famílias sobre brincadeiras e estímulos às crianças nos primeiros anos de vida. A ideia é fortalecer o vínculo familiar, contribuindo assim para o desenvolvimento saudável das crianças. Como explica a Coordenadora-Geral de Atenção à Saúde das Crianças, Adolescentes e Jovens do Ministério da Saúde, Sônia Venâncio.
15: A gente sabe que o desenvolvimento ele é fortemente influenciado por essas interações nos primeiros anos de vida. Essas interações elas são responsáveis pelo desenvolvimento do cérebro, pelo estabelecimento das sinapses, né, no cérebro. E quanto mais, então, né, o cuidador pratica atividades muito simples, como, por exemplo, conversar com a criança, cantar, contar histórias, brincar, todas essas atividades, né, têm um papel fundamental no desenvolvimento dessas habilidades, do desenvolvimento infantil.
5: O curso Cuidados para o Desenvolvimento da Criança na Atenção Primária à Saúde é de graça e está disponível para profissionais do SUS, como médicos, enfermeiros, psicólogos e fisioterapeutas. A capacitação é oferecida na modalidade online com carga horária de 30 horas e está disponível no site unasus.gov.br. Reportagem Cleide Lopes.
1: O ministro da Saúde, Alexandre Padilha, inaugurou hoje em Cubatão, São Paulo, a 10ª Unidade Móvel de Saúde do programa Agora Tem Especialistas, Caminhoneiro e Caminhoneira.
2: A iniciativa leva serviços do SUS diretamente a pontos de parada e descanso nas estradas.
1: A estrutura oferece consultas médicas e de enfermagem, vacinação, testes rápidos, exames laboratoriais básicos, eletrocardiograma e teleconsultas.
2: O ministro Alexandre Padilha destacou que as unidades móveis de saúde como esta ajudam os caminhoneiros a fazerem um acompanhamento de saúde que eles não costumam fazer em suas cidades de origem.
16: A gente tem quase 400 mil caminhoneiros cadastrados nas unidades básicas de saúde de origem, pelas equipes de saúde da família, mas de cada 10, 4 nunca sequer foram uma vez na sua unidade básica de saúde de origem. A gente está aproveitando que no meio do trabalho, nesse momento de descanso, faz a vacinação, faz os exames, e está vendo muita gente que estava com a medicação incorreta, então ajusta a medicação para doenças crônicas, como hipertensão, diabetes, problemas relacionados à obesidade, muitos problemas no campo da saúde mental.
1: Na tarde de hoje, o ministro também lançou a Política Nacional de Atenção Integral à Saúde da População em Situação de Rua.
2: Ela também prevê a criação de unidades móveis de rua.
1: Serão 400 veículos que ampliarão a capacidade de atuação nas cidades e devem contemplar todas as equipes cofinanciadas pelo Ministério da Saúde.
2: 300 milhões de reais para estimular o desenvolvimento científico e a inovação no Brasil.
1: Está aberta mais uma chamada universal do CNPq, que tem o objetivo de apoiar pesquisas em todas as áreas do conhecimento.
2: As inscrições vão até 3 de agosto.
17: Na Universidade de Brasília, o professor Fábio Pitella lidera uma equipe de pesquisadores em busca de novas formas de tratamento contra o câncer. A pesquisa consiste em editar o genoma de células cancerígenas para bloquear o avanço da doença. O trabalho da equipe foi contemplado por um edital do CNPq de 2024, que destinou cerca de R$ 140 mil para a pesquisa. O professor explica que o dinheiro é essencial para a continuidade do trabalho.
18: As pesquisas são relativamente caras, nós usamos insumos que não são tão triviais, então sem o fomento do CNPq é praticamente impossível a gente conduzir uma pesquisa dentro de uma instituição pública. O edital universal, ele nos ajuda a manter o laboratório funcionando, mas também a formar pessoas e capacitar recursos humanos, né?
17: Agora, em 2026, uma nova chance está disponível para pesquisadores que buscam apoio financeiro para seus trabalhos. A chamada universal deste ano vai investir R$ 300 milhões em inovação científica. Este é o terceiro edital lançado nos últimos 4 anos.
10: De acordo com o presidente do CNPq, Conselho Nacional de Desenvolvimento Científico e Tecnológico, Olival Freire, a iniciativa garante previsibilidade para as pesquisas.
19: Elas têm que ser como desfile de escola de samba, jogo de Copa do Mundo. Você tem que saber que ela vai acontecer em qual época do ano, porque a ciência é uma atividade que depende de previsibilidade. Você tem que preparar projetos de pesquisa, você tem que mobilizar colegas, mobilizar alunos.
10: A chamada é dividida em três grupos. Faixa A, voltada para jovens doutores com projetos de até 24 meses. Faixa B, destinada a pesquisadores com vínculo formal na instituição de pesquisa e projetos de até 36 meses. E faixa C, que compreende pesquisadores mais experientes, com equipes maiores e cooperação entre instituições. Pelo menos 90 milhões de reais serão destinados para fomentar projetos desenvolvidos nas regiões Norte, Nordeste ou Centro-Oeste. As inscrições vão até 3 de agosto e o edital completo está disponível em gov.br/CNPq. Reportagem Graziele Bezerra.
1: Também esta semana foram anunciados outros 300 milhões de reais pelo Ministério da Ciência, Tecnologia e Inovação para iniciativas de popularização da ciência no país.
2: Nesse caso, os recursos serão destinados a apoiar projetos como Olimpíadas Científicas, Feiras de Ciências e programas de formação de jovens cientistas.
1: O programa também contempla investimentos em museus, centros de ciência, planetários e outras estruturas dedicadas à difusão do conhecimento científico.
2: A Prova Nacional Docente foi criada pelo Ministério da Educação para apoiar a seleção de professores da educação básica pública em todo o país.
1: Ela testa se os candidatos possuem as competências essenciais para a docência.
2: Os resultados de cada exame têm validade de 3 anos e podem ser utilizados em múltiplos processos seletivos ao longo desse período.
1: Além disso, a prova também corresponde à avaliação teórica do ENAD, o Exame Nacional de Desempenho de Estudantes para os cursos de licenciatura.
2: No ano passado, mais de 500 mil professores alcançaram o padrão de proficiência na prova. E esse ano, as inscrições para ela já estão abertas.
20: O Ministério da Educação abriu as inscrições para a Prova Nacional Docente, a PND. Os professores interessados têm até o dia 3 de julho para se inscrever no exame por meio do endereço pnd.inep.gov.br. Os participantes que tiveram o pedido de isenção da taxa de inscrição aprovado devem acompanhar as próximas etapas do cronograma e efetivar a inscrição dentro do prazo estabelecido. Já aqueles que tiveram a solicitação negada precisam pagar a taxa de R$ 85. A PND vai ser aplicada no dia 20 de setembro. O resultado final está previsto para ser divulgado no dia 15 de dezembro. O ministro da Educação, Leonardo Barchini, destacou que a prova é uma grande oportunidade para os professores do país.
21: Mais de 2 mil redes vão utilizar a sua nota. A nota da prova que você faz hoje vale para os 3 anos seguintes. No ano passado, mais de 10 mil professores ingressaram ou na rede estadual ou na rede municipal com a nota da PND.
20: A Prova Nacional Docente faz parte do programa Mais Professores para o Brasil, que reúne ações de reconhecimento e qualificação do Magistério da Educação Básica e de incentivo à docência no país. Neste ano, a PND registrou adesão de 2.031 entes federativos. O número representa participação de 96% das capitais e de 85% dos estados brasileiros, um crescimento superior a 30% em relação a 2025. Para mais informações, acesse as redes sociais do Ministério da Educação ou portalgov.br/MEC. Reportagem Júlio César de Oliveira.
1: E essas foram as notícias do Governo do Brasil.
2: Uma realização da Secretaria de Comunicação Social da Presidência da República.
1: Com produção da empresa Brasil de Comunicação.
2: Fique agora com o Minuto do TCU. Em seguida, as notícias do Poder Judiciário e do Congresso Nacional. Boa noite.
1: Boa noite para você. Até amanhã.
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22: O Tribunal de Contas da União avaliou o Compromisso Nacional Criança Alfabetizada, programa do governo federal voltado a garantir a alfabetização de todas as crianças até o segundo ano do ensino fundamental. A auditoria teve foco na formação continuada de professores, coordenadores pedagógicos, diretores e outros profissionais da educação. O programa prevê apoio técnico e financeiro a estados e municípios, além do acompanhamento dos resultados. A fiscalização apontou avanços na política, mas identificou desafios que podem comprometer o alcance das metas. Um exemplo é a dificuldade de coordenação entre estados e municípios. O tribunal também destacou que o monitoramento das ações é frágil e determinou ao Ministério da Educação que crie plano de ação para corrigir os erros. Saiba mais em tcu.gov.br.
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7: STF valida a criação de feriado de Corpus Christi no estado do Rio de Janeiro.
23: CNJ aprova novas regras para o sepultamento de corpos não identificados e para a emissão das certidões de óbito.
7: Empresa de segurança deve incluir todos os carros no cálculo de cota de aprendiz.
23: Boa noite, eu sou Marcela Luiz.
7: E eu sou Walter Lima.
23: Supremo Tribunal Federal mantém validade de lei do Rio de Janeiro que transformou o dia de Corpus Christi em feriado estadual.
7: A decisão unânime foi tomada em sessão plenária virtual. Marcelo Della Libera.
24: A ação foi apresentada pela Confederação Nacional do Comércio de Bens, Serviços e Turismo, a CNC, que alegava invasão da competência privativa da União para legislar sobre direito do trabalho. Mas a relatora do caso no Supremo Tribunal Federal, ministra Carmen Lúcia, entendeu que a lei estadual questionada protege um patrimônio cultural e material, sendo de competência legislativa concorrente da União, dos estados e dos municípios, conforme prevê a Constituição Federal. Ainda segundo a ministra, o processo destaca que a celebração de Corpus Christi, em diversos municípios fluminenses, assume característica de festividade popular, com eventos musicais, feiras e atividades que movimentam significativamente a economia local e o turismo.
23: Conselho Nacional de Justiça aprova novas regras para o sepultamento de corpos não identificados e para a emissão das certidões de óbito.
7: A medida fortalece a busca por desaparecidos e evita a perda de informações importantes para as famílias. Judite Aragão.
25: Pela resolução, o enterro e o registro de óbito só poderão ser autorizados após a apresentação de um laudo da Polícia Científica que comprove a coleta de dados biométricos e biológicos necessários para uma futura identificação. A norma também prevê a integração de informações entre os cadastros nacionais de corpos não identificados e de pessoas desaparecidas.
23: STJ admite recurso extraordinário sobre relativização da vulnerabilidade de vítima de estupro menor de 14 anos de idade.
7: O pedido de admissibilidade foi feito pelo Ministério Público de Santa Catarina. Fátima Uchoa.
26: Um acórdão da sexta turma do STJ, questionado pelo MP, considerou por maioria dos votos que o relacionamento amoroso entre o réu e a vítima e o aval dos responsáveis por ela afastariam de forma excepcional a aplicação da súmula 593 do STJ e da previsão legal sobre estupro de vulnerável. O ministro Luiz Felipe Salomão lembrou que o STF tem jurisprudência pacífica no mesmo sentido do entendimento firmado pelo STJ, reconhecendo que é absoluta a presunção de violência nos crimes de estupro contra menor de 14 anos, sendo irrelevante o eventual consentimento da vítima. Para Salomão, ficou nítida a divergência do acórdão. Assim, admitiu o recurso extraordinário e determinou a remessa dos autos à Suprema Corte.
23: O número de vagas de aprendiz deve considerar todos os cargos de uma empresa.
7: A CLT determina um número equivalente a 5% dos postos de trabalho. Marla Lacerda.
27: Uma empresa de segurança foi condenada a pagar uma indenização de R$50 mil porque excluiu o cargo de vigilante do cálculo de vagas para aprendizes. A seguradora possuía mais de 2.700 empregados e apenas 4 aprendizes. Para os ministros do TST, o fato da atividade de vigilante ser considerada de risco, exigir idade mínima de 21 anos e porte de arma, não dispensa a inclusão do posto de trabalho nos cálculos para definir a cota. Isso porque a função também exige período de experiência para conseguir vaga no mercado de trabalho.
23: Justiça condena mais 6 envolvidos em esquema de tráfico internacional de drogas no Porto de Salvador, na Bahia.
7: A ação foi proposta pelo Ministério Público Federal. Vanessa Pereira.
4: Segundo a denúncia, o grupo criminoso inseria cocaína em containers de cargas lícitas com destino à Europa, especialmente para a Holanda, Bélgica e Espanha, utilizando a estrutura portuária de Salvador, na Bahia. Os réus foram condenados pelos crimes de tráfico internacional de drogas, organização criminosa, associação para o tráfico, lavagem de dinheiro e falsificação de documento público.
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23: Uma boa noite.
7: E até amanhã.
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9: Eu sou Paula Groba.
11: E eu sou Humberto Pinheiro.
9: E estes são os destaques de hoje do Jornal do Senado, que começa agora.
11: A ação policial poderá ser mais rápida em casos de abuso infantil na internet.
9: Avança projeto que garante no SUS exames para detectar risco hereditário de câncer de mama.
11: Senador comemora a decisão do STF que derruba a idade mínima na aposentadoria especial.
9: Boa noite.
11: Boa noite.
9: Na internet, um crime pode acontecer em segundos. Para acelerar o resgate de vítimas e a identificação de criminosos, avançou no Senado um projeto que autoriza a chamada ronda virtual.
11: A ideia é agilizar o acesso da polícia a dados de suspeitos na internet sem a necessidade de autorização judicial, em situações de urgência. O repórter Bruno Lourenço traz os detalhes.
12: O projeto de lei legaliza expressamente a chamada ronda virtual, varredura policial automatizada em ambientes digitais para coletar arquivos de abuso. Outra inovação é que em casos de transmissão ao vivo, o risco iminente à vida da vítima, as autoridades policiais poderão requisitar dados cadastrais e de conexão diretamente aos provedores de internet e aplicativos, sem a necessidade de esperar por uma ordem judicial prévia, como explicou a relatora, senadora Damares Alves, do Republicanos do Distrito Federal.
13: Nós vamos dar com esse projeto poder aos policiais de retirar imediatamente essa live do ar. Nós vamos dar poder com esse projeto que o agente policial, o delegado, imediatamente haja na hora de identificar uma imagem no mundo online de abuso de violência sexual contra criança e adolescente.
12: O projeto cria ainda o crime de simulação de abuso por meio de inteligência artificial, punindo de 3 a 5 anos de reclusão quem criar imagens ou deepfakes realistas usando o rosto ou a voz de menores.
9: A violência contra crianças e adolescentes segue sendo um dos maiores desafios do país. Só nos primeiros meses de 2026, mais de 115 mil denúncias foram registradas, a maioria dentro da própria casa das vítimas.
11: O tema foi debatido em audiência pública no Senado. Repórter Lana Dias.
14: Os participantes citaram desafios como orçamento insuficiente e dificuldade de acompanhamento da vítima após o crime. Para a presidente da comissão, senadora Damares Alves, do Republicanos do Distrito Federal, o investimento em ações voltadas à proteção desse público é escasso.
13: Quando a gente pega o orçamento da União, a gente pega LDO dos estados e dos municípios e a gente procura a criança no orçamento de forma absoluta, a gente não encontra.
14: O Plano Nacional foi criado com o objetivo de desenvolver ações em eixos como prevenção, atendimento, responsabilização, mobilização social, estudos e pesquisas. A representante do Ministério dos Direitos Humanos e da Cidadania, Célia Carvalho Narras, explicou que o documento está em fase de revisão para abordar os diferentes contextos da infância no país. Mas além de atuar na prevenção, participantes ressaltaram a importância de promover acolhimento integral das vítimas depois das ocorrências.
9: E a violência contra mulheres trans acontece de forma tão frequente no cotidiano que muitas vezes deixa de ser reconhecida como violência.
11: Esse é um dos alertas de uma pesquisa do Instituto Data Senado, que pela primeira vez traz dados específicos sobre essa população. A reportagem é de Marcela Diniz.
15: A violência contra mulheres transgênero é cotidiana
5: cotidiana e acontece em casa, na rua, nos espaços privados e nos órgãos públicos. É o que mostra a edição de número 11 da Pesquisa Nacional de Violência contra a Mulher, do Instituto Data Senado e da empresa Nexus. Pela primeira vez desde 2005, o levantamento traz dados específicos sobre a experiência de trans e travestis. Muitas das 43 entrevistadas ao serem questionadas se sofriam violência, responderam a princípio que não. Mas as mesmas, quando perguntadas se já foram xingadas, mal atendidas ou hostilizadas pelo fato de serem quem são, aí a resposta era que sim, que sempre. O psicólogo do Data Senado, Rolf Hegger, comenta que esse resultado é preocupante porque aponta como agressões cotidianas acabam normalizadas no caso das mulheres trans.
10: Tem uma diferença entre o que a pessoa percebe como violência, que ela diz, não, sofri violência, mas quando a gente mostra as situações de violência, ela diz que sim. Então, o que a gente levantou como hipótese para isso é que a violência que ela sofre são constantes, são em todos os lugares e isso acaba sendo normalizado.
5: 40% das mulheres trans e travestis sofreram agressões verbais, 17% físicas e 12% violência sexual. Os dados da pesquisa passarão a fazer parte do Mapa Nacional da Violência de Gênero, plataforma interativa do Observatório da Mulher contra a Violência do Senado, desenvolvido em parceria com a organização Gênero e Número e com o Instituto Natura.
15: E avançou no Senado o projeto que garante às mulheres exames no SUS para detectar risco de câncer de mama hereditário.
16: Até 10% dos casos de câncer de mama são herdados da mãe, segundo a relatora da proposta, senadora Ivete da Silveira, do MDB de Santa Catarina, repórter Márcio Maturana.
17: Está prevista, por exemplo, a análise do histórico familiar e a realização de exames genéticos específicos para identificar variantes associadas ao câncer hereditário. Até 10% dos casos de câncer de mama são herdados da mãe, segundo a relatora da proposta, a senadora Ivete da Silveira, do MDB de Santa Catarina. Ela disse que a proposta combate desigualdades sociais.
18: Evidências indicam que o acesso a testes genéticos e ao aconselhamento especializado permanece condicionado a fatores socioeconômicos, como renda e escolaridade, o que limita, sem efetivação, e aprofunda a inequidade.
17: O projeto, que já foi aprovado pela Câmara e agora segue para a votação na Comissão de Assuntos Sociais do Senado, também determina medidas para ampliar a oferta de exames preventivos e reduzir o tempo de espera. Além dos exames, o SUS deverá oferecer aconselhamento genético em unidades próprias, conveniadas ou contratadas.
15: O senador Paulo Paim, do PT do Rio Grande do Sul, comemorou a decisão do STF que derrubou a idade mínima para aposentadoria especial em atividades insalubres.

0: As modalidades praticadas por mulheres no país. O Mundial será entre 24 de junho e 25 de julho em Belo Horizonte, Brasília, Fortaleza, Porto Alegre, Recife, Rio de Janeiro, Salvador e São Paulo.
1: E por falar em Copa do Mundo, o esporte que mobiliza torcidas e une países também transforma vidas fora dos estádios. Praticado desde a infância, ele ajuda a prevenir doenças, melhora a qualidade de vida e contribui para manter crianças e jovens na escola.
0: Esses benefícios foram destacados em uma audiência pública da Comissão de Esporte do Senado. A reportagem é de Rodrigo Rezende.
2: A senadora Leila Barros, do PDT do Distrito Federal, presidente da comissão, afirmou que esse tema é fundamental para a melhora da qualidade de vida da população.
3: E quando falamos de esporte para toda a vida, falamos também de saúde pública. Estimular a atividade desde a infância até a terceira idade significa prevenir doenças, melhorar a qualidade de vida da população e contribuir para a sustentabilidade do sistema de saúde.
2: Stephanie Risk, doutora em cardiologia pela USP, mostrou pesquisas que apontam que a inatividade física é responsável por 9% de mortes prematuras em todo o mundo. Robson Aguiar, presidente da Confederação Brasileira do Desporto Escolar, ressaltou a importância do esporte no combate à evasão escolar.
4: 40% dos nossos alunos, eles repetem de ano, saem da escola por não ter algum incentivo. E o esporte faz exatamente o contrário. Você vai ver que mais de 80% permanece na escola devido ao esporte. Então, o esporte escolar é uma ferramenta fundamental para a educação.
2: O ministro do esporte, Paulo Henrique Cordeiro, destacou o papel social do esporte.
5: Porque o esporte é muito mais do que essa prática. O esporte é uma mudança fática de realidade socioeconômica. É uma mudança de vida.
2: De maneira geral, a OMS recomenda a prática para adultos de pelo menos 150 minutos semanais de atividades físicas. Para crianças e adolescentes, o ideal é a prática de 60 minutos de atividades por dia.
0: Com edição de Paula Groba e trabalhos técnicos de João Lira, o Jornal do Senado fica por aqui. Acompanhe agora as notícias da Câmara dos Deputados. Boa noite.
1: Boa noite e até amanhã.
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7: Comissão autoriza a venda fracionada de medicamentos pelas farmácias.
8: Avança a proposta que pune quem expuser crianças à violência doméstica.
7: Parlamentares aprovam inclusão de deficiências ocultas em documentos.
8: Boa noite. Projeto que institui documento com QR Code para identificar deficiências ocultas pode seguir para o Senado. A repórter Maria Neves tem os detalhes dessa nova identidade.
9: A Comissão de Constituição e Justiça da Câmara aprovou o projeto do deputado capitão Alberto Neto, do PL do Amazonas, que institui a identificação civil nacional da pessoa com deficiência. O novo documento deverá adotar tecnologia de QR Code dinâmico com informações atualizadas sobre deficiências, inclusive as ocultas. Com a aprovação, o texto pode seguir para o Senado. De acordo com a proposta, o sistema permitirá que o beneficiário ou responsável atualize os dados sobre a condição de saúde da pessoa em tempo real. O objetivo da medida é garantir prioridade e segurança às pessoas com deficiência em atendimentos e situações de emergência. Na opinião da relatora na Comissão de Defesa dos Direitos das Pessoas com Deficiência, deputada Andréia Siqueira, do PSB do Pará, a utilização do QR Code dinâmico representa um instrumento eficaz para combater a invisibilidade social enfrentada por pessoas com deficiências ocultas.
10: Ao contrário de deficiências físicas evidentes, essas condições muitas das vezes não são reconhecidas ou compreendidas pela sociedade. Isso resulta em uma série de obstáculos no acesso a direitos e serviços. Em situações que exigem comprovação de condição especial, atendimento prioritário ou simples empatia no trato do cotidiano.
9: Deficiências ocultas ou invisíveis são condições de saúde que não são percebidas visualmente, como transtorno do espectro autista, deficiências intelectuais, doenças renais crônicas ou surdez parcial. A falta de sinais físicos óbvios frequentemente gera barreiras no acesso a atendimentos prioritários já garantidos por lei.

0: Pelo texto aprovado, a identificação civil nacional da pessoa com deficiência não substitui a carteira de identificação nacional. A função do novo documento é facilitar o acesso a direitos e serviços específicos sem a necessidade de emissão de novos cartões físicos a cada mudança no quadro clínico do paciente. Da Rádio Câmara de Brasília, Maria Neves.
1: Saúde.
2: Comissão aprova a venda fracionada de remédios por farmácias e drogarias. A repórter Sofia Peçanha nos traz o debate sobre o tema.
3: A Comissão de Defesa do Consumidor aprovou o projeto que determina a venda de forma fracionada de medicamentos por farmácias e drogarias. O texto aprovado é resultado de 5 propostas analisadas em conjunto. A mais antiga delas, apresentada pelo deputado Jorge Sola, do PT da Bahia, em 2015. Elas alteram a legislação sobre o comércio de medicamentos. Atualmente, a fração de remédio já é permitida, mas não é obrigatória, o que faz com que a maioria dos consumidores ainda precise comprar caixas completas, mesmo quando utiliza apenas parte do conteúdo. O texto aprovado estabelece o fracionamento como uma exigência legal para medicamentos como antibióticos, analgésicos, anti-inflamatórios e antieméticos, que são remédios para náuseas e vômitos. O relator da proposta na comissão, o deputado Celso Russomano, do Republicanos de São Paulo, destacou que a medida visa reduzir o desperdício, evitar a automedicação e diminuir os custos para os pacientes.
4: Tal medida contribui para proteger a saúde e segurança da coletividade. A automedicação, o consumo de remédios fora da validade e ainda a potencial intoxicação de crianças no ambiente doméstico.
3: Além disso, o projeto prevê que o preço dos medicamentos fracionados siga regras específicas da Câmara de Regulação do Mercado de Medicamentos, para garantir que o consumidor não pague mais caro proporcionalmente por quantidades menores.
4: Entendemos que essa medida também beneficia sobremaneira os consumidores, pois evita que as farmácias aumentem indevidamente seus lucros na subdivisão de medicamentos.
3: Em caso de descumprimento, o infrator estará sujeito à penalidade de suspensão de vendas ou fabricação de produto, cancelamento de registro do produto ou cancelamento de autorização para funcionamento da empresa. O projeto gerou debate entre os parlamentares, principalmente sobre os desafios na adaptação das embalagens, no controle sanitário e nos custos operacionais para viabilizar a venda fracionada em larga escala. O deputado Gilson Marques, do Novo de Santa Catarina, chegou a apresentar um parecer alternativo para evitar o fracionamento.
5: Assim, acreditamos que a melhor solução para o referido problema seria adequar a posologia ao tempo de tratamento, sendo função das indústrias farmacêuticas produzir as embalagens e dispensá-las com a quantidade correta.
3: Mas a proposta que estabelece a venda fracionada de medicamentos foi aprovada pela Comissão de Defesa do Consumidor e seguiu para análise na Comissão de Saúde. Da Rádio Câmara de Brasília, Sofia Peçanha.
1: Segurança Pública.
6: Comissão de Constituição e Justiça aprova penas para quem expor crianças à violência doméstica. A repórter Paula Bittar acompanhou a votação.
7: Uma proposta aprovada pela Comissão de Constituição e Justiça da Câmara prevê penas para quem expuser crianças e adolescentes a atos de violência doméstica. De acordo com o texto aprovado, o crime de violência doméstica praticada na frente de criança ou adolescente tem punição de 6 meses a 2 anos de detenção. E essa penalidade é aumentada em mais metade se o crime é praticado de forma reiterada ou se a criança ou adolescente estiver sob autoridade, guarda ou vigilância do agente ou da vítima. A relatora na comissão, deputada Cris Tonietto, do PL do Rio de Janeiro, ressaltou que a proposta reconhece que a violência doméstica tem um impacto grande sobre a criança, mesmo quando ela não é a vítima direta.
8: Ao conviverem com situações constantes de agressões físicas, verbais ou psicológicas, as crianças não apenas testemunham o sofrimento dos envolvidos, mas também internalizam esses comportamentos como modelos de relação interpessoal. Essa vivência traumática compromete o bem-estar emocional, afeta o desempenho escolar e pode desencadear transtornos psicológicos de longo prazo.
7: A proposta que prevê penas para quem expuser crianças e adolescentes a atos de violência doméstica ainda precisa ser analisada pelo plenário da Câmara antes de seguir ao Senado. Da Rádio Câmara de Brasília, Paula Bittar.
1: Justiça.
2: Comissão aprova a proposta que aumenta penas de crimes financeiros contra fundos de pensão. A repórter Silvia Munhato tem os detalhes.
9: A Comissão de Finanças e Tributação da Câmara aprovou o projeto que aumenta as punições para crimes financeiros que causem prejuízo a fundos previdenciários ou de pensão. As investigações da Polícia Federal relativas ao Banco Master têm apontado investimentos de fundos de servidores públicos estaduais em aplicações do Master em períodos em que elas já eram consideradas de alto risco pelo mercado. O autor da proposta, deputado Wellington Prado, do PSD de Minas Gerais, batizou a proposta de Lei Faria Lima, em uma referência à Avenida de São Paulo, onde estão sediadas várias instituições financeiras. Pelo texto, quem cometer esses crimes estará sujeito a penas de reclusão de 20 a 40 anos. A proposta também define que os crimes serão insuscetíveis de fiança, livramento condicional, anistia, graça e indulto. O relator, deputado Kim Kataguiri, do Missão de São Paulo, recomendou a aprovação do texto, lembrando que a legislação atual prevê penas de 2 a 12 anos para crimes contra o sistema financeiro.
10: O crime cometido por um agente público, aí que deixa de cumprir a sua obrigação para preservar o sistema financeiro e também a ordem econômico-financeira, né? E aí a gente está endurecendo bastante as penas em relação a esse crime e também nós estamos endurecendo as condições de progressão de regime também.
9: A proposta determina que a progressão de regime, que é a transferência para regime menos rigoroso, como semiaberto, será mais dura para os crimes financeiros. Por exemplo, se o réu for primário, terá que cumprir pelo menos 70% da pena para ter direito. O projeto que aumenta a pena de reclusão para quem comete crimes financeiros contra fundos de pensão ainda será analisado pela Comissão de Constituição e Justiça. Depois seguirá para o plenário. Da Rádio Câmara de Brasília, Silvia Munhato.
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1: Transportes.
6: O relator das mudanças no Código de Trânsito Brasileiro apresentou o projeto reunindo sugestões de mais de 270 propostas sobre o tema.
2: Entre as alterações, o deputado Áureo Ribeiro sugeriu que adolescentes tenham permissão para dirigir a partir dos 16 anos. Confira os detalhes com o repórter Murilo Souza.
12: A Comissão Especial da Câmara dos Deputados que analisa mudanças no Código de Trânsito Brasileiro poderá votar no próximo dia 7 de julho o parecer do relator, deputado Áureo Ribeiro, do Solidariedade do Rio de Janeiro. O texto consolida mais de 270 projetos de lei em um substitutivo. Entre os pontos mais relevantes do novo texto está a permissão para que jovens a partir de 16 anos possam dirigir. Pela proposta, os menores de 18 anos poderão obter habilitação na categoria B para dirigir carros em perímetros urbanos, das 5 horas da manhã até a meia-noite, desde que acompanhados por um adulto habilitado há pelo menos 2 anos. Para motos pequenas, de até 150 cilindradas, o jovem pode dirigir desacompanhado, mantendo as mesmas restrições de horário e local. A idade mínima para habilitação nas categorias profissionais D e E também cai de 21 para 20 anos. Segundo o relator, a medida busca reduzir a falta de motoristas no transporte de cargas e passageiros.
13: A medida visa ampliar o acesso dos jovens à habilitação, proporcionar maior autonomia para deslocamentos relacionados ao estudo e ao trabalho e permitir a formação gradual de condutores, inspirando-se em modelos adotados em outros países que admite a condução por menores de idade mediante as restrições e acompanhamento.
12: A CNH definitiva aos 18 anos será emitida de forma automática e gratuita, caso o condutor não tenha cometido infrações graves ou gravíssimas ou não seja reincidente em infração média. O texto cria um teto nacional para as taxas cobradas no processo de habilitação. R$ 30 para abertura e emissão da permissão para dirigir, em qualquer categoria, e R$ 50 para cada exame realizado, seja escrito ou de direção. Outra inovação é a possibilidade de o candidato optar por realizar o exame em veículos com câmbio automático. O projeto também estabelece regras para outros temas, como pedágios free flow, registro e autorização para patinetes e bicicletas elétricas, normas para veículos autônomos e proibição de radares ocultos, sem sinalização ou estudos técnicos. A Comissão Especial da Câmara sobre Mudanças no Código de Trânsito Brasileiro retoma a análise da matéria no dia 7 de julho, às 2 horas da tarde. A expectativa é que a votação no plenário da Câmara seja no dia 8 de julho. Da Rádio Câmara de Brasília, Murilo Souza.
1: Trabalho.
6: A Câmara aprovou o projeto que estabelece piso salarial para biólogos. A repórter Maria Neves tem mais informações sobre o tema.
0: Em análise na Câmara desde 2013, o projeto que institui um piso salarial e condições de trabalho para biólogos do setor privado foi aprovado pela Comissão de Constituição e Justiça e pode seguir para o Senado. Pela proposta, o salário base da categoria será de R$ 4.685 para uma jornada de 40 horas semanais. O piso será corrigido pela inflação desde setembro de 2016 até a publicação da lei. Depois disso, o valor continuará sendo reajustado anualmente pela inflação. Segundo o relator, deputado José Rocha, do União da Bahia, com a correção, esse valor chegaria a R$ 6.749 em 2024. Na opinião do relator, a medida vai melhorar as condições de trabalho e conferir mais dignidade à profissão de biólogo.
14: Eu, como médico, sei bem avaliar o que representa o biólogo nas suas atividades, precisando de melhores condições de trabalho, precisando de melhores salários, e chegou a oportunidade. O PL deu a oportunidade para que essa classe tão importante na nossa vida possa realmente resgatar essa dignidade com um piso, com boas condições de trabalho, e sempre está prestando esses grandes e relevantes serviços à ciência brasileira.
0: O texto original do deputado Danley Hinterholz, do PSD do Rio Grande do Sul, abrangia também os biólogos que atuam no setor público. No entanto, o relator na Comissão de Finanças e Tributação, deputado Duarte Júnior, do Avante do Maranhão, alterou a proposta. Ele argumentou que um projeto de lei do Congresso não pode estabelecer regras para servidores públicos. Pela Constituição, essa atribuição é do chefe do Executivo, seja federal, estadual ou municipal. Assim, a medida aprovada vai valer apenas para biólogos de empresas privadas ou públicas contratados por meio do regime da consolidação das leis do trabalho, com carteira assinada. Quanto às condições gerais de trabalho, o projeto aprovado determina que o regime de plantão da categoria será de, no máximo, 12 horas diárias. Desse período, uma hora será destinada ao repouso e à alimentação. O trabalho noturno será a jornada realizada entre 22 horas e as 5 horas do dia seguinte. A remuneração nesse período será pelo menos 20% maior.
15: Esta busca garantir que a tributação sobre material reciclado seja menor do que a aplicada ao material original, dando assim um diferencial competitivo para o setor. O texto tem o apoio da Associação Brasileira de Resíduos e Meio Ambiente. Dados da ABREMA mostram que em 2024, cerca de 7 milhões de toneladas de resíduos secos foram destinados à reciclagem no Brasil, equivalentes a 8,7% dos resíduos gerados no período, um percentual ainda bem abaixo em relação às metas da Política Nacional de Resíduos Sólidos. O texto original da proposta é do deputado Arnaldo Jardim, do Cidadania de São Paulo, que prevê benefícios para toda a cadeia da economia circular, incluindo catadores de materiais recicláveis e empresas recicladoras e de logística reversa, responsáveis pelo retorno dos materiais ao consumo da população. Da Rádio Câmara de Brasília, José Carlos Oliveira.
6: Termina agora o Jornal Câmara dos Deputados, produzido pela Rádio Câmara, com trabalhos técnicos de Alan de Souza e apresentação de Val Monteiro e Márcio Aquilissardi. Uma boa noite para você.
2: A Voz do Brasil volta amanhã. Boa noite.

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0: muito bem, senhoras e senhores. Muito bem, respeitável público. Estamos começando a edição deste pequeníssimo programa. Muito bom dia, meus amigos, bom dia.
1: Parabéns pra você nessa data querida. E pro Dudu nada.
2: Não é hoje, não.
1: O que ele merece?
2: Não é hoje.
0: É pique. Quando é, palhaço?
2: Sei lá.
3: Feliz aniversário,
2: meu amigo. Cada hora uma data pra mim. Você também esconde
0: idade. Eu não escondo nada.
3: Não faz isso, que o ouvinte
4: confunde. Você não deu parabéns pro
2: Dudu? Você tá escondendo, Dodô, hein, Domênio?
0: Você tá em qual, Bernardo? No 5 ou no 6?
3: No 5 e o...
0: Tá bom.
3: Ô, Dodô.
0: Oi.
3: Quantos anos?
2: 80.
0: Não, calma, também não.
4: Fala o ano que você nasceu,
0: mas já tamo aí. Entramos, qual que é o seu?
3: 5. Quantos anos? Não vai falar, né?
0: Todo mundo sabe.
3: Ninguém sabe. Você bateu 60?
0: Bateu 60.
3: Bateu 60 hoje?
4: Mas tá bem, não parece. Não parece mesmo.
2: Ele é a filha da mãe, velho. Ninguém não engana mais ninguém.
0: O senhor é filho da mãe. Como assim?
3: Eu nunca teve bem.
0: Como assim, palhaço?
2: Ele consegue, velho.
0: E aí, palhaço? Quanto, palhaço?
2: Por mim, você tá com 90 anos.
0: Seu filho da mãe. Se eu tenho 90, imagina o senhor.
2: Mas eu tô rabugento também. Nós estamos rabugento.
3: Tem duas perguntas pra te fazer. Você vai parar em vaga especial a partir de agora.
0: Mas não tenho dúvida, vou descobrir como é que
3: vai. Vai tirar a carteirinha pra não pagar metrô e trem?
0: E as pessoas, não vem com esse papinho de olhar torto pra mim, não, achando que eu não tenho 60. Eu tenho 60, sim, senhor. Eu vou tirar
2: aparenta, tranquilo. Não precisava nem do papelzinho, já pode parar faz tempo.
0: Aparenta? Aparenta, Ranieri.
2: Há 5 anos atrás,
0: eu não acredito no senhor, não acredito. Ranieri, eu acredito.
4: Se eu conhecesse Domênico Gato e ele estivesse no metrô e sentasse na cadeira azul, eu ia falar assim: o que é esse cara tá sentando na cadeira azul? Essa cadeira não é pra ele, é pra idoso.
3: Eu ia deixar porque também é pra deficiente.
2: Ainda bem que você tem duas boletas.
3: Senhor, cadê seu acompanhante?
2: Ainda bem que você tem duas muletas, uma pro Ranieri e outra pro Frank.
0: O Frank é meu parceiro, meu amigo.
2: É outro puxa-saco.
0: Eu aparento ter 60, Frank?
2: Olha
0: lá, viu? Não. Eu aparento, Johnny? Não, também. Tá certo? Amandinha?
2: É lógico.
0: Todo mundo não. Só o senhor...
2: E o Ranieri com essa falsidade.
0: Um vagabundo. E o senhor também tá aí nessa aí.
3: Posso falar?
0: Tá vindo com ele.
2: O Bernardo é meu irmão.
3: Posso falar um negócio?
2: O Bernardo é meu irmãozinho.
3: É pouca bola pra muito pingente. Só duas não dá.
0: Ai, meu Deus do céu. Vou dizer, viu? Não é fácil essas coisas aqui.
2: Deixa eu agradecer o Bernardo.
0: Agradecer o Bernardo por quê?
2: Muito obrigado, Bernardo. Chegaram aí a confecção do palha.
3: Certo?
2: E o Bernardo foi o primeiro trouxa que comprou a camiseta do Brasil.
0: Mentira, essa é oficial?
2: Não é oficial. Lógico, eu tô
0: falando. Lógico que é oficial.
2: Eu tô fazendo coisa de categoria.
0: O Bernardo esconde o jogo, ele tá ganhando dinheiro.
3: Mano, gastei 600 pau na camiseta, você é louco. Você
0: tá de brincadeira. É Brasil.
2: Tudo amarrotada, você acha? Camiseta fica amarrotada na
3: sessão. O palhaço me disse que o buraco embaixo da axila é pra ventilar.
2: É lógico. É verdade. É tecnologia tailandesa.
0: Tecnologia nova.
3: Tailandesa.
0: É. Tecnologia diferente.
2: Entendeu?
3: A camisa justifica, hoje é um dia diferente. Hoje é um dia que tá corintiano e palmeirense junto, lulista e bolsonarista. Tá.
0: Tá?
3: O que foi, pai?
0: Tá mesmo?
3: Tá, hoje tá.
0: É,
2: você acha que tá? Um fone.
3: Deixa eu te falar um negócio, peraí, só um minuto.
0: Mas o que, que é isso aqui? O que é isso aqui?
3: Entendi.
2: Eu tenho camisetas com aromas também.
0: Entendi. Aromas?
3: Ele
0: foi cruel. Fala, que mais
3: foi cruel,
0: você ia falar?
3: Pelo menos sem fora do microfone.
0: Fala que você ia falar.
3: Dodô, a grande maioria hoje tá junta. A gente se divide tanto tempo todo, é tanta briga, às vezes por muito, às vezes por nada. E hoje não, todo mundo, quando der lá os 90 minutos, tá todo mundo torcendo pelo mesmo bagulho. Aqui no Brasil, pelo menos.
2: O quê?
3: Quando inventarem alguma coisa que une o mundo inteiro, eu vou gostar mais de Copa do Mundo. Enquanto a Copa do Mundo unir o país que eu moro e o povo a qual eu resido no mesmo espaço, tô aí com a Copa do Mundo, é diferente, é do caramba, mexe com a gente, bora Brasil hoje.
2: Não sei onde você anda assistindo, onde eu ando assistindo.
4: Caramba, hein?
2: Papo. Olha lá, o Neymar, agora ele vai entrar. Aí hoje vai ter discussão por causa do Neymar no meio do
3: jogo. Deixa debater, mas tá todo mundo do mesmo lado.
2: Não sei aonde une todo mundo.
3: É tão absurdo.
2: O Ranieri é o que tá torcendo pra não entrar.
3: É tão absurdo que se o Neymar entrar e meter gol, até quem tá criticando vai comemorar.
4: Cara, eu acho que devia pegar esse momento de Bernardo Veloso e colocar na preleção. Antes dos jogadores entrarem em campo, pega o vídeo aqui do Mord, dá o play lá no vestiário E aí os jogadores vão entrar e vão representar, Bernardo. Aí
3: até o Martinelli?
4: Até o Martinelli, que vai estar no banco, provavelmente.
3: Uhum. Bom, é provavelmente. Ele quase meteu um gol no último jogo, né?
0: Muito bem, mas, nós agora não estamos aqui para falar de Brasil. Não estamos falando de Brasil.
2: Aí,
0: estamos aqui para trazer os destaques de hoje.
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0: Destaque chegando com o Bernardo, que está com a camisa oficial do Brasil e gastou 700 pratas e mais Ranier.
3: Jamais compraria um produto que não é original. É. Justiça do Rio Grande do Sul condena Nego Di a 14 anos e 6 meses de prisão em regime fechado.
4: Onda de calor extremo que afeta a Europa provoca 40 mortes por afogamento em menos de uma semana na França.
3: Por essa ninguém esperava. Sabrina Sato usa roupa surpreendente ao se declarar a Nicolas Prats.
4: E claro, hoje é dia de tirar todas as suas dúvidas sobre sexo e comportamento com a doutora Rose Vilela.
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0: E também temos um assunto do dia, não é?
3: Temos um assunto do dia. Ó, Dudu, você contaria uma traição para um amigo ou amiga? Essa é a pergunta de hoje. Você pegou traindo, você viu lá a sua amiga ou seu amigo...
2: O cônjuge, né? O cônjuge. Com a amiga.
0: Como é que é? Se você pegasse outra... quem?
2: Conto pra
3: você
2: ela.
3: Você pegou o... Vou dar um exemplo aqui da rádio. Você viu o Mano... Mano.
2: O Mano tá traindo?
3: Não, o Mano é seu amigo.
0: O Mano é vagabundo,
3: Mano. Você viu a Taizinha traindo o Mano.
0: Certo.
3: Você faz programa com... O Estádio 97 há quantos anos do lado do Mano? 25 anos já? 24?
0: Ah, já faz um tempão, hein?
3: É um amigo de vida.
0: Sim.
3: Aí você... Você foi no aniversário do filho do Mano. Tem uma amizade muito forte com o Mano.
0: Sim.
3: Você passou ali hoje, né, voltando pra sua casa, tá a Taizinha de mão dada com outro cara. Mais bonito que o Mano, que não é difícil. Mais musculoso que o Mano também, que não é
2: Deve
3: difícil.
2: Deve ser eu.
3: Só não é mais difícil rico, mais rico que o Mano, mas... Essas qualidades, mais inteligente que o Mano, não é difícil. Você vê ela andando, fala, opa, peraí, de mão dada.
0: Certo.
3: Entrando em um motel. O que que você faz, Dudu? Vamos para as opções. E serve pro Ranieri também, que é muito amigo do Marcão. Se você visse as namoradas do Marcão pagando, recebendo dinheiro de outro homem pra sair com ele, você contaria?
4: Não, eu acho que vai depender muito, assim, se você... Tem duas pessoas. Se você for amiga de uma, e essa... O grande dilema é esse. Você é muito amigo dessa pessoa e ela tá traindo. Aí você conta pra outra que às vezes você não é amigo, só uma conhecido. Então esse que é o lance, entendeu? Porque,
3: Por isso que eu vou no extremo. O grande amigo é seu. Você viu a mulher dele. Ou a grande amiga é sua cenário, e você viu o marido dela.
4: Eu acho
3: dela
4: que todo mundo vai contar.
2: Lógico que não.
3: Acha?
4: Não, nesse cenário, você é muito amigo. Você é muito amigo.
3: Muito amigo.
2: Pode ser o melhor amigo. Da pessoa que tá sendo traída.
3: Exato, e você viu.
4: É, e você viu. Então eu acho que a maioria contaria. Agora, o lance era o seguinte. Você não é amigo da pessoa... Que tá sendo traída. Você é muito amigo da pessoa que tá traindo.
3: É, eu fui pro extremo. Porque se você não é muito amigo da pessoa que tá traindo, fica fácil não contar. Por isso que eu fui pro extremo.
0: É, ele foi pro outro lado.
3: Eu acho que contar muito difícil isso. Em qualquer situação.
2: O Bernardo vive indo pro outro lado.
3: Qualquer situação, eu vivo. Esse é o Efren de segunda-feira. Vá, pergunta tá lá, tá bom? Você pode mandar a sua resposta pelo WhatsApp, 966507997. Vou repetir. 966507997. E no YouTube, no canal da Rádio Energia 97, temos lá na aba posts a enquete com 4 opções. Se um amigo seu estivesse traindo, você contaria para o parceiro? Enfim, vamos lá. Sim, contaria. Opção número 1. 2, não contaria. 3, depende do amigo. 4, pediria para a pessoa se entregar.
6: Quais são as opções? Repete.
3: Essas aí. Sim, contaria.
4: E aí, doutora? Bom
3: não,
4: dia.
3: Acho que não. Não contaria. 3, depende do amigo. E opção 4, pediria para a pessoa que está traindo se entregar.
2: Ninguém contaria.
3: Será?
2: Lógico, ninguém vai se intrometer. Oh,
3: aliás, o seu ouvinte, se você tiver história para contar sobre, nos mande também. Já contou, já foi avisado por alguém? Nos conte.
6: Tem que ter a opção ema.
2: É, cada um
3: tem seu problema. Eu não contaria. É a opção 2, doutor. Não contaria. Não contaria ema.
2: O Rodieri contaria. O Rodieri é um Zé Futrica, hein?
4: Não, mas se é o seu amigo.
3: O cara é amigo, cara.
4: Você nem conhece.
0: O cara é amigo, pô.
4: Você não conhece outra pessoa direito.
0: Seu amigo tomando chifre, pô.
3: Essa é uma opção.
4: Então, se você não conhece a outra pessoa, como que você vai chegar pra outra pessoa e falar isso?
3: Então não é uma questão ética e não é uma questão de fazer justiça. Se você encontrar ao inverso, dane-se. Ah, vi peguei o meu grande amigo traindo a mulher dele. Isso. Aí também dane-se, não tô nem
4: não,
3: aí.
4: Eu acho que o lance é trocar uma ideia, né?
3: A questão
4: se
3: é
4: você
3: ética,
4: achar que é errado, é se tiver essa abertura, você troca uma ideia, né?
2: Nossa,
4: um cara.
3: Dá uma fechada no cara.
4: É, da conversa, né? Não vai falar pra outra pessoa que você mal conhece ainda. Acho que não faz muito sentido.
3: Uhum. Né? Concordo.
2: Depois o touro. Depois o touro volta com a mulher e você perde a amizade com o cara.
4: É isso.
2: Pode ser o seu melhor amigo.
3: Isso é sempre um grande risco.
6: Isso acontece.
2: Mandar pro inferno.
4: É, tipo, a mulher perdoa, você contou, aí a mulher perdoa, aí você
7: perde o amigo risco, ainda.
2: Né? É que nem briga de irmão, brother. Ninguém tem que se intrometer. Irmão quebra o pau, às vezes sai na porrada mesmo. Mas no outro, chega à noite e vai jantar. Meu, tá tudo amigo já, não sei o quê. E você que é amigo de um dos irmãos,
3: se
2: intrometeu.
7: Aí tem um detalhe aqui, que o ouvinte mandou bem. O ouvinte mandou bem aqui, doutora.
2: Amigo, esposa, velho, marido.
7: É um se intrometeu. É aqui o Diego Tunado 1034. E se for um relacionamento aberto que só está de acordo entre o casal?
2: E você não sabe. Aí você já
7: se eu for falar com o cara, com o seu amigo, ele vai falar. A gente tem um relacionamento
4: Exato.
7: É teu amigo?
2: É
7: amigo
2: que
7: amigo fala.
4: Que por isso tem que conversar com um amigo antes, né?
3: Aliás,
2: a melhor desculpa que
3: você
2: tem.
3: Aliás, fica a dica: se você for porque o corno e for avisado.
2: Porra, nós temos um relacionamento.
3: Aí em casa você vai e chora no banheiro quente. Na posição fetal. Não admita na hora.
2: Na hora, mete essa. É a melhor desculpa.
3: Casa ré dando curso de como ser homem e o palhaço dando curso de como ser corno.
2: É isso aí.
3: Boa, palhaço.
2: É isso aí, beleza.
3: Todos os cornos pro monte com o palhaço. Lá
7: olha, vou dizer, viu?
3: Fim de semana imersivo.
2: Já tô bom da cabeça mesmo.
3: 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Isso é muito importante. Mandem superchat, serão lidos no ar durante o programa por Ranieri e Domênico Gato, o aniversariante do dia, viu, doutora? Deixa eu te avisar. Curta a transmissão do programa. Isso é muito importante.
6: Quem que é aniversário?
3: Domênico Gato.
6: Hoje?
4: É. Hoje.
7: Oh, obrigado, doutora.
6: Parabéns,
7: obrigado,
6: Domênico.
7: Doutora.
6: Muita saúde.
2: Tem bolo
6: muita
2: lá.
6: Muita prosperidade. Tem bolo?
2: Tem. Eu vou agora lá cortar.
3: Na verdade...
2: E vou cantar parabéns sozinho.
3: Mas o bolo não é só do Domênico.
4: A gente tá fazendo uma
7: O bolo é meu aqui. E do Johnny, tá?
2: Então, eu vou lá.
6: Quem trouxe bolo?
4: O Johnny fez ontem, viu?
6: Adivinha. Johnny, parabéns, Johnny.
2: Aquelas...
6: A Lucinete?
2: É.
6: As duas gente, contas. Ela é uma querida.
2: A Lucianete.
4: Quantos anos você acha que o Domênico tá fazendo, doutor? A gente tava meio que especulando aqui no programa.
3: Dá um chute aí.
2: 80 aí?
4: Sincero.
2: 80 aí? 80 aí?
6: É, 59, 60?
7: É, 60. Parabéns. Doutora.
6: Não,
4: podia ter
6: não
4: vencido
6: é?
4: Um pouco do 60.
2: Oh,
6: 60?
3: 60, Domênico?
6: É. Não, eu tô aqui.
2: A doutora é honesta. Anos?
3: 60?
2: Oh, ah. 60?
6: 60 onde?
2: Em cada pé. Ele senta.
3: Ele senta, doutora.
2: Agora sim.
3: Esse tipo de homem?
2: Ah, que não, pô. Senta escondido.
3: Dá uma chance pra ele. Dá uma chance pra ele.
7: Ô, Johnny, o duro. O duro não é você fazer aniversário.
3: O duro
7: é
3: não
7: é essas piadinhas infame. De trouxas.
3: Ô, Johnny, o duro
7: é você vir
6: olha
7: e aguentar
6: isso.
7: Piadinha infame de trouxas.
3: Johnny, isso
7: é a pior coisa que
3: eu pra... Johnny. O
7: você
3: duro.
7: Vai fazer aniversário. O duro não é fazer. Você faz, tal. Né? Que ainda mais eu não curto muito esse troço de comemoração.
6: Não curte?
7: Não curto.
3: É introvertido.
7: Não curto. Eu não acho legal. Você tá comemorando que você tá ficando mais perto da morte, pô.
6: Não,
7: é isso, é verdade. Cada ano que passa, você fica mais próximo de morrer.
6: Essa é a verdade. Tem que comemorar.
7: Eu sou o cara que fala. Ninguém fala. Ninguém fala.
6: Não, é mais um ano de vida.
2: Eu tô torcendo.
7: É menos um ano.
6: Não, mas você tem que comemorar.
7: Você tá indo pra lá. Você tá indo pra lá. Volta pra trás.
6: Não, ó, o copo meio cheio.
7: Aí você comemora. Que legal.
2: Vou fazer um bolão pra gente saber quando vai.
7: Todo mundo comigo aqui no chat. Tô falando, tá todo mundo comigo.
2: Você acha que é quando, hein, Bernardo? Vamos fazer um bolão.
7: Vou dizer pra você.
3: Vamos fazer um bolão, mas vamos fazer rápido que você pode.
7: Vou falar uma coisa pra você com honestidade. Do jeito que o senhor tá de saúde aí, eu não sei, se o senhor não vai bem antes, hein?
2: Não vem zicar aqui, não.
7: Não vem zicar aqui, não. O senhor vence bariátrica, vence caneta, vence tudo. Aí vem zicar eu, porque tô quieto aqui.
2: Chupa.
3: Vem só.
7: Eu não ia falar, mas já que falou, eu já vou escancarar essa porra aqui.
3: Vamos, Daniel.
0: Já que falou, agora aguenta.
2: Grimão,
0: tá, trouxão. Deixa eu aqui também. Mas eu falo a verdade, que ninguém tem coragem de falar.
2: Não para, Dudu.
0: Essa é a verdade.
3: O programa tava indo bem, doutor. Chegou, pesou.
4: Não, mas nesse ponto, viu, Dudu? Eu vou.
0: Eu tô certo.
4: Não, nesse ponto eu tô com a doutora, porque assim, pensa bem. Ó, viver 60 anos já é um privilégio.
6: Uma bênção,
4: já é um privilégio. Porque tem muita. Meu, sei lá, muita gente não consegue.
6: Só chega lá quem tá vivo.
4: Não consegue experimentar essas diferentes situações da vida, etc.
2: Então, o Ranieri, talvez não.
4: Talvez sim.
0: Foi bem o ouvinte.
6: Palhaço,
0: aqui,
6: hoje você tá com.
3: Já matou aquele, dois. Do
6: aquela nuvem, né?
0: Matou Doug, dois do programa. Doug Pina.
2: Daqui a pouco eu falo da senhora
6: também. Opa, vem não.
0: Ah, o Dodô tem razão. Domênico, a gente tem mais passado do que futuro.
2: Eu também acho.
0: É verdade.
6: Mas, gente,
0: vocês não têm coragem de falar.
6: Por isso que tem que comemorar. Por isso que tem que comemorar.
0: Você tem mais passado do
6: mais
0: que futuro.
6: Mais um ano de vida.
4: Não, calma aí. Eu tenho mais futuro que passado. Tempo. Dá pra viver até os 80. Eu sou capaz.
3: Entenda uma coisa.
0: Olha, o problema não é você ter a idade. Deixa eu dizer. Agora eu vou falar uma coisa séria.
3: Deixa ele falar que depois vai baixar o Cortella aqui. Vou dar uma.
0: Não, o problema não é você ter idade. Você pode até ter os seus 80, que nem o Ranieri falou. 90. Mas desde que você faça as coisas que você consegue fazer.
6: Ah, com saúde.
0: Se você depender de outras pessoas, não é legal fazer isso.
6: Envelhecer tem que envelhecer com saúde, né?
0: Agora eu tava brincando, mas. Agora é sério. Se você tiver saúde, legal você fazer os seus quantos anos quiser. Mas você tem que ter saúde.
6: Só que pra chegar lá, você tem que cuidar hoje, né? Não adianta também. Pra chegar aos 80 e o cara bebe, fuma, sedentário.
2: Calma aí.
4: Não, mas Dudu não bebe, só toma
0: café.
4: Não bebo.
0: Não
4: fuma.
3: Não transa.
0: Não fumo. Não mais, porque é casado.
4: Mas
3: não faz nada, a vida é um vegetal.
4: Ele tem um sistema cardiorrespiratório muito bom. Porque ele
0: muito bom.
4: O gol mais comprido do rádio.
3: Ele narra e toca, o que ele faz da vida.
0: É só isso.
3: Narra e toca.
6: Pra fazer atividade
0: física. E olha, tô tocando, hein. Nossa.
3: Não transa o jogo.
0: Eu toco, hein, palhaço.
4: E você fica em pé, né?
3: Poucas vezes, nesse programa eu te corrigi de forma séria. Poucas vezes nesse programa e vou te corrigir de forma séria. Eita, você não tem mais passado do que futuro. Entenda uma coisa. Não. Você não tem passado porque já foi. Futuro você não tem porque não existe. Porque você tem o presente.
6: Palmas para o Bernardo.
3: Poucas vezes falo sério por aqui.
4: Depois dessa rede
3: esse era o momento.
2: Meu Deus do céu.
0: Muito bem.
3: Marcelo Lima!
0: Mas olha, vamos lá. Já falou presente? Tudo?
3: Não falei presente. E tem prêmio bom aqui, Dodô.
2: Falando essas besteiras aí, não fala do presente.
0: Não, foi boa. Do Bernardo foi
3: três
0: boa.
3: Três palhaços pensando na vida ali agora. 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Alto, já tem 30 segundos. E por lá você também pede, quero ir nos Três Porquinhos. Tá bom? O número é 11 966507997.
0: Repita.
3: 11 966507997. E além desse aqui, também temos um outro presentão. Porra, esse aqui é uma outra parada. Três vouchers. Olha só. Para o Motel Prestige, na Vila Mariana. E é bom, hein? Esse eu já fui, esse é bom.
4: Do lado de casa.
3: É bem bom, Rani. Suíte com hidro mais espumante da casa. 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
0: Muito bem, deixa eu ver aqui mensagens de ouvintes pelo WhatsApp.
8: Ô, Domênico, meu amigo. Será que eu posso te chamar assim? O Fausto aqui do Canadá.
0: Grande Fausto.
8: Passando pra te desejar aí um feliz aniversário. Tudo de bom, muita felicidade. Cara, você merece tudo e muito mais. Você é um cara espetacular. Cara humilde, cara gente boa, profissional exemplar. Se todo mundo no futebol se espelha aí no Cristiano Ronaldo como exemplo de profissional, acho que o pessoal da mídia, tanto faz televisão, rádio, qualquer tipo de mídia escrita, tinha que se espelhar em você, cara. Muito obrigado por tudo que você faz aí na rádio e por ser essa pessoa maravilhosa que você é. Muito bom dia. Abraço.
0: Obrigado, Fausto. Caraca.
6: Que bacana.
0: Legal.
2: O programa tem tudo pra ser insuportável.
0: Ah, não tem a dúvida.
4: E só um detalhe. Frank e Marcos Antônio Verstappen já cavando a próxima camisa do Brasil, né? Que o Fausto já entrou hoje de novo.
0: Mais uma.
9: Bom dia a todos aí do Mod Assopra. Passando aqui pra desejar um feliz aniversário aí pro Dodô. Muita saúde aí, muita paz, muito sucesso aí. E bola Brasil. Entregador de cachorro na área. Um grande abraço. abraço a
7: obrigado,
9: todos.
7: Obrigado, entregador. Mas boa. Cadê as enquetes?
3: Isso, isso desvalorizou seu aniversário, Domênico. Esse arroz.
7: Não, aniversário não. Vamos falar da enquete, gente. Pelo amor de Deus. Vamos lá, mais uma. Deixa eu ver se tem.
10: Tadinho, aí, só, eu não sei não, cara. O que que eu fazia? O que que eu ia fazer? Eu não sei. Eu sei o que que o palhaço ia fazer. Ele ia subornar, mano. Eu ia chegar no cara aí, vai dar um dinheiro aí, ou a mulher, não sei. Senão eu vou contar. Ele filmaria e contaria. Eu acho que ele faria isso, mano. Eu acho não, de certeza, velho. Um abraço na
7: Vessa. O palhaço do jeito que é? Né? Porra, ele queria ganhar um dinheiro nisso aí.
3: Na Vessa foi bem.
7: Tudo ele quer ganhar. Tudo o palhaço quer ganhar alguma coisa.
3: Nem que seja na base do suborno.
7: Putz, esse é um cretino.
3: Não sei como é que não sai candidato a nada.
7: É, também não sei.
3: Me surpreende.
7: Mas agora falando nisso...
2: Pra quê?
7: É, trabalhar, filhão.
2: É?
7: É. Esse que é só aqui. É, Dodô, vai. Trouxão.
2: Era dia do aniversário do cara, né?
7: De um cara.
2: É.
4: Cara X. Quantos anos, 60?
2: É, fazia 60.
7: Não fazia, não. É. Não fazia.
2: Fazia, tomava café.
7: Não fazia. Senão eu te mando pra cozinha mais cedo.
2: É, eu vou cortar um bolo. Aí, né, meu? O cara fazia 60 anos. Eu não sei se eu posso contar essa piada, hein?
7: É muito cedo, né?
2: Não, é boa.
7: É?
2: Eu vou contar. Podia contar na sexta, porque é boa.
4: É.
2: Essa piada é muito boa.
4: Mas na sexta já é o aniversário que vai ter passado, né?
2: É que então eu vou aproveitar o tema.
7: É um desgraçado.
2: Né? Aí, não, mas não é você.
7: Lógico, tem um monte de gente que faz aniversário hoje. Sabe quem faz aniversário hoje? O Messi. Sabia?
4: Sabia? O Messi faz aniversário.
7: O Messi faz aniversário 39 hoje.
2: É mesmo?
7: Sim, senhor.
2: Nossa, bela porcaria.
7: Não, bela porcaria, não.
2: Se eu conheço jogador. Você, quem é o Messi?
3: Grandes nomes da rádio fazem aniversário em dias de grandes jogadores de futebol.
7: É.
3: Você vê o Marcão e o Mano, dia do Neymar.
7: E do quem Tevez, faz? É quem? Dia. Quem é?
3: O Neymar Mano e o Marcão.
7: É do Neymar?
4: Acho que o do Marcão é Cristiano Ronaldo, Neymar e Tevez, os três.
3: Caraca.
4: É.
3: Domênico Messi. Vê grandes nomes do rádio, da energia.
4: E hoje, sabe quem mais faz aniversário, Bernardo?
3: Quem mais?
4: Ah, 7 milhões de pessoas, mais ou menos, ao redor do mundo.
3: Essa conta aí. Essa estimativa? É. Piada, palhaço.
4: Que palhaço?
2: Ah, tô esperando.
3: Tá com você?
2: O gracejo.
3: Não, que gracejo. São comentários. Piada contigo, cara. Você não tem piada.
7: Vai a piada logo.
2: O cara fazia aniversário.
7: Fica demorando aqui. A doutora precisa responder pergunta.
2: O cara fazia aniversário.
7: Ah.
2: E aí ele gostava muito de... café e feijoada.
7: Bom.
2: Aí, né, meu, o cara pegou...
7: Eu gosto, mas mais café.
2: É. Aí não o cara eu, pegou... Não, mas ele era louco por feijoada. Tô falando que não é você.
7: Tá.
2: O cara era louco por feijoada.
7: Feijoada, tá.
2: Tipo você por café. O
7: cara é louco. Tá, mas você falou que não sou eu. Não, agora
2: não
7: é eu.
2: Mas lógico que não é.
7: Eu ou não sou
2: não, você gosta de café. O cara da piada gostava de feijoada.
7: Tá bom.
3: Mas poderia ser o Domênico?
2: Não. Aí o cara era, mas era maluco por feijoada.
7: Certo, já falou isso.
2: Mas muito.
7: Já falou isso.
2: Aí a esposa virou pra ele e falou assim, ó, mais tarde eu fiz um bolinho pra você.
7: Certo.
2: E aí eu queria que você comesse um bolinho mais tarde. Tá? Que é, fiz com muito carinho pra você. Mas toma cuidado, vê se você não vai sair e comer aquela feijoada. Você gosta de comer feijoada todo dia?
7: Todo dia?
2: É. Porra, e depois, meu, eu fiz um bolinho que gostaria que você pelo menos comesse um bolinho.
7: É, não teco, né?
2: É, eu fiz é simples, mas eu fiz.
7: Certo.
2: Com muito carinho. Aí o cara pegou e falou assim, não, lógico, hoje não. Dia do meu aniversário. Não, fica tranquilo, eu vou comer coisa leve.
7: Tá.
2: À noite tem o seu bolo aí e tal.
7: É, boa.
2: Mas aí, foi dando 3 horas da tarde, o cara já tinha almoçado, mas deu 3 horas da tarde e ele começou. Puta, eu podia comer uma feijoada.
7: Ele ficou pensando, né?
2: É quarta-feira, meu, é o dia da feijoada.
7: E aí?
2: Ah, não sei. Aí ele virou pra mulher e falou, eu vou dar uma saidinha aí pra pegar um refrigerante pra nós dois. Ela falou, nós vamos comemorar nós dois, comer um bolo.
7: É.
2: Mas não vai comer feijoada. Ele falou, não.
7: Claro. Imagina, que
2: não. Né? 3 horas da tarde, já almoçou.
7: Já almoçou, já tava,
2: é
7: né?
2: Isso, meu.
7: Tava comido já.
2: Ah, saiu.
7: Saiu.
2: Ah, chegou, não passou num lugar lá, tava lá.
7: Putz.
2: Feijoada.
7: Aí...
2: Ele não resistiu.
7: Ele entrou?
2: Entrou, ficou comendo feijoada até as 6 horas da tarde.
7: Não pode ser.
2: O cara gostava. Comeu muita feijoada. Muita feijoada. Aí chegou em casa. Ora. 7 horas da noite.
7: Ora, mas 4 horas depois?
2: A mulher falou, porra, a piada é minha, deixa que eu faço o horário. Aí.
7: Você falou. Ele saiu às 3 e voltou às 7.
2: Então, não vem se intrometer no horário. Eu
7: não tô me intrometendo.
3: Ficou 2 horas comendo a feijoada.
2: Três. Feijoada boa, velho.
3: Isso é às 6 da feijão que foi pra lá.
2: Imagina o quanto que eu vou. Aí o cara chegou, né, meu? Aí a hora que ele tocou a campainha.
7: Mas precisa tocar ele, não é a casa precisa dele? Precisa tocar,
2: é a casa dele porque tava fechada a porta. Fechou a porta, ele tava. Tocou a campainha, a mulher olhou no olho mágico. Aí tinha aquele, sabe aquele ferrolho assim, aquela correntinha que põe na porta?
7: Sei.
2: Sabe? Pra abrir só uma porta.
7: Só uma frestinha.
2: A mulher abriu e falou assim. Fecha os olhos. Eu tenho uma surpresa pra você. Aí ele, caramba.
3: É hoje
2: que eu
3: vou. Orei no norte.
2: Tá amarretada.
7: Já pensou nisso?
2: Aí ele falou. Aí foi lá, fechou os olhos, ela veio e vendou os olhos dele.
7: Ah, já vendou.
2: Vendou na hora.
7: Tá.
2: Aí ela
7: falou. Piada não acaba nunca.
2: Ah, vai. Entra aí. Ele entrou, ela pegou e falou: vem aqui, por aqui. Senta aqui na cadeira.
7: Certo.
2: E fica esperando.
7: Tá.
2: A hora que eu falar 3, você tira a venda. É.
7: Aí ele, ai meu Deus do céu, que é hoje, o dia do aniversário, é o dia.
2: Certo.
7: É o dia.
2: Aí ele tava ali, né, meu? E nada. Um silêncio e nada. A feijoada começou a dar um revertério.
7: Eu já. Já tinha pressentindo isso.
2: Começou a rolar.
7: E aí?
2: Que vem? Aquela combustão.
7: Certo.
2: Né, meu? Aí, calma. Ainda não. Ele tava segurando. Ele tava ali segurando. Mas aí ele lá ficava esperando a mulher falar 3 pra ele tirar a venda, né?
7: E nada, falou, né?
2: Tô querendo ir no banheiro. Aí nada, esperando ali. Aí a mulher, nada, um silêncio, aí ele pegou e deu aquela inclinada, né?
7: Ah, aquela que dá uma levantadinha de perna, levanta um pouco a perna, assim, né?
2: Decúpto lateral.
3: Abre o espaço.
7: Pra poder sair, o ar sair, né? Melhor, né?
2: Aí ele foi vação. E deu a castimada. Não aguentou. Aí deu uma abanada, né? Pra dar uma...
7: Puta cheiro,
2: né? Mixar o ar. Pra mixar o ar ali com o cheiro. Né? Abanou. Esperou. Falou, agora vem. A mulher vai falar.
7: E aí?
2: Eu vou tirar essa venda, vou ver a surpresa.
7: Nada ainda.
2: Tá. O silêncio.
3: Ela deve estar colocando a lingerie.
2: Ele falou, pô,
7: foi
2: passar aquele perfume.
7: Isso.
2: Aí ele falou, eu vou dar uma inclinadinha pro outro lado, pra dar uma distribuída.
7: Vem desse lado, vai do outro agora.
2: Distribuiu os gases.
7: Certo,
2: aí, e aí? Ele foi lá, foi pro outro lado, pro outro lado, aí. Opa!
11: Esse aí já perdeu o medo nesse
2: filme. Meu Deus.
7: Gente, esse é aquele podre. Que dá uma borrada.
2: Na hora ele pensou. Na hora ele pensou, será que ela ouviu?
7: Dá uma chamuscada na cueca,
2: será,
7: sabe?
2: Que ela ouviu de lá, da suíte? Aí ele pegou e foi, né, meu? Tal, ela falou, não vou aguentar, vou ter que soltar mais.
7: Outra? Não é possível.
2: Aí foi, já soltou 2 na sequência.
7: Tá, né? 2 na sequência?
3: Feitos diferentes.
2: É lógico, ele tem tudo aqui, rapaz. Aí ele deu uma banada e tal.
7: Puta, mas tava de detalhe.
2: A mulher dele falou assim: 1, 2, 3. Tava a família dele inteira na frente dele.
7: Aí é constrangedor, hein?
6: Bom,
7: a piada é boa. Acho que essa piada aí na sexta ia bem, viu?
11: Ganhava
6: é boa
11: fácil.
6: Boa mesmo.
7: Mas agora é a hora dos ouvintes que mandaram, né, inclusive, perguntas para a doutora Rose Vilela. E o pessoal também pode fazer pergunta, né, Bernardo Veloso, pelo nosso WhatsApp, não é verdade?
3: Áudio de até 30 segundos, tá bom? Prefixo 11, telefone é 96650-7997. Vou repetir. 11 96650-7997. Ah, Bernardo, mas a doutora é sexóloga, psicóloga, eu vou ter vergonha de falar sobre sexo. Pô, pede pra alterar seu áudio, você não precisa se identificar, tá bom? 96650-7997. Bom dia, doutora! Sou casada há 9 anos. Tenho 35. Meu marido vai trabalhar e eu fico assistindo jogos da Copa do Mundo, fantasiando com os jogadores das seleções. Eu e meus brinquedos. É traição?
6: Ah, essa é boa, hein?
7: Boa essa.
6: Essa é boa. É que você tá vendo os jogos, mas tem um monte de mulher que precisa ver jogo pra fantasiar com outra pessoa.
3: É, hoje é fácil, eu queria ver na época do Ronaldinho Gaúcho, doutor.
6: É uma coisa da fantasia, não dá pra considerar uma traição. Você tá com seus brinquedinhos e dificilmente estaria com o jogador. Então tem uma coisa assim, às vezes a pessoa ela se sente culpada. Ai, porque eu tô pensando em outro homem. Mas os homens também pensam em outras mulheres. Ou às vezes até em outros homens também.
3: Fale pelo seu marido, doutor.
6: Ai, jogar, Bernardo.
3: Não vem jogar na gente, não.
6: Bernardo Santinho.
3: E, ó, todo mundo aqui é santo.
6: E aquela moça lá, Letícia Spiller.
3: Aí é um problema, né? Lembrou.
6: Então, tem mais assim, a culpa do que, de fato, o fato. Então é fantasia e tá tudo bem.
2: Tem mas mulher colecionando figurinha pra colar na cabeceira da cama.
11: E tem o lance também, né? Por exemplo, se for um jogador do Japão, tá longe, tá lá do outro lado, né?
6: Também,
11: da Europa, África,
6: também,
11: tem o Atlântico ali.
6: Também.
11: Agora, se for na Argentina, no Uruguai, já tá aqui mais pertinho.
6: Tá perto, tem a ver com a distância.
11: Pertinho, é. Aí já
6: tá... Aumenta a culpa ou diminui a culpa, né? Quanto mais longe, menos culpa.
3: Quantas mulheres não fantasiaram pegar o Neymar e pegaram? A possibilidade existe.
11: Verdade.
3: Não pode dizer que não.
11: Vocês viram que a Marquezine...
6: Mas elas eram casadas?
3: Doutora, quer o contato do Gabriel Dias? Ele te responde.
11: Nossa, nesse meio do futebol, doutora, isso aí não é uma grande questão,
6: tudo,
11: ser casado. Não
3: teve até troca de casal, não foi? Do Militão.
11: Acontece muito isso, né? Acontece muito. Uma vez eu tava...
6: Ah, gente, mas acontece em tudo quanto é canto, né?
11: Mas no meio do futebol é diferente.
6: Quem tá exposto na mídia acaba sendo... É divulgado, e aí vem à tona. Mas isso acontece tudo quanto é canto.
11: Uma vez, né, eu trabalhava numa outra empresa e aí a gente conseguiu uma entrevista com o FHC. Aí eu lembro que a gente foi, o Vampeta... Era uma matéria do GE, que era o reencontro do FHC e o Vampeta dando cambalhota, relembrando as cambalhotas. E aí, o combinado, o Vampeta, né, falou assim, ó, vamos levar alguém... E de repente já faz uma entrevista. Aí eu fui com ele pra fazer entrevista depois da matéria do GE, do Esporte Espetacular. Aí eu ia entrevistar o FHC. Aí fiz a entrevista, na hora de ir embora, eu lembro que o Vampeta começou a falar, né, desses bastidores do futebol. E ele falou que é muito comum, assim, a esposa de um jogador terminar com esse jogador
6: e ficar
11: com outro. Que isso é muito comum, que todo mundo, os casais, assim, dentro do futebol, basicamente todo mundo se conhece. É muito próximo,
3: ou
11: né?
3: Seja,
11: é um meio muito pequeno.
3: O torcedor troca figurinha, os jogadores trocam esposas.
11: É mais ou menos isso. Mais ou menos,
6: então... As esposas trocam jogadores.
3: Também, verdade.
11: Perfeito, exato.
3: Geralmente quem escolhe é a mulher. Bem observado, doutor.
11: E vocês viram que a Marquezine deu uma entrevista e falou sobre esse namoro com o Neymar e ela deu a entender que na época que ela namorou o Neymar, ela era muito nova e estava vivendo um momento muito complicado da vida dela. Tava com... Então, assim, falou que ela se submeteu naquela época a coisas que ela não se submeteria hoje em dia. Por exemplo, ela falou que na novela que ela tava fazendo lá, ela era uma coadjuvante, a novela tava mal, e aí, de repente, colocaram ela como protagonista, e ela tinha meio que... Ela sentia a responsabilidade de fazer a novela começar a dar audiência.
6: Mas aí ela foi pra esse lugar depois que ela teve relação com o Neymar?
11: Não, era tudo simultaneamente. Então, nesse momento que acontecia isso, ela tava se relacionando com o Neymar, então ela deu a entender que a cabeça dela tava uma bagunça nessa época.
3: Ela começou, doutora, acho que eu entendi, doutora, onde a doutora se perdeu. Ela começou a namorar o Neymar durante a novela. A galera da novela entendeu que era um grande holofote e, pra aumentar a audiência, puxou ela pra um papel mais principal.
6: Foi isso que eu entendi.
3: Exatamente. E aí deram tela pra ela.
11: Sim.
3: E aí ela sentiu a responsa, porque fica todo o peso em cima da menina.
11: Assim, eu não sei se a justificativa da Globo na época foi isso. Se eles pensaram isso, não duvido, né?
3: Mas
11: já que ela tá com visibilidade,
6: né?
11: Vão dar mais espaço pra ela. Pode ser.
3: Exato.
11: Né? Pode ser, mas ela quis dizer que foi tudo durante esse momento que ela tava... Né?
6: Uma pressão
11: muito grande, exato.
2: No final ela agradeceu, então, né?
3: Não, mas ela sempre foi muito boa. Desde a novela que ela era pequenininha, que ela chorava pra caramba.
11: Ela chorava pra dedão.
3: Tem uma novela que ela chorou a novela inteira, mano.
2: Ela foi incrível.
3: Não sei como não desidratou a menina.
2: Que delícia.
3: Perguntas pra doutora aqui. Bom dia, galera do Morde. Não me identifiquem. Doutora, minha esposa não é fogosa. Ela chega a ser fria em alguns momentos íntimos. Será que sou eu o problema? Isso acaba com a minha autoestima. Somos casados há 10 anos e sempre foi assim.
6: Então, gente, sempre foi assim. É. Qual que é a novidade depois de 10 anos ele achar que a mulher vai mudar? É. Não é? É tão interessante isso, essas pessoas que casam achando que, ah, quando eu casar, é do tipo, né, o cara bebe, vou dar um exemplo. Aí a mulher fala, não, quando eu casar, quando a gente casar, ele vai parar de beber, ele vai parar de frequentar os botecos. É a mesma coisa o cara, não, porque quando casar, ela vai ser fogosa, porque aí vai ter todo dia, porque aí vai... Gente, a pessoa não vai mudar porque casou. A tendência, inclusive, é até piorar, porque a pessoa se acomoda. Aquele período do namoro, né, do tá conhecendo, que a pessoa ainda vai, coloca as máscaras para poder ser aceita, isso depois que casa vai pro brejo. Uhum. E aí a pessoa mostra quem ela é, na convivência que você conhece a pessoa. Então não tem por que ela mudar. Ela já era assim, dificilmente a pessoa muda, principalmente quando se fala da questão do desejo, da vontade. Ah, pode, eu mudei. Pode acontecer, gente, mas não é uma regra. As pessoas podem mudar, claro, estão vivas, então as coisas estão acontecendo, as coisas podem mudar sim. Ah, pode acontecer, de repente, é um casal jovenzinho, não tinha experiência, aí casou e no dia a dia eles experimentaram coisas diferentes, levaram brinquedinhos, fantasias, aí pode acontecer, tudo pode acontecer. Mas se a gente pegar a estatística, vai ver que a tendência é diminuir depois que casa, até porque tá ali... Tem o dia a dia, tem a rotina, tem a energia que você direciona para criar filho, para pagar conta, para várias outras tretas. Coisas. Para as tretas. E aí, às vezes tem casal.
11: Normalmente estão relacionadas com as contas e com os filhos, né?
6: E que geral. Exatamente, exatamente. Então, como é que eu posso melhorar? Será que a culpa sou eu? Será que eu que sou demais? Será que. Senta e conversa, de repente o jeito que você faz não é o jeito que ela gosta, de repente ela não, nem gosta e faz porque se sente obrigada a fazer de vez em quando.
3: Aí é um problema, né, doutor?
6: Aí é um problemão.
3: Porque se você ama a pessoa, você tem uma vida a dois, tá casado e aí a pessoa chega em um momento, ela abre a caixa de Pandora e te fala, ó, eu não curto.
6: E... Nunca gostei. E aí o e que, aí, que a pessoa entende? A pessoa entende isso, que é amor. E aí, quando a pessoa fala, eu não tenho desejo, ela se sente não amada.
3: Rejeitada.
6: Se sente rejeitada, acho que o problema tá abandonada. Nela. Então, fala, pô, então agora... E às vezes é da pessoa. Ela tem uma libido muito baixa. Ela, às vezes, ela é até assexual. Ela não gosta, nunca gostou e fez pra cumprir tabela, pra cumprir o papel social de que é a esposa, é o marido e que tem que transar depois que casa. Então, isso é... não vai mudar.
11: Você já atendeu alguém assim, doutora?
6: Esse era assim, é um...
11: Ela virou e falou, ó, sou assexual, não sei nem o que fazer, porque não tenho a menor vontade.
6: Já, várias pessoas.
11: Ó.
6: Porque assim, tem uma confusão, né? O que que é, até onde é, e até pra você poder fazer um diagnóstico, uma avaliação, o que que é a sexualidade e o que que é um transtorno do desejo sexual hipoativo, que aí é uma disfunção sexual. Né? Qual é o limiar? A pessoa ela não gosta, nunca gostou ou ela está com uma disfunção? Então primeiro você vai ver se ela é primária, se ela é secundária, se ela é situacional, é uma situação específica que ela está com uma baixa de libido. Ah não, aconteceu algo... E depois dos filhos, depois da menopausa, depois sei lá do quê, de um luto, a pessoa não teve mais vontade, depois de uma traição. Então, aí você vai avaliando. Aí você pega o histórico da pessoa, não, nunca gostei. Eu fazia porque o meu parceiro, a minha parceira que queria...
3: Manter um relacionamento.
6: Porque a pessoa, ela tem a resposta sexual dela, ela tem orgasmo, ela tem ereção. Mesmo que ela não tenha vontade, a resposta sexual...
3: O fisiológico funciona.
6: A fisiologia funciona.
3: É mesmo, doutor?
6: Claro que funciona.
3: Eu achei que...

0: Funciona, tá tudo bem, tá ok, não tem nenhum comprometimento. Não, gente.
1: No orgasmo não teria, por exemplo, porque não tem vontade.
0: Ué, se tiver um estímulo, a pessoa pode chegar, porque é fisiológico. A partir do momento que você tem um estímulo na região, você pode sim ter orgasmo, como pode também não ter. Entendeu?
1: Até porque
0: como...
1: tem pessoas que gostam e não conseguem ter, né?
0: Exatamente. Tem pessoas que gostam, que curtem, e aí já é uma disfunção sexual, uma anorgasmia. Então, que não anorgasmia.
2: Uma salva de palmas para a doutora. Uma aula.
3: Mas exato momento.
2: Aula. É isso aí. Parabéns, doutora.
4: Obrigada. Ô, doutora, mas o que é o mais comum, assim? Por exemplo, é a pessoa que é assexual. É mais comum que ela não tenha vontade, mas que ela consiga fazer sem ser um grande sofrimento. Tipo, ela não tem vontade, mas quando ela é estimulada, ela consegue ir lá fazer e faz. Ou uma pessoa que... quando faz, às vezes, por esse papel social, ela tem um sofrimento. Tipo, ela tá ali, ela fala... o tempo todo ela tá querendo que aquilo acabe, ela tá com desconforto, ela não tá querendo
0: não,
4: fazer.
0: Não, o mais comum é ela não...
4: não querer mesmo.
0: Ficar num certo desconforto.
4: Uma certa aversão ali.
0: O que que acontece, né, com as redes sociais? As pessoas assexuais, elas procuram se relacionar com pessoas assexuais. Porque é muito sofrido, né? Tanto para quem é, como para quem não é. Então, se arruma um parceiro, uma parceira que não é, e aquela outra é, isso vai gerar um conflito muito grande na relação. Que aí é uma tendência muito grande à separação. Porque tem pessoas que, para ter uma relação, é fundamental ter a relação sexual. Para manter, né, uma convivência, um dia a dia ali, a dois, tem que manter. E para quem é assexual, não. E outra coisa que as pessoas também confundem. Ah, então a sexual é aquela pessoa solitária que não se relaciona, uma pessoa mal amada. Não, as pessoas, elas se relacionam afetivamente, amorosamente. O que elas não querem e que para elas não é importante é a parte sexual. Por isso que hoje tem grupos de pessoas assexuais e que eles procuram se relacionar dentro desses grupos. Porque a probabilidade de você... encontrar alguém que tem ali, né, a questão do desejo, que não é importante, mas que beija, que abraça, que tem carinho, que tem amor, o afeto, isso prevalece. E que não vai ter essa dificuldade, esse conflito dentro da área sexual.
1: Será que as pessoas que vivem essa situação, elas têm uma vida mais difícil ou mais fácil? Eu vou explicar porque tem uma frase que é, eu não sei nem de quem é o autor, mas eu acho uma frase muito boa, doutora, que tudo na vida... é sobre sexo, e sexo é sobre poder. E essas pessoas estão fora desse padrão que meio que move o mundo, né? Será que essas pessoas, elas se sentem excluídas? Eu tô perguntando pra senhora, porque a senhora já trabalhou com essas pessoas. Será que elas se sentem excluídas? Ou pra elas o mundo é um mundo mais fácil, porque o que move a maioria das pessoas meio que não move elas?
2: Hoje The Chosen tá impossível.
0: Ó, achei bacana essa sua analogia, né? Esse seu questionamento.
1: Muito obrigado, doutor. Eu consigo construir uma analogia. O rapaz ali não consegue fazer uma piada.
0: Não, assim. Nossa, achei interessante isso que você falou. De sexo é poder. Eu desconheço se existe alguma pesquisa com relação a isso, mas que é uma coisa super interessante. Será que há... Eu imagino que não tenha uma questão de se sentir menos, mais empoderada, menos empoderada, porque tem a função... né, tem uma relação, obrigada. Tem a relação sexual, não, a questão do desejo, né? Porque a relação as pessoas podem ter. A questão do desejo, da vontade sexual. Então, não saberia te explicar, até por não ter uma ideia, né? De não ter um estudo. Mas eu achei super interessante isso.
1: Muito bem. A questão foi.
3: Né, doutora?
1: O ouvinte mandou a seguinte questão.
0: Gente,
1: e se você pegar o pai ou a mãe traindo, em referência à enquete de hoje?
0: Sim. Tem que pensar o seguinte, né? Também, o sofrimento que é para esse filho ficar neste lugar. De conto ou no conto para a mãe, conto ou no conto para o pai.
3: Eu acho que assim, doutora. Acho que contar
0: é um sofrimento também,
3: então,
0: né?
3: Mas contar logo de cara, acho que não dá para contar. Não dá pra contar porque você vai acabar com a família, né?
0: É. Sabe que tem um...
3: Agora, se você chegar pra pessoa, pro pai, o pai tá traindo. Você chega pro pai e fala, eu tô sabendo. Vamos conversar aqui. Acaba com essa porra aí, porque senão
0: a
3: coisa vai ser feia.
0: Que é o, entre aspas, né?
3: Você não me educou.
0: Mais adequado a se
3: fazer. Você quebra a pessoa. Você não me educou pra fazer isso. E aí você vai fazer? Como é que fica? Se eu fizer qualquer coisa errada, você não tem o direito de vir me falar alguma coisa. Me criticar. Acabou, quebra. Quebra, não tem como.
1: Sabe o que é mais interessante? É

0: Essa é a visão do Domênico, que é a visão de um cara que não trai. E quando é um filho que trai?
1: Ah, não é? Ó.
0: Isso é tão complexo.
1: Você é um filho
0: que trai. Isso abre tantas portas. Você é um cara que não trai. Pra você, a traição é algo inadmissível.
1: Eu acho.
0: Eu entendo. Tal qual o Ranieri, diferente do palhaço. Palhaço trai, trai.
1: Não, mas não estamos aqui com o palhaço, é um vagabundo, é um mau cara, todo mundo conhece. Mundo.
0: Calma.
1: Mas não estamos aqui pondo o palhaço. Palhaço é algo fora da curva. Fora da minha
2: opinião.
1: É por isso que casou 13 vezes.
2: É hora de negociar, pedir um iPhone.
1: Negociar, mas negociar o quê?
2: iPhone novo.
1: Ah, vamos lá. Mais uma aqui, mais uma da enquete.
3: Não, acabou. Polêmica, polêmica.
1: Muita polêmica, muita.
4: Bom dia, pessoal, tudo bem? Aqui é a Daniela Panda de Santo André. Bom, sobre a enquete, a minha opinião, pra quem já passou pela experiência, é que a doutora falou: ema, ema, ema, cada um com seus problemas. Eu já tentei alertar um parente que a namorada estava botando chifrão nele. No final, eu passei por ruim, porque ela virou o jogo, dizendo que eu estava inventando, que eu estava com ciúmes, que eu não gostava dela. E essa pessoa, né, o meu parente, ficou sem falar comigo vários anos. Então, na boa, cada um com seus problemas, como disse a doutora. Beijo, gente. Tchau, tchau.
1: Aí, mais uma.
5: Polêmica. Boa tarde, pessoal do Morde a Sopra. Caio Revite do Ipiranga falando. Acho que nesse sentido aí do aniversário, o Domênico tem razão. Porque pensa bem, a gente sempre comemora o ano que a gente viveu. Quando a gente nasce, quando faz um ano, a gente comemora o aniversário. A gente comemora o ano vivido e não o que vai entrar. Grande abraço, bom programa aí pra todo mundo.
2: Mas não é essa,
3: não, não, não, não,
1: não. Não, mas não importa. Não, ele falou que eu tenho razão, tá tudo certo.
3: Mas aí.
1: Mas quando ele fala que eu tenho razão, é legal. Tá,
3: mas aí,
1: porque aí destrói o senhor. Destrói
3: o Bernardo que falou, comemorar o ano que você tá vivendo.
2: Totalmente fora de time.
1: Muito obrigado. Os ouvintes estão sempre do meu lado. É uma coisa impressionante.
0: Hoje,
1: é uma impressionante. Os ouvintes sempre do meu lado. Sempre estão do meu lado.
2: Daqui a pouco vou pedir. Vai ter pergunta pro Lazarote.
1: Tem pergunta pra doutora. Pra doutora. Pergunta pra doutora.
6: Fala, galera do Morde, aqui é o Gil, o imitador. Então, queria fazer uma pergunta para a doutora Rose Vilela. Doutora Rose Vilela, estou com 31 anos e estou com medo de chegar aquele momento que o negócio não funciona mais. Eu devo cuidar da minha saúde, da minha alimentação, ou não? Vou levando com a barriga, literalmente. Muito obrigado. Oi, aê. Nossa.
7: Mas não tem voz de 30 anos. Nossa, seu ouvinte, né?
0: Você pegou o momento, ele abre o áudio falando que é o imitador e encerra com oiê.
2: É isso, é insuportável.
0: Oiê. Ai, minha imitação tá aí, ó, Silvio.
3: Ai, olha, cuidar da alimentação, da saúde, isso é pra tudo, né? Pra longevidade, que a gente tava falando aqui, a questão da idade, de chegar aos 80 com qualidade de vida. E qualidade de vida, você tem que pensar no hoje. Tá com 31? Já deveria ter começado a se cuidar. Porque você vai chegar bem lá no futuro, numa idade mais avançada. É aquela história, o que você tá plantando hoje? Você só come gordura, porcaria, embutido lá na frente. Isso tem um preço, né? Como é que vai estar a sua saúde lá na frente? É a mesma coisa atividade física, não pensar só em alimentação. Tem atividade física também, que é importantíssima, que já tem várias pesquisas mostrando a importância da atividade física, tanto para as questões cognitivas, como para as questões de movimento, a parte do coração, cardiorrespiratório, pulmão, tudo que você puder imaginar. Então, precisa sim, atividade física, alimentação e também gerenciar o estresse, porque o estresse, ele acaba dificultando e comprometendo a parte fisiológica também. Então, uma meditação, psicoterapia, uma imersão, um trabalho terapêutico, tudo isso vai te ajudar também a cuidar, a gerenciar o estresse.
7: O Dodô, tem aqui perguntas que estão chegando e o Frank Marcos Antônio Verstappen mandou para mim, ó. A primeira pergunta, doutora: não quero me identificar, sou casado, tenho um relacionamento há 35 anos... e de uns anos pra cá, eu não consigo segurar minha ejaculação. Satisfaço minha esposa, mas tenho que brincar bastante pra deixar ela bem excitada. Aí sim, eu consigo, né, começar a parte dele aqui. Gostaria de segurar mais. E que tratamento? O tratamento é caro e remédio dá dor de cabeça no dia seguinte. O que posso fazer? Me ajuda.
3: Então, se ele tá tomando remédio pra disfunção erétil, isso não vai resolver ejaculação precoce. Ele tem 35 anos, né?
7: Sim.
3: Porque muitas pessoas confundem. Elas acham que como ejacula rápido e perde a ereção rápido, Então as pessoas acham assim, ah, então eu vou tomar um remedinho para disfunção erétil, porque aí eu vou conseguir ficar mais tempo com ereção. Só que a questão é ejaculação rápida. Claro que uma disfunção pode levar a outra, né? Ele tem uma ejaculação rápida, ele pode sim começar a desenvolver uma disfunção erétil. Ele tem uma disfunção erétil e pode sim começar a desenvolver uma ejaculação rápida, que inclusive é um recurso que inconscientemente a pessoa acaba estabelecendo, porque, ah, eu sei que vai ser rápido, então, como ela primeiro teve uma disfunção erétil, então ela ejacula rapidinho para não perder a festa, né? Do tipo, eu não vou perder o embalo. Sabe aquele tipo que vai no motel e tem que transar?
7: Sim.
3: Então, às vezes acontece isso. Ele começou com uma disfunção erétil, aí ele ejacula rápido para não perder ali a festinha. O que, que você precisa procurar? Uma psicoterapia focada em sexualidade. Até para identificar o que, que veio primeiro. Foi a disfunção erétil ou a ejaculação rápida? O que está dificultando a sua relação? Será que, de fato, o remedinho para ereção vai resolver o seu problema? Porque o seu problema, de fato, é ereção? Ah, não, é ejaculação rápida. Então tem antidepressivo específico para ejaculação rápida, que é, então é outra medicação além de fazer a psicoterapia, porque a hora que você tira a medicação também volta a ejacular rápido. E se há uma disfunção que apareceu depois de um tempo, né, que é uma disfunção secundária, ai, não, ele sempre teve controle, nunca teve problema, é muito mais tranquilo de se trabalhar, é muito mais rápido. Mas o que precisa é uma psicoterapia focada em sexualidade.
7: Ou seja, quem toma, uma pessoa que toma esses remédios, sei lá, Tadala ou Viagra, ela vai continuar com a ejaculação exatamente no mesmo ritmo. Então, se
3: no mesmo ritmo.
7: Se tem ejaculação precoce...
3: E vai perder a ereção, não vai manter por mais tempo. Porque o que ele tem é uma ejaculação rápida. Agora, não, ele tem uma disfunção erétil, começou com uma disfunção erétil e aí ele acaba ejaculando muito rápido porque ele sabe que vai perder a disfunção. Então, o que, que veio antes? Por isso que precisa de uma boa avaliação para poder entender. Vai entender, né? Ah, não, então de fato é uma disfunção erétil, ele vai ter um ganho com essa medicação para ereção. Ah, não, é ejaculação rápida. Então, ele só está jogando dinheiro fora porque ele vai ejacular rápido e vai perder a ereção.
1: Muito bem.
0: Me chamou a atenção só uma observação dos remédios.
1: Ah.
0: Porque a doutora falou, não, se tiver com muito rápido, antidepressivo. Eu achei que se fosse muito rápido, era pra tomar um depressivo. O cara tá muito animado. Toma um depressivo, segura um pouco.
1: Muito bem. Entendeu? Vamos lá. Giro. Giro. Giro. Giro. De notícias. 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
7: A Justiça do Rio Grande do Sul condenou um influenciador digital, Dilson Alves da Silva Neto, conhecido como Nego Di, a 14 anos e 6 meses de prisão em regime fechado. A decisão está relacionada aos crimes de estelionato, lavagem de dinheiro qualificada e uso de documento falso. A esposa do influenciador, Gabriela Vicente, também foi condenada por lavagem de dinheiro e recebeu pena de 8 anos e 4 meses também em regime fechado. Além disso, Nego Di foi condenado a mais 1 ano e 15 dias de prisão simples em regime inicialmente semiaberto por promover uma loteria considerada ilegal. A Polícia Civil do Distrito Federal ouviu o ex-presidente Jair Bolsonaro no inquérito que apura a apreensão de uma arma registrada em seu nome durante uma blitz. O delegado Thiago Boeing, da 17ª Delegacia de Polícia, foi ao condomínio onde Bolsonaro cumpre prisão domiciliar. Em nota, a Polícia Civil do Distrito Federal informou que o ex-presidente respondeu a todas as perguntas da investigação, mas em razão do sigilo legal, o teor do depoimento não foi divulgado. Segundo Paulo Cunha Bueno, advogado de Bolsonaro, o ex-presidente disse que pediu ajuda a um militar após identificar que a pistola não estava funcionando.
2: Eita!
7: Eu juro que eu só vi isso
3: engraçado.
7: Agora.
2: Voltou no assunto.
0: Juntos pelo peru que eu levei.
2: A doutora acabou de falar disso.
7: A onda de calor extremo que vem afetando a Europa provocou 40 mortes por afogamento desde 18 de junho na França. Segundo o governo francês, as vítimas são principalmente jovens. Na última terça-feira, o país registrou a madrugada mais quente da história, acima dos 25 graus. Para, Bernardo, por favor. A nota é séria aqui. A ministra dos Esportes, Marina Ferrari, disse que franceses têm pulado em canais e rios para se refrescar e pediu que a população evite áreas não autorizadas. De acordo com a agência de notícias AFP, 90% dos franceses vivem em áreas com alerta de calor extremo. As temperaturas na França têm chegado a 43 graus Celsius.
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0: Terceira notícia é muito triste, ponto. Sim. A segunda notícia, o final dela é muito engraçado.
7: Eu não tinha percebido, eu juro.
2: Mas foi nítido. É a pistola. Você foi meio que murchando. Porque você percebeu
1: que você percebeu que a coisa falando. Ia degringolar,
2: ele
1: né?
2: Ele percebeu o que ele tava falando. Foi igual o dia do Peru.
0: É, aqui. A doutora não tem o contexto. Ele foi dar informações sobre a política no Peru. E tem um dos lados lá que é o
1: dois partidos, né?
0: É, um é o Juntos pelo Peru.
2: É tudo notícia dúvida. O Daniel não para de pensar nessas coisas.
7: O Juntos pelo Peru foi derrotado. A Keiko Fujimori foi eleita, tá? Agora ela... conseguiu os votos necessários, é a nova presidente aí do Peru.
2: É, o Daniel tem todas essas notícias dúbias aí. Tudo na segunda intenção.
0: A terceira é muito triste, a segunda final muito engraçada, e a primeira notícia é que bom, né? Lesou pessoas, vendeu produtos e não entregou. Pessoas foram roubadas quando você paga por algo que você não recebe, na minha opinião.
1: Do Nego
0: Di. O nome disso é roubo.
2: Do Nego Di. Bernardo hoje até comentando.
1: Agora vai pegar.
2: Tá insuportável.
0: Uma cadeiazinha. Eu acho que eu tô muito acelerado por causa do jogo.
2: Eu não sei.
1: Muito bem, mas o doutor...
2: Não sei como não comentou minha piada também.
1: Eu quero...
0: Foi ruim.
2: Eu acho que...
1: Doutora, a senhora tem um recado e eu sei que tem e é muito importante.
3: Tenho recado. 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E seus sabotadores internos lá no Tatuapé, das 9 às 13 horas. Então vai passar uma manhã comigo, tem dinâmicas, então é um trabalho bem bacana e um valorzinho assim bem legal também. 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Clica lá que você já faz a sua inscrição. Ou me manda uma mensagem também no meu direct, que eu também posso enviar, explicar direitinho como é que funciona.
0: Posso comentar o
3: comentando tudo hoje? Pode, comente.
7: Ô, Dodô.
1: Outro comentário.
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1: Muito bem. Você deixa eu ver aqui, enquete.
9: Bom dia, pessoal do Morde, vamos identificar, mas aconteceu um negócio comigo, dois amigos, ele veio e desabafar, né, me contar, tava sentado e tal, enfim, desconfiado, né, e o bobo aqui pegou e falou, não, tá, porque eu já vi, confirmei, né, desse cara minha. Bom, resultado, se acertaram, voltaram.
1: Não, para, essa não deu, não deu.
3: Gente, não dá nem
2: pra entender. Efeito. É o ET que vai estar hoje no jogo.
1: Muito efeito, muito efeito.
3: Muito rápido.
1: É hoje, esse que desce.
7: Já vai pegar o descovador.
1: Se ele já desce hoje. Enquanto isso, doutor, vamos fazer, vamos pro quadro. Hashtag Dicas da Doutora, hoje... tá bom? Que é bem legal, né?
7: Hoje não tem? Não tem problema, tem perguntas.
3: Qual que é o tema?
1: Deixa eu ver, aqui. Hoje a dica é trauma relacional.
3: Não, eu falei semana passada.
1: Alô?
0: Não fala de novo, doutora, pra que
1: não... Tudo bem, mas tava aqui.
2: Tudo bem, mas tem pergunta.
1: Não tem. Já foi.
2: Dúvidas.
1: Mas tem um monte de pergunta aqui.
3: Se quiser, posso falar de novo também.
1: Quer falar do trauma relacional? Fala rapidinho então, doutor. Pra quem não pegou semana passada, vai lá.
3: Porque assim, as pessoas acham que trauma é sempre fora de casa, né? E às vezes você se relaciona com alguém, essas relações abusivas, as tóxicas, né? Como o povo gosta de falar. Isso também gera um trauma. Então fica aquela repetição, a pessoa ela começa a ficar hipervigilante, sempre com medo, pisando em ovos, isso já é um sinal que a pessoa ela tá traumatizada. Então, assim, a pessoa vai chegar, o coração disparou, ela fica pisando em ovos, fica com medo de falar, de comentar, de se posicionar, isso já é um sinal de trauma. E você precisa tratar, porque a pessoa começa a entrar, o corpo ele vai entrando numa fadiga constante, coração acelerado, ela vai sempre se contraindo e ela pode chegar a um transtorno de ansiedade ou um quadro depressivo. Então, se você se observa e vive numa relação assim, porque às vezes a pessoa fala, ah, mas eu amo. Se você ama e vive numa relação que você pisa em ovos, tem algum problema aí. Você tá sendo manipulada ou manipulado, né? Tu vai falando dá porque a pessoa, porque as pessoas começam a comentar, ah, é doutora, puxa sardinha pra mulher. Mulher também abusa de homem, né? Assim como homem abusa de mulher, tem muita mulher os também lados, que... né? É ser humano. Então, se você sente isso, procure ajuda pra isso não escalar, não te levar pra um quadro depressivo.
0: Dudu, eu tô falando muito hoje, e eu não quero que aguente um amiguinho, não. Meu palhaço só contou uma piada. Podia pedir mais uma pra ele.
2: Eu tô comentando o seu comentário, seu trouxa.
0: Podia pedir pra ele contar uma piada, né? Porque só um trabalha.
2: Olha lá.
0: Daniel também se matando aqui, Dodô se matando.
1: Não. É pertinente.
2: Não fez
1: pertinente.
2: A pauta, não fez a pauta. Muito, agora a culpa é minha.
1: Muito pertinente o que você disse, viu, Bernardo Veloso? Portanto, já que você pediu, vamos à pergunta pra doutora.
10: Não. Bom dia, doutora e o pessoal do Morde. Trouxa. Doutora, essa coisa do swing tá pegando muito forte. Eu vou e vejo muitos, muitos casais iniciando. O que está acontecendo com a mulherada e com os homens de hoje?
2: Zé Swing.
3: Não é de hoje. De sempre. As pessoas sempre curtiram. Quem pratica isso, pratica. É que hoje... como tem rede social, as coisas facilitam, né? Mas isso sempre existiu, de curtir swing, troca de casais, toda a vida existiu. É que hoje tem, né?
1: Está mais aflorado.
3: Acaba falando muito mais, tem os grupos de internet, hoje as pessoas se encontram, marcam, né? Tem os grupos específicos. Então isso tem facilitado esses encontros, mas sempre existiu. Quem curte isso, eu curte.
0: Como diz o palhaço, Dodô, o ruim da troca de casais é que depois devolve sua esposa.
1: Vamos lá.
3: Bernardo.
1: Mas você, olha, você é uma coisa que eu vou dizer.
2: O Bernardo tá de
1: brincadeira. Não é fácil. Não tá fácil. O Bernardo é engraçado. Porque o Bernardo ele vem aqui no começo do programa. Ele deu, né? Mandou um negócio bonito, né, Dodô?
2: The Chosen
1: e tal. Aí agora descambou. Descambou agora. O que adiantou fazer tudo bonito no começo?
0: Uma piada.
2: E sai de lá
3: arrependido. É
1: igual aquele jogador. Jogador que chega no começo do jogo, primeiro tempo, jogando muito, pá, vira um gol de bicicleta. Nossa,
3: torcida. Né?
1: Aí no segundo tempo vai lá e dá uma pancada, é expulso. O que é Deus? Aí não adianta nada.
0: Você vai condenar um comediante por uma piada?
2: Exatamente.
0: É isso, irmão?
1: Que não.
0: Ah, bom.
1: Você sabe que, Bernardo, você sabe que eu te adoro, Bernardo. A gente só brinca com pessoas que a gente gosta.
0: Não, brinco com palhaço disso? E não gosto nem um pouco dele.
1: Aí é uma exceção, né? Vamos lá, mais uma pergunta pra doutora.
11: Oi, doutora, tudo bem? Aqui é Rodrigo, São Bernardo do Campo. Então, eu e minha esposa, a gente tem um ritual assim, de pelo menos uma ou duas vezes por semana, parar pra tomar cerveja e ver um Netflix e depois namorar. O problema é que toda vez que passo no corredor de bebidas do mercado, eu fico animado. E não posso ver aquele tundum que eu também fico animado. Preciso me tratar.
3: Então, ele tá condicionado. Olha que interessante, né? O que é o condicionamento. Como eles têm o hábito de... né, chega uma determinada hora, eles assistem a TV e tomam uma bebidinha. Então, ele condicionou. Então, da mesma forma que ele condiciona para ter o tesão e ficar excitado, isso também acontece quando a pessoa ela perde a vontade. O que condicionou a pessoa a perder a vontade? Às vezes foram situações, algumas coisas que aconteceram que levaram essa memória. E aí, sempre que ela passa por aquilo, ela perde o desejo. Assim como ele, no caso, acaba tendo desejo, porque tem um condicionamento.
2: Mas ele falou que tem desejo só pelo tudum e pela cerveja. Nenhum momento ele citou a esposa no comentário dele.
3: O que eu entendi, porque quando ele fala da esposa, aí minha esposa,
1: Errado não tá, né? Doutora,
3: vamos lá. Eu só espero que ele vá pra casa, né?
1: Também, né? Muito bem, vamos lá, mais uma perguntinha.
12: Bom dia, amigos do Morde a Sopra. Bom dia, doutora. A minha esposa entrou no período de menopausa, então, consequentemente, a desejo alterna bastante. E sempre pós-menstruação, ela diz que esse desejo aumenta mais, depois volta a estaca zero. Isso é comum? O que a senhora tem para acrescentar aí? Obrigado, bom dia.
3: Então, ela tá no climatério, né? não é?
0: Que é o climatério, doutor?
1: Qual que é a diferença?
3: Então, doutor, a menopausa, menopausa é a última menstruação.
1: Ah. E demora
3: assim,
1: quanto?
3: Assim como a menarca é a primeira menstruação da mulher, primeira menstruação, menarca, é o marco. Depois ela passa pelo período, né? Que é o período reprodutivo.
1: Tá.
3: Enfim, até chegar à menopausa, que é a última menstruação.
1: Geralmente quantos anos,
3: depois, doutora?
1: Geralmente aí.
3: Então, pensando no, que não teve
1: a média.
3: A média, né? É entre 48 a 55.
1: Ah, uma essa média, é a média.
3: Tá, essa é a média, que pode variar um pouquinho antes, um pouquinho 48 depois lá? Também. A 55, ah, essa é a média, tá, para entrar. Como é que é? É um marco. Então, é a última menstruação. Depois deste período, é o período pós-menopausa. O período de transição, porque a mulher ela já começa a ter sintomas quando ela está ali no, na pré-menopausa. O que, que é isso? 10 a 8 anos antes dela chegar.
1: Tempo, então.
3: 10 a 8 anos. Então, normalmente, se a mulher chegou ali nos 40, 42... ela já começa a ter os sintomas da menopausa, que pode ser o fogacho, os calorões, tontura, ressecamento vaginal, ressecamento na pele, queda de cabelo, irritabilidade, inchaço no corpo. Às vezes começa a engordar também, porque o corpo vai ficando mais lento. Então, esses sintomas, eles já podem aparecer neste período. E que muita... Ah, depressão, ansiedade... Então, e às vezes a pessoa ela vai no psiquiatra, que é uma preocupação, inclusive, que eu tenho, né? Porque muitas mulheres vão ao psiquiatra nessa faixa etária e os psiquiatras desconsideram este período que a mulher está de perimenopausa. E aí já enchem lá de antidepressivo, ansiolítico, sem levar em consideração essa fase que a mulher está. Então, é uma preocupação. Às vezes vai ter que tomar mesmo uma medicação.
1: Aí o climatério?
3: O climatério é esse período pré-menopausa.
1: Ah, esse é o antes da menopausa.
3: É o pré-menopausa, tá. É o climatério.
1: É o climatério, tá bom.
3: E aí pode sim oscilar o desejo em qualquer fase da vida, não só no climatério. Que aí tem uma questão hormonal que vai sim interferir.
1: Tá certo, vamos lá mais...
0: Peraí, doutor, curiosidade rápida.
1: Tá muito curioso hoje,
0: hein? Hoje eu tô impossível.
1: Tá bem curioso,
0: hoje, senhor. O jogo do Brasil me deixa acelerado. A gente tem um ouvinte que já... Eu acho que praticamente em todos os resorts, cara. Não lembro de um resort que ele não tenha ido.
1: O quê?
0: Que é o Vitor. O Vitor, ele é um professor. Ele vai nos resorts do Estádio 97. E aí ele mandou aqui durante o programa pra mim, do Motel Prestige, que a gente tá sorteando. Ele falou, foi onde minha filha nasceu.
3: Olha.
0: Aí eu falei, pô, mano. Você fez ela lá, professora. Ela não nasceu no motel, ela nasceu no hospital. Aí ele mandou a matéria. A bebê nasceu no motel. No
3: Olha!
0: Tem matéria disso.
3: Que legal. Cara, eu foi com a mulher grávida pertinho de nascer e a bebê nasceu.
0: Bebê nasce no motel e pais são multados por orgia em São Paulo. Tá na Veja. Ele mandou aqui.
3: Orgia? Como assim?
1: Orgia. Para marido e mulher? Orgia de quê?
2: Que bela matéria.
3: Que matéria.
1: Quer dizer que o marido e a mulher não podem ir no motel porque ela tá grávida.
2: Seis pessoas.
3: Olha que absurdo.
1: Ah, não, mas pera, não tem.
2: Orgia.
1: Não, que orgia, o quê?
2: Total, criança.
1: Mas tinha muita gente, Bernardo, não?
0: Eu, professor, responde pra gente.
7: Mas tinha muita gente.
1: Orgia?
7: 12 meses na orgia.
2: É, isso aí. Orgia total, criança na sala.
3: Gente, mas vocês sabem que tem gente que tem fantasia com mulher grávida, né?
7: Mas 9 meses?
3: É uma fantasia. Opa, eu? Não importa.
0: Eu?
3: Tem gente
0: que... Quando os dois filhos estavam grávidos... O quê? Doutor?
1: É que eu achei estranho essa...
0: É lindo.
1: Nessa história?
0: Vocês ficam maravilhosos.
1: Tudo bem, aí tem um negócio. Estourou a bolsa. Corre com a mulher pro hospital, cara.
3: Às vezes não dá tempo, gente.
1: É sério, doutor?
3: Às vezes não
7: é que
3: dá tempo.
7: Na orgia tinha um médico.
3: Às vezes...
1: Na orgia já tinha um médico.
7: Já aproveitou.
1: Pra fazer
7: tinha,
1: o troço.
7: Tinha um anestesista.
1: Não. Olha, vocês estão
3: maravilhosos. Vocês já viram? Mulher que tem no táxi. Às vezes é muito rápido. Tem mulher que é muito rápido. E não dá tempo. Estourou a bolsa, já apontou ali, já coroou assim? E plut, não dá tempo.
1: É plunt e platizum, né? Olivia Raul Seixas. Vamos ver mais uma aqui, mais uma pergunta pra doutora Rose Vilela.
13: Olá, pessoal, bom dia, tudo bom? Doutora, sou casada há 14 anos, né? E tenho uma relação super tranquila com minha esposa. Só que eu tenho percebido que eu não amo ela mais como antes, entendeu? Aquele amor, aquela paixão, tudo foi diminuindo ao passar dos tempos. Como que eu faço pra voltar ao que era antes e se é possível? Gostaria de não se identificar, tá bom? Abraço, sou fã de vocês todos aí, bom dia.
3: Voltar como era antes nunca mais vai ser. Aquela paixão de início de relação, isso é até uma questão química, né? Mas, gente, o que que fica? É o amor, que é a construção do dia a dia, é escolher estar com a outra pessoa. Agora, aquele fogo, aquele tesão que tinha da paixão, isso esquece. Não, né, não se iluda.
1: Não mais.
3: Não se iluda, mas pode ser muito bom, porque aí é o amor mesmo que se estabelece.
2: Mas lava a louça.
3: Lava a louça de cuequinha branca.
1: Pode ser que volte, é isso?
3: Sem freio, né?
2: Mas a esposa, pelo menos, vai ter a louça.
3: Vai ficar descansada. Vai ficar,
1: Pelo menos, ela vai ficar feliz com você. Não é verdade?
2: Feliz.
1: É isso, vai ficar muito feliz.
3: Vocês já viram aqueles memes que o cara tá lavando a louça e a mulher fala, que gracinha, que bem, o cara vai fazer que nem cachorrinho.
1: É.
3: Já viram? Ah, não, não, que gracinha, que lindo, que guti-guti, é, lavou toda criança, a louça. Né?
7: Elogiando a criança.
1: Ai, ai, vamos lá.
0: Ô, Dodô, só... que o Vitor mandou sobre a história do motel.
1: Ele mandou aí?
0: Ele falou que eles foram descansar lá e a bebê nasceu. Descansa. E aí ele falou...
1: Que orgia, então?
0: Aí, não, ele falou que as matérias na época foram bem sensacionalistas e exploraram coisas que não era pra ter explorado.
3: Ai, então,
1: ele tinha que processar, esses caras.
2: Tá tentando consertar.
1: Claro, mete um processo, ganha uma grana pra largar a mão de ser trouxa.
7: É que assim, é mais fácil acreditar que eles estavam numa orgia do que eles foram pra descansar. Ah, no hotel, né?
3: Que história é essa? Descansar no motel? Vai, não tem cama em casa?
2: Ai, porra, eu vou colocar na hidro. Muito tomar bem. Banho,
0: velho. Parabéns, professor.
1: Mais eles uma.
0: Perdoa nem no nono mês.
3: Ué, tá certo, mas vocês sabem que até ajuda, né? As contrações. Quando tá no finalzinho ali, tem relação, até ajuda.
2: É lógico.
3: Facilita a passagem, as contrações.
1: Dizem que tem. Tá bom. Tem partes que são feitos dentro de uma banheira com água.
3: Tem, gente.
1: Com água.
3: Tem, né, com doutor? Água. É muito legal.
1: A criança já sai lá nadando e tal. É verdade.
2: Criança que já sai reclamando também.
1: É?
2: Pô, pai, cacete, não deu tempo aí. Quase me acertou.
1: Palhaço! Mas não é pro palhaço! Palhaço!
2: Porra, isso é perigoso.
1: Mas não é possível, palhaço. Olha, eu vou dizer, viu? Vamos lá.
3: Palhaço.
2: Você não olho fechado?
1: Palhaço, palhaço.
3: Ai, falhando piora, palhaço.
1: Palhaço, palhaço, não é possível. Cartão amarelo pra você.
2: Dá um tempo, pai. Tá,
1: cartão amarelo. Ó, mais uma pergunta pra doutora.
14: Bom dia a todos do Morde a Sopra. Tem uma pergunta pra doutora. Doutora, o que depois que faz a bariátrica, a pessoa fica mais estimulada a fazer sexo? Ela quer mais e mais e mais. É uma coisa compulsiva. Tem algum hormônio que mexe com isso? Alguma coisa que mexe com isso? Por favor, obrigado e até logo.
3: Normalmente o que acontece quando a pessoa faz bariátrica é a pessoa se sentir mais bonita, mais gostosa, ela acaba reconhecendo um novo corpo, é como se desse uma outra personalidade, e aí sim pode aumentar o desejo. Assim como tem algumas pessoas que estão usando a canetinha e que tem sentido mais tesão, mas por quê? Não é porque a canetinha, ou porque emagreceu, porque o efeito, né, da bariátrica ou da canetinha... É porque a pessoa, ela se sente mais bonita e, consequentemente, ela se sente mais atraente. E isso acaba estimulando um desejo, um tesão. Então, pode acontecer.
1: Obrigado, Casbiquete, pela mensagem. Ela mandou um superchat dando parabéns. Muito obrigado pra mim, viu? Obrigado, Casbiquete. Casbiquete. Mas agora é uma hora muito importante do rádio brasileiro, porque agora é a hora das bombadas do Veloso. Bombadas.
2: Evidentemente.
1: Do Veloso. Como é que é?
2: Evidentemente.
0: Lamentável, né?
2: Vou explicar.
1: Bombadas do Veloso são aquelas notícias que não mudarão em nada na sua vida, são as bombadas do Veloso.
0: A alegria do palhaço, farei na voz de Casagrande.
1: Vai.
0: Festão de casamento de Sidney Sampaio em Castelo ultrapassou 500 mil reais.
2: Neymar.
0: MC Cabelinho congela sêmen 3 anos após vasectomia. Gostou, né, doutora? De lingerie, Sabrina Sato faz declarações apaixonadas a Nicolas Prats. Futebol!
1: Gostei.
0: Copa do Mundo!
1: Vai.
0: Rosiane Pinheiro reproduz capa da Playboy de 1998 como musa da Copa. Abre aspas. É escolhida pelos jogadores. Mas futebol, Copa do Mundo! Léo Dias segue ameaçando expor bastidores da seleção brasileira após possível derrota na Copa. Abre aspas. Vamos soltar tudo.
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1: Esse vamos solta soltar mesmo. Tudo? Olha.
2: Solta mesmo.
1: Bastidores? Ih, doutora, vai ter problema, hein?
2: Supostamente.
1: Vai ter problema aí pra... Imagina alguns lá que já devem estar preocupados aí.
2: Supostamente.
1: Ah, supostamente? E
2: agora tudo
1: agora esse negócio de supostamente a palavra, é isso?
2: Tem que é falar supostamente. Supostamente é que a TV dele, ele pediu para ter acesso a uma cobertura pela CBF. Ele pediu.
1: Quem?
2: O Léo. Léo? Na TV.
1: Não deram.
2: TV Léo, né? Tem a TV dele. E aí não rolou e ele tá putinho e tá...
1: Tá soltando, mas já falou. Ele soltou o negócio do presidente da CBF
2: por
1: lá.
2: Por causa de... Tem essa... Supostamente é isso.
1: Supostamente?
2: É, supostamente.
1: E agora, supostamente, o senhor vai contar uma piada. Que o Bernardo pediu. Eu acho que merece cair uma piada pra acabar o programa bem.
2: Marcelo Lima.
1: Pra dar boa sorte pra nossa seleção.
2: Marcelo
1: Lima. Pra dar boas vibrações à seleção. Para que a seleção possa fazer um bom jogo.
2: É muita
1: para que a seleção possa ganhar mais um jogo.
2: É muita
1: para que os jogadores possam fazer uma excelente partida.
0: Esse é o vídeo da pré-eleção. Não é o meu, não.
1: Né, seu Bernardo Veloso?
0: Concordo.
2: Vem botar na minha conta, não.
0: Se perder, a culpa é tua.
1: Culpa é tua, hein?
0: Piada ruim.
1: Se você contar piada ruim, a culpa é tua.
0: Vai ser usada na pré-eleção.
2: Eu não tenho nada a ver com isso, não.
0: Ah. Ele não é?
1: Vai.
2: A mamãe.
1: Quem?
0: Olha pra mim, eu não posso comentar. Você critica?
2: Mamãe.
1: Mamãe.
2: Não sei se eu posso contar essa.
1: É. Pesada.
0: Ih, medinho. Ó.
1: Pesada.
0: Palhaço foi moldado aos novos tempos.
2: A mamãe.
1: Você vai contar?
2: É.
0: Homem é homem, né? Pô.
1: Homem é homem.
2: É. Não, o menininho falou assim... Chegou em casa e falou... Mamãe. Mamãe. Menininho chegou em casa.
1: Já falou.
0: Várias vezes.
2: Mamãe! Mamãe!
1: Já, é.
2: Lá na escola estão me chamando de distraído. A mulher falou, você nem mora aqui, moleque. Você mora na casa da frente.
1: Você não queria contar essa piada?
2: Não, era outra. Eu fui pra mais leve.
1: Eu entendi que você não queria contar a piada. Não. Eu não sei porque ele não queria contar.
2: Acabou o programa. Aqui eu faço o que eu quero.
1: Acabou o programa.
2: Você
1: está muito irritado hoje.
2: Bernardo também. Eu acho que.
1: Muito irritado.
2: Muito irritado. O Neymar jogar.
0: Mas é amigo.
2: Bernardo quer comentar tudo.
1: Ô, Bernardo Veloso.
2: Pega aqui, ó.
1: Tínhamos muitos presentes hoje.
0: Que bravo.
1: Vamos lá, os presentes. Pra quem sai, vamos começar com os. Pares de ingressos para peça Os Três Porquinhos, para domingo agora.
0: E o Lobo Mal, dia 28/6, isso mesmo, Teatro Ruth Escobar.
2: Essa peça é O Lobo Vem e Assopra a Casa do...
1: Palhaço, mas não é possível você...
2: Uma mensagem subliminar no final.
1: Olha, eu vou dizer, não é fácil.
2: Hoje o cara tá comentando, ele quer comentar.
0: Nome na lista VIP, tá bom? Portaria do teatro, lá na bilheteria. Ganharam Fernanda Gomes de Souza Martins, Daniel Fernandes das Neves e Gustavo Chiantia. Aí chega na porta do teatro e pediram os seus ingressos, tá lá na portaria. E ganharam também 3 vouchers pro Motel Prestige, pelo YouTube.
2: De TV Orgia.
0: Os vencedores foram Kleber Augusto Bokerman, Josivan Barbosa da Silva e Bruno Fontes Nascimento. Aí é colar aqui na rádio Avenida Paulista,
1: pegar, né?
0: Avenida Paulista 1439, nono andaime. Vem aqui na recepção e pede seu ingresso para o motel, seu voucher em voz alta, porque a gente gosta, a gente bate um papo sobre isso.
1: O Fred Pepe, arroba Fred Pepe lá no chat, falou: depois dessa piada, acabou o Hexa. Não tem mais Hexa pra nós. Ferrou.
0: É ficar nas suas costas o peso.
1: Vamos ver como é que ficou a nossa enquete de hoje. Se o seu amigo ou amiga tivesse sendo traído ou traída pelo parceiro ou parceira, você contaria?
0: E aí?
1: E aí? Eu quero saber do senhor. Enquete, né, que
0: eu tô abrindo. Calma que eu tô abrindo.
1: E aí?
2: Ficou comentando o programa inteiro na hora de fazer a parte.
1: Não sei nada disso aí. Vai.
0: Eu tô indo lá, porque a gente tem que ir no canal da Rádio Energia 97 no YouTube. Entrando no canal da Rádio Energia 97, nós vamos na aba Posts. E na aba Posts a gente escolhe uma opção. Eu vou escolher que eu não contaria. Vamos lá.
2: Contaria, você é um puta fofoqueiro. vem falar que você não contaria.
1: Fofoqueiro, Bernardo?
2: Fofoca, ele quer contar as coisas da rádio aqui, ó.
1: É?
2: É, ó, tem um cara aqui que não sei o que. Assim,
1: Bernardo?
2: Tem um cara no esporte que não sei, todo dia tem um.
1: É
2: que
1: sério, ele quer contar, é?
2: Aqui no ar.
1: Eu não sabia disso,
0: hoje
1: não.
0: Ele vai contar. Hoje ele tá muito puto comigo.
1: Tá puto com você, hein?
2: Olha lá, os caras do esporte e tudo.
1: Olha lá, olha lá, o Silvio Lula.
2: Tem um cara.
1: Cowboy, olha o cowboy falando que é.
0: Mano, você vai dar atenção pro cowboy. O cara tem mullets dos anos 80 e 2026.
2: Você é fofoca.
0: Qual o vergonha pra estética
1: da rádio. Qual o problema que tem?
0: Vergonha pra estética da rádio.
1: Mas ele tem cabelo, pelo menos.
2: Tempo de jogo.
0: Também não tem muito não, viu? Ó, seguinte. Em último lugar na enquete, pediria para a esposa ou o marido pra pessoa se entregar, a que tá traindo. Ah, ficou em terceiro lugar aqui.
1: Qual?
0: Com 21%, não contaria.
1: Não contaria. Você perdeu.
0: É. Em segundo lugar, ficaria com 26%, depende do amigo.
1: Não, pera. Quem ficou em quarto?
0: Falei, pediria para a pessoa se entregar. Ah, tá.
1: Em 9%. Em terceiro, não tá contaria.
2: Nada
0: com 21%. Em segundo colocado, com 26%, depende do amigo. E aí, em primeiro, sim, contaria com 44%.
1: Falei que ia ganhar? Sim, contaria? Tem que contar.
2: Puta Zé Fofoca.
1: Tem que contar. Pra acabar com essa palhaçada tua aí, ô palhaço.
0: Eu não sou.
1: Tá.
0: Está totalmente incoerente.
1: Né, doutora?
0: Velho bloco.
1: Ganhou o...
0: Eu perdendo a paciência.
1: Os ouvintes são espetaculares, tá? Espetacular, muito bem. Aliás, senhor Bernardo Veloso, vai ter um show.
0: Eu vou
1: dormir. Essa semana, senhor Bernardo Veloso?
0: Sexta agora. Melhor show de comédia stand-up, segundo a doutora Rose Vilela, que foi nele. Mas também foi o único
3: muito
0: que ela foi.
3: Bom.
0: Mas foi o único que a senhora foi também. Vamos muito ser bom. Honestos.
3: Não, você já foi num evento meu e fez stand-up. Verdade. Lá, Bernardo. Não Verdade. Teria ido se não fosse bom.
0: Obrigado, doutora.
2: Ela já viu outros?
0: Não.
3: De outras pessoas?
0: Já.
3: Gente, não sei se vocês lembram da Terça Insana.
1: Era foi muito
3: um dos
1: bom,
3: primeiros
1: hein?
3: Stand-ups que tinham.
0: A freira da Terça Insana.
3: Então, eu sou da época da Terça Insana.
1: A freira era genial. A freira era genial.
3: Era tudo muito bom. Achava muito bom.
0: Doutor, meu show é sexta agora, meu show de comédia stand-up, às 10 da noite, aqui na Consolação, de frente pra Paulista, Acústico Comedy. Tenho 3 pares de ingressos pra esse show de comédia. Que é show sem pagar nada. 3 pares, hein? Os primeiros 3 se mandarem eu quero no meu Instagram. Vai lá no @obernardoveloso, direct e manda eu quero. O Bernardo Veloso no Instagram, direct eu quero. Os 3 primeiros levam pares de ingresso pra assistir esse show de comédia sem pagar nada neles.
1: Amanhã volta o Morde e Assopra às 10 da manhã. Valeu, um abraço, tchau!
3: Tchau.
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estamos começando, senhoras e senhores, mais uma edição do Energia na Veia, na energia, a energia que te move. Ah, é isso aí, boa! A partir de agora você confere o melhor dos anos 70, 80, 90, 2000, né? Tudo isso pra você. E aí, gostou do jogo do Brasil? Gostou? É o que temos, É isso mesmo, daqui a pouco a velhota vem aí com o enigma do Ato da Veia. Também informações a respeito do resort do Energia na Veia. Você não pode perder, certo? Vai ser demais, só tá faltando você pro resort do Energia na Veia. Combinado? Vamos começar assim, eu sou apaixonado por essa música, né? É Shalamar, A Night to Remember.

0: Space Jungle, a Dansky na Energia, também teve Keep Together com Madonna, Thalia, I Want You, também que mais, Shapeshifters com Lola Sim, Brothers in the Rhythm, Such a Good Feeling, e abrimos com Shalamar, A Night to Remember. Você tá ouvindo Energia na Veia, na Energia, né? Continue participando aí, velhota, chega com Enigma também, as participações no nosso WhatsApp, 966507997.
1: Bom dia, meus amiguinhos de plantão! Estamos começando mais um Enigma do Arco da Velha. E agora todo mundo para e mata os quela. Qual é que será a resposta certa da perguntinha da sua velhinha e amadinha velhinha? É? Vamos lá! Pergunta vem aí! Encosta o defeito! Na Copa de 1982, seleção brasileira treinada por Tele Santana foi eliminado, que pena, pela seleção italiana, frustrando todos os que apostavam no favoritismo da equipe de Zico. Sócrates, companhia limitada. Qual era o nome do jogador que acabou com o Brasil? Aliás, marcou 3 gols da Itália naquela partida fatídica. É? Qual era o nome dele? É a alternativa A, Tossi. B, Rossi. C, Cosse! Aqui atrás, sim. Cosse aqui que tá coçando aqui as costas. Isso. Cosse aqui pra mim. Isso. Cosse, cosse aqui. É, aí! É que bom. Ou D! O nome de verdade eu não sei, mas lembro de todos os nomes que eu usei para chamar aquele filho de uma égua barranqueira desgraçada que acabou com o Brasil. Ah, que filho de uma... não posso falar. É, qual é a resposta certa, hein? Já sabe? Então vai ligando aí. Daqui a pouco eu volto.
2: Bom dia, seu Ribeiro. Marcelo de Itaquera, muita chuva, um frio danado, mas não estamos nem aí. Abraço, vamos que vamos.
3: Bom dia, Silvio Ribeiro, aqui é o Paulo, Vila Missionária. Hoje é quinta-feira, que maravilha. Estamos com a energia da velha.

0: Que é o Alexandre Abreu do Campo Limpo. Friaca, mano. 12 graus. Eu não tô nem azul. Tô indo pra Ripa, tô indo pra cima. Bom dia a todos aí.
1: Oi, aqui é o Cebolinha.

0: Taylor Dane, Prove Your Love. Também teve When You Run, The Promise, Skank, Garota Nacional, certo? E Skid Row, na Energia 97, a energia que te move. Mais participações aí através do nosso WhatsApp, anota o número 966507997.
1: Bom dia, Silvio Ribeiro, Clodoaldo de São Bernardo do Campo. Manda um abraço pra turma do ministro lá da Vila Pauliceia, minha turma da oitava série. Um abraço, hoje é quinta-feira e nós não estamos nem aí, nem com esse frio. Um abraço.
2: Bom dia, Silvio Ribeiro, Sérgio, equipe São José dos Pinhais, região metropolitana de Curitiba. 3 graus, geada, frio.
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1: Voltamos com Energia na Véia. Na Rádio Energia 97, a energia que te move. E aí, tudo bacaninha? Tudo legal? Vamos nessa, né? Com esse friozinho. Brrr, que frio, que frio. Ai, ai, ai. Conta pra mim aí quantos graus tá, onde você mora. Que lugar do Brasil? Que lugar do mundo? A Europa, meu. Né? Bom, vocês estão vendo a Copa do Mundo lá? Copa do Mundo ali, meu. Pessoal passando 40 graus lá, velho. E a gente nesse friozinho e nem chegou. Chegou o inverno? Já estamos no inverno agora, né? Agora já estamos no inverno. É, meu amigo. É. Então vamos nessa, né? Você tá pela Europa? Conta pra gente. Você tá aí nos Estados Unidos também? Foi pra ver a Copa? Conta pra gente aí quantos graus tá por aí, né? Certo? Honey, honey. Acordado uma hora dessa, né? Nos Estados Unidos também, né? Ela vai ver a Copa, vai acordar às 6 horas da manhã, né? Porque agora são 6 horas em alguns lugares, até mais cedo. Enfim, fuso horário. Né? Fuso horário, é o tal do fuso. A véia tem esse problema de fuso. Às vezes ela vem em outro fuso. Participe, tá bom? 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Mande mensagem pra nós, agora sim, o nosso WhatsApp. 966507997. Chega no Country Beat, Mr. Vane. Aumenta o volume aí, vambora, né? Vamos dançar pra esquentar.

0: energia. Lulu Santos, Dancing Days, no Energia na Véia. Também rolou Katrina and the Waves, Walking on Sunshine. Go Dirty Beat, Mr. Vain, é nóis. Vamos nessa, né? Chegando aqui o Máscara, olha quem chegou aqui.
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0: É isso aí, meu. Vamos nessa, né? Pessoal mandando mensagem também aqui, né? Ouvintes mandando mensagens para o nosso WhatsApp. Ó, temos ouvinte na Bélgica. Vocês estão achando o quê, meu?
2: Bom dia, Rádio Energia. Bom dia, Silvio Ribeiro. Bom dia, Johnny. Aqui tá calor. Aqui tá muito calor. Extremamente 40 graus aqui na Bélgica, região de Bruxelas. Wayne Suzano. Abraço a todos. E é isso aí, vamos que vamos. Vai, Brasil.
0: Obrigado, Wayne. Seria o Bruce? Ou não? Wayne. Ou simplesmente Wayne.
3: Bom dia, bom dia, bom dia, família. Bom dia, Silvio Ribeiro. Bom dia, família 97, Honório, Itapevi City. 11 graus, meu parceiro. Cê é louco. Mas e daí? Nós não estamos nem aí. Partiu, bora. Bora pra cima, mais um dia. Junto com o nosso Senhor Jesus Cristo. Ele é o Todo-Poderoso. Vambora!
0: Boa, também temos em Itapevi. Você tá pensando o quê?
4: Bom dia, doutor Silvio Ribeiro e a todos os ouvintes do Energia na Véia. Aqui quem fala é Alan, mais precisamente Zona Leste, Água Rasa. Hoje é quinta-feira, um frio de lascar, mas nós não estamos nem aí.
0: É isso aí.
5: Bom dia, Silvio Ribeiro. Tudo bem, Henrique de Mogi das Cruzes? Quando foi uma roça no Rodonel, 12 graus. Tá muito frio, mas nós não estamos bem aí.
6: Bom dia, Silvio Ribeiro. Tudo bem? Bom dia, Energia. Na Véia, aqui é a Ana Paula da Vila dos Remédios, mas acabei de chegar no Jaguaré, onde trabalho como professora. E é por aqui está 12 graus, hein? E aquela mega festa, hein, de sábado passado? Meu Deus, o que foi aquilo? Voltamos lá no túnel do tempo, foi maravilhoso.
0: Obrigado, Ana Paula. É isso aí, meu. Ainda tá todo mundo ainda energizado com a festa do Energia na Véia que rolou sábado.
7: Fala, Silvio Ribeiro. Bom dia.

0: bom dia, bom dia, bom dia, bom dia, galera, bom dia, véia. Quem fala é Ivan Tertuliano, aqui de Curitiba, 3 graus, nós na caminhada, indo trabalhar. E quer saber? Tamo ligado na energia e não estamos nem aí. Valeu, vai Brasil!
1: É 3 graus, 3 a 0, é isso aí, meu.
2: Brasil!
1: Vamos nessa, vamos nessa. É isso aí, o próximo jogo é 2 horas da tarde, amigão. Aí sim, agora começou a Copa. É sair mais cedo do trabalho, churrasco, segunda-feira, depois do final de semana, chega na segunda, já vamos embora todo mundo, porque tem churrasco e tem Copa do Mundo. Meu Deus do céu, agora começou a Copa.
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1: Brasil!
2: Calma, também calma, produção. Não é pra soltar o Brasil no meio do Damdei Love.
1: Brasil!
2: Produção empolgada agora, meu. Whitney Houston.

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0: Energía en estrategia. Me quedaré solo. Me quedaré solo. También teve John Paul Young com Love's in the Air.
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0: E Whitney Houston aqui na Energia 97 com Save It All My Love for You. Vamos nessa, né? Esse é o Energia na Véia no ritmo da Copa, velhota. Traz o enigma aí, vamos lá.
2: Bom dia, Chico Ribeiro Brasil.
0: Bom dia, velho.
3: 90 milhões bom dia. De pra frente, Brasil, do meu coração.
0: Mas é o enigma que eu quero, velhinho. Vamos lá.
4: Pra frente, Brasil. Brasil. Salve a seleção, de repente.
2: Tudo bem, havia perguntado pra você que em 1982 teve a Copa do Mundo. A seleção brasileira, treinada por Tele Santana, o mestre Tele, foi eliminado pela seleção da Itália e frustrou todos aqueles que apostavam no favoritismo de Zico, Sócrates e Companhia Limitada. Qual era o nome do jogador que marcou os 3 gols da Itália nesta partida? Hein? Alternativa A, Tosse. B, Rossi. C, Cossi. Ou D, o nome de verdade eu não sei, mas lembro de todos os nomes que eu chamei aquele filho de uma...
0: Não xinga, não. É bom lembrar dessas coisas, hein, meu? Tá uma zicada, hein? Pelo amor de Deus. Parece que todo o Brasil deu a mão. Vamos lá, meu. Esse é Energia na Véia, na Energia. Continue ligando, participando, certo? Estamos aqui firmes e fortes. 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É isso aí, ainda vamos fazer lá o programa Energia na Véia ao vivo lá no café da manhã. Você vai poder tomar café da manhã comigo, com a Véia, com os DJs da Energia na Véia. Vai poder pedir música. Imagina você tomando café e falar: véia, vai lá, avisa o Silvio Ribeiro que eu quero ouvir a música tal. E aí vamos tocar a sua canção de manhã no resort, aquele café da manhã delicioso. Ai, meu Deus do céu, não vejo a hora de chegar. Vamos lá, resort do Energia na Véia, você não pode perder por nada deste mundo. Olha lá, o pessoal mandando mensagens aqui também, o Wagner. Fala, Wagner.
1: Bom dia, Silvio Ribeiro. Bom dia, galera da Energia, que é o Wagner de Barueri. Ô, Silvio, hoje o Benício está completando 3 aninhos. E quero mandar um feliz aniversário para ele. Que Deus continue protegendo e abençoando ele muito. Um abraço, galera. Beijo.
0: É isso aí, amém, cara.
5: Bom dia, Silvio Ribeiro. Bom dia a toda a galera do Energia na Véia. Aqui é Simone Domingues, da cidade de Lins, motorista de aplicativo. Ah, e hoje é quinta-feira e nós não estamos nem aí. Bom dia, beijo.
0: É isso aí, meu, é o que eu falo. Baixa o aplicativo da Energia 97. E aí você pode levar a gente pra onde você quiser. Já tivemos a participação da galera de Curitiba, Bélgica, galera de Lins. É isso aí, meu.
6: Bom dia, Silvio Ribeiro, muito bom dia. Também tem ouvinte de Osasco, aqui quem fala é Cristiane Miranda, agora direto da USP. Bora correr, bora correr. 5K já foi, bora esquentar, galera. Ótimo dia, fui.
0: Aí, tem ouvinte em Osasco.
7: Bom dia, Regina Veia. Bom dia, Silvio Ribeiro, sou a Josi de Mauá, e aqui em Mauá está 11 graus, Silvio, está muito frio, sou mesmo Energia na Veia pra dar aquela animada.
8: Bom dia, bom dia, bom dia, Silvio Ribeiro, Jean Guzmão aqui de Boston. Nesse momento fresquinho, 16 graus, mas vamos chegar a 28 graus hoje. Calor! Grande abraço pra todos, valeu! Hoje é quinta-feira e nós não estamos nem aí. Vai, Brasil!
0: É isso aí, também estamos em Boston, é isso aí, meu amigo. É. Esse é o Energia na Veia, na Energia no mundo todo, né? Michael Jackson, Wanna Be Star de Surfing.

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2: Eu sou Mário Sérgio Cortella e eu também estou ouvindo Energia na Veia. Um abraço, Silvio Ribeiro.

0: 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Olha, se você quiser contratar esse humilde, singelo apresentador pro seu evento, pra sua festa, manda uma mensagem lá pra mim no meu Instagram, arroba Silvio Ribeiro Locutor, meu. Arroba Silvio Ribeiro Locutor, certo? Vai ser um prazer aí estar no seu evento, na sua festa, tá bom? Pode me mandar mensagem lá direto, lá no meu Instagram, que eu mesmo respondo pra vocês, tá bom? É isso aí, arroba Silvio Ribeiro Locutor. E aproveita e me siga lá no Instagram, por favor. Vamos pro intervalo e já voltamos com muito mais energia na veia. Não sai daí, não.
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0: É um pequeno intervalo, é VaptVupt, não sai daí, porque daqui a pouco tem Johnny Drum tocando ao vivo e a cores aqui.
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16: Voltamos com Energia no, na Veia, na Rádio Energia 97, a energia que te move. E hoje, senhoras e senhores, não é uma quinta-feira qualquer, não. Hoje, senhoras e senhores, temos o aniversariante da semana, DJ Johnny Drum. Bom dia, Johnny.
17: Bom dia, Silvio. Bom dia a todos os ouvintes conectados 97.7 no site, no aplicativo, na Twitch, no TikTok. Bom dia, minha videomaker Amanda, Frank e DJ Ronaldinho, que madrugou aqui
16: madrugou, também. Madrugou, madrugou. Legal, cara, bacana. E aí, o que vai rolar?
17: Nos anos 80?
16: Anos 80?
17: Eu viciei nos anos 80.
16: Que bom, que bom. Então vamos nessa, senhoras e senhores. DJ Johnny Drum aqui na Energia.
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0: Jesus. Essa é a Rádio Energia 97, a energia que te move. Kid de Abelha e os Abóboras Selvagens. Lágrima de Chuva.
1: Quem fala aqui é Paula Toller. Beijão.
0: Beijão, Paulinha. É isso aí. Todo mundo ligado aqui na Energia na Veia. Intervalo e já voltamos com muito mais.
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0: nada.
1: Vamos nessa, né? Chegando Nevada, feels like a heaven. Daqui a pouco tem a véia participando. Você continue mandando mensagens aí pelo nosso WhatsApp, tá bom?

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2: Ladies and gentlemen, this is Mambo number 5.

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1: Energia. Tira a mulherada pra dançar e vamos nessa, né? É no bega. Mambo number 5. Também teve Nevada Feels Like a Heaven.
0: Certo? Mambo number 5.
1: Obrigado, obrigado, Lubega. Esse é o Energia na Veia, na Energia, certo? Quero falar do resort. Olha quem vai estar lá no resort, meu. A Thalissa. Isso mesmo, a Thalissa. Imagina se eu ouvir esse som aqui ao vivo. A Thalissa cantando. Que legal, que legal, ó. É demais esse som, né? É muito legal. É muito legal, meu. Ai, fala aí, Thalissa.
2: Singinairi, hairi, singinairi, ho. Energia na vieja, it's all I know. Bye, guys. Aqui é Thalissa. Take care. Bye, Silvio Ribeiro.
1: Pô, Thalissa, é isso mesmo. Ela vai estar ao vivo e a cores no resort do Energia na Veia. É isso aí, meu. Vai ter show com a banda Blitz, Thalissa, também Sexy. These Days, Bon Jovi Cover. Tudo isso pra você. Fora isso, durante o dia vai ter aí pool party, festa na piscina com os DJs da Energia na Veia. Lá no Vale Suíço Resort, que é um baita resort legal, meu. 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Demais. Demais, meu Deus do céu.
2: Oi, Silvio Ribeiro, aqui é a Thalissa. Estou também na Energia na Veia.
1: É isso aí, vai estar lá no resort da Energia na Veia. Muito legal. I know there's something going on. Vamos ouvir aqui as mensagens que estão chegando pelo nosso WhatsApp, né? Ah, vamos lá, tem mensagem aí ou não tem? Tem? Cadê aqui o Fábio?
3: Bom dia, Silvio Ribeiro. Aqui é o Fábio de Belo Horizonte. Eu também tenho um problema de fuso. Parafuso a menos na cabeça.
1: Boa, Fabião. Obrigado, cara. Ernesto.
4: Bom dia, Silvio Ribeiro. Bom dia a todos que estão escutando Energia na Veia. Aqui é o Ernesto da CISPER. Silvão, se você acha que o Brasil tá ruim nessa Copa, imagine os italianos, cara, que estão 3 Copas do Mundo sem ir. Tá uma maravilha, Silvão. É isso aí. Bom dia.
1: Verdade, é verdade, é verdade.
5: Bom dia, Silvio Ribeiro. Roberto Luiz Santos. Acabando de subir a Serra da Anchieta, 12 graus, neblina intensa. Cuidado, o piso está muito molhado. Dirijam com cuidado. Abençoada quinta-feira a todos.
1: É isso aí, mande mensagens no nosso WhatsApp 96650-7997. Agora é para todo mundo pular, hein? Chegando o Tijuana na...

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Esse é o Energia na Veia, na Energia. Também rolou Dire Straits, Walk of Life e Tijuana Pula. É, vai ligando e vai participando aí, todo mundo, certo? É, 3284-7097. Pode ligar. 3284-7097 é o telefone para você ligar, participar aqui ao vivo e a cores, meu amigo. É verdade. Tá bom? 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É, aqui é assim, meu amigo.

0: Alô, bom dia.
1: Bom dia, com quem eu falo?
0: Com João.
1: Fala, João, tudo bem?
0: Tudo bem, tio.
1: João do quê?
0: João Santos.
1: João Santos, meu. Legal. Essa semana estamos batendo um papo falando a respeito da sua rua. Como é que era a sua rua na sua infância? Pintava na época da Copa? Não pintava? Como é que era, cara?
0: Pintava sim, tio.
1: É
0: mesmo? Pintava, colocava bandeirinhas na rua.
1: E você fazia parte lá ou você só ficava olhando?
0: Eu ajudava, né, de alguma forma. Não tinha dinheiro para ajudar com dinheiro, mas ajudava o pessoal.
1: Ah, mas também a gente era criança, não tinha nem que ajudar. Era né? só pegar lá um pincel e ajudar a pintar já estava ótimo, não
0: é? É verdade.
1: Era também, vamos ser sinceros, fazia aquelas tinta cal, meu, nem, né? Nem era tinta, né? De verdade, era com cal.
0: É verdade.
1: O carro passava.
0: Era pintar.
1: É. O carro passava, apagava metade da pintura. Legal, cara. Manda verdade. Beijo, abraço pra quem você quiser.
0: Beijo, abraço pra minha esposa Mazé, pro meus filhos Kaique e Amanda. E um abraço pra você e pra todo mundo que tá ouvindo a rádio aí.
1: Valeu, meu velho. Brigadão, abração, ótima semana, final de semana aí já, né? Estamos no final de
0: Obrigado.
1: Semana.
0: Obrigado, pra nós.
1: Excelência na veia, na indesia.
2: Vou te bater uma real.
1: E dê mais um aqui, alô.
3: Bom dia, Tibão.
1: Bom dia, com quem eu falo?
3: É Paulo Moreira.
1: E aí, Paulão, tudo bem? Como é que era a sua rua na infância? Pintava ou não pintava na época da Copa?
3: Pintava, tinha as bandeirinhas. Era bem legal, Cisão.
1: Sua rua era legal?
3: Era legal, era bem legal minha rua, cara. Eu não tenho que me queixar, não. Ali foi... Uma infância maravilhosa.
1: Não tinha vizinha fofoqueira?
3: Ah, isso aí toda a rua tem, né? Isso aí faz parte do mundo, né?
1: É, você chegava tarde e sua mãe ficava sabendo, mas quem contou? É a dona fulana de tal lá. E ela falou pra ela, ó, o menino tá chegando muito tarde, hein? O que tá acontecendo?
3: Rapaz, isso aí tem até hoje, né, Silvão? Isso aí nunca vai acabar, né?
1: Verdade, cara. Manda beijo, abraço pra quem você quiser.
3: Ah, mandar um abraço aí para todos os ouvintes aí da Energia aí. E um ótimo final de semana a todos, Silvio.
1: Obrigado, cara. Obrigadão. Um abração para você.
3: Falou,
1: aí.
3: Falou, grande abraço.
1: É, toda a rua tinha uma fofoqueira. Toda a rua tinha uma mulher que furava a bola. Sempre tinha aquela vizinha chata. Caiu aqui, eu furo, hein? Chega do Rockset na Energia.

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1: Nós também estamos ligados no Energia da Veia.
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1: Tamo junto!

0: Energia, finally CC Peniston. The Mission, Butterfly on a Wheel, Roxette, Queen of Rain. Você tá aqui, né? Na Rádio Energia 97, a Energia que te move. E aí, você já solicitou a Alexa pra colocar na Rádio Energia 97? É, pode sintonizar aí, né? E também baixa o aplicativo da Energia 97 pra você ouvir em qualquer parte do planeta. É isso mesmo, meu. Tá bom? Vamos ouvir as mensagens que estão chegando por aqui, ó.
1: Parabéns, parabéns. Hoje é o meu dia, que dia mais feliz. Parabéns. Bom dia, Silvio. Aqui é a Elaine. Silvio, hoje eu tô fazendo 60 anos, 6.0. Manda os parabéns pra mim. Beijo, Silvio. Sou sua fã. Escuto desde quando começou a energia. Beijo.
0: Obrigado, Elaine, né? Feliz aniversário pra você, Elaine. Muita saúde, muitas felicidades aí, tá bom?
2: Bom dia, bom dia, bom dia, Silvio Ribeiro. Bom dia, Johnny. Belo set, hein, Johnny? Bacana. Aqui é o DJ Edinho Júnior de São Mateus. Hoje não é um dia qualquer. Hoje é meu aniversário. Completo 50 anos de idade. Olha que bacana, Silvio. E o frio? Não estamos nem aí. Bora pra cima, Brasil!
0: É isso aí, aniversário do Edinho, da Elaine.
3: Bom dia, Silvio Ribeiro. Aqui é o Eduardo, motorista carreteiro. Um abraço aí a todo mundo que tá ouvindo aí, ó. Ao Luke, motorista carreteiro, ficou na manobra lá em Mogi. Eu tô indo sentido Raposo Tavares. Esfriou, quintou e nós não estamos nem aí. Bora!
0: É isso aí, passa pelo rádio aí, né? Você que é caminhoneiro, passa pelo rádio.
4: É, sintoniza aí o Energia na Veia, a Energia 97, que é a CL. Copiou? Copiou?
0: É, isso aí. Vamos nessa, né? Ô, velhota, repete aí pra nós o enigma e vamos nessa. Daqui a pouco a gente encerra aqui o programa. Por favor, velhinha.
5: Muito bem, havia perguntado pra você que em 1982 teve a Copa do Mundo. A seleção brasileira, treinada por Tele Santana, o mestre Tele, foi eliminado pela seleção da Itália e frustrou todos aqueles que apostavam no favoritismo de Zico, Sócrates e Companhia Limitada. Qual era o nome do jogador que marcou os 3 gols da Itália nesta partida, hã? Alternativa A, Gossi. B, Rossi. C, Cossi. Ou D, o nome de verdade eu não sei, mas lembro de todos os nomes que eu chamei aquele filho de uma égua barranqueira, vagabundo.
0: Para, velha!
5: Filma! Tá bom, não posso falar no resto. Qual é a resposta, hein? Daqui a pouco eu espero.
0: Vamos de Sônia. Can't Forget You, na Energia. Oh.

0: Nós somos.
1: Uau, que legal! Aqui fala-se o velho do Poço Buzoca, né? Muito bem, pessoal! Bom dia e energia na veia! Uau, que legal!
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0: 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Velhota, acabou. Acabou o programa.
1: Resposta certa, Pintão! Claro, jogador que marcou 3 gols na seleção da Itália contra o Brasil na Copa de 82 foi Paolo Rossi. B era a resposta, B, Rossi. Ah, vagabundo Paolo Rossi, acabou com o Brasil. Vagabundo sem vergonha. Ah, Paolo Rossi, foi, se eu pego, foi. Você puxa sua orelha aqui, viu, vagabundo sem vergonha.
0: Já foi, velhota. Já foi, já
1: estamos
0: foi.
1: Estamos no Brasil, né? Nós estamos na Itália.
0: Ganhamos ontem, deixa tudo isso pra lá. Fica calma, fica calma. Certo? É isso aí, vambora. 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Amanhã tem muito mais Energia na Veia. Tchau.
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0: senhoras e senhores, muito bem respeitável público, estamos começando a edição deste pequeníssimo programa. Bom dia, bom dia, meus amigos, bom dia.
1: Bom dia, muito bom dia.
2: Aê, garoto. Ah, 3-0, seus loucos.
1: Tá feliz, hein, Bernardo?
2: Pra caramba.
0: Caramba. Mas quem não tá, né? É legal ver a seleção, legal, pelo menos fazer um bom jogo, mundo, né? Um bom futebol.
2: O mundo babando o ovo do Messi, e justamente pelo que ele tem feito, o mundo babando o ovo do Haaland, escambau, ah, Cristiano Ronaldo. Tem que falar do Vini Júnior, o cara tá arrebentando.
1: Eu fui o primeiro a falar, cara, aqui.
0: É. Você foi primeiro a falar de quê? De que você foi o primeiro a falar?
1: Aqui.
0: O senhor é um seca pimenteira.
1: Vini Júnior. Meu, é, e é isso aí.
0: Senhor, é
1: chupa
0: um
1: todo mundo. Meu seca pimenteira.
0: Sim,
1: eu sou o único que tô torcendo pro Brasil aqui, ó.
0: Eu vejo. O senhor pra perder.
1: O senhor torceu pra Marrocos no primeiro jogo.
0: Eu torci pra Marrocos. Eu narrei o jogo, vou torcer pra perder.
1: O senhor era o locutor do Marrocos.
0: Marrocos é o Cátio, Marrocos. É.
1: Quem era do Brasil? Do nossa transmissão.
0: Vai lá olhar a transmissão lá, vai ver que, como é que foi lá o gol de Marrocos e o gol do Brasil.
2: Pura emoção, Domênico.
1: Brincadeira.
2: Vai desenhar não, Domênico.
3: Agora vocês notaram uma
0: essa
3: coisa?
0: Foto, você tirou com foto
1: ali,
0: do Vini?
1: O palhaço Vini Júnior. O Vini Júnior.
0: É?
1: É. Quase que ele não cabe na foto, ele tá gordo, né?
3: Você...
0: Ô, bela Dudu, foto, bela foto.
3: Vocês notaram uma coisa?
0: O quê?
3: Aos 38 do segundo tempo, não ia rolar a abdução lá?
0: Aí, cadê a abdução? Então, não rolou nada?
2: Então, esse é um ponto que a gente tem que debater. Cadê?
1: Calma aí, que eu tenho um vídeo...
2: Esse é um ponto a ser debatido.
1: De um cara que filmou umas imagens alienígenas, mas já era tarde, era 2 horas. Acho que os...
0: Chegaram tarde? Erraram a hora.
1: Aí é um ponto jogo a ser
0: debatido também. É porque é o seguinte, é o fuso, gente. Vocês têm que entender que lá tem fuso.
3: Falaram que os ETs não passaram na imigração dos Estados Unidos.
2: Essa piada foi bem boa. Aquela mesinha de imigração, essa piada foi bem boa.
0: Bem boa mesmo, né?
3: Agora...
0: E uma outra, que é uma foto.
2: É. Oh, aliás, eu vi um meme muito bom.
1: Mas também o Lazzarotti.
0: Tem que Lazzarotti?
1: O Lazzarotti. Os ETs foram escalados.
0: Eles, não, cancelaram a abdução e eles ficaram assistindo o jogo do Brasil aqui.
1: O Lazzarotti,
0: não. Olha, ficaram assistindo o jogo de sentadinho, vendo comendo uma pipoquinha. Conseguiram essa foto inédita aqui, ó. Tá vendo só? É isso aí. Muito.
2: Aliás, falando em memes, eu vi um muito bom. Muito bom, muito bom, muito bom. Que... Não, bem, bem legal mesmo. Uma foto do Igor Thiago.
3: Uhum.
2: E uma foto do John Lennon aqui embaixo. Você sabia que se o Igor Thiago tivesse atirado no John Lennon, hoje o ex-Beatle teria 83 anos?
3: É.
2: Tem que...
3: É boa.
2: Uma piada boa. Aliás, eu desconfio que depois desse primeiro jogo ele não volta mais.
3: Ah, não, esquece.
2: Não vai ter...
0: Quem não volta mais?
2: O Igor Thiago. E o Matheus Cunha arrebentando.
3: Matheus Cunha jogando bem.
0: É, tá bem.
2: Pô, Domênico.
0: Eu tinha um receio desse cara aí.
2: Três gols em 3 jogos.
0: O surfista brasileiro, né?
2: 3 gols em 3 jogos, tem que respeitar também.
3: O Rayan foi bem novo, moleque, 19 anos. E o Neymar voltou, né? Neymar voltou, jogou uns minutinhos.
2: A gente sabia que era aquilo, né?
3: É, deu um chute no gol.
0: Você tá meio com receio, né?
1: Percebo
0: que ele tá com receio de se machucar, algo assim.
2: Mas nem era jogo pra colocar o pé ontem. E a gente sabe que agora é fase de mata-mata, é quando a gente vai precisar de força máxima. Aí sim ele vai ter que entrar e colocar o pé. Aí se vai machucar, se vai resolver.
1: Aí eu acho que tem que colocar ali aos pouquinhos ainda. Mais uns 2 jogos. Aí
2: depois da final, no jogo comemorativo da entrega de faixas, ele vai estar
1: na Paulista, em cima do carro de bombeiro.
2: Irmão, ele já tem que estar pronto pro próximo. No próximo já perdeu, tá fora, tio.
3: É, então a partir de agora, segunda-feira.
1: Quem que nós vamos pegar?
3: A Japão, talvez.
0: Ou Holanda, ou Japão, ou Suécia. Mas a probabilidade de pegar o Japão é grande.
1: Suécia.
3: Eu acho que vai ser Japão mesmo.
2: Aliás...
1: Também nós vamos ter medo do Japão, pelo amor de Deus.
0: Aliás, último amistoso nós tomamos.
1: Mas é amistoso, o time tava desentrosado, agora o time tá começando a entrosar.
0: O palhaço vai com essa credança
1: só. Olha lá, eu que sou um pessimista aqui. Olha lá.
3: Não, mas dá pra ganhar do Japão.
1: Eu que sou seca pimenta.
0: Não, é jogo aberto.
1: É que nem Escócia.
3: Jogo aberto. O Brasil chega como favorito contra o Japão.
1: Os caras ficaram perdidos.
3: Eu acho contra o Japão.
0: Favorito?
3: Ah, eu acho. Brasil agora. Ah,
0: pela mídia internacional sim, mas pelos brasileiros não sei, será?
3: Eu acho que se tivesse no mesmo pique dos últimos amistosos, do primeiro jogo, talvez não. Mas depois, vai, tá certo, são 2 adversários fracos. Mas já dá pra falar que o Brasil é favorito contra o Japão, né?
2: Eu acho.
1: Porra,
2: sim,
1: então.
2: Assim como eu acho que era contra Marrocos, sigo dizendo que eu acredito que era. Só que foi o quesito estreia, nervosismo, e Marrocos é uma seleção boa. E temos que comemorar mais do que uma classificação, um feriado segunda-feira.
1: É verdade. Isso é o mais importante.
2: Isso tem que ser falado.
0: Porque o jogo é 2 da tarde, né?
1: Nós não interferem em nada,
3: mano. A galera vai liberar o povo aí pra assistir o jogo.
1: Meio-dia tá todo mundo na rua.
2: Aliás, deixa eu dar um toque.
0: Vai liberar? Será que vai liberar?
2: Posso dar um toque, Dudu?
3: Acho que vi
2: isso acontecer aos montes ontem. Você que é chefe, presta atenção. Não vai mandar pro seu funcionário que ele tá de home office no caminho pro trampo. Já pensa nisso hoje. Já libera a galera pra segunda-feira, hoje ou amanhã. Ontem teve uma galera que foi liberada de última hora, foi liberada depois que chegou no trampo.
0: Trânsito, hein?
2: Vamos se programar, galera. Pô, eu sei que por você que é chefe, que é patrão, às vezes você não
1: olha
2: pega
1: o vagabundo do Bernardo.
2: Não é, mano.
1: Falando Bernardo, com o chefe.
0: Bernardo.
1: Vagabundo. Querendo que todo mundo fique na rua.
2: Aqui na rádio a gente não tem isso.
0: Mas aqui na rádio nós estamos aqui, filho.
2: Mas quem é CLT, bicho? Quem é CLT precisa que tenha essa força, sim. Porque vocês viram, deu recorde de trânsito ontem.
1: Mas isso foi normal em toda a Copa do Mundo.
2: Programa, veja mete só. Home office, libera veja um pouco só. Antes.
0: Ontem tem um problema também. Ontem liberaram o rodízio.
1: Bernardo
0: também tem esse negócio. Liberaram o rodízio, a chuva.
2: Não,
0: aí tudo isso ajuda.
2: Ontem teve o metrô, o trem, tudo no caos, cara.
1: É. O Bernardo, porque ele pega o trânsitozinho, ele quer que o chefe libera os caras pra
0: por exemplo, aliás, você. Você, eu quero perguntar de você. Você que tem aí o seu circo, né, Pierre?
1: Sim.
0: Você vai liberar todo mundo do circo?
1: Lógico. É? Lógico.
0: Pra ver o jogo?
1: Não, pro churrasco, lá no circo.
0: Você banca o churrasco?
1: Não, acho que não, também, cada um
0: como
1: leva
0: não?
1: o seu.
0: Como não? Mas você é o chefe?
1: Eu não. Eu
0: você é o dono?
1: Eu não. Eu cedo o espaço.
2: Ele só cede.
0: E já tá de grande tamanho.
1: Já
0: né?
1: tá ótimo. Aí o pessoal leva a carne, mas é só de picanha.
0: Não pode levar outras coisas.
1: Não,
0: linguiça?
1: Não, linguiça.
0: O Ademir geralmente... Quintino me perguntou se tem linguiça, que ele quer ir.
1: Aí, pra ele, sempre tem.
0: Uma linguiçinha, ele gosta.
1: Ele gosta, tá? Não tem como, né?
0: É isso aí.
1: Negar.
0: É.
2: Eu vou.
0: Tá bom.
2: É isso aí. Convidado chegou, teremos.
0: Tem maminha?
1: Ô, maminha.
3: Se o Bernardo for,
1: tem. Maminha,
0: cupim, tem cupim.
1: Cupim.
0: Cupim.
1: Tem.
2: Aliás, deixa eu falar.
0: Que é isso?
2: Deixa eu só abrir meu
0: coração. Água na boca, agora.
2: Deixa eu abrir meu coração. Ó, primeiro ponto. Galera do chat do Morde a Sopra no YouTube. Vocês não sabem o quanto eu descobri que eu amo vocês ontem, porque ontem eu fui vítima de bullying pesado, porque eu fiz o tempo de jogo e meu peito no tempo de jogo era uma bando de. Pra não falar outra coisa, não é? Falar broeira é ruim falar?
3: É, porque...
2: Esses caras de olho nos meus peitos.
3: É porque muitas vezes tem muitos, sei lá, muita galera que acompanha o tempo de jogo que não tá acostumado, acostumada, né? Com...
2: Posso te falar?
1: É excitante ver o Bernardo.
3: Aqui no Morde a Sopra todo mundo já acostumou,
2: eu vou te falar o que me deu medo. Eu fui fazer uma cariação sobre o que aconteceu.
3: Sim, sim.
2: Então eu peguei nome por nome de pessoas que estavam no chat do tempo de jogo e fui ver quem que tava falando dos meus peitos. São exatamente as mesmas pessoas... Que elogiam a Letícia Beppler nas transmissões da rádio. Então, esses caras não estavam me zoando, eles estavam com tesão
1: parabéns,
2: em mim.
1: Parabéns, Bernardo, parabéns.
2: Sabe? E aí eu fiquei com medo de virar a musa de vocês, então isso me deu um pouco de medo.
1: Tem prêmio?
0: Prêmio? Não, hoje tem convidado. Hoje não.
3: Aliás, parabenizar a participação de Bernardo Veloso. Muito boa participação, foi elogiada a participação de Bernardo Veloso não no tempo ser. De jogo. Quando... Manja de seleção brasileira, manja de bola.
2: Quando não é criticado, eu já fico feliz.
3: Aí, ó, já é um negócio.
2: Fico aliviado.
0: Ah, mas o Bernardo conhece, sim.
2: Oh, tem que contar piada agora no
1: começo. Conhecer se não torcia pro time que torce.
0: Ah, não fala assim. Bom, aí você também foi bem.
1: Puta, foi desculpa bem. Aí.
0: Conhecesse muito mais, né? Conhece um pouco. Vai até um limite,
1: coisa,
0: né? Todos esses caras que torcem pra esse time tem um limite. Aí, de lá pra lá, ou ele é palmeirense, né? Geralmente palmeirense.
2: Falou, aí vai, falou São Paulino no meu lado aqui.
0: É o palhaço,
2: São Paulino? Tá torcendo bem pra caramba.
0: É São Paulino, palhaço?
2: Você tem dúvida?
0: Palhaço não torce pra ninguém.
2: É quase um escocês.
0: O palhaço, eu vou dizer pra você, ele torce pra ele.
1: É.
0: Pra conta bancária dele, essa exatamente. É a verdade.
2: É São Paulino.
0: E mas tá olha só.
1: Difícil torcer pra minha conta bancária.
0: Ora, ora, não só a sua, viu, palhaço? Fala.
2: Eu tenho um questionamento.
0: Qual é o questionamento?
2: Tem convidado. Você prefere que a gente traga o convidado, ele ouça a piada do palhaço aqui, ou ele vai contando a piada, a gente traz pro cara não ouvir a piada.
3: Pra preservá-lo.
2: Pra preservar o convidado. Ouça os convidados.
0: E aí, palhaço? Você que sabe, a piada é...
2: Tá na sua mão, bichão.
0: É boa?
1: Sempre boa, né?
2: Isso nunca
0: acho
2: é
0: que
2: boa.
0: O convidado vai dar risada?
1: Eu queria entender... eu tenho com uma aqui, meu.
0: É.
2: Eu vou trazer pro cara ouvir.
1: Agora, pra falar em seleção, meu...
0: Posso soltar piada? É piada?
1: Sabe quem é o irmão do Paquetá?
0: Irmão do Paquetá? Eu não tenho a menor ideia.
1: O Paquetá. Paquetá.
3: Eles são palhaços também?
0: Essa era a piada?
1: Não.
0: Não, né?
1: Não.
0: Não, era boa. Piada, né?
1: Não.
0: Muito bem. Vai, piada.
1: Calma aí que eu tô cumprimentando os convidados.
2: Olha, eu vou dizer. A gente pensou sobre poupar vocês da piada do palhaço ou chamá-los durante a piada. Vocês, infelizmente, não foram poupados.
4: Não foram
2: poupados. Essa é a má notícia. Não tem problema. A boa é que palhaço. O café da cozinha é muito bom.
1: Eu vou contar. Tem
0: um cafezão lá, viu?
1: É mesmo?
0: Porra, comes e bebes, levaram, trouxeram aí hoje.
1: Vou largar os convidados
0: aqui. Não vai, não. Você vai ficar aqui.
1: Tem comida lá na cozinha.
0: Não importa, vai. Conta a piada.
1: Vou contar uma piada.
0: Mas não tinha uma boa aí?
1: Tem. Tem, mas é repetida.
0: É.
1: O rapaz, senhor, entrou num bar bonitão, né? Só que ele tinha um pequeno problema. Ele tinha o Alzheimer.
0: Certo.
1: Aí ele chegou, viu uma moça muito bonita.
0: Certo.
1: Chegou do lado dela e falou: você pode falar uma coisa pra mim? A moça também gostou, porque o cara era bonitão também.
0: Ah.
1: Ela falou: o que que você quer ouvir? Ele falou: eu sempre venho nesse bar. Acabou.
0: É bom. Alzheimer, né?
1: É, tem que pensar. Agora que tudo isso, achei que tá. Entendeu? Agora.
0: Tanta gente, eu vou dizer.
2: Tá rindo, Kenji. Não.
1: Alimenta isso. O Kenji também, ó. Tava preocupado.
4: Eu tô rindo aqui pra pedir de novo pra ele repetir a piada.
0: É, né?
1: Kenji é brother.
0: É, olha, senhoras e senhores, hoje o Morde a Sopra está recebendo, tá bom? O secretário municipal de segurança urbana de São Paulo. Ele foi ex-prefeito de São Bernardo do Campo, né? E foi responsável pela instalação do Smart Sampa na cidade de São Paulo. Convidado de hoje, não só um, mas dois, né? Mas o nosso convidado é o Orlando Morango. Orlando Morando. Quase, né? E também o nosso vereador Kenji. Bom dia, boa. Tudo bem com vocês? Tudo bom?
5: Bom dia, muito obrigado pela oportunidade de poder estar aqui no Morde a Sopra, Rádio Energia, ao lado do vereador Kenji, nessa bancada maravilhosa. Muito obrigado pelo convite, espero de poder colaborar aí, trazendo soluções, né, muito mais satisfações aí do nosso trabalho no período que eu fui prefeito em São Bernardo, durante 8 anos, até o final de 2024, e depois, a convite do prefeito Ricardo Nunes, assumi a Secretaria de Segurança Urbana, cargo que eu fiquei até 30 de março desse ano, quando saí do cargo, para poder estar apto na disputa das eleições do ano de 2026. Então, muito obrigado pelo convite.
2: Seja bem-vindo, secretário.
0: Bem legal.
2: Eu preciso estreitar a nossa relação, porque eu tenho um projeto de ser prefeito em Osasco. Todos sabem que comediantes presidentes dão muito certo, a gente vê lá na Ucrânia. Então, a minha ideia é assumir Osasco para que tudo dê certo.
0: Fala com o Kenji, com o Orlando.
5: Boa sorte.

0: E tinha um pessoal da minha classe que frequentava aqui direto. E aí a gente acabava acompanhando junto e vocês são meus ídolos.
1: Isso é de muito casa, bom. Sabe, obrigado,
2: Kenji. Na época, pô, do Palumbo também, ele vinha aqui.
1: Vinha, claro, com certeza. Também, olha, eu queria que começar aqui, fazer uma pergunta pra você, viu, Orlando. Por favor, secretário, você falar sobre a volta do projeto, né, da GCM e também do Romo. O Romo, pra quem não sabe, é o Rondas Ostensivas de Moto, né? E inclusive você que trouxe de volta, é isso? Queria que você começasse comentando sobre isso.
3: Fizemos algumas mudanças quando eu assumi a Secretaria de Segurança, né? A estrutura da Polícia Municipal de São Paulo, a nossa GCM, eu falo Polícia Municipal porque já foi aprovado na Câmara, só falta o Senado aprovar a alteração do nome, que eu acho mais do que legítimo, né? Porque quem prende ladrão, traficante, estuprador, não pode ser chamado de guarda, é polícia. Guarda foi lá atrás, quando o Jânio Quadros criou, que era uma guarda patrimonial, desarmada, que eu acho totalmente oposto disso, né? A Polícia Municipal de São Paulo é muito bem armada, treinada, preparada, tamanho dos resultados que vem oferecendo. Nós tínhamos aqui algumas especializadas, então você tem a ambiental, você tinha o IOP, você tinha o IAMO, que não tinha conexão da realidade de que eles desempenham com o nome colocado. Por exemplo, IOP. Ninguém sabe o que é IOP. Então, nós alteramos para...
1: Virou Romo, né?
3: Virou Romo. Rondas Ostensivas Municipais. Quase todas as guardas do Brasil já têm Romo. Tanto que quando eu fui prefeito em São Bernardo, eu também criei. Isso dá um empoderamento muito maior. E realmente é uma ronda ostensiva, porque lá há um treinamento diferenciado dessas equipes da Romo. O armamento deles é diferenciado. Eles trabalham com arma longa, portam fuzil. Tem combate a CDC para distúrbios sociais. O Kenji acompanha bem aí os desfazimentos dos pancadões. O pessoal tenta mobilizar, principalmente da periferia. É a Romu que chega e acaba com a bagunça para deixar o povo dormir em paz. E também criei a Romo, que é a Ronda Ostensiva Motorizada, que era o antigo IAMO. E, aliás, não só criamos a Romo, o prefeito Ricardo Nunes fez o decreto por sugestão minha, mas entregamos motos novas, 100 motos de 800 cilindradas. As motos antigas eram motos com uma capacidade de desempenho menor, 350 cilindradas, nós compramos motos. E essa questão do patrulhamento com moto é extremamente necessário. O criminoso hoje, ele não usa mais o carro, ele usa a moto, por uma razão óbvia. De moto ele sai do trânsito.
1: Lógico,
3: é mais fácil. Passa no corredor, sobe calçada, entra na viela, anda na contramão. De carro o cara não faz. Então, a grande maioria, infelizmente ainda, daqueles que insistem em praticar algum ato criminoso, eles utilizam a moto, né? Então, se é com moto que o ladrão usa, é com moto que nós vamos prendê-los também, e tá indo super bem. Então, essas foram algumas das mudanças, né? Nós fizemos várias. Por exemplo, aqui é a Operação Paulista Mais Segura. A Paulista era, antes da minha chegada na
1: secretaria... Aqui, viu?
3: Era vendida com o maior número de roubos e furtos da cidade de São Paulo.
1: É, né?
4: Acho que era de celular na Paulista e a rua debaixo de relógio, não tinha uma
3: história era, assim. Era absurdo. Era absurdo. Só pra você ter uma ideia. Em junho de 2024, junho, teve 900 roubos e furtos no mês aqui na Paulista. E aí nós colocamos as câmeras do Smart Sampa. Você vê que tem um Smart Bus que fica em frente ao prédio da Fiesp. Aquele ônibus monitora exclusivamente as câmeras da Paulista. E essas câmeras também estão conectadas no Smart Sampa. Colocamos 390 GCMs, 180 por turno aqui. Você pode ver que cada esquina que você anda da Paulista agora
1: tem
3: uma viatura. Nós derrubamos em 80% os roubos e 50% o furto. E aí você me pergunta, né, por que que caiu mais o roubo e menos o furto? Porque a legislação penal do Brasil é uma piada.
1: Uma porcaria.
3: Infelizmente, hoje é muito difícil manter preso quem furta. Então, o vagabundo parou de andar armado, então ele passa com a bicicleta, toma o celular
1: e vai correndo.
3: Se a gente prender ele, vai chegar lá, ele não estava armado, foi só um furto. E aí o próprio presidente da República fala que o coitado menor que só roubou um celular, coitado do cacete. O trabalhador,
1: coitado do trabalhador que está pagando. O trabalhador
3: paga caro para ter um aparelho, faz parcela, financia. Só que, infelizmente, a legislação atual é muito difícil, muito, não vou falar que é impossível, manter preso alguém que furta. Só para vocês terem uma ideia, dados oficiais. Metade das unidades da Fundação Casa do Estado de São Paulo estão fechadas. Você fala, pô, então é para comemorar, né? É sinal de que menor não tá mais praticando crime. Ao contrário, tá praticando muito mais. Só que hoje, quando você pega um menor furtando, leva para delegacia, o delegado é obrigado a fazer

0: um termo circunstanciado, não vai nem pro fórum. O pai chega na delegacia, assina o termo, vai embora para casa.
1: Isso é um absurdo.
0: E aí, metade das unidades da Fundação Casa fechadas. Nem medida socioeducativa está sendo aplicada. E você quer piorar a situação? Com a baixa da ocupação das unidades, custa para o cidadão, para o contribuinte do Estado de São Paulo, R$25 mil por mês cada menor infrator dentro da Fundação Casa. O dinheiro que um trabalhador não tem para educar um filho decente, nós somos obrigados, sociedade, pagar para cuidar de um vagabundo, um menorzinho, um ladrãozinho, né? Ah, Orlando, você não pode falar assim, um ladrãozinho. Ó, o cara que rouba, o que que é, Kenji?
2: Bandido, ladrão, bandido.
3: Safado. Pra mim não existe aí... ladrãozinho, pra mim é ladrão.
0: É ladrão.
3: Não tem ladrãozinho.
2: Não tem
3: diminutivo pequeno. Pra esse tipo de coisa.
2: É ladrão, e aí, olha, pra ir pra cima,
0: olha ladrãozão. O absurdo. Fazem mais de 20 anos que tem projeto na Câmara dos Deputados sendo discutido para redução da maioridade penal. Aliás, deixo aqui uma sugestão, né? Quem é a favor da redução da maioridade penal? Eu sou claramente favorável. É necessário, é urgente a gente reduzir para 16 anos a maioridade penal. O crime, as
1: eu
0: facções,
1: faria até menos, viu,
0: passou a utilizar... Já seria um avanço 16.
3: É, já 16 já tá difícil de chegar,
0: já imagina. Tá muito difícil.
1: Porque os caras, eles estão sempre um passo à frente. Você vai lá, vamos fazer a 16, eles vão botar a molecada de menor.
3: 15, 14.
1: Que já até tem, né? Que é você que vive na...
2: É até de 12.
1: É absurdo.
3: Impressionante isso, né?
0: Mas assim, o Brasil é um retrocesso no que se trata da legislação penal e do Código de Execução Penal no Brasil. E aí a gente viu as facções explodirem, o crime organizado avançar de maneira horrível, com domínio de território, que é muito triste, e a legislação é a mesma, Código Penal Brasileiro dos anos 70.
4: Pergunta para você, Luiz, por que não se mexe nisso? Qual que é a parada? Qual que é a real? A quem interessa, a quem não interessa, por que isso não é modificado? A gente fala sempre em soluções, em remediar, em educar, em não deixar acontecer, o que é tudo, tem que ser tudo muito discutível. Mas por que não se mexe, não tem que mexer?
0: A CCJ, Comissão de Constituição e Justiça da Câmara, aprovou agora, só na CCJ, a redução da maioridade penal. Todos os deputados da esquerda votaram contra, inclusive os de São Paulo. Tem nome, eu postei na minha rede social. O nome, é claro, a esquerda é contra o modelo mais punitivo ao criminoso. A esquerda é contra, tá aí a prova. Eles são contra reduzir a maioridade penal, eles acham que o criminoso é vítima da sociedade. E vítima da sociedade, trabalhador de bem é que é vítima do criminoso, mas a esquerda acha isso, tem nome, sobrenome, tá, é público, os membros da CCJ, da esquerda, votaram contra a redução da maioridade penal. Os deputados aqui de São Paulo, aqui ó, todos eles que votaram contra a Kenji, redução da maioridade penal. Ah, mas vai perguntar para eles, não sei se eles dão satisfação, mas na hora de votar, votam claramente, são terminantemente contra. E aí eu respondo a tua pergunta, por que é tão difícil? Hoje o país é governado por um presidente de esquerda, que claramente, quando você ouve um presidente falar que o traficante é vítima do usuário, quem falou isso foi o Lula, gente. É. Então, traficante, tá aqui, ó, os deputados de São Paulo que votaram contra. Paulo Teixeira, Alencar Santana, Newton Tato, Helder Salomão, Orlando Silva, Tabata Amaral, Marina Silva e Sâmia Bonfim. Todos votaram contra a redução da maioridade penal. Tem nome e sobrenome. E aí você pega um presidente da República que é contra. O modelo de esquerda é de desencarceramento. Eu defendo que qualquer tipo de crime tem que pagar com prisão. O cidadão, o criminoso, quando ele passa a ter medo da cadeia, ele vai pensar para poder cometer um crime. Hoje, com esse modelo de audiência de custódia, crime de menor envergadura ou que não coloque o risco direto à vítima. Quer dizer, se você não tiver armado e não disparar, foi um crime de baixa letalidade. Quer dizer, é um trauma. E aí você olha, com a chegada do programa Smart Sampa, aliás, um belíssimo programa criado pelo prefeito Ricardo Nunes, que eu tive a oportunidade de apoiar na sua chegada na cidade de São Paulo, reduziu todas as estatísticas, todas, tá aqui, ó. Dados oficiais da redução da criminalidade neste primeiro semestre na cidade de São Paulo. Nós tivemos queda em estupro, caiu furto de carro, caiu todos os tipos de furto, É, homicídio culposo por acidente de trânsito caiu. Homicídio doloso caiu. É, homicídio contra idoso caiu. Roubo caiu. É, roubo de carga despencou. Roubo de veículo caiu. Aí você fala, mas o cidadão se sente seguro? Não. Não. Por melhor que tenha, venha acontecendo o desempenho, o cidadão não se sente plenamente seguro. A mulher está no ponto de ônibus, ela tem medo da bolsa dela ser roubada, de tomar a correntinha, de roubar o celular. E por que insiste este medo nas pessoas? Porque as forças de segurança prendem. E prendem muito. A polícia militar prende, a polícia civil prende, a polícia municipal prende. O que a gente não consegue é deixar o criminoso preso. Uma repórter me perguntou, secretário, quando eu ainda estava na secretaria, o senhor aponta aí os avanços que são verídicos, e são números oficiais, esse não é número criado, é das números oficiais do Infocrim, da Secretaria de Segurança. Mas por que as pessoas ainda não se sentem seguras? Eu falei, porque infelizmente a gente não consegue deixar preso o criminoso. A benevolência da legislação brasileira é tão grande, é comum você pegar um sujeito que ele tem 20 passagens na sua ficha criminal e não está preso. E não está preso. Então, é triste isso. A realidade da legislação brasileira, do Código Penal brasileiro, está totalmente em desconformidade com a necessidade da aplicação e da punibilidade de uma lei mais dura, mais rígida. Você vê agora que acabaram com as tal saidinha. Porém, quem foi condenado antes continua tendo direito.
1: Isso é absurdo, né?
0: Todo evento, Natal, Dia das Mães, Dia dos Pais, 20 mil criminosos que saem. Mas que saiu, o cara cometeu um crime, ele tem que ficar preso.
3: É, não tem que.
0: Não tem. Tem que ver a mãe, não tem que ver o pai, não tem que ter. Se ele quisesse ficar com a família dele, não tinha que ter praticado roubo.
1: E muitos saem e não volta pra praticar.
2: Não, e mais de 30% não retorna às cadeias.
0: E ainda 30% não volta, né? É. Um baita desafio para as forças de segurança prender o cara. Aí é um outro desafio, condenar o sujeito, porque no Brasil condenar alguém é dificílimo, né? Aí quando você consegue tudo isso, a lei fala, Natal ele pode passar em casa. Dia das Mães ele pode ver a mãe. Aí você tem um outro desafio, porque ele não volta. Demora um período para ele entrar no BNMP, Banco Nacional de Mandado de Prisão, porque ele não retornou ao sistema prisional que deveria se apresentar. Ele não retorna. Aí você tem outro desafio, e o Smart Sampa entra muito bem disso. Quando ele passa a ser um procurado, passou em uma das 50 mil câmeras da cidade de São Paulo, obrigatoriamente vai ser gerado um alerta e nós vamos usar as forças de segurança para prender o cara.
1: Reconhecimento facial, né?
0: Por reconhecimento facial.
1: Eu fiquei só.
0: Agora, não era para acontecer isso. O cara pegou uma pena de 5 anos, ele tinha que ficar os 5 anos dentro da cadeia. É. Aliás, eu vou mais longe, não tinha que ter visita, que vergonha. Criminoso tem direito à visita íntima. Palhaçada. Essas mordomias é que fazem o criminoso ter a percepção de que o crime compensa. Ah, vai ser difícil eu ser preso. Se eu for preso, eu vou ter isso, eu vou ter aquilo. E aí o que, que a gente vê? O avanço da criminalidade no país. Inclusive nas pequenas cidades. Antes, o problema de violência estava concentrado nas capitais. Então você pegava BH, Rio de Janeiro, São Paulo, Curitiba, cidades grandes, problema. Hoje virou um problema endêmico. O norte e o nordeste do país está dominado por facção criminosa.
2: Mais de 70 facções criminosas ali na área do norte e nordeste.
0: E aí, olha que vexame do Brasil. Os Estados Unidos classifica crime organizado, PCC, Comando Vermelho, como terrorista, e no Brasil não muda nada. Não tem lei para condenar faccionados. Não tem nenhuma legislação exclusiva. Ele é simplesmente um criminoso. O chefe de uma grande quadrilha, nós estamos vendo aqui em São Paulo, inclusive, o envolvimento do crime organizado em negócios. Olha a Operação Carbono Oculto, aonde chegou, postos de combustível, usina de álcool, o problema aqui da capital...
2: Hotéis, restaurantes, refinarias,
0: não, um monte de coisa. Apontamento que é feito pelo Ministério Público do crime organizado no transporte coletivo da capital. Olha onde chegaram. Transporte coletivo, aliás, tem as notícias de hoje. Um vereador do PT foi preso hoje de manhã pela Polícia Civil numa ação do Ministério Público sobre a acusação do seu envolvimento no crime organizado. Quer dizer, Nós estamos vendo um avanço aos olhos de todas as autoridades e aí você não vê nenhuma atitude para poder punir, para mudar essa realidade. Então, nós estamos calados aqui, claramente, contando com o apoio da imprensa, que divulga ainda, mas por parte de mudança na legislação, é uma vergonha o que o Congresso Nacional hoje faz em relação a todo tipo de crime no Brasil.
4: O senhor falou do Smart Sampa, né, que realmente é algo muito importante, que acaba até sendo uma forma de prevenir, né? Se você pega o ladrão, o cara que deve para a justiça antes dele cometer um crime, você preveniu, então é algo muito importante. E a gente também recebeu a informação de que está sendo implantado o Smart Cop, é isso mesmo? E um aplicativo que pode ler placa de carro, moto roubado, é isso, secretário Kenji?
0: É isso mesmo. Essa semana o prefeito Ricardo Nunes lançou o Smart Sampa Cidadão. Aliás, você que estiver nos ouvindo, basta baixar o aplicativo, pode ser no iOS, no Android.
2: Eu já baixei o meu aqui, gente, é muito fácil.
0: Smart Sampa Cidadão, o que você vai fazer? Com esse aplicativo, você tem um suspeita de um carro parado na sua casa por algumas horas, alguns dias. Você vai lá na hora, com o aplicativo você vai saber em tempo real se aquele carro é roubado, furtado, se ele tem algum registro de ocorrência naquele veículo. E você não precisa fazer nada. O fato que você baixou o aplicativo, e se você ler e aquela placa tiver com algum registro de roubo ou furto, o teu sinal já vai avisar o Smart Sampa.
4: Aciona,
0: de que aquele, pela localização do celular, a autoridade
3: nem
0: já vai...
3: chamar nada, ninguém.
0: Não precisa fazer nada.
2: Não, isso é só você detectar, você tem um leitor, a câmera vai ler do seu aplicativo, do seu telefone,
0: conectado
2: no aplicativo.
0: Você vai saber, vai gerar um alerta vermelho no teu celular. E ao gerar aquele alerta, o Smart Sampa recebe o sinal do teu aparelho de que existe um carro naquela localização roubado.
4: Aquele vizinho suspeito.
1: Carro, moto,
0: carro, moto, você caminhão. Você faz a leitura
2: na hora.
0: Todo e qualquer.
4: Aquele vizinho suspeito que mudou faz pouco tempo, você não sabe
0: o
4: que
0: aconteceu.
4: De repente lê a placa dele, de repente você entrega ele, se tiver alguma coisa errada.
0: E você não precisa nem denunciar. Só de você mostrar a placa e dar a acusação, a central Smart Sampa já vai receber
2: vale, o sinal. Vale salientar com todos os dados... preservados das pessoas que estiverem fazendo a leitura. A
4: denúncia anônima.
2: A denúncia anônima, até por conta da LGPD, essas questões todas, o aplicativo ele preserva todas as informações da pessoa que está fazendo aquela leitura ali na hora, através do aplicativo, que é o Smart Sampa Cidadão.
0: Eu deixei pronto esse programa, faltava só o registro na loja da Apple, por isso que não foi lançado antes da minha saída da secretaria. O prefeito Ricardo Nunes é um visionário em questões relacionadas à segurança. O que tem aqui em São Paulo, hoje na cidade de São Paulo, como o Smart Sampa? O Smart Sampa tem 5 pilares fundamentais, agora tem o sexto. Então é o reconhecimento facial de procurados pela justiça, o reconhecimento facial de desaparecidos, são quase 250 que já foram identificados, o reconhecimento de placas através do Cortex, que é o Banco de Dados Nacional de Veículos Automotores Roubados e Furtados, o APP Mulher. As mulheres que têm medida protetiva baixam um aplicativo. Ao se sentirem ameaçadas, elas acionam o botão de pânico. Pelo sinal de celular, nós enviamos uma viatura para prestar o atendimento. Só no ano passado foram 700 atendimentos de mulheres, quase 7 mil mulheres.
1: Quer uma água?
0: Se tiver uma água, eu aceito. São quase 7 mil mulheres cadastradas. Aí você tem as câmeras que detectam intrusão em patrimônio público dentro de escola, UBS. À noite, se alguém invade uma escola, com as câmeras, gera um alerta automático. Prendemos diversos criminosos invadindo próprios públicos e também fazemos os flagrantes através das câmeras do Smart Sampa. E agora, com o Smart Sampa Cidadão, todo cidadão... E olha o que o prefeito Ricardo Nunes oferece. Você não precisa ser morador de São Paulo, tá? Por exemplo, eu que moro em São Bernardo do Campo, eu já baixei o aplicativo. Lá em São Bernardo, porque tem um convênio com a Secretaria de Segurança do Estado.
1: Eu moro também no ABC, eu moro em Santo André. E é legal, né? Tem os cinturões agora ali na região do ABC, isso é muito bacana. E eles se comunicam entre si, né?
0: Não tem uma comunicação ainda totalmente integrada. Mas, por exemplo, São Caetano criou o Smart Sampa. O mesmo modelo do Smart Sampa, o prefeito Tite levou para São Caetano. Já pegou 200 procurados lá. Olá. Prefeito de Ribeirão Pires já implantou. O prefeito de Santo André também já está em fase de implantação. Quer dizer, aí São Roque já criou o Smart São Roque. Suzano já implantou. Conforme as cidades da região metropolitana vão cercando, fazendo esse cinturão de reconhecimento facial, é claro que o cara que é procurado não vai vir para essa região. Ele sabe que ele vai ser identificado e preso.
4: Tem uma integração com eu não sei se com shows, eu sei que eu já vi isso acontecendo nos reconhecimentos faciais em estádios de futebol.
0: Todos os estados têm.
4: É, se não me engano, eu tinha visto. E tem uma galera que é presa justamente por pensão alimentícia, né? Tem pegado, não tem também?
0: Só para vocês...
3: Pega por qualquer coisa.
0: Nos entende é o seguinte, todo cidadão que tem um mandado de prisão aberto contra ele, ele vai ser inserido no BNMP, Banco Nacional de Mandados de Prisão. Então, você pode ser um foragido da justiça por tráfico, por estupro, por roubo, você está em débito ou por pensão.
4: Qualquer coisa
0: que você estiver dentro do BNP, aonde tiver reconhecimento facial, você vai ser identificado e preso. Então, hoje no Morumbi tem, Itaquera tem, no estado do Corinthians tem, e no Palmeiras, no antigo Allianz Parque, agora
3: é Nubank
2: Parque. Nubank. Inclusive, aqui nessa portaria aqui de vocês aqui do prédio, tem a câmera lá, se vocês quiserem fazer um convênio com o Smart Sampa, vocês têm a possibilidade de fazer um reconhecimento.
4: O aplicativo mesmo, já baixei, eu vou descer agora daqui a pouco no instrumento da rádio e ver o carro do palhaço. Que eu acho que é suspeito.
2: Ó, você pode bater ali. Você pode bater ali a câmera do aplicativo. Se der uma restrição, já vai vir uma viatura aqui, já vai.
3: já vai levar
2: o palhaço embora.
0: E mais, viu? O autódromo de Interlagos hoje é todo monitorado com reconhecimento facial. A parte externa e interna. Como o Interlagos passou a ser um palco para grandes shows, tem Lollapalooza, teve Detal, agora vai ter o WEC Brasil, Fórmula 1. Todos que entram em Interlagos também, se for procurado, vai rodar e vai ser preso.
3: Eu não sei se tem também nos shoppings, nos estacionamentos também, seria legal ter.
0: Aí o que que a gente...
3: Né? Porque às vezes, porque tem as câmeras lá, né?
0: Essas empresas também. Que
3: prestam... Ainda não, né?
0: Tem.
3: Tem no estacionamento?
0: Por exemplo, eu mesmo estava na secretaria, quando nós fizemos o convênio, eu não posso fazer em áreas internas, porque eu não faço... A gente não pode fazer segurança privada.
3: Tá.
0: Mas tudo que tiver do portão para a calçada, a gente...
3: Na rua...
0: Então, essas câmeras que tem empresas privadas, nós temos 149 empresas conveniadas com o Smart Sampa. Então, quando faz o convênio, toda aquela imagem nas portas de prédio, onde tiver, está conectada. São 30 mil câmeras privadas conectadas no Smart Sampa. São 20 mil própria e 30 mil privada.
1: Então, tira uma dúvida. Se eu tiver uma câmera na minha casa e colocar para a rua... Essa câmera.
3: Acho que dá pra fazer.
1: Eu consigo cadastrar?
0: Se essa câmera tiver a imagem dela armazenada em um data center, em nuvem, é plenamente possível. Eu não consigo pegar a imagem se for do DVR. Entendi. DVR é aquela câmera que o cara tem conectada no computador da casa dele.
3: Uhum.
0: Eu não tenho como ligar o Smart Sampa em cada casa. Mas...
4: É bom ia pegar muito pedófilo, né?
0: Ia pegar de tudo, né?
4: Isso é maravilhoso.
0: Mas se essa imagem estiver em um data center, a gente chama imagem em nuvem, eu consigo desde uma casa a um shopping, por exemplo. Nós temos alguns shoppings aqui, que é a parte externa do shopping.
3: Só da parte da rua, né?
0: A parte da rua nós temos as imagens. Eu não posso fazer
3: dentro
0: a parte
3: do shopping
0: interna por uma questão de ser
3: área privada. Acho que a parte já fora já pega, porque o cara se vai entrar no shopping, ele acabou, já pegou.
0: O cara para entrar no shopping passou pela rua. É. Passou pela rua, nós vamos identificar.
4: O Smart Cop, ele é a câmera que lá de cima consegue identificar a face e fazer todo esse trabalho?
0: Isso foi um outro modelo audacioso. Então agora com o Smart Cop, é uma câmera de altíssima precisão que aumenta em 300 vezes o ângulo. Então de cima do helicóptero a gente pega a placa de carro e face. Então se tiver um procurado andando na rua, o helicóptero focar nele, que é o que está fazendo em locais de grande circulação, vai ser identificado, é óbvio que o helicóptero imediatamente manda o sinal para o Smart Sampa e nós vamos já. Porque como é que funciona? Quando a gente reconhece um procurado, eu mando a imagem, tá na tela aí, ó, é o Smart Cop, olha lá, que maravilha. Esse aí também foi um projeto que iniciou quando eu ainda estava na secretaria.
3: As câmeras ficou na base do...
1: Ficou bonita as figuras, o helicóptero nessa cor mudou totalmente.
0: Que é a cor da Romo. Essa caracterização Romo, né? É a mesma cor da Romo, que é o preto e cinza. Foi criado durante o período...
3: E tem o Romu com U e tem Romo.
0: Tem a Romo, que é a Ronda Ostensiva Municipal.
3: Ah.
0: E a Romo...
3: É com de moto.
0: Que é de moto.
3: Moto.
0: Que é a Ronda motorizada, é isso.
3: Tá.
0: Então, esse helicóptero, então ele pegou um procurado pelo facial. Essa imagem já vai pro Smart. Essa imagem gera um vídeo que nós mandamos pra viatura de área que tá mais perto. Então, por exemplo, pegou alguém na Praça da Sé. O cara tá lá... vadiando em frente à Igreja da Sé. Nós já, o Smart Sampa vai, quem está patrulhando mais próximo da Sé? A imagem pra vai para aquela viatura ou para o celular daquele guarda que está patrulhando de moto ou a pé. É, o mesmo aqui na Paulista, nós designamos a equipe. Você tem uma ideia? No ano passado, nós prendemos um traficante dentro do Smart Sampa. Tem o Descomplica da Prefeitura Anexo. O cara tava no Descomplica, deu vontade ele no banheiro. Ele entrou dentro do Smart para usar o banheiro do Smart. Tum. Quem prendeu ele? O sentinela que tava na porta do guarda. Foi no alerta de quem tá mais perto. Ou foi no alerta do cara que tava na porta do agente nosso, do nosso policial municipal, na porta do Smart Sampa e prendeu. Então, a cidade de São Paulo tem hoje o mais moderno sistema de vídeo monitoramento da América Latina. Eu fui o ano passado receber um prêmio em Madrid, do Smart Sampa. Ele é o mais moderno, que exige mais moderno. Hoje a gente não perde para nenhum país do mundo. Então nós estamos ao mesmo nível de Londres, ao mesmo tempo. China, que hoje tem tecnologia, eu estive lá com o prefeito Ricardo Nunes o ano passado. Nós importamos duas câmeras, para você ter uma ideia. Faz reconhecimento facial a 20 quilômetros de distância.
1: Porra, que bacana.
0: Tem algumas comunidades aqui em São Paulo, que a gente punha a câmera, o vagabundo ia lá, quebrava a câmera. Punha a câmera e roubava o poste. Agora ele não sabe onde está essa câmera e nós estamos monitorando ele, né? É óbvio, não posso revelar onde elas estão, até por proteção do equipamento. Então, é cada vez mais tecnologia visando dar mais tranquilidade. Você sabe quantos criminosos o Smart Sampa já prendeu?
1: Quantos?
0: 3.278.
3: Pela Smart...
0: Só pelo reconhecimento facial, pela Polícia Municipal.
3: Quase 4 mil.
2: Só
3: quase
2: pelo programa mil. Smart Sampa. Fora as outras prisões, claro, mas
0: Fora o Smart que a Polícia Sampa, Civil prende,
2: só
0: a Polícia
2: Smart.
0: Militar...
2: Só o Smart.
0: Só o Smart com a Polícia programa. Municipal, 3.278. O Smart Sampa encheu 8 presídios em São Paulo. 8 presídios em São Paulo foram enchidos pelo programa Smart Sampa. Você tem ideia do que é 3.300 criminosos circulando livremente pelas ruas de São Paulo?
3: Brincadeira.
0: Estamos falando de chefe de quadrilha, de roubo a banco.
2: Estuprador.
0: Qualquer um. É gente pesado, não é ladrão.
2: Chefe do crime organizado, PCC.
1: E a gente não precisa fazer mais presídios, não, assim, mas no nível
3: tá faltando
1: do El Salvador.
3: Presídio.
1: Assim. Foi lá que fizeram em
0: El Salvador é o que tem o maior presídio do mundo, né? O Bukele.
1: Presidente
2: Bukele. Né? Tem alguns projetos voltados a isso.
1: Precisava começar a ter uns desses também, né?
0: Precisa ter mais presídio, até porque o estimado é que tem 100 mil pessoas foragidas ainda.
3: Nossa Senhora.
0: No Brasil.
3: Ô, secretário, só um minuto, eu preciso fazer um break.
0: Opa,
3: eu vi agora. Lá. Vamos fazer um break pro rádio, vai mudar o som de vocês, é rapidinho.
1: Rádio,
3: tá? Vamos ficar no YouTube, o pessoal no YouTube conversar, e tem perguntas que chegaram também por aqui. Então é um rápido intervalo e a gente vai voltar em instantes, segura aí. Muito bem, já estamos apenas no YouTube e agora tem pergunta que chegou aqui pelo WhatsApp, viu, o secretário?
0: Manda e Kenji,
3: olha só.
5: Fala, pessoal do Morde a Sopra. Neylor de São Bernardo, inclusive sou vizinho do prefeito Orlando morando na Chácara Inglesa. Eu queria que ele falasse um pouco sobre a briga com a Enel e o serviço mal prestado por eles. Um abraço. Palhaço, te amo.
1: As pessoas me amam. Orlandão.
3: Para, primeiro, Orlandão. Só faltava essa, viu?
0: Pois é.
2: Olha a intimidade.
0: Pô, primeiro, um prazer encontrar um vizinho aqui através dos microfones da Rádio Energia. Olha, a Enel é uma vergonha, né? Não é à toa que tanto o prefeito Ricardo Nunes quanto o governador Tarcísio de Freitas e a minha mulher, que foi relatora, a deputada Carla Morando, da CPI, que pediu o indiciamento do presidente e pediu o encerramento do contrato. É o que nós esperamos. Finalmente, a ANAEL, né, a Agência Nacional, se manifestou contrário à renovação dessa péssima empresa, é a minha opinião, então não quero comprometer a rádio, mas a Enel é um lixo. É uma empresa que presta o pior serviço ao cidadão. E nós pagamos por isso. Vocês têm uma ideia? Tem empresa que fica esperando um ano para ligar uma cabine primária. O cara monta o negócio dele e tem que inaugurar com o gerador. Diversos fatos recorrentes. Então, a única solução para a Enel é ela embora de São Paulo. E cabe ao governo federal. Isso é uma responsabilidade do governo federal. Agora... eles estão renovando algumas concessões e a da Enel poderia. Então nós esperamos que não renove, que faça uma nova licitação e venha um novo operador para prestar o melhor serviço, porque não é razoável o nível, o péssimo serviço que a Enel, infelizmente, faz aqui com a população da cidade de São Paulo.
1: É um absurdo, assim, você olha para os postes aqui nos Jardins, o que tem de fio, mas tudo enrolado. Vira uma bagunça.
0: E o que é feio, gato,
1: né? E o que é feio, fica tudo jogado, tudo de qualquer jeito.
0: Mas aí nós temos que pôr também as empresas de telecomunicação, tá?
1: Também.
0: Tanto de telefonia quanto de TV a cabo. Aí não é só ele,
3: bagunça,
0: não.
3: Né?
0: É
3: uma bagunça.
0: É, mas é que tá, não tem quem fiscaliza.
3: Um ninho de rato.
0: É horrível, é horrível.
4: O certo mesmo era ser subterrâneo isso, óbvio, né? Só que pra fazer isso é
0: muito caro,
4: né? Praticamente inviável numa cidade...
3: Muito bem.
4: São Paulo é uma cidade que cresceu estruturada e planejada.
1: Deveria ter um começo, né, pelo menos.
3: Ó, vamos lá, mais uma pergunta aqui no WhatsApp.
6: Ô, secretário, bom dia. Meu nome é Fernando, moro aqui na região da Raposo Tavares. Gostaria de elogiar o seu trabalho, mas eu queria tirar uma dúvida. Hoje em dia o Congresso, Senado e a Câmara dos Deputados são de maioria de direita. Por que que não chega isso pro presidente, para ele poder sancionar ou não? Como é que pode? O senhor pode me explicar isso?
0: Na verdade, não tem ainda uma maioria de direita, mas tem muito cara que se elege com o discurso da direita e depois fica votando com a esquerda lá e vira a base do presidente Lula. Por exemplo, grande parte dos partidos do Centrão vota na conveniência do dia. Então, sim, agora na campanha o cara faz discurso de direita, mas quando tá lá eleito, vota com a esquerda, né? Claramente, se você olhar no Senado, a maioria dos senadores não são da esquerda, eleitos. Mas aí você pega diversos partidos que o cara se diz centro, se diz direita, mas vota as pautas da esquerda. Como, por exemplo, a questão da redução da maioridade penal. Então, tem que tomar muito cuidado, né? Acho que esse é um momento importante do cidadão. Eu sempre gero um alerta, né? Voto é espontâneo, é pessoal e discreto. Ninguém precisa saber em quem você votou. Pesquisa, pô. Olha o passado de quem você vai votar. Infelizmente, as pessoas estão votando muito no cara que faz vídeo bonito. O cara faz um vídeo bonito pra danar, sedutor, outros com arma na mão pra falar que ele vai resolver o problema da violência. Ganha eleição, desaparece, não tem pauta nenhuma e fica votando contrário aos princípios que ele pregou durante a campanha. Eu sou um cara de centro, tá? Minhas posições são claras, sou a favor da redução da maioridade penal, endurecimento de pena, não tem que ter saidinha, não tem que ter audiência de custódia, e eu vou defender isso. Hoje, como pré-candidato a deputado federal, eu vou claramente ter as minhas posições claras e públicas do que eu penso. Agora, não é todo mundo que faz desse jeito, né? O cara ganha com discurso e, na prática, depois cumpre o mandato com outra posição.
3: É verdade. Olha, nós estamos recebendo hoje, então, o nosso secretário municipal de Segurança Urbana de São Paulo, né? O convidado é o Orlando Morando, e também tá aqui o vereador Kenji batendo um papo muito legal. A gente vai voltar pro rádio já já, inclusive você pode fazer sua pergunta no 966507997, tá bom? Faça a sua pergunta pelo WhatsApp 966507997. Perguntas que vão chegando, a gente vai colocando aí no ar devagarzinho, tá bom? Vamos voltar pro rádio?
1: Vamos voltar.
3: Boa. Vamos voltar, acho que é legal voltar para poder conversar com o pessoal também no rádio agora, vamos lá.
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3: Muito bem, gente, estamos de volta aqui no rádio.
8: Dodô, eu tenho uma pergunta. Orlando, você comentou sobre o Smart Sampa e uma coisa muito interessante que eu achei é que localizou muitas pessoas desaparecidas também, né? Eu venho de metrô muitas vezes e o metrô também ele mostra ali, né? Aí você sempre fica pensando a história por trás daquela pessoa, o que aconteceu. Eu acho que para as famílias, né, deve ser, assim, um dos maiores desesperos, né? É uma pessoa desaparecida há muitos anos. Como que funciona, né? Quando o Smart Sampa, ele identifica alguém que, em tese, está no banco de dados dos desaparecidos. Como que essa pessoa é abordada e como que chega até a família?
0: Muito boa a sua pergunta. Foram 229 desaparecidos que foram identificados e devolvidos à família. É um outro banco de dados, é o Banco Nacional de Direitos Humanos. Então, o familiar que tem um parente desaparecido, pode ser o esposo, pai, filho, ele faz um registro na delegacia de polícia. Você vai na delegacia, registra que aquela pessoa desapareceu. E, naturalmente, precisa de uma foto, é inserida essa foto no banco de dados e a gente faz o cruzamento. Quando um desaparecido passa numa das nossas 50 mil câmeras do Smart Sampa, gera um alerta. Mas aí uma viatura é enviada, diferente de um procurado por crime que nós levamos para a delegacia, o desaparecido é convidado, ele não é obrigado, ele é convidado a ir até uma unidade de saúde. Então nós encaminhamos ou para uma UBS, ou para uma UPA, ou um centro de acolhimento, e informamos a família de que aquela pessoa foi identificada. Eu tenho um caso, para mim, muito marcante. Um senhor que veio a pé de Tocantins para São Paulo.
1: Nossa, tô louco.
0: Mais de 90 dias caminhando, problemas psiquiátricos. A grande parte dos desaparecidos ou é problemas psiquiátricos ou dependência do álcool, de droga, enfim. E aí, nós informamos a família, eles vieram, resgataram. Então, o procedimento é isso. Nós apresentamos essa pessoa numa unidade de saúde. Porém, a condução tem que ser espontânea. Tá. Como ele não tem mandado de prisão em aberto, ele tem um comunicado de desaparecimento. Tem alguns casos que as pessoas não querem
8: ir. É isso que eu ia perguntar. Normalmente, as pessoas elas aceitam essa ajuda e querem
0: reencontrar? A maioria aceita. Mas tem casos...
3: Mas tem alguns que não, né?
0: Tem alguns casos que as pessoas falam, eu não quero, quero viver onde eu estou, quero continuar na vida que eu estou, eu não quero ser identificado, eu não quero ter contato com a minha família.
4: E tem casos que a família não quer?
0: Não é comum.
4: Não, acho que não. Não é comum. Eu faço um trabalho com o Panelão do Bem, uma vez por mês a gente sai para entregar marmita para pessoas em situação de rua. Geralmente a gente faz ali perto do CEASA. E às vezes aparecem pessoas que estão longe da família. Eles pedem pra gente entrar em contato com a família. Ah, não, eles querem a família, me perdi, mas eu tenho aqui o número. A gente entra em contato com a família. A família também acontece também.
0: Pode acontecer. Não é a maioria,
4: mas. Não é a maioria. Mas às vezes dá certo, a gente coloca, a gente faz o contato, a ponte acaba dando certo. Mas a família também, às vezes.
0: A gente oferece um acompanhamento psicológico para aqueles que querem, você encaminha pro CAPS. Grande parte não é morador da cidade, tá? Os desaparecidos, a grande maioria,
8: vieram
0: de outras cidades para cá. São Paulo é a capital que acolhe todo mundo, né? É inevitável. Você pega aí, antes do término da Cracolândia...
1: Eu ia falar da Cracolândia.
0: Grande parte de quem vivia na Cracolândia não era de São Paulo. Vinham de cidades vizinhas, vinham de outros lugares, porque o cidadão que entra numa dependência como essa, qual é o caminho da exclusão da família, no caso, um dependente? Começa a usar. Primeiro ponto, se o cara já perde o quarto, né? A mulher já bota ele para dormir no sofá. Ato contínuo, fecha, não deixa ele entrar. A gente pega depoimento, o cara começa a dormir na garagem. A dependência leva ele para a rua e a Cracolândia abraçava esses dependentes, porque ali era um anônimo, né? Praticamente.
1: Como foi o processo da Cracolândia? Você fez parte disso?
0: Eu fiz parte disso. Foi o fim da Cracolândia, foi decretado por... não foi alguém que fez, mas assim... Os usuários deixaram a Rua dos Protestantes em maio de 2025. É um processo que vem de bastante tempo. Eu acho que...
4: A Rua dos Protestantes é perto da Praça Princesa Isabel ali?
0: Isso.
4: O último lugar que eles se concentraram?
0: Foi a última concentração.
4: Certo.
0: Anos atrás, eles se concentravam ali no entorno da Júlio Prestes. Foi quando chegou a ter 4 mil usuários.
4: Chegou, acho que quando teve a maior concentração, né?
0: Foi quando criaram o Bolsa Crack, na gestão do prefeito Haddad. Criaram um cartão de benefício social que o cara acabava comprando crack com o benefício. O término da Cracolândia. Foram várias ações, né? Eu imagino que eu dei uma grande contribuição com um decreto que eu sugeri ao prefeito, ele publicou, permitindo a lacração sumária de todos os estabelecimentos que alimentavam a Cracolândia. Então eram as pensões, os bares, os ferrolhos, os ferros velhos. Foram mais de 90 estabelecimentos que foram fechados antes de maio. E aí o que mudou? Antes você tinha que ir lá, a subprefeitura ia, notificava o estabelecimento, dava 10 dias de prazo. Quando vencia os 10 dias, ele tinha uma liminar na mão, garantindo o funcionamento do estabelecimento dele, né? Esse decreto, você ia, identificava algo correlacionado à Cracolândia, então o cara que tinha coisas sem origem dentro do ferro velho dele, que é é óbvio, as peças eram roubadas. Uhum. Lacrava. Barco, maquininha de caça-níquel. Lacrava. Pensão sem identificar quem era o morador. O cara que é hóspede num hotel, numa pensão, tem que ter a ficha dele. Uhum. Você chegava lá, ia no quarto. Não, lacra. Então, foi o primeiro ação contundente. Aumentamos as internações dos usuários. O Estado e a Prefeitura criaram hubs, novos CAPs, convênio com clínicas terapêuticas. Não faltava mais vaga para quem queria ser tratado. Lembrando que no Brasil, a internação não é compulsória, é espontânea. Você pega um cara, fala, meu amigo, eu quero te levar para tratar, eu não quero.
3: Aí ferrou.
0: Não vai.
3: Não vai.
0: Não vai. Que é uma vergonha. Só para vocês terem uma ideia, na China, A primeira vez que você identifica um usuário, primeira vez, 90 dias de internação compulsória. A reincidência é 2 anos. Você imagina tratamento na China, internação. E dá uma marreta e pôr o cara pra morar numa pedreira.
2: Fora, né? Que crime de tráfico lá é, em muitas províncias, é pena de morte.
0: É, não, e a...
2: Dependendo da quantidade.
0: É. Qualquer entorpecente acima de 50 gramas na China, prisão perpétua. Aí a reincidência pode levar à pena de morte.
3: Caraca.
0: Aqui, total benevolência. O Supremo acabou de falar que 50 gramas de maconha, o cara é usuário, não pode ser preso.
3: 50 gramas, né?
0: 50 gramas. É. E aí, só pra responder a sua pergunta, palhaço. Então, nós fechamos aquilo que alimentava a Cracolândia. A intervenção na favela do Moinho, que era o principal ponto que abastecia a Cracolândia. O Estado fez uma intervenção muito forte junto com a Prefeitura. Aumentamos o reforço, a pressão sobre os usuários para que eles fossem internados e finalmente nós acabamos. Aí você vai me perguntar, mas tem muita gente que diz que a Cracolândia espalhou.
1: A Cracolândia espalhou?
0: Não espalhou.
1: Não espalhou. Você falou que eu ia perguntar.
0: O Brasil Paralelo fez um documentário que eu recomendo ver, está disponível no YouTube, né? O Fim da Cracolândia. E aí a gente mostra passo a passo que a Cracolândia acabou. O que você continua tendo em São Paulo? Usuário de droga. Como você tem em diversos lugares do mundo. Você vai para Nova York hoje, o cara tá fumando maconha na Times Square, né? E ninguém prende ele. Tem usuários de crack na cidade de São Paulo? Lógico que tem. É. O que muda o usuário para Cracolândia? A Cracolândia era um ponto da cidade de São Paulo onde podia fazer tudo. Então lá podia vender crack, usar crack, comprar coisa roubada, vender coisa roubada. E o Estado tinha que ter a obrigação ainda de cuidar daquele espaço. Isso acabou. Aquela concentração perniciosa na Rua dos Protestantes, isso não existe mais. E não há mais o tráfico. Agora, você vai encontrar no entorno do Parque Dom Pedro, da Praça Princesa Isabel, gente usando. Mas você não vê mais aquela concentração, 200 pessoas junto. Aquele ambiente hostil não há mais. E era isso que resumia em ter a Cracolândia. Era um ambiente concentrado, onde podia tudo e acabava atraindo. O cara de Sorocaba, que virava dependente de crack, ele tinha vergonha de ficar na rua de Sorocaba, ele vinha para São Paulo. Vou morar na Cracolândia. Muitos caras que tinham a prisão expedida na Barra Funda, vinha, o cara saía da Barra Funda e ia para Cracolândia direto. E tinha o uso recreativo, que a gente percebia durante o dia, quando eu me tornei secretário. Nós tínhamos lá, em média, 300 usuários e à noite ia para 800. Muita gente que saía, esse pessoal que trabalha no entorno do Mercadão, um trabalho não tão regrado, o cara, fim do dia, ia lá usar uma pedra de crack e depois ia embora. Era um parque de diversão da droga também.
3: Nossa.
0: Né? Isso não há mais em São Paulo. Isso realmente acabou. Um esforço enorme feito pelo governador Tarcísio e pelo prefeito Ricardo Nunes, com todas as forças de segurança envolvidas, com as equipes de saúde pública, assistência social. E finalmente a gente, depois de 30 anos, viu essa ferida se fechar na cidade de São Paulo. Eu acho que é um ganho para a cidade enorme. E a prova que a Cracolândia acabou, depois de maio do ano passado, queda significativa no entorno da região da Santa Efigênia no roubo e furto. Para provar que aquele ambiente hostil fazia com que o centro histórico de São Paulo tivesse cada vez mais decadente. O que a gente vê agora, o centro histórico de São Paulo está renascendo. Em frente ao Smart Sampa abriu um restaurante, um ponto que estava fechado há 10 anos.
1: Que bom.
0: Você vê o comércio voltar para aquela região, você vê que voltou a ter vida, a Santa Efigênia voltou a estar protegida. Na época da Cracolândia, você tinha arrastão no comércio da Santa Efigênia.
2: A gente tinha que monitorar a segurança lá 24 horas para evitar arrombamento de lojas.
0: Nós tínhamos uma parte lá, Kenji, que era protegido pela Polícia Militar e outra pela Polícia Municipal. Hoje você tem o patrulhamento normal, você não tem mais aquele empenho, porque realmente aquela concentração que existia não há mais. Eu acho que foi um grande ganho para a cidade de São Paulo o fim da Cracolândia.
2: E teve gente ainda parlamentar, inclusive da Câmara Municipal, do lado da esquerda, lá que levantou bandeira, volta a Cracolândia.
1: Meu Cadê? Deus.
2: Cadê a Cracolândia? Volta a Cracolândia.
0: Não, tem uma entidade aqui em São Paulo, se fosse um país sério, tinha que prender todos os dirigentes. Chama Craco Resiste. Não tô brincando.
1: Não.
0: E mais. Não
1: duvido.
0: Recebe emenda de vereadores da esquerda. Chama Craco Resiste. É o movimento em defesa dos usuários de crack. E aí você vai... O que é isso? eles defendem que o cara tem liberdade para usar crack. Quer dizer, isso é um problema de saúde pública, o cara tá morrendo. E você encontra gente da política que defende... É o fim do mundo.
3: Fim do mundo, ó. Tem um ouvinte que mandou um superchat, que é o Johnny Peixoto 7225.
1: Quanto que ele mandou?
3: R$10.
1: Ah, então tá bom.
3: Não pode tomar um cafezinho.
1: Eu vou começar a botar preço nesse negócio. Não, preço.
4: Tem que ter um mínimo, né, Domênico? Ah,
1: porque senão...
3: Vocês estão loucos, né? O cara faz o que ele quer.
1: Vamos perder tempo com o ouvinte, ele gasta pouco. Aqui.
3: Alguns anos atrás eu tive um carro furtado em Osasco. E graças a Deus, ao Palumbo e ao Kenji, eu consegui recuperar o meu carro numa operação que eles fizeram. Aqui fica o meu agradecimento. Viu que legal?
2: Olha aí que legal. Eu acho que é importante quando o trabalho é reconhecido.
4: Deu só 10 reais no superchat. Recuperou um carro.
2: 10 reais. Eu acho que ele tá dando...
4: Tô brincando.
2: Diariamente.
3: É. Mas, ó, tem pergunta também, mais perguntas aqui no nosso WhatsApp.
9: Bom dia, Morde a Sopra. Eu gostaria de perguntar aos convidados aí, com relação ao Smart Sampa aí. Essa atenção à Avenida Paulista é muito importante, lógico. O cartão postal de São Paulo merece essa atenção. Mas como que fica a atenção, assim, para avenidas, para citar duas, lá no final da Inajar de Souza, ou lá da Marechal Tito? Como que é a atenção do Smart Sampa para essas duas avenidas aí que ficam nos extremos aí da cidade de São Paulo?
0: Muito boa pergunta. O Smart Sampa tem 50 mil câmeras hoje já instaladas, 20 mil próprias e 30 mil privadas. Estas duas avenidas, por exemplo, que ele citou, a Marechal Tito e a Najar de Souza, já tem câmeras do Smart Sampa. Então, não há território em São Paulo sem Smart Sampa. Do extremo da Zona Sul à Zona Norte, Leste e Oeste, hoje a cidade não está em todas as ruas, mas nas grandes avenidas e nessas duas já dispõe de câmeras do Smart Sampa.
3: Mas acho que o que ele quis realmente perguntar é com relação ao policiamento, né? Também não sei se tem policiamento para colocar em qualquer rua, assim, do jeito que está aqui na Paulista, né?
0: Não.
3: Porque aqui você tem um policiamento... Cada esquina praticamente tem um carro da GCM. Agora, não sei se tem condições de toda grande avenida, né? De grande acesso ao povo, de ter esse... Porque acho que não tem policiamento para tudo isso, né?
0: A GCM de São Paulo hoje tem 7.500 homens e mulheres. Tem um concurso aberto que eu deixei em andamento. A primeira prova foi feita logo após a minha saída para mais 500. O prefeito Ricardo Nunes autorizou. Então nós vamos chegar a 8 mil. É maior do que 10 polícias militares de outros estados. Tem mais GCM em São Paulo do que Alagoas tem de PM. Você tem uma ideia. Então é um efetivo grande. Por que a Paulista esse volume maior? Na Avenida Paulista passam diariamente 1,5 milhão de pessoas por dia. Quase 10% da população de São Paulo.
3: Que é o maior lugar que passa pessoas.
0: É o maior. Aqui, né? Tem 5 estações de metrô, centro empresarial, diversas rádios, como a Rádio Energia, aqui nós estamos, na Paulista.
3: A mais importante.
0: Eu também acho.
2: Com certeza.
3: Obrigado.
0: Então é óbvio, uma avenida que passa 1,5 milhão de pessoas por dia precisava ter um reforço e foi isso que nós fizemos. As outras, você tem também a presença da GCM, da Polícia Militar, não nessa mesma ostensividade, que é proporcional ao volume de pessoas. É óbvio, quanto maior o efetivo, melhor. Agora, o que nós temos de inovador é as câmeras. A câmera, ela substitui não a presença do policial, mas é um olho da autoridade policial protegendo aquela região. Então, a ampliação do programa, o prefeito Ricardo Nunes autorizou contratar mais 20 mil câmeras. Então, de 50, que hoje tem entre privada e pública, vai para 70. Eu acredito que até o término deste ano, o Smart Sampa deva chegar a 100 mil câmeras, com ampliação da rede privada também. Isso vai cada vez mais asfixiando o crime e ampliando os olhos de proteção. Então, tem GCM lá, tem câmera na Marechal Tito, na SNAR. Agora, quanto maior for o número de policiais, seguramente você vai melhorando essa sensação.
1: Só mais uma dúvida. Pode partir, por exemplo, ao invés de aguardar a prefeitura, partir a solicitação da região para a prefeitura uma câmera?
0: Hoje não tem câmeras mais para instalar, porque o contrato previa 20 mil, estão instaladas. Com o novo contrato de mais 20 mil, com certeza o cidadão pode pedir. E até colabora, a gente ouve muitos consegues, são vários consegues na cidade de São Paulo, onde há necessidade de ampliar o sistema de proteção através do Smart Sampa.
3: Olha lá, mais uma pergunta de WhatsApp.
2: Mas vale salientar, antes da pergunta, rapidamente, esse aplicativo do Smart Cidadão, ele hoje tem o reconhecimento de placas, mas tenho certeza que futuramente vai ter outras configurações, até para se reconhecer a facial. Então, Gente, então imagina, por exemplo, 12 milhões de habitantes aqui só na cidade de São Paulo com celular na mão fazendo o uso do aplicativo. Então é o Smart Sampa que tá chegando até para cada um.
3: Isso é legal. Vamos lá, mais uma.
10: Bom dia, galera do Morde a Sopra. É o Hércules aqui de São Bernardo. Vou fazer uma pergunta pro Orlando Morando. O que que ele acha, cara? Ele falou de visita íntima, de preso ter a sainha de Natal, de Dia das Mães. Quer saber o que que ele acha sobre esse negócio de auxílio reclusão, cara? Além do cara fazer um monte de atrocidade, o cara dá ter o salarinho dele por mês. É verdade isso aí? Hércules aqui de São Bernardo.
0: É verdade. Hércules, bom dia. Isso para mim é a maior indignação que pode existir. O cara, além de ter cometido um crime, prejudicar o pai de família, o trabalhador, não são todos, tá? Tem uma percepção de que todo condenado recebe. Mas nenhum tinha que receber. Minha opinião é clara e objetiva. Tem que acabar com isso aí. Uma vergonha, vergonha.
3: Sai do nosso bolso.
0: Uma vergonha. Aliás, o Brasil convive com algumas vergonhas. Essa é uma, Hércules. Agora tem uma para mim também. Mudando um pouco o extremo, não é razoável um país permitir que quando um juiz comprovadamente cometeu um crime, a punição para ele é ser aposentado com salário integral. Um cara quando rouba numa empresa, que ele é mandado embora, vai ser condenado, vai pagar o preço da lei. O político quando rouba é execrado, vai preso, bens bloqueados, e acho que tem que ser assim mesmo. O juiz aqui no Brasil, quando comete um erro grave, qual é a punição dele?
2: Aposentar.
0: É o único trabalho do mundo que a punição é um prêmio. Tem que acabar com isso. O cara que cometeu um ato infracionário, seja um promotor, um juiz, quem for, ele tem que ser demitido a bem do serviço público e não tem que receber mais nada. Então,
2: então, que ele precisa responder criminalmente também.
0: Responder,
2: né?
0: Criminalmente. Aqui o cara aposenta, Kenji, e não responde mais.
2: Não responde mais e ainda recebe salário. O cara
1: vira um deus.
2: Como bônus.
0: Né? É isso. Isso é não é fácil, intolerável.
3: Né? Ó, tem uma pergunta aqui, uma questão. Eu sei que vocês também precisam já também ir embora, né? Porque eu fiquei sabendo que até às 11 podia ficar isso.
0: É isso. O Kenji vai permanecer, eu que preciso. Ó,
3: então vamos lá. Tem uma questão aqui, Orlando, pode ser que seja pra você, não sei. Vamos ver.
11: Bom dia, galera do Morde a Sopra, aqui é o Ednei de Souza. Queria saber do secretário o que ele acha da péssima administração da Sabesp, do péssimo serviço que a Sabesp está fazendo, tá? E por que ela foi vendida?
0: Vamos lá. Eu não era deputado à época, né? Mas defendo a privatização de estatais. Agora o que tem que ter uma boa fiscalização sobre essas concessões, do mesmo caso da Enel, que eu acabei de ser duro aqui. O que eu tenho ouvido da Sabesp, o governador está ciente, foram um erro nos sistemas de cobrança. E teve esse erro mesmo, tanto que a Sabesp virou a líder de reclamação do PROCON de São Paulo. Então está sendo corrigido, foi um erro, né? O erro foi admitido, tem que corrigir. Ao mesmo tempo, com a privatização, a Sabesp fará investimentos que ela não conseguiria fazer se continuasse como uma estatal pública, que é a universalização do saneamento básico. Nós temos grande parte das cidades da Grande São Paulo que não tem esgoto coletado e tratado. Por exemplo, Guarulhos. Guarulhos ia demorar décadas para poder ter o seu saneamento completo. E outras cidades. Com a privatização, o governo garante que até 2030, que é, nós estamos falando aí de 4 anos, nós teremos 100% das cidades que é servida pela Sabesp com o saneamento básico completo. É água encanada para todas as famílias e o esgoto coletado e tratado para todas as famílias também.
3: Boa. O secretário, eu quero agradecer o secretário, ele tem compromisso, né?
1: É isso aí.
3: E vem aqui atender a gente hoje. Secretário, muito obrigado por ter vindo, viu?
0: Meus amigos, eu é que agradeço a oportunidade, convite feito aqui por todo o time da Rádio Energia 97 FM. Obrigado, me colocando sempre à disposição. Agora e se no futuro vier a ter o cargo de deputado federal, hoje sou pré-candidato, eu agradeço muito. E agradeço a boa parceria aqui com o vereador Kenji, que faz um trabalho muito importante na Câmara Municipal de São Paulo, especialmente voltada à segurança.
1: Só lembrando que quando eu fizer um churrasco ali em São Bernardo, eu moro do lado, me chama.
0: Pode, agora não pode.
2: Porque... É, churrasco só depois do.
0: Só depois da campanha.
2: Agora. Ah, é? Só depois da campanha. Churrasco antes não pode. Não pode.
3: Arroba Orlando Morando. Tá bom? Arroba Orlando Morando é o Instagram, é isso?
0: É isso aí, Insta e Face, Orlando Morando entrou lá, Insta, Face, YouTube, você vai achar e pode acompanhar o nosso trabalho.
3: Tá certo, Orlando Morando, participando hoje o secretário municipal. Boa. Kenji continua com a gente, né, Kenji? É, aliás, tinha uma pergunta aqui que eu ia fazer pra você, Kenji, o Orlando já tá indo também, mas eu fiquei sabendo que vocês modernizaram também, né? Todos os equipamentos aí, armamentos da GCM, calibre 12, fuzil, pistola, né? E queria que você comentasse a respeito disso, viu, Kenji?
2: Boa pergunta, muito boa pergunta.
3: Ah, mas eu faço as boas perguntas, viu, Kenji? Você sabe, né?
1: Pronto.
3: As melhores são as minhas perguntas.
1: Vai começar.
4: É quando eu não tô presente, ele vai bem.
2: O Bernardo, quando você também não tá presente, você está presente sempre. Você está presente nos nossos corações.
4: Obrigado.
1: Puta, esse queijo já faz...
2: Esse investimento, que inclusive foi na gestão agora do Orlando, que acabou de sair, por conta de um compromisso, foi na gestão dele, ele que ficou um ano e meio aqui na frente da Secretaria de Segurança Urbana, juntamente aí com o nosso prefeito Ricardo Nunes. Eu acho que eu nunca vi um prefeito... Não era da minha época, Jânio Quadros, quando foi instituída a Guarda Civil Metropolitana em 86. Aliás, esse ano a Guarda Civil completa 40 anos de existência aqui na cidade de São Paulo.
3: Tudo isso?
2: Já.
3: Rapaz, pensei que não era tudo isso não.
2: 40 anos já de
3: existência. Pensei que era mais nova.
2: Porque a atuação na realidade agora está muito mais eficaz por conta desses. Até por conta desses investimentos que você acabou de mencionar. Que foram feitos, que estão sendo feitos pela gestão agora do Ricardo Nunes, do prefeito da cidade, e o Orlando também, quando na época gestor à frente da Secretaria de Segurança Urbana da cidade, ele fez esse investimento, comprou motos, mais de 100 motos para Romo, que é as rondas ostensivas com motocicleta, que é essas motos aí de altas cilindradas que eles estão agora capacitados a perseguirem os criminosos, né? Por conta desse trânsito que tem, essa loucura do trânsito de São Paulo. Fora isso, ele investiu nas viaturas, as viaturas Trailblazers, viaturas SUVs, que são as viaturas maiores aí, e não só as maiores, mas as menores. Ele investiu não só nessa parte de tecnologia, como a gente acabou de mencionar, Smart Sampa, Smart Cop, Smart Sampa Cidadão agora, né? Com o aplicativo agora... que todo mundo pode instalar, cada cidadão paulistano, ou até qualquer cidadão, qualquer pessoa pode instalar, seja em qualquer região, ela vai fazer a leitura desse sistema. Então, esse investimento que o pessoal está fazendo da prefeitura é inquestionável. E só tenho aqui a agradecer, na realidade, porque até 2028, onde termina o mandato do prefeito, ele realmente declarou em alguns eventos passados, ele vai aumentar para 100 mil câmeras instaladas do Smart Sampa. Então, uma pergunta que foi feita aí, lá na região aí da Zona Norte. É claro que a região da Paulista é um centro financeiro, né? Referência internacional aqui da cidade de São Paulo. Ela tem aqui um monitoramento um pouco mais direcionado na questão de segurança, até por conta dos altos índices de criminalidade que se tinha aqui há anos atrás. Então, o prefeito ele está fazendo esse investimento e tenho certeza que até 2028 ele vai fazer muito mais. A dizer aí das implantações aí até 100 mil câmeras aqui na cidade de São Paulo, do Smart Sampa, e mais ainda a contratação aí de mais 500 guardas até o final desse ano. Tem mais 500 guardas trabalhando aqui contra a criminalidade na cidade.
3: E mais uma pergunta de WhatsApp, vamos ver. Mais uma.
12: Olá, pessoal, bom dia. Sou morador do bairro do Ipiranga, sou deficiente visual e gostaria de saber o que está sendo feito com referência à segurança do bairro. É um bairro importante, mas que está muito violento. Eu não saio na rua por medo da violência extrema do bairro. Obrigado.
2: Pois bem. Obrigado pela pergunta a todos os moradores ali da região do Ipiranga. Eu que também sou praticamente vizinho ali da região, moro na Vila Mariana desde que eu nasci, há mais de 50 anos. E realmente ali tem uma certa deficiência com relação à parte da segurança. Existem alguns pontos que a gente fala que são pontos cegos ali do mapa de calor da criminalidade que a Polícia Civil, não só a Polícia Civil, mas a Polícia Militar, bem como a Polícia Municipal tem, que são esses mapas de calores onde se concentram a maior parte da criminalidade. Mas o governo do estado, não só o governo do estado, mas o governo municipal, tem trabalhado para tentar coibir e voltar essa sensação de segurança, não só a sensação

0: doutorados, mas como eu bem disse, o sistema está sendo bem trabalhado, né, através das forças de segurança, não só as municipais, mas as estaduais, para realmente eles formarem uma força-tarefa para tentar aí acabar com essa criminalidade na região.
1: Ô Kenji, outro dia aqui na frente da rádio, a gente estava reunido aqui algumas pessoas, né, da energia, e aí passaram os policiais com aquele cão robô policial. E assim, é bem interessante, né? Eu tinha visto só na televisão, aí eu vi pessoalmente. Ele não tem cabeça, né? Então ele não vai morder ninguém. O que efetivamente que ele consegue fazer, assim? Qual que é a funcionalidade desse cão robô? Nova York tem utilizado bastante, vários países, né, ao redor.
2: Ele mija óleo no pé.
3: Você viu ele já?
0: Sim, quando ele tá com falta de manutenção, ele mija óleo. Brincadeira.
2: É das pessoas que
4: fácil, deixa eu responder.
3: Eu ainda não vi.
4: Ele senta, rola, dá a patinha.
0: Não, e pior que ele faz
2: Ele
0: isso
2: faz isso,
0: mesmo. Pior que esse robô, esse cão robô
3: é
0: aí,
3: provável que faça.
0: que ele tem essas interações próximas, semelhantes às interações
1: Na
0: do
1: tela ali,
0: animal,
1: ó.
0: né, do cachorro.
1: Ah.
0: Ele foi um investimento que o governo municipal fez através junto com o Smart Sampa. Por que que eu estou dizendo que é uma integração Smart Sampa? Porque ele tem essa câmera frontal. E não só a frontal, mas a giratória, né? Que ele faz um monitoramento de 360. E ele faz o reconhecimento também facial, dentro das condições do Smart Sampa. Ele faz o reconhecimento se para identificar se as pessoas possuem, ou se o criminoso possui um mandado de prisão em aberto. E aí ele imediatamente ele aciona o policial que tá do lado, ou o policial que estiver mais próximo para deter esse bandido, né? Essa pessoa que tiver com mandado de prisão em aberto. Então ele funciona, na verdade, como um sistema móvel, né? De monitoramento também, para juntar com as câmeras do Smart Sampa, com o monitoramento, com o programa de monitoramento do Smart Sampa. E ele faz as interações, né? O operador, ele inclusive, ele me explicou a respeito dessa sua pergunta. Ele faz as interações para realmente chamar a atenção das pessoas, né? Não só das crianças, enfim. E aí o criminoso também, se valendo dessa condição, ele acaba, por curiosidade, lá se aproximando do cachorro biônico. E aí se ele tiver com o mandado em aberto, ele acaba sendo detido.
2: Quando ele encontra outro cachorro, ele cheira a câmera para reconhecer?
0: Ele tem o sistema de faro muito aperfeiçoado,
4: Esse queijo vai lá do Bernardo.
0: Mas ele já tá preparado para evitar certas interações assim, animalescas.
2: Se ele cruzar com outro, nasce uma webcam. Eu vou até as 11h30
3: Olha, mas que é isso, hein?
4: Ó, tá descambando. E agora vou falar, e os pancadões? Como é que o pessoal tá atuando aí para cima disso aí, Kenji?
0: Inclusive eu queria mandar um abraço pro pessoal da Romo, né, que é a Rondas Ostensivas Municipais, né, eles estão treinados e preparados para enfrentar esse tipo de ocorrência, não só o pessoal da Romo, mas agora a Prefeitura Municipal, junto com a Secretaria de Segurança Urbana, eles criaram o IAT, que é a Inspetoria de Ações Táticas também, que também cuida dessa parte. Então queria mandar um abraço para todos eles, inclusive para todo o pessoal das inspetorias regionais. A gente vem acompanhando aí alguns trabalhos, algumas operações de contra-pancadão. Então, recentemente nós estivemos ali na região de São Mateus, juntamente ali com o pessoal da subprefeitura, né, de São Mateus, a subprefeitura que cuida da parte administrativa, alvarás de funcionamento, fiscalizações, né? Eles têm ali todo o corpo de colaboradores, né, de fiscais de postura que fazem esse tipo de fiscalização. E essas operações que a gente acompanha têm dado muito resultado. Resultado de redução e até, não vou dizer que acabou 100% ali, principalmente na região de São Mateus, né? Mas, se tiver pouca ocorrência ali, pode ter certeza que foi por conta desse trabalho efetivo que a Guarda Civil Metropolitana vem fazendo juntamente com a subprefeitura para acabar, né? Você sabe que pancadão muitas das vezes ele é fomentado ali por aqueles estabelecimentos irregulares, as adegas, né? Hoje a gente tem mais adega do que farmácia. Então virou moda as pessoas montarem ali um estabelecimento e 99% desses estabelecimentos ali são irregulares. E eles servem mesmo para fomentar essas atividades regulares do pancadão e outras atividades também ilícitas, como

0: atividades criminais de venda de drogas, venda de entorpecentes, venda de bebidas alcoólicas para menores de idade, lavagem de dinheiro. Então, esse enfrentamento aos mancadores, ele atinge a diversas áreas, né? Não só a parte administrativa, mas também as partes criminais.
1: Eu entendi o que você quis dizer com a parte da adega e da... Tem mais adegas do que farmácias. Não vou dar nomes, mas tem uma rede de mercados de esquina e uma rede de farmácias que estão brotando em cada esquina. Eu queria entender isso, não tenho compreensão, mas só para deixar registrado aqui. Nasce uma farmácia e um mercado desse, muito perto um do outro, tá toda hora. Que foi, Rani, que você fala?
2: Não, eu ia perguntar, porque agora, né, Kenji, a Avenida Paulista, ela tinha uma quantidade de eventos que ela abrigava. E agora, como acontece no Rio de Janeiro, com aqueles mega shows, etc., a Avenida Paulista vai poder fazer, se não me engano, duas vezes por ano. Você acha que, assim como acontece no Rio de Janeiro, é um sucesso, não dá pra negar, né, que do ponto de vista turístico é um sucesso muito grande, mas na Avenida Paulista a gente consegue, questão de segurança, etc., comportar esse tipo de mega show, que nem Shakira, Madonna, Lady Gaga, etc.?
0: É, prefeito, isso está até uma disputa jurídica, tá acontecendo uns dilemas aí com relação a autorizações, inclusive o Ministério Público também está monitorando essas questões aí desses eventos, esses mega eventos aí que a prefeitura está querendo disponibilizar, e eu tenho certeza realmente que a prefeitura tem condições estruturais, não só condições estruturais, mas condições até dessas ações serem implantadas aqui na cidade de São Paulo, a dizer da Avenida Paulista. Eu vou te dar como exemplo a virada do ano, quando ela acontece todos os finais de anos, e elas acontecem aqui na Avenida Paulista, né? A virada do ano, todo...
2: Show da virada, né?
0: Aqui na Paulista. Isso comumente acontece aqui na cidade, desde, sei lá, quantos anos acontecem essas viradas do ano, né? E todos essas viradas do ano são promovidas pela prefeitura da cidade. Então, ano a ano eles vão estruturando. É claro que ano a ano o público vem aumentando. O ano passado nós estivemos presentes aí também na virada do ano. Tivemos os shows aí como Simone Mendes, enfim, Latino, artistas renomados, e tinham milhares e milhares de pessoas, e eu não fiquei sabendo de relatos assim de ocorrências criminais assim de grande vulto. Claro, existiram algumas ocorrências pontuais, alguns furtos, pequenos furtos ali que aconteceram no show, mas eu tenho certeza que a prefeitura tem capacidade plena aí para poder fazer e apresentar o melhor possível aí com relação a esses eventos.
3: Muito bem, olha, quero agradecer aqui hoje também o vereador Kenji. Acabou o programa. Kenji, puxa, que legal. Obrigado por esclarecer aí algumas dúvidas, né, dos ouvintes. Sempre.
0: Muito obrigado. Sabe, eu fiquei num ponto ali, o Orlando até tinha comentado a respeito, vocês perguntaram, só para finalizar, sobre a questão dos desaparecimentos, das pessoas que desaparecem aqui, principalmente aqui na cidade. Muita gente ainda tem aquela falsa impressão de que precisa 24 horas, né, de desaparecimento ou 48.
2: Para
0: relatar. Para
2: relatar
0: ou
3: quanto
0: ou
3: tempo, mesmo. Kenji?
0: Nenhum tempo. Não existe essa lenda de, por exemplo, você precisa aguardar 24 horas. É lenda. Você não precisa aguardar 24 horas para uma pessoa que desapareceu ou que você tomar conhecimento sobre esse desaparecimento para poder fazer o boletim de ocorrência. Gente, você pode fazer... Aliás, você deve fazer imediatamente.
3: É mais rápido, né? Às vezes pode ser
0: principalmente mais quando se tratar de crianças, por exemplo, ou de idosos ou de vulneráveis. Por quê? Porque a partir do momento que você dá o registro, que você faz o registro junto a uma delegacia de polícia, né, com fotos, etc., a gente consegue conectar essas câmeras de monitoramento do Smart Sampa e automaticamente e imediatamente as pessoas possam serem monitoradas para serem localizadas. Então, gente, não existe essa prática de esperar 24 horas ou até 48 horas, como eu já ouvi dizer, assim, é um absurdo. Você pode e você deve fazer imediatamente. E eu só tenho a agradecer aqui novamente aqui a presença aqui do Morda Sobe. Vocês podem me convidar aí mais vezes aí quando vocês quiserem e precisarem.
3: Valeu, Kenji. Obrigado. Vereador Kenji também hoje participando do programa. Qual a rede social, Kenji? Obrigado. Qual que é?
0: Minha rede social no Instagram, Kenji da Civil. Eu tenho o Facebook, Kenji da Civil. Tenho
3: Q-E-N-J-I.
0: Né? Da Civil.
3: Da Civil.
0: Instagram, né? Enfim, Facebook, Instagram, TikTok e aí outras redes aí sociais.
3: Boa, Kenji, boa! É isso aí. Chegamos ao final. Ah, antes, ô Bernardo Veloso, eu quero saber do teu show, rapaz. Não perguntei do teu show. Você foi buscar um café pra mim aquela hora lá. Eu quero saber quando que é o teu show, Bernardo Veloso.
1: Meu show de comédia stand-up, sexta agora, às 10 da noite, no Acústico Comedy. Consolação, de frente pra Paulista. 10 da noite, sexta, toque rolê legal. E aí, pra quem quiser assistir esse show de comédia... Do lado aqui, Rony. Quem quiser assistir esse show de comédia stand-up sem pagar nada, tenho dois pares de ingressos. Dois, só dois, tá?
3: Você, os dois só primeiros, dois?
1: Os dois primeiros que me mandarem eu quero no Instagram, lá no direct. Vai no arroba o Bernardo Veloso. Direct eu quero. Levam esse par de ingressos pra assistir um show de comédia sem pagar nada sexta-feira às 10 da noite. O Bernardo Veloso, direct, manda lá.
3: Muito bem, muito bem. Deixa eu ver aqui. Marcelo Lima, bom dia.
4: Bom dia, Dodô. Tudo bem?
3: Você tá bem, Marcelo?
4: Beleza.
3: Rapaz, você vai falar claro, vai destrinchar sobre a vitória do Brasil, que foi espetacular, né, Marcelo?
4: Foi, ganhou. Ficou, o importante é ficar em primeiro, né? Ficou em primeiro do grupo, vai ficar lá com a sua base em New Jersey. E agora espera o seu adversário. Aliás, saiu a data que aqueles caras que só gostam de Copa pra enforcar o trabalho queriam, Domênico. Brasil joga segunda-feira às 2 da tarde.
3: Que Domênico. Horário legal, hein?
4: Os caras estão soltando rojão.
3: Olha o que tem de gente comemorando, hein, Marcelo?
4: É porque tem gente que na Copa do Mundo ele só compra a camisa amarela e fica olhando ali pra ver quando é que eles vão enforcar o trabalho, né? Apareceu a data que eles queriam, Domênico.
3: Que beleza.
4: Aí vamos ver, né, se vai ser contra Holanda, Japão ou Suécia, né? Você prefere quem, Domênico?
3: Marcelo, o piorzinho me parece a Suécia, né? Mas eu não sei se vai ficar a Suécia não, viu? Eu tô achando que vai vir Japão, hein?
4: Se a Suécia ganhar do Japão, eles vão se enfrentar aí da Suécia.
3: É.
4: Se empatar, o Japão vai.
3: Né? Por isso que eu tô achando que o Japão vem, viu?
4: Mas eu prefiro o Japão ou Suécia do que a Holanda, sinceramente.
3: É briga sério?
4: De cachorro grande, né? É. Assim, eu tava até conversando com o DJ Ronaldinho. Você é palmeirense, você prefere pegar um Corinthians em uma fase razoável ou o Bragantino em boa fase?
3: Bragantino,
4: então,
3: né?
4: Então é isso.
3: Né?
4: É isso.
3: É, acho que é por aí sim. É melhor vir aí um Japão. E se ficar o Japão, eu vou perguntar pra você, Marcelo, antes de começar o programa. Quem é o favorito?
4: O do Brasil e Japão?
3: Isso.
4: Brasil, pelo amor de Deus.
3: É favorito pela camisa?
4: Claro que é.
3: Só pela camisa?
4: Não, o jogo vai ser difícil. Vai ser difícil com qualquer um que vier, mas o Brasil é favorito contra o Japão, pelo amor de Deus.
3: E Brasil e Holanda, quem é favorito?
4: Não, aí não tem favorito.
3: Aí não
4: aí
3: tem,
4: é, né? Briga de cachorro grande. Aí não tem. A Holanda tá jogando melhor que o Brasil, inclusive. Então...
3: Tá certo. Vem aí o Marcelo Lima e eu volto daqui a pouquinho, viu, Marcelo, com você. No isso. Equador e Alemanha hoje, hein?
4: Exatamente, é o primeiro jogo, hoje faremos 3 jogos, né?
3: Isso.
4: E esse é o primeiro, a gente abre a transmissão às 4h20, vai ser bem bacana. O Equador que foi em segundo nas eliminatórias, mas tá fazendo uma Copa horrorosa. É. Né? Tá praticamente eliminado, não ganhou de ninguém.
3: E precisa ganhar da Alemanha hoje.
4: Só isso.
3: É só isso.
4: Só isso.
3: Então tá bom. Vem aí o tempo de jogo, a gente volta amanhã com Morde e Assopra às 10. Valeu, gente, abraço, tchau!
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4: Ah, muito boa tarde. Está começando. Boa tarde? Não, né? Bom dia ainda, né? Boa tarde vai ser quando a gente começar o jogo na Alemanha, no futebol Energia na Copa. Agora é tempo de jogo. É, então é bom dia para você. Está começando mais uma edição do Tempo de Jogo. Hoje é quinta-feira, dia 25 de junho. 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E claro, você vai participar conosco da edição de hoje do Tempo de Jogo. jogo pelos corneteiros.
9: Anota o número.
4: Qual é?
9: 11-966-507997, ok?
4: Repita.
9: 11-966-507997, ok?
4: Ok, manda aí o seu áudio ou o seu vídeo de 10, 15 segundos que o nosso Esquimó vai pegar pra vocês aí esse áudio, esse vídeo, vai mandar pro nosso Quero Quero, que vai mandar pro ar. Robertinho do Recife, do Alasca hoje, né? Que se tiver o frio de onde ele veio, eu vou falar, o homem veio parecendo um Esquimó aqui pra rádio.
10: Pelo amor de Deus!
4: É, Domênico Gato, pelo amor de Deus. 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Comigo na bancada, Marcos Costa, André Ranieri, Rafael Esgrilis. Bom dia, galera.
11: Bom dia, Marcelo Lima, bom dia, André Ranieri, bom dia, Rafael Esgrilis, bom dia, Quero Quero.
9: Bom dia!
11: E muito bom dia para você que acompanha a gente pelos 97,7 FM nas ondas do rádio e também aqui pelo youtube.com/energia97, já convidando. Mande corneteiros, você que está aí no trabalho, no carro, encostou o carro, mandou corneteiro, e você que está com a gente aqui no chat, vai escrevendo, seja um dos comentaristas do Tempo de Jogo. E tem bastante assunto hoje, hein? Seleção brasileira venceu, convenceu. Tivemos o Neymar em campo. Tivemos Bruno Guimarães fazendo uma partidaça. E Vini Júnior pegando o protagonismo da seleção pelo terceiro jogo seguido. Encaixou. Dá pra empolgar? Não sei, a gente vai falar disso. E muito mais até a uma da tarde. Rafael Esgrilis. Bom dia, Brodinho.
10: Ô, Brodinho, bom dia. Bom dia, Costinho.
4: Oi.
10: Bom dia, André Ranieri. Bom dia, Marcelo Lima. Bom dia, Quero Quero.
9: Bom dia, Brodinho.
10: Ô, Quero Quero. Você tomou, tô sabendo, você tomou todas, hein, com a vitória da seleção brasileira. Uhum. Ficou feliz da vida. Nem voltou pra casa. A Siriema tá brava com você. É isso aí. E você já pode chegar e entrar na nossa rede social no Instagram, rapaz, @futebolenergia97, ser o nosso seguidor e o nosso perseguidor. Fique à vontade com os nossos conteúdos de Copa, também de todos os programas esportivos aqui da casa, @futebolenergia97, muito de seleção brasileira também, dos jogos de hoje, hein? Três grandes jogos, já o Marcelo Lima vai passar a lista das nossas transmissões, então fique à vontade e deixe o seu like. Aqui, André Ranieri, bom dia!
2: Fala, Esgrilis, tudo bem? Muito bom dia a você, Marcelo Lima, Marcos Costa, Quero Quero!
9: Bom dia!
2: E bom dia! Beijo pra você, Quero Quero! E bom dia também a todo mundo ligado no 97.7, youtube.com/energia97. É isso, vamos repercutir a vitória, boa vitória da seleção brasileira diante da Escócia, classificação na primeira colocação. O Brasil agora aguarda, né, seu adversário aí na 16avos de final. E ontem, momento emocionante aqui no estúdio da Energia 97, quando Neymar entrou em campo, não vou falar quem, mas uma lágrima escorreu.
11: Lágrimas rolaram.
2: Uma lágrima de emoção escorreu pelo rosto. Foi muito bonito, foi mágico, eu diria que foi mágico. É isso, vamos repercutir também, né, os demais classificados já nos grupos, né, que atuaram hoje, projetar, né, as equipes que eventualmente vão atuar no dia de hoje. E é isso, muita Copa do Mundo vem chegando com a gente. 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
4: Muito bem, vamos então, antes das manchetes, dar aquele recado importante para vocês, né? 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Vamos às manchetes do Tempo de Jogo.
2: Tempo de jogo. Brasil, com dois gols de Vini Júnior e outro de Matheus Cunha, a seleção brasileira venceu a Escócia por 3-0 ontem em Miami e fechou o Grupo C na primeira colocação com 7 pontos. Após 980 dias, o atacante Neymar voltou a atuar com a camisa verde e amarela. O técnico Carlo Ancelotti diz que a seleção brasileira teve uma atuação mais sólida e com poucos erros. Na primeira fase, o Brasil vai enfrentar Na próxima fase, aliás, na 16avos de final, o Brasil vai enfrentar o segundo colocado do grupo F, que pode ser Holanda, Suécia ou Japão.
4: Grupo A. A África do Sul foi a zebra da quarta-feira. Diante de uma Coreia do Sul que precisava apenas do empate para segurar a segunda colocação, os africanos resistiram à pressão e marcaram o gol decisivo com o Maseko no segundo tempo. Com a vitória, a equipe africana conquistou a classificação pela primeira vez em um mata-mata de Mundial. Já o México fez 3-0 sobre a Tchequia e ficou com a primeira posição da chave.
2: Grupo B. A Suíça venceu a seleção do Canadá pelo placar de 2-1 ontem em Vancouver e foi a campeã de seu grupo com 7 pontos. Já os donos da casa, com 4 pontos somados, ficaram com a segunda colocação pelo critério de desempate. A seleção canadense vai encarar a África do Sul na próxima fase. Já a Suíça vai enfrentar um dos melhores terceiros colocados no próximo estágio da competição.
4: Grupo D. Austrália e Paraguai disputam diretamente a segunda posição da chave. Os australianos têm vantagem no saldo de gols e jogam pelo empate, enquanto os paraguaios precisam vencer para ultrapassar o adversário. No outro confronto, os Estados Unidos entram em campo contra a Turquia em Los Angeles. Com as duas vitórias nas primeiras rodadas, os anfitriões já asseguraram a liderança do Grupo E e podem poupar alguns titulares.
2: Grupo E. Os dois jogos do Grupo E abrem a programação do dia. Já classificada e garantida na liderança da chave, a Alemanha enfrenta o Equador, que ainda luta pela vaga para a próxima fase em Nova Jersey. Ao mesmo tempo, Curaçao e Costa do Marfim fazem um confronto direto na Filadélfia. Os africanos ocupam a segunda colocação e jogam pelo empate. Já os caribenhos têm um ponto e dependem de uma vitória para seguir sonhando com a classificação.
4: Grupo F. Nessa chave acontecem os jogos que interessam diretamente ao Brasil. Em Kansas City, a Holanda enfrenta a eliminada Tunísia, enquanto Japão e Suécia duelam em Dallas. O desfecho do grupo é importante para que a seleção brasileira, que enfrentará o segundo colocado da chave, Holanda, Suécia e Japão são os postulantes. O líder do grupo enfrentará o segundo colocado do grupo C, Marrocos.
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4: Muito bem, tem enquete no ar já. Qual seleção vai enfrentar o Brasil no mata-mata, na sua opinião? Né? Holanda, Japão ou Suécia? Holanda, Japão ou Suécia? Bom, dos três, se eu puder escolher, eu escolho a Suécia, né? Acho que é uma coisa meio óbvia.
2: Deveria,
4: né,
2: ser, assim, qual você prefere, né? Mas entre...
4: Exato.
2: Mas eu acho que a Suécia ganharia fácil, talvez entre... Você prefere Japão ou a Holanda? Eu acho que essa é uma boa pergunta. Eu, particularmente, entre essas duas opções, preferiria o Japão. A Holanda tá jogando bem, não sei vocês. E tem Memphis, né? É duro. Memphis saindo do banco ali como uma arma secreta, né, Marcos Costa?
11: Não, depois do jogo que nós fizemos aqui da Holanda, sem dúvida nenhuma, eu prefiro o Japão. Dos três, eu prefiro a Suécia. Acho que vamos pegar o Japão. E é o que eu prefiro aí entre os dois, Holanda e Japão, que são os prováveis classificados desse grupo aí.
13: Mas só que o Japão pode pegar um calcanhar de Aquiles da seleção brasileira, que é essa bola longa, o contra-ataque, porque o Brasil já sofreu nos amistosos e também nessa Copa do Mundo muitos gols de contra-ataque. Então o Japão deixa a posse de bola com o adversário e sai em rápido contra-ataque. Não sei se o Japão também seria uma boa saída para a equipe brasileira. Mas entre, é claro, Holanda e Japão, ainda dá para segurar o Japão, mas tem essa jogada que o Brasil pode se complicar. Ou como disse o Lima, Holanda e Brasil jogando em Copa do Mundo é difícil, cara. É jogo para prorrogação, para pênalti. E o problema é que a gente não tem um goleiro para pênalti, né? Ou dá para confiar no Alisson no pênalti?
11: Ontem ele foi bem, né? Eu tenho para mim, particularmente, sou muito fã da seleção holandesa, desde sempre. Eu acho que a Holanda não ter um título de Copa do Mundo é um daqueles grandes absurdos do futebol, sabe? Sempre mostrou um jogo muito bom, muito leve, bonito de se ver, na maioria das vezes sempre foi isso, a Holanda, competitiva, com grandes jogadores, com grandes seleções, mas nunca conseguiu vencer, né? Sempre chegou 6 vezes semifinalista, 3 vezes finalista, mas na hora da chegada nunca conseguiu. Já eliminou o Brasil 2 vezes, por exemplo. ganhou uma Eurocopa maravilhosamente bem em 89, acho que com a grande seleção que a Holanda teve até hoje, foi uma decepção em 90 por conta disso, mas é uma seleção que sempre encanta e sempre joga bola. É uma pena nunca ter vencido a Copa do Mundo, espero que não vença mais uma, que fique no meio do caminho e que dê Brasil.
9: Será?
11: Tomara, né? É o que a gente tá torcendo, cara.
4: É, e Holanda em Copas tá 3-2 pra eles, né? Quando a gente se enfrentou. Dá 3-2 pra eles. Ganharam da gente em 74, com o Cruyff arrebentando todo mundo, né? Depois eles ganharam em 2010, que eliminaram nas quartas. E depois, em 2014, meteram 3-0 na disputa de terceiro lugar. Bom, também ali, né? Já tinha tomado 7, né? Mas enfim...
11: Tem a disputa de terceiro, tinha esquecido.
4: Mas o Brasil tava um zumbi naquele jogo lá, né? Acho que nem conta, né? E a gente eliminou os caras em 94 e 98.
13: Então, mas 3-2. Em 2010, o Brasil teve o jogo na mão, principalmente no primeiro tempo. Além do gol do Robinho, tiveram duas grandes chances que era para consolidar já no primeiro tempo. Aí depois você sabe, né? Falha do Felipe Melo, tudo. Então a gente já sabe de tudo que aconteceu. Mas Júlio era para matar o primeiro falha, tempo.
11: Falha do microfone e falha de quem mais?
2: Que é cada dia uma emoção diferente. Falha não, né? O Felipe Melo ali foi um golpe de karatê, né?
4: Teve um lance semelhante, se não vai me falhar a memória, na final e não foi expulso o cidadão, né? Agora eu não vou lembrar de quem que foi. Se foi da Holanda no jogador espanhol ou vice-versa. Agora minha memória tá falhando, mas foi parecido. E o cara não foi expulso. Mas o Felipe Melo, ele pediu, né? Pediu, foi expulso. E o Brasil, eu nunca esqueço que o seu Dunga, ele de teimoso, não quis levar o Neymar e o Ganso, que estavam em 2011, moleques estourando, né? E aí ele olhava pro banco de reservas e não tinha ninguém pra tentar mudar o panorama do jogo quando o Brasil ficou perdido no segundo tempo, depois que tomou o segundo gol, né?
13: Aí, e o Elano, que era o principal jogador, tava machucado, né? Tava machucado.
4: O Kaká tava meia bomba, ele jogou.
13: Pubalgia, né?
4: Enfim, é isso. 3-2 pro Holanda em Copas do Mundo quando nos enfrentamos, né? Vamos aguardar, então, pra ver o que acontece. Eu vou torcer bastante pra Suécia ganhar do Japão. Vamos ver. Vamos ver o que acontece. Vamos falar do Brasil agora? Bota a vinheta do nosso querido Motinha.
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14: Brasil, ziu, ziu, ziu, ziu, ziu, ziu, ziu. Vai, Brasa!
4: Muito obrigado, Mota, que está chique aqui na Energia. Tem o seu camarote próprio em Jogos do Brasil, né? O nosso Ataíde Patrese. Simplesmente um luxo. É que o Ataíde Patrese, para os mais velhos sabe, mas os mais novos ali, usava um microfone de ouro. Aí ontem seu Pedrinho Larroca foi falar que o Mota usava um microfone de alfafa. Não é assim, não é assim, Pedrinho. Você está muito mal criado.
11: Ai, que gostoso!
4: Não sabe. Bom, então tá, né, Mota? Já que você gosta, fica assim mesmo, né? Enfim, vamos falar do Brasil, então, que fez a parte dele, né? Todo mundo esperava um jogo difícil, com a Escócia estacionando ônibus ali na frente da área, só que a Escócia baixou o espírito de Fernando Diniz ali na saída de bola, né? E o Brasil agradeceu, fez gols. Aliás, o gol que o Vini, que foi anulado ali, vamos combinar, hein? O cara que chutou a perna do Vini, ele deu falta, né? É impressionante, o VAR era mexicano, o cara devia estar assistindo o Chapolin na hora que chamou.
14: Pelo amor de Deus, hein?
4: Pois é, Domenico Gato, é impressionante, né? Mas o fato é que o Vini está tomando aquele protagonismo que todos nós esperávamos que ele e o Rafinha, né, tivessem na seleção brasileira. O Rafinha machucou, mas o Vini está batendo no peito e está jogando, está fazendo uma boa Copa do Mundo. Com os dois gols que ele marcou ontem, ele já está na vice-artilharia da Copa do Mundo, atrás do Messi só. Ele tem 4, Messi 5, está junto com o Haaland, com o Mbappé, enfim, são as estrelas brilhando aí, né? Eu queria que vocês falassem então um pouquinho dessa vitória do Brasil, importante, que deixou o Brasil em primeiro, né, e mantém-se ali em New Jersey, lá no seu quartel general agora, não vai precisar ficar viajando, né, se ficasse em segundo teria que viajar lá pro México e aí viraria uma seleção itinerante caso fosse avançando. Nesse aspecto de logística também foi importante essa vitória do Brasil. E aí, galera?
2: Bom, eu acho que a fala do Ancelotti depois do jogo, ela exemplifica bem o que a gente pode falar da seleção brasileira, que agora a gente tem uma equipe. A sensação que eu tinha, principalmente até a partida do Marrocos, é que era um monte de jogador em campo e que eles não falavam a mesma língua, né? Então, beleza, você não tinha muita organização, você não tinha muito entrosamento, e aí o Brasil, ele pegou dois adversários e conseguiu aos poucos justamente ir criando, né, essa sensação de uma equipe, de um time, de jogadores que sabem mais ou menos já o que eles têm que executar. Contra o Haiti já ficou essa sensação, mas ficava a dúvida. Pô, o Haiti é uma equipe muito frágil. Agora, contra a Escócia, que também não é uma potência, né? A gente deve observar isso, mas o Brasil já mostrou algumas virtudes, assim, do ponto de vista do sistema de jogo, né? Das atribuições de cada jogador. Você vê que cada vez menos tem dúvidas ou contestações em relação à escalação principal do Brasil, né? O Rayan, que entrou no lugar do Rafinha, para mim fez um bom papel, apesar do Brasil ter utilizado principalmente o lado esquerdo pela força ali do Vini Júnior, né? O próprio Paquetá por ali, o Matheus Cunha, que muitas vezes caía por ali também. O Matheus Cunha deixou de ser contestado hoje, eu acho que não dá pra gente falar de sacar, né, o Matheus Cunha da titularidade da seleção brasileira. O próprio Vini Júnior virou esse jogador. Eu já tive que ouvir, viu, Marcos Costa? Eu tive que ouvir uma vez que Denílson era maior que Vini Júnior. Denílson, eu tive que ouvir isso. Naquela época eu fui achincalhado aqui, acho que a bancada inteira entrou na onda, até o chat também, quando eu falei, cara, com todo respeito ao Denílson, e o Vini Júnior ainda não apresentou o que ele poderia na seleção brasileira. Mas não tem como falar, né, que sente saudade da época do Denílson na seleção brasileira. Sinceramente, não tem como. Né, o Vini Júnior, agora, ele mostra pelos números, porque a última Copa, o Vini Júnior não fez um Mundial ruim no Qatar, primeira coisa, tá? Ele não fez. E quando a gente fala em participação em gol, ele também participou de 3 gols no último Mundial e agora já participa de 5, né? E 6, uma participação indireta, que não foi direta para gol. Então você pega, pô, o jogador já tem 5 gols em Copa do Mundo, né? Que tem 3 assistências, passes para gol. Então, sinceramente, assim, comparar... o Vini Júnior, hoje temos o Vini Júnior, mas naquela época tínhamos Denílson, que saudade, aí era um pouco de exagero, e felizmente essa Copa do Mundo tem demonstrado que o Vini Júnior, ele tem condição, não talvez de ser esse protagonista, não sei se ele vai aguentar, né, levar essa responsabilidade nas demais fases do torneio, talvez ele precise de alguém ali para dividir esse protagonismo, mas ele vem jogando muito bem. Só para fechar minha explanação aqui, né, tem muitos jogadores que foram bem, a gente pode falar, Bruno Guimarães, etc. Mas ontem, para mim, ficou claro por quê, ou pelo menos o Ancelotti vai mostrando por que que ele é o treinador da seleção e por que que a gente está aqui, né, do outro lado, analisando as escolhas do Ancelotti. Porque ele foi um cara... Tá certo que ele demorou para colocar esse terceiro meio-campista na seleção. Mas tem uma figura central que entrou no Brasil e, coincidência ou não, essa figura participou da evolução da seleção brasileira. E se chama Lucas Paquetá. Pouca gente vem falando da entrada do Lucas Paquetá. Quando ele entra contra o Panamá, a seleção brasileira melhora. Aí no último amistoso ele também não vai tão bem, mas contra o Egito ele vai lá e faz um papel bacana. E aí durante a Copa do Mundo o Paquetá vem se convertendo não em um protagonista, mas um jogador importante dentro do sistema da seleção. Talvez um facilitador, como diria o Fernando Diniz, né, para esse tipo de jogador. Ele é um atleta que vem entregando muito com e sem a bola e potencializando a atuação de vários dos companheiros. Inclusive eu coloco ali na conta do Paquetá também a melhora de atuação do Matheus Cunha, a melhora de atuação ali do Bruno Guimarães e principalmente do Vini Júnior, já que eles estão ali no mesmo setor. Então o Ancelotti bateu o pé, manteve ali Matheus Cunha, manteve o Vini Júnior, que pediram para tirar, colocou o Paquetá e manteve o Paquetá, não tirou o Casemiro e, por enquanto, ao que tudo indica, o Brasil ele vai ganhando corpo aí para a sequência na Copa do Mundo.
11: Você diria que o Paquetá foi uma bela aposta do Ancelotti, é isso?
2: Uma aposta certeira. Certo. Nota 10 aí pro Ancelotti, pelo menos se mostrou assim, né?
11: Eu concordo muito que é por isso que o Ancelotti tá lá, é um baita de um técnico, né? Eu falei isso aqui, eu falei que, assim, não concordava com muitos dos nomes, mas ele sabe o que ele tá levando, ele teria tempo, ele teria ali finalmente 40 dias para trabalhar com esses atletas no dia a dia, para encaixar, para observar, para reposicionar, e começou a dar resultado. Foi a Escócia, ok, não foi? Nossa, também.
2: Mas Marrocos meteu 1-0 na Escócia, então, só.
11: É onde eu ia chegar.
2: Com dificuldade.
11: Com Marrocos nós empatamos o primeiro jogo. A minha lamentação é assim, não poderia ter sido o Marrocos o terceiro jogo, porque aí a gente teria um retrato muito mais fiel.
2: Começa do trabalho, Haiti, né? A Escócia. Exato. E depois Marrocos, não, a evolução.
11: Não, Haiti, né? Começa
2: o Haiti, sim, então, você queria que fosse assim. Começa no Haiti, exato. Depois Escócia, depois Marrocos. Escócia,
11: depois Marrocos, seria legal, porque a gente pega um Marrocos na estreia, os dois ali, a gente não sabe também como tá vindo o Marrocos, né? O Haiti, pô, Aí tinha o mínimo que tinha que fazer era ganhar. E aí vem a Escócia, que a gente esperava, analisando as outras duas partidas, uma seleção muito defensiva, trazendo dificuldades para o Brasil conseguir chegar ao gol. E não foi o que a gente viu. O Brasil fez 4 gols, um muito mal anulado, né? E os outros 3, 2 saindo de uma pressão de bola na marcação do Rayan, que entrou muito bem, mais um ponto para o Ancelotti, e o Vini vem sendo o protagonista. Para mim, o destaque é o Bruno Guimarães. Ele vem sendo dono desse meio campo. Claro que ele está contando com o Paquetá, que está sim fazendo uma função muito importante, e os próprios atacantes. O Vini, o Rayan, auxiliaram muito, e o Matheus Cunha, que tem uma função muito importante. E aí ele começou a calar a boca dos críticos, eu um deles, porque é o atacante que começou a fazer gol, porque a gente falava, o atacante que não faz gol. Ele cumpria a função tática.
2: Tá surfando agora, na cara dos críticos, né?
11: Tá surfando na onda, na má onda dos críticos. Nós somos uma marolinha e ele tá entubando aí ondas gigantes, né? Essa que é a questão. Só pra não deixar passar, o Rani, da comparação de Nilson e Vini, chega a ser até canalha, né? Porque são funções totalmente diferentes e expectativas completamente diferentes. O Denilson foi um grande jogador, os números dele não retratam o jogador que ele foi. Foi um grande jogador, sim. Só que em seleção brasileira, ele nunca precisou ser protagonista. Ele era o showman. Ele era o jogador para entrar 30 do segundo tempo, 25, e fazer, como diria o Galvão Bueno, aquela graça, né? Fazer o gracejo ali, trazer alegria para a torcida, irritar os adversários, segurar a bola, com muita qualidade. O Vini, não. O Vini, desde que ele surgiu, foi para o Real Madrid, começou a ser convocado, esperava-se dele um protagonismo que ele nunca entregou. Agora, nessa Copa do Mundo, ele chamou a responsa, já tem 4 gols, teria 5, empatado com o Messi, com uma diferença. Ele tem 4 com um gol muito mal anulado, o Messi tem 5 com uma expulsão que não foi dada. Estou comparando um com o outro, mas nessa Copa, o Vini vem sendo o protagonista, está no mesmo patamar de Mbappé, tá no mesmo patamar de Messi, Haaland. De Haaland.
2: CR7, que meteu 2 agora.
11: Que também não foi bem na estreia, mas no segundo tempo mostrou o que veio. Enfim, é um jogo muito bacana da seleção, para passar aí pro Luiz Grilles. Eu acho que convenceu sim. Ah, vou repetir, porque eu já vi aqui no nosso chat, o pessoal vai falar, ah, mas a Escócia. Pô, mas o Brasil fez o que tinha que fazer com os 3 adversários, né? A Argentina tá ganhando de quem?
2: Não é o Brasil que faz o sorteio da Copa, né? Tem que enfrentar os times que caíram do grupo.
11: E tem que jogar contra os times que estão aí. E tá jogando bola, tá começando a convencer. Me traz um alento, sim. Ancelotti sabe o que faz, ponto, é isso.
13: E em cima disso, a gente vai ter que voltar lá atrás na convocação. Mesmo sem alguns jogadores machucados, a gente contestou alguns nomes. Mas se você for ver, a convocação do Ancelotti é basicamente com jogadores que fazem mais de uma função. Então, para falar de Bruno Guimarães, você precisa falar de Paquetá e falar que os dois fazem 2 funções. O Bruno Guimarães e o Paquetá, ora, o Paquetá volta para ser o segundo volante e dá liberdade pro Bruno Guimarães. E a gente viu isso nos 2 últimos jogos. A liberdade que o Bruno Guimarães tem, tanto que ele participa dos 2 gols, né, de 3 da seleção brasileira, e deu o passe pro gol no jogo contra Marrocos. E aí, quando você tem o Paquetá de segundo volante, você libera o Bruno Guimarães. Caso contrário, o Bruno Guimarães volta e forma aquela linha com o Casemiro de volantes, e aí você tem o Paquetá na posição dele para armar as jogadas. E um outro ponto, como você tem um Rayan, que seria o reserva do Rafinha, mas ele equilibra o futebol da seleção brasileira, que estava muito penso com o Vinícius Júnior pelo lado esquerdo. Aí você chega o Rafinha. Bom, ele vai só alargar o campo. Não, ele deu vigor na parte de marcação, deu vigor e acelerou a troca de passes. Então, você ter esse jogador que faz 2 funções, ele pode armar a jogada e pode chegar bem também no apoio ao ataque, mostra que o Ancelotti sabe muito bem as peças que tem, porque pode atuar também em 2 funções. E agora o Vinícius Júnior tá jogando bem, e já a gente vai ouvir o Ancelotti, muito porque ele conhece o Vinícius Júnior, e ele não quer só ele na esquerda, ele quer ele centralizado. Ancelotti falou, pra que ele vai dar 6 toques na bola, sendo que pode dobrar a marcação e roubarem a bola dele, sendo que ele tem muita habilidade e pode jogar até pelo centro, dando 1, 2 toques na bola e sendo muito mais efetivo. Então, o Vinícius Júnior melhorou a sua participação na seleção brasileira muito pelo plano de jogo que o Ancelotti tem por conhecê-lo.
4: Bom, vamos ouvir então o Ancelotti. Ele começou falando exatamente sobre a atuação, né? A atuação sólida que o Brasil teve ontem e elogiou o Vinícius Júnior e o seu posicionamento tático. Vamos lá.
15: Eu acho que a equipe agora está jogando sólido, equipe sólido, que joga, comparando com o primeiro jogo, menos erros com a bola, mais ritmo, efetividade na frente. Então, os dois jogos depois Marrocos, temos uma boa impressão. O objetivo era chegar primeiro, chegamos primeiro, agora, como se diz em Brasil, pé no chão e seguir. Trabalhando e melhorando e preparando o próximo jogo. Ele está em uma condição muito boa. Eu acho que também o equipe lhe permite descansar quando temos a bola. Ele não trabalha muito sem bola, mas está mais fresco quando temos a bola. E o feito de alternar a posição, não só aberto, mas também por dentro, é uma vantagem para ele.
4: Muito bem, o Ancelotti também fez elogios à atuação do Rayan, hein? O substituto do Rafinha, né? Ele falou sobre o Rayan e também sobre a volta do Neymar durante o jogo lá na Escócia. Vamos ouvir, da Escócia.
15: Né? Trabalho completo a nível defensivo, ofensivo, jogou muito bem. Estou muito satisfeito com o partido que jogou. É parte importante também ser jovem, ele tem maturidade, trabalha muito, tem qualidade. Ninguém sabe su nível, onde ele pode chegar. Mas Neymar não necessita uma motivação para jogar com... Creio que nenhum jogador aqui necessita motivação para jogar com a camisa de Brasil. Neymar é o mesmo. E há 34 anos tem a paixão paisão que tem um menino para jogar futebol. Bom, teve a oportunidade de jogar, porque eu acho que ele merecia jogar, porque trabalhou, treinou para recuperar muito bem, com muita seriedade, muita profissionalidade. Eu acho que nessa Copa do Mundo, ele, por suas qualidades, pode ajudar o equipe, e eu acho que jogou bem, ou poucos minutos que jogou.
2: Ô Lima, e só aproveitando, né, então, essa fala do Ancelotti, algumas coisas já estão claras em relação à seleção brasileira, né? O primeiro ponto do Ancelotti foi achar os jogadores ali, mais ou menos quais jogadores que ele queria contar. Então ele fez a escolha pelo Douglas Santos em determinado momento, aí o Danilo entrou na direita, o Casimiro consolidado ali como titular, o meio-campo com o Paquetá e o Bruno Guimarães, ele achou o sistema depois disso. O sistema é aquele 4-4-2 losango que a gente falou, com o vértice ali do losango sendo o Matheus Cunha. Então ele é uma espécie de um falso 9, ele é um jogador que normalmente, quando o Brasil ele vai pro ataque, ele recupera a bola e vai pro ataque, ele tá ali como um meia e depois ele se transforma num atacante, ele faz as ultrapassagens, tanto que a gente viu esse movimento nos dois últimos jogos resultando em gol. E aí, nesse jogo, ficou mais claro as opções do Ancelotti, por quê? Primeiro, Rayan. A escolha do Rayan em detrimento do Endrick é o que o Ancelotti falou agora na coletiva, que foi a dedicação defensiva do Rayan. O torcedor, ele vê muito jogo com a bola. O que é normal, quer ver o gol, quer ver os lances. Mas o treinador, ele vê muitas vezes mais o jogo sem a bola do que com a bola. E o Rayan, essa dedicação do Rayan de recompor pelo lado direito e até deixando o Matheus Cunha mais livre com o Vini Júnior, foi o que fez com que o Rayan ganhasse essa oportunidade. Agora, o Neymar, no lugar de quem? Ficou claro, o Neymar, ele entra nesse sistema no lugar do Matheus Cunha. Ele entrou no lugar do Matheus Cunha e exerceu a função do Matheus Cunha, que é de um meio atacante, aquela ponta do vértice, com características diferentes e qualidade diferente, né? O Neymar, ele tem muito mais qualidade. Então, ele faz ali aquela região onde ele é um meio atacante ou um falso 9, dependendo ali da situação do jogo. E o Endrick, ele disputa a posição com o Rayan, porque quando o Rayan sai, o Endrick entra no lugar do Rayan como o atacante pela direita. Se o Vini Júnior é o atacante pela esquerda, o Rayan era o atacante pela direita, dando mais amplitude, o Endrick ele entra também como um atacante pela direita, mas com características diferentes da do Rayan. Ele não é um jogador de dar tanta amplitude, ele é mais de pisar a área e ele também não tem uma recomposição que o Rayan tem. E um outro ponto interessante é a entrada do Martinelli nos dois jogos. O Martinelli não está entrando como ponta, ele está entrando como meia, no lugar do Paquetá. Então, porque é uma função mal. É uma função que ele não está acostumado, ele está se adaptando. O Brasil tem uma trinca de volantes. Então, de meias, aliás. Daí você tem o Casimiro, que depois entrou o Fabinho na primeira volância, o Bruno Guimarães, que é o meia-direita, e o Paquetá, que é o meia-esquerda. O Martinelli tá entrando como meia-esquerda. Ele tá entrando pelo corredor central, ele não tá entrando aberto, né? Então, até por isso, o Martinelli vai tendo um pouco de dificuldade, já que a dele, a gente sabe, é jogar na ponta esquerda, é velocidade, etc. Mas você vê que o Ancelotti tá tentando adaptar o Martinelli para uma eventual necessidade ali no meio-campo do Brasil.
4: Bom, vamos ao rápido break comercial, a gente já volta, continuamos tocando a bola no YouTube. Vamos lá.

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28: A paia do
29: Voltamos Gonzaga, no FM americano. Também, só pra contextualizar quem tá no rádio, Danilo, você está ao vivo de Miami Beach, na praia, né, molhando seus pés no mar, é isso, né?
28: Dentro do mar, estou dentro do mar, rapaziada, na 97,7, quem tá no carro, quem tá no trabalho, estamos aqui em Miami Beach agora, comentando um pouco sobre o que o torcedor brasileiro viu ontem, nessa vitória de 3-0, né? E é interessante, viu, Lima, os torcedores falando por aqui, que quando a França ganha um resultado positivo mais largo, quando a Argentina faz bastante gol, quando o Harry Kane faz um golzinho na Copa, todo mundo elogia. Mas com o brasileiro é mais difícil, né? Estão falando que estão pegando muito pesado com os jogadores da seleção. Queria a opinião de vocês aí. Matheus Cunha já merece um elogio mais forte? O Vini Júnior já merece um reconhecimento um pouco melhor? O que vocês acham?
0: Ah, total. Vini, total. Reconhecimento. Nas três partidas ele pegou o protagonismo, tá com 4 gols, era pra estar com 5. Matheus Cunha também fez o 3º gol. Tá jogando bola e tá fazendo gol. Nós falamos disso aqui no começo, viu, Danilão? E só pra registrar, porque o Marcos que você entrevistou aí falou da entrada do Neymar, que arrepiou. Eu assisti o jogo de casa ali na Barra Funda e ali tem muitos bares, né? Eu tava assistindo com um delay pelo aplicativo, não pela Casa TV, pela Globo mesmo, mas tem um delay. E aí os bares não, obviamente. Cara, quando começou aquele auê próximo ali da entrada do Neymar, já sabia, é o Neymar que vai entrar. Porque realmente é uma comoção absurda, cara. É um negócio, a esperança que o brasileiro tem em cima do Neymar é algo até emocionante. É bacana de se ver, a hora que ele entra, a gente pôde observar no estádio, realmente, isso que o Marcos relatou, é o cara diferenciado. E aí, para entrar com o jogo já ganho, dá aquela tranquilidade até para quem não quer, no meu caso, que não levaria o Neymar, você fala assim, não, beleza, dá uma tranquilidade, vamos esperar, e aí você fica torcendo para ele pegar uma bola e tentar fazer uma jogada. Mas aconteceu o que aconteceu no jogo passado com os jogadores que entraram, com o Endrick, com o Danilo. O time já tinha baixado, já tinha feito o resultado, aí só vai administrar, né? Aí a gente não vê aquele ímpeto de ataque do Neymar.
28: Foi exatamente isso. A hora que o Brasil faz aquele segundo gol que foi anulado, o pessoal só falava disso. Pô, agora já dá pra colocar o Neymar, hein? Com 2-0 já dá pra colocar o Neymar. Todo mundo querendo mesmo que ele entrasse com o jogo já resolvido. E ele tava ali sentado no banco de reservas, ele foi o último a entrar, né, no protocolo de início da partida, né, ele foi o último a entrar ali, já foi muito festejado, ficou no banco de reservas bem no cantinho, então todo mundo conseguia ver a hora que ele fosse levantar. Quando ele levantou, rapaz, o estádio acordou novamente, começou a gritar, começaram a aplaudir, pedir o nome do Neymar, e é impressionante como ele tem o carinho do torcedor, principalmente de quem está aqui na Copa do Mundo, né, porque não são só os brasileiros, viu, as demais torcidas, as demais nacionalidades também queriam ver o Neymar em campo, e a gente tá vendo o Mbappé mandar muito bem na Copa, o Messi mandar muito bem, o Cristiano Ronaldo, todo mundo esperando que o Neymar volte a atuar bem e marcar gols.
0: Inclusive você entrevistou Barrios, né? E ele fala do Neymar,
28: entrevistei,
0: né?
28: Barrios, exato, falei com o Lucas Barrios, ex-jogador do Palmeiras, tava passando ali na entrada do estádio e perguntei para ele, e ele falou exatamente isso, que o Neymar é um grande jogador, que eles querem ver o Neymar dentro de campo, é a expectativa de todo mundo, né, o Costa e amigos, né, todo mundo quer ver o Neymar, a gente no Brasil, a gente tem a realidade dele, né, a gente acompanha a realidade dele, as dificuldades que o Neymar passa para estar em campo, para estar bem fisicamente, mas todo mundo sabe do potencial, de como ele é diferenciado, e ele jogando ao lado do Vini Júnior, a gente já percebe que tem diferença, viu?
29: Vamos aproveitar então, Danilo, que você falou do Neymar, vamos ouvi-lo, né, ele falou depois do jogo na zona mista lá, Tuti Batista estava lá. Eu vi o Neymar, vamos ouvi-lo.
1: Pagou uma coxinha.
2: Feliz, fico feliz que, né, pelo carinho da torcida, pelo carinho de todo mundo. Mas mais feliz ainda pela nossa equipe estar indo bem. Estou muito feliz pelo momento do Vini. O Vini hoje é o nosso principal jogador. E ele está numa fase incrível. Então vem nos ajudando, vem decidindo os jogos. E isso é importante para nós. Então, bom, foi o que eu falei. Eu agradeço todo o carinho, estou muito contente. E agora agora é mata-mata, agora é seguir vencendo para chegar no nosso objetivo final.
3: Dá
2: para jogar 200, né?
29: Viu, Danilão? Ele falou lá pro Tuti, rapaz. O Tuti tá com moral,
28: que legal,
29: rapaz.
28: Exatamente, que legal, que legal. Eu tava lá também, o Tuti foi pra zona mista e pôde ouvir um pouquinho do Neymar.
29: Você falou pra ele, vai trabalhar, moleque? É isso que você falou pra ele? Vai trabalhar.
28: Eu falei, vai se mexer um pouquinho, vai se mexer um pouquinho, vai lá ouvir os jogadores, que eu vou pra torcida, eu vou pra galera. Eu fui pra festa ontem, fui lá pra festa com o torcedor pra aproveitar um pouquinho da festa do brasileiro por aqui. Queria a opinião de vocês?
1: Diga. Só uma pergunta, e aos 38 do segundo tempo, teve uma tensão no estádio, alguma coisa? Porque era o momento da abdução lá, que o disco voador ele chegaria e levaria 700 pessoas e também um monte de jogador, inclusive o Vini Júnior e o Neymar. E aí, a abdução?
0: O Vini não.
1: Cancelaram?
0: O Vini Júnior.
28: Exatamente. Nessa hora, eu não sei porquê, mas eu tive um apagão, viu? Eu tava com um copo de cerveja na mão, dei uma apagão. Não sei se eu dormi ou se eu fui abduzido essa hora aí, mas todo mundo olhou pra cima, cadê os homens que não vieram? e não veio ninguém, viu? Não veio ninguém. Acho
29: sabe que por ela que não errou, foi, Danilo?
28: Errou o jogo, acho que ela errou
29: não,
28: o jogo.
29: Ela acertou. O problema é que estava congestionamento inesperado na Via Láctea e aí o disco voador não conseguiu chegar lá.
28: Foi o alerta climático.
29: Isso.
28: Eles tiveram o alerta climático.
1: Receberam misantropia no celular, né?
0: Teve um raio, aí eles ficaram 30 minutos esperando, foi, passou foi, o jogo. Foi.
28: Ô, Ranieri, uma pergunta para você com relação à seleção. É, antes da Copa, todo mundo falava que o Danilo Santos ia conquistar essa vaga de titular aí. Mas tá difícil para ele entrar nesse meio de campo, né? Falando com os torcedores ontem, ele é um grande jogador. É, só que o meio de campo da seleção tá indo muito bem, não é?
1: Exato, né? Eu penso assim, Danilão, em relação ao Danilo Santos. Qualquer um que entrasse no time e o Ancelotti abandonasse o 4-2-4, jogaria bem. Então, por exemplo, o Paquetá ou o Danilo Santos, se o Danilo Santos tivesse entrado no lugar do Paquetá, eu acho que o desempenho da seleção seria parecido, ou até melhor, com o Danilo Santos. Só que o Paquetá, ele tem a grife, é o que a gente falou, ele tem a grife de, no futebol europeu, todo mundo olhar diferente para ele. E, inclusive, o Ancelotti tem muito disso. Então, nessa disputa em que nós, brasileiros, aqui queríamos que o Danilo Santos ele ganhasse a oportunidade lá fora... O europeu, como Ancelotti, ele entendia que primeiro era o Paquetá. O Paquetá, ele ganhou a oportunidade, ele aproveitou a oportunidade, gostando ou não. Tanto que quando eu elogiei o Paquetá aqui, muita gente começou a descer a lenha no Paquetá. Mas ele ajudou no equilíbrio da seleção brasileira e ponto, isso é fato. É só assistir aos jogos. Ah, mas o Paquetá errou passe, errou aquilo outro. É normal, qualquer jogador vai errar. E quando você tenta um passe mais vertical, que é o que o Paquetá muitas vezes tenta, você erra mais do que o camisa 5 que fica dando passe de lado. Então, assim, eu entendo isso. Para mim, o Danilo Santos teria ganho a oportunidade primeiro. Mas como eu disse aqui, é por isso que o Ancelotti é técnico da seleção, a gente está aqui do outro lado cornetando e mais uma vez não dá para negar que ele acertou, né, Danilão?
28: É, de todos os jogadores titulares da seleção, o mais cobrado na arquibancada, sem dúvida, é o Paquetá. A cada erro de passe, a cada movimentação errada, o torcedor cobra bastante, o Paquetá é o jogador que o pessoal está mais de olho mesmo aqui na seleção brasileira. E muitos elogios ao Rayan, viu, Rani, amigos, que entrou muito bem e tá fazendo a parte dele, né?
29: Agora, uma das respostas do Ancelotti, que mostra que ele é muito italiano, né? Que ele falou, acho que o repórter perguntou lá de jogar bonito, falou, não tô aqui pra jogar bonito, tô aqui pra ganhar. Não interessa jogar bonito, tem que ganhar, né? E ele foi, cara, ele foi auxiliar do Arrigo Sacchi em 94, que ele encerrou a carreira em 92, e em 94 ele era auxiliar do Arrigo Sacchi. A seleção italiana chegou na final... Uma primeira fase horrorosa. Ela perdeu para a Irlanda, perdendo para a Irlanda, depois ganhou de 1-0 da Noruega e empatou com o México. E aí as seleções ficaram todas empatadas com 4 pontos. E a Itália só passou, né, nos critérios de desempate. E aí aquela crítica desgraçada de torcedor, da imprensa italiana, aquela cornetada, que é parecida com a nossa, inclusive, né? E depois o Roberto Baggio, nas outras fases, resolveu aparecer. A Itália ganhou de 2-1 da Nigéria, ganhou de 2-1 da Espanha e de 2-1 da Bélgica, né? Na semifinal, né? E aí foi pra final com o Brasil. Né, rapaz?
1: E assim, o Ancelotti, né, Lima, ele não é um técnico conhecido por ter um futebol vistoso, né? Nunca foi. Ele é um técnico vencedor, o técnico mais vencedor da história. Mas não é o Guardiola que você já viu, assim, equipes extremamente dominantes.

0: esses três jogos da primeira rodada do Brasil, meu paninho escrito Bebel. Eu virei de lado e já vou bordar Ancelotti para passar o pano pro técnico italiano, porque o cara manja, o cara já ajeitou o time aí. Se vai, eu nem acho que o Brasil tem grandes chances, não, para ser muito sincero. Mas ele já mostrou que, com o tempo, o trabalho vai dar resultado.
1: Ô Danilo, você prefere ter um técnico pragmático que jogue por resultado e seja campeão, ou um técnico que faça o teu time voar, mas não seja campeão?
2: Lima, eu quero ser campeão, rapaz. Quero ser campeão. Que seja 1-0 todos os jogos e o Brasil chegue na sexta estrela, viu? Esse negócio de jogar bonito... A gente já teve seleções que jogavam bonito e não chegaram em lugar nenhum, né?
3: Ô Danilão, você quer um técnico, né?
2: Eu quero ser campeão.
3: Você quer um técnico, né? Porque, por
2: enquanto, você
3: não tem nem o que faz o time jogar bonito e nem ser campeão.
2: Ô Danilão. Exato, não tá fácil.
4: Você que tá nos braços do povo sempre, o pessoal quer Holanda, Japão ou Suécia na próxima fase? Quem o pessoal
2: esse
4: quer?
2: Era o ponto, era meu último ponto com vocês aqui, porque hoje o assunto foi só esse aqui. De manhã, café da manhã, no meu breakfast, batendo papo com o pessoal aqui, né? O pessoal falando, e agora, Danilão, o que, que vem pela frente? O que, que vocês preferem? O pessoal preferindo a Suécia, viu? O pessoal queria, a maioria queria a Suécia, mas deve vir um Japão pela frente. Todo mundo quer fugir da Holanda. A gente vai descobrir hoje, né? Hoje, né? Hoje ou amanhã?
4: Isso, hoje.
2: A gente descobre. Hoje. Descobre hoje, mas as pessoas que eu conversei por aqui, se pudesse escolher alguém, preferiam enfrentar a Suécia.
3: Ô Danilão, quando você voltar pro Brasil, você e a Diva vão preparar no café da manhã pancakes, waffles, donuts.
2: Waffles. Exatamente. Syrup. Não, você sabe o que é o pior, Rani? O pior é que eu quero um pão com manteiga, rapaz. Um pão com manteiga, um queijo, um suquinho de laranja. É o que eu quero nosso, viu?
3: Você tá comendo bacon, porque o norte-americano ele comeu muito ovo mexido e bacon no café da manhã.
4: Cê, salsicha também, né?
3: Salsicha, né?
2: O meu café da manhã agora tinha bacon, tinha carne de hambúrguer, tinha uma bandeja cheia de carne de hambúrguer, tinham omeletes, bacon,
4: waffle.
2: Tudo isso que eles gostam por aqui tem e dá uma enjoada, viu, rapaziada? Pode parecer frescura, mas não, dá uma enjoada, assim, todo dia... esse tipo de café da manhã, você fala, putz, não dá não, cara. É meio pesado demais. Queria só um pãozinho com manteiga mesmo e um cafezinho com leite.
1: Agora, fala a verdade, você tá aí na praia, sol, você tá com saudade do seu QG aí nos Estados Unidos, o Bates Motel, né?
2: Tô. Lá era mais misterioso, Marcelo. Lembro que o Domênico Gatto fez eu abrir a porta no estádio 97, daquele porão misterioso, rapaz.
1: Mas você arregou, você não foi até o final dele.
2: Eu desci metade, ouvi um barulho de um santista lá embaixo, saí correndo. Falei, não, tem um santista ali. Deixa eu sair correndo, não dá.
1: Como assim tem um santista ali?
2: Não, porque... tinha um velhinho lá. Tinha um velhinho lá, eu falei, é um santista. Tá perdido lá, desde a época do Pelé no Cosmos. Acho que ele tava lá.
1: Tá bom. Danilão, abraço.
2: Eu tô louco pra entrar nesse mar, viu?
1: Então vai.
2: Tô louco pra entrar nesse mar, hein?
1: Vai ao vivo, pô. Que é isso?
3: Olha o pé do Danilão nesse momento.
2: Eu vou pedir ajuda pro meu querido ali.
4: Direto de
1: o Pedro Bial sempre já foi sábio. Ele falava assim, use filtro solar. Tá precisando, hein, Danilão? Use filtro solar.
3: Bronzeamento,
2: já virei a câmera.
3: Bronzeamento camarão tá fazendo sucesso aí nos Estados Unidos.
2: Muito. Então teremos... Vou fazer um mergulho pra vocês, tá bom?
1: Vai lá.
2: Meu Deus. Beijo pra vocês, fiquem com o meu mergulho no mar.
1: Que beleza,
2: um beijo, hein? A todos e até a próxima.
0: Direto de Joseph
4: vai de Cirola.
3: Essa fera, todo mundo, vai lá, youtube.com/energia97, momento histórico no rádio nesse momento, Danilo Soto se despindo.
0: Direto Mota, de Joseph Children,
4: o Mota curtiu,
0: né?
4: Esse José momento, Cirolas, olha lá.
3: Você vê que a marca de caminhoneiro no braço ali, aquele queimado ou não queimado, branquelo e...
1: Tchau, Danilão.
4: Sim, ele tá rosa na cara e o restante do corpo tá amarelo estúdio, velho.
3: Cara,
1: grande,
3: que
1: Danilão.
3: Olha a água translúcida, hein? Que beleza. Dá até pra ver o camarão que ali, ó. Inveja, o camarãozinho, cara. Ali, ó.
0: Pelo amor de Deus.
1: Que bonito. Tá bom, valeu, Danilão.
4: Mostrou na sacola de supermercado ali no pé dele.
1: Muito bem, grande Danilo Soto. Ó, a galera tá mandando um monte de corneteiro pra gente. Vamos colocar no ar, vamos lá.
5: Fala galera, Ivan de Ipiranga. Lima, conta pra gente como é que foi a sua emoção ontem quando você viu esse menino entrar em campo. Conta pra gente aí. Ele entrou, seu coração disparou. O que, que aconteceu? Conta pra gente como é que foi. Você chorou junto com ele no final ali?
1: Mais um corneteiro, vamos lá.
3: Como assim?
6: É Márcio Domingos, corintiano de São Paulo, nesse frio. Mas, queimando a língua, né? Eu sempre falo pra todo mundo, eu confio no Ancelotti.

0: confio no jogador, mas o velho sabe motivar os caras a jogar bola. Vamos, Brasa!
1: Obrigado.
2: Brasa é o grito de Mota, é, para que pegou, todos, hein? Nós, é, todos nós aí, que todos nós não, né, que a gente tá aqui no estúdio, mas quem tá acompanhando o Brasil, ligue sua churrasqueira, acenda a churrasqueira, Brasa, né, e possa fazer o seu churrasco. E
3: falando em Mota, o Lima, o Renan Joaquim reivindicou aqui, eu tô junto com o nosso chat do tempo de jogo, reivindicou ao Sombra que determine uma das vagas aí do camarote do Mota aqui pro tempo de jogo. É, acho justo, hein?
2: Também é. Acho, hein?
3: Acho justo.
2: Se vocês quiserem ir lá, falem com os dois diretores da rádio e fiquem lá, uai.
3: Vou engrossar o couro aí pra prestigiar nossa audiência.
4: Saudades, mozão.
5: A gente sempre fala do lado esquerdo da seleção brasileira, mas esquece do lado direito. Quando o Ibanez foi mal e entrou o Danilo, muita gente nem lembrou que tinha o Danilo. Mas hoje, a segurança que dá o Danilo do lado direito para o apoio do Raian, que também equilibrou muito as ações da seleção, querendo ou não, o Ancelotti achou um lado direito pelo menos seguro. Hoje a gente não sofre mais do lado direito.
3: O Raian, eu vi 3 vezes ele ali na pequena área da nossa defesa tirando bola, né? E já tendo os 4 zagueiros, aí que nós estamos jogando 4 zagueiros, esquece esse negócio de lateral. Isso. Aí, não tem lateral nesse time do Ancelotti, são 4 zagueiros. Agora também, aí pra gente, a gente pode falar do ataque, agora da defesa a gente tem que esperar também uma seleção, né, que ataque um pouco mais forte.
2: Boa, vamos lá, mais corneteiro.
6: Me fale, Alisson, de Paranhos, Mato Grosso do Sul. Cara, eu acho que a presença do Endrick e do Neymar na seleção tirou um pouco do protagonismo do Vinícius Júnior, né? Igual no Real Madrid com o Mbappé, né? Aí o menino joga bola, o homem tá jogando bola, hein? Nunca critiquei.
2: É, mas eu gostei do Vinícius quando o Neymar entrou, que ele continuou chamando a responsabilidade pra ele. Né? Ele mostrou, não, ele bateu no peito, realmente parece que ele assumiu mesmo esse protagonismo que ele vinha fugindo, entre aspas, ele e Rafinha há muito tempo. Então essa Copa, acho que ele, não, vou provar, então acho que ele devia estar com o saco tão cheio e pelas críticas merecidas, porque ele nunca jogou bola na seleção. Então nessa Copa ele realmente bateu no peito e falou, vou ser protagonista, e está sendo. Então mesmo quando o Neymar entrou, achei que ele fosse ficar procurando o Neymar, toda a jogada que ele pegasse na bola, não, ele continuou jogando ali, buscando ele mesmo as jogadas. Gostei do protagonismo que o Vini tá assumindo nessa Copa do Mundo. Vamos lá, mais um, vai.
7: Meu nome é Carlos Eduardo e eu tenho uma pergunta para fazer para vocês. Quando o Neymar entrou, eu percebi que ele não é igual o Messi, o Ronaldo, que dá para salvar a pátria, vamos dizer assim. Ele é um cara que pode ajudar, mas não um salvador que vai lá e faz gol e tal. O que vocês acham disso? Eu, na minha opinião, ele é apenas um jogador que tá ali para somar.
8: E foi mais ou menos, né, o que foi comentado depois, é isso, né? Hoje o Neymar, infelizmente, eu acho que ele não ele vai ter dificuldade, a não ser que o Matheus Cunha se machuque, porque a disputa é com o Matheus Cunha. Eu não vejo em 5 jogos o Neymar, ele pegando essa vaga de titular do Matheus Cunha. Pode ser que a cada jogo ele entre mais, então ele fica à disposição para jogar 30, depois 45, eventualmente ele joga um tempo inteiro, mas começar como titular, eu acho que nem passa pela cabeça do Ancelotti por causa da intensidade. Se a gente parar para observar, 2 gols do Brasil surgiram principalmente o quê? De uma pressão feita pelos jogadores mais adiantados do Brasil, que forçaram um erro do adversário. Aí o Brasil roubou a bola e fez os gols. E com o Neymar, isso não seria possível. O Brasil, ele teria outras virtudes, mas não especificamente essa. Então, sinceramente, hoje, o craque do Brasil, o craque, que pelo menos candidato a craque, é o Vini Júnior, para ser aquele cara da Copa, disputar com o Mbappé, com o Haaland, com o Messi, Cristiano Ronaldo. O Neymar não vai ser esse cara. O Neymar, ele vai ser um cara importante pela liderança, talvez, se ele entrar em forma, para entrar ali por 15, 20, 30 minutos e fazer alguma diferença, mas não vejo ele mais como um protagonista para ser o nome da Copa, eleito melhor da Copa do Mundo. Isso eu acho que é praticamente impossível.
3: Não, titular esquece, não tem possibilidade médica, né, física dele ser titular para jogar os 90 minutos. É mais ou menos, mal comparando aí, o Paulinho no Palmeiras, né? Trabalha fisicamente para poder entrar 30, 20 minutos e performar nesse tempo, pro jogo inteiro. Não tem condições.
8: Mas ele vinha jogando 90 minutos no Santos.
3: Mas é diferente, Anny.
8: É, então, esse que é o ponto.
3: Porque ele vai mudar todo um esquema que está sendo trabalhado pelo Ancelotti para esse então, tiro de 8 jogos, né? Agora de 5.
8: Esse que é o ponto. Então, acho que o lance muito mais de aguentar ou não os 90 minutos é, se o Brasil ele tivesse mal e não tivesse encaixado e precisasse, ou se o Matheus Cunha talvez se machucasse, eu acho que assim, o Neymar, tendo condições de atuar mais de 45 minutos, começasse um jogo. Mas com o time azeitado, com o time avançando, com o Brasil ali entrosado, vai ser mais esse jogador aí para sair do banco de reservas e quem sabe contribuir, né, por 15, 20 minutos, 25 minutos.
2: Bom, galera, mandando cornetas ainda no 11 966507997. Daqui a pouco a gente já vai falar dos outros grupos também, já tem um monte de seleção classificada. Hoje já conheceremos o adversário do Brasil na segunda-feira, às 14h. É, então vamos lá, bota o povo pra falar.
1: Calma, Beth!
9: Paulo Henrique, São Paulino de Interlagos. Eu concordo com o Ranieri a respeito do Paquetá, mas a gente precisa falar do Casemiro, né? Ele não tá conseguindo marcar nem a sombra dele. Tá atrasado em todos os lances. Quando pegar uma seleção mais rápida, exemplo do Japão, não sei não, viu? Um abraço, rapaziada.
8: Perfeita análise, perfeita análise. Quando o Brasil precisou de um primeiro volante, de um cabeça de área, no primeiro tempo contra Marrocos, a gente viu o que aconteceu. Depois disso, o Brasil não precisou mais de um cabeça de área. Então, muito bem observado pelo nosso ouvinte, esse talvez seja um calcanhar de Aquiles nosso, né? A gente ainda não precisou de um camisa 5, com exceção desse primeiro tempo aí diante de Marrocos, a gente viu o que aconteceu. Então, mais pra frente, se pegar uma seleção de intensidade, uma seleção forte, etc., talvez o Casemiro ele seja o ponto fraco aí da seleção brasileira.
5: Por isso que eu falei que jogar com o Japão com essa bola longa pode ser muito complicado, porque ontem o Casemiro, boa parte, ficou ali atuando bem adiantado. Ele e o Bruno Guimarães, é claro que elevou a linha de marcação para tentar pressionar a saída de bola do time da Escócia, mas os dois volantes jogam muito à frente, então talvez uma bola longa do Japão possa complicar nossa vida.
2: Mas esse é um ponto positivo do Ancelotti, ele muda, tá? Praticamente a postura da equipe jogo a jogo. Ontem o Brasil subiu porque a Escócia jogou toda atrás, tanto é que surtiu efeito que nas roubadas de bola ali, nas besteiras da saída de bola da Escócia, o Brasil construiu a sua vitória, né? Então, obviamente, quando você pegar o adversário, seja Holanda, seja Japão, a postura tática vai mudar. Agora que o Casemiro ontem decepcionou, na saída de bola principalmente, lerdo, devagar, só toque pro lado, a gente costuma dizer, né, que é o jogo Siri, né, só pro lado pra trás. Olha, tá devendo bola mesmo o Casemiro, não adianta ele correr 11 quilômetros como fez lá contra o Haiti, que foi o jogador que mais correu, mas não performar, né, aí fica difícil.
10: E no segundo tempo, Lima, a Escócia vem pra cima, ela não acha grandes dificuldades pra entrar na área do Brasil ali, por umas 3, 4
2: bola
10: jogadas.
2: Aérea, né?
10: Tanto que o Alisson acaba fazendo 2, se não me engano, 3 grandes defesas ali de reflexo, bem importantes, mas tem que cuidar um pouco mais, sim. Eu também concordo, eu acho que o Casemiro é o calcanhar de Aquiles dessa seleção. Ele põe o Fabinho, né? Sem uma grande necessidade também. Então, talvez, pode ser que ele tenha já... Ele esteja querendo dar ritmo pro Fabinho para uma necessidade, como disse o Lima aqui, de uma seleção mais aguda... Talvez utilizar até os dois, não sei.
2: Boa, é isso aí, vamos ver, né? O Casemiro, se continuar assim, o Fabinho tá aí, né? Tá pedindo passagem, porque também tem idade, mas é muito mais dinâmico e rápido que o Casemiro nesse momento.
10: E ontem o Danilo escapou de um vermelho, hein? A gente tem que falar também.
2: Nossa, mas o árbitro deu uma aliviada ali.
10: Que ele já tinha amarelo, aí ele não conseguiu acompanhar, tomou um corte seco ali, foi nas pernas do jogador adversário escocês, era mínimo amarelo e ele já tinha um amarelo. Inclusive, acho que, se eu não me engano, vou até pesquisar aqui, mas eu acho que nessa Copa do Mundo, até o presente momento, nós não tivemos expulsão por 2 amarelos, viu? Nós tivemos só... De vermelho direto, acho que foram 8 expulsões até o momento, mas nenhuma de 2 amarelos.
2: É isso aí. Bom, vamos lá, mais um corneteiro.
11: Bom dia, meninos, saudades de vocês. Ô Lima, ontem sabe o que eu achei muito legal, muito bacana mesmo? O Ancelotti cantando o hino do Brasil. A câmera foi nele e ele tava bem cantando bonitinho o hino do Brasil. É muito bom saber que tem um técnico que realmente tá abraçando a causa, né? Um beijo, Ana Paula de Cotia.
2: Obrigado, Ana. Ele falou isso, inclusive, na coletiva, né? Ele disse que se sente aí honrado em representar o Brasil no cargo que ele tá e tal, e que o hino é bem difícil, né, pra ele e tal, mas ele cantou, ele gostou de cantar o hino brasileiro.
8: Ele pode ser naturalizado depois, aliás, nunca na história um campeão de Copa do Mundo de outra nacionalidade, né, com um técnico de outra nacionalidade. Então, se acontecer isso com o Brasil, seria um feito inédito, né, e muito bacana, imagina o Hexa vir e nas mãos de Ancelotti. ou Lancelotti, como disse a como é que chamava a mulher lá? A vó baiana que viu
2: os ETs. Ela falou Lancelotti?
8: Ela falou umas 15 vezes aqui no Morde a Sopra, o Lancelotti, Lancerotti.
2: Engraçado que essa jovem senhora, que só tem o nome de vó no nome, ela deixou o Domênico Gato hipnotizado, ele ficou impressionado com o disco voador. Eu fiquei, olha, Domênico, que isso, Domênico?
8: Eu vou te falar, ô Lima, mas tá como tá fácil enganar as pessoas. Outro dia foi o Mike Leão lá, que era o camping, ele fez um vídeo do camping, que tava lá 500 anos... O Brasil inteiro falou, nossa, provas irrefutáveis de extraterrestres.
2: Eu falava assim, olha, tá passando um disco voador enorme aqui em cima de mim. E não filmava.
8: Filmava a própria cara.
2: Eu vou embora, hein?
8: Aí vem uma senhora, jovem senhora aí, vó baiana, e ela viraliza em 100 países. 100 países noticiaram que um disco voador chegaria em Miami no jogo da seleção brasileira com a Escócia.
10: Você sabe qual é a maior loucura? Uso. Se ela fizer um vídeo hoje, vitimizando, chorando, falando que estão humilhando, que ela falou porque ela teve um sonho e não aconteceu por tal motivo, mas
2: congestionamento na Via Láctea, eu te falei. A CET avisou.
10: Mas que agora estão fazendo um hate nela, a família dela, ela não está dormindo. Cara, vai ter uma legião para defender, pra ficar do lado dela, pra criticar aqueles que estão...
2: Mas são todos ETs disfarçados de humanos. Você não tá entendendo.
10: Vivendo uma loucura absurda.
8: Vocês sabem quanto que essas pessoas sensitivas, vou colocar aqui entre muitas aspas...
2: Muitas.
8: Elas cobram por sessão, sessão. Eu descobri outro dia quanto que elas cobram.
10: Pois é, que depende, você quis fazer uma...
8: Não, depende do seu... Eu fiquei sabendo... Sem querer, querendo, eu fiquei sabendo.
10: Fala a verdade.
8: Depende do seu problema, coloca ali, mas é o que o Marcelo Lima falou. É. Eu fiquei com a impressão que é da sua fuça. Ela vai olhar pra você, vai ver ali quais são as suas condições. É. De 500... Uma sessãozinha de 500... Que? De 500 a 2 mil reais, dependendo, entre aspas, do seu problema. Tem fila, viu, Marcelo Lima?
2: Eu vou te falar assim, olha, você bota no YouTube, eu nunca vi tanto vidente pra falar de palpite da Copa, pra jogar carta pra Copa, que nem dessa vez. Você deve achar uns 800 caras jogando búzios, tarô, e não sei mais o quê, e que sonhou, e que fulano vai ser campeão, que a seleção tal vai ser campeão. Mas como tem palpiteiro? Agora, a gente achou uma outra categoria, o palpiteiro esotérico. É uma beleza.
8: E olha que engraçado, um animal... É até hoje o mais famoso, né? O Diego Dup, eu quero lembrar aqui, o Polvo Pou, ele acertou, de fato, acertou tudo. E nenhum ser humano conseguiu essa proeza. Então, ou seja, o sensitivo era o polvo.
2: Vai botar mais um coneteiro, vai.
1: Boa tarde, pessoal. Tudo bem? Aqui é a Denilson de Mogi das Cruzes. Cara, a ida do Lima pra Aparecida do Norte a pé pagando promessa deu resultado, hein? Ô, Lima, pro jogo de segunda-feira você vai de novo esse final de semana? Valeu, pessoal. Um abraço.
2: Mais um corneteiro.
12: Fala, tempo de jogo, aqui é o Lourenço do México. E o México vai chegando, e vai chegando, e capaz de trombar com o Brasil nas oitavas. Que beleza. Abraço pra todo mundo aí, tamo junto.
8: Boa, Lourenço. O México meteu 3-0, primeira vez na história que o México faz 100% de aproveitamento na primeira fase. E vou te falar, cara, essa seleção mexicana... Não impressiona individualmente, porque o México já teve várias seleções com jogadores que você olhava assim, pô, esse cara é craque. E essa não tem, assim, um grande craque, mas coletivamente, pelo menos por enquanto, é certo que o grupo não era o mais forte, tem mostrado o seu valor, né?
10: E foi muito legal a entrada pro Shoa, né? Pela sexta Copa do Mundo seguida, ele conseguiu entrou ali figurativamente, simbolicamente, mas foi muito bacana também, uma grande história de Copa do Mundo.
2: Muito bem.
8: Igualou Messi e Cristiano Ronaldo.
2: Só isso. Mais um, vamos lá.
13: Jogo corintiano de Piracicaba. Galera, o que o Ancelotti tá fazendo na seleção é simples. Ele tá mostrando pro povo brasileiro que a gente não é o país do futebol faz tempo. É que a gente tá querendo uma seleção que jogue bonito, que toque bola, que faça gol de placa, não. É feijãozinho com arroz. E torce pra dar certo.
8: E Lima, aqui ó, o Guizaros, ele lembra, fala, não senhor, ó, tem um vidente gringo que acertou as três últimas Copas e disse que essa a Holanda leva. O Sombra falou lá no estádio 97.
2: Não, tem um, a gente tá falando aqui de 800, a gente tá falando de charlatão, você não entendeu aqui a retórica, que enfim, é isso. A gente
8: e de tantos que tem chutando, algum vai acertar, né? Vai,
2: lógico.
8: Não tem jeito.
14: Ô irmão, que lado você tá, hein?
2: É, pois é, rapaz. Bom, é o seguinte... Além disso, se o Ancelotti ganhasse com o Brasil, ia ter técnico brasileiro aqui, que eu vou te falar, hein? Ia se... É. Olha... Oswaldo Oliveira, Leão, nossa
8: senhora. Oswaldo Oliveira ia fazer uma harmonização facial pra mudar o rosto, ninguém reconhecer mais ele na rua, viu?
2: Meu Deus do céu.
8: Se é que já não aconteceu, né?
2: Já deve estar incomodado, já deve estar, enfim, né? O Dunga também tá incomodadíssimo, né? Muito incomodado, tá cheio.
8: Como que é o Felipão em relação a isso, Olímpio?
2: Na boa, porque ele foi treinador, ele é considerado, né, um dos principais treinadores da história de Portugal.
8: Exato.
2: Então,
8: a melhor geração portuguesa em Copa do Mundo foi a de 2006 com o Felipão.
2: É, ele que lançou Cristiano Ronaldo. Tem um fato curioso do Felipão, para quem não sabe, um fato triste na vida do Cristiano Ronaldo. O Felipão foi o encarregado de comunicar ao Cristiano Ronaldo o falecimento do pai dele. Ele falou, cara, enfim, né, avisaram pro Filipão, ele foi lá e teve que comunicar. O moleque ainda, Cristiano sendo lançado no futebol, Filipão que teve esse papel, né? Então ele é adorado. O Filipão, ele faz esse papel muito bom, né, da família Filipão, não sei o quê. Ele trouxe de volta o orgulho português em torcer para sua seleção. Porque eles estavam meio que divorciados, o povo português da seleção, desde o Eusébio lá. E aí o Filipão trouxe de volta naquela Eurocopa, né? O Portugal foi vice-campeão, perdeu para a Grécia em casa, aliás, foi
8: baita zebra.
2: Uma zebra. Mas ele trouxe de volta o orgulho do português em torcer para sua seleção e permanece até hoje, né? Então, o Filipão, obviamente, deve estar adorando o Carlo Ancelotti como técnico estrangeiro aí na seleção brasileira, né? Bom, antes de eu chamar o break, deixa eu dar aquele recado importante para vocês da YPF. 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Vamos a um rápido break comercial. Já voltamos e continuamos tocando a bola no YouTube.

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11: E fez total diferença, participou de todos os gols, né, da vitória da Suíça. E agora, no jogo contra o Canadá, ele começou como titular, meio atacante, deu um passe para gol e marcou um gol. Então fiquem de olho no Manzambi aí também, um jogador muito bom da Suíça.
12: Marcos Costa e Gustavo Gomes marcará o gol da classificação do Paraguai hoje?
13: Marcará, obviamente de cabeça num escanteio.
12: E pode me cobrar, o Marcão disse aqui que o Bobadilha vai fazer um gol hoje.
13: Contra, né?
12: Não sei.
13: Só precisa ver isso. Mas o do Gomes não vai ser contra, vai ser a favor.
12: Pô,
13: mas
12: daí fica 1-1 e da Austrália.
13: Não, mas já vai estar 1-1. Aí o Bobadilha vai fazer contra pra dar aquela emoção.
12: Entendi.
13: E aí, Gustavo Gomes, que já vem treinando como centroavante do Palmeiras em muitas oportunidades, se lançará ao ataque, mas será de escanteio.
12: Escanteio cobrado pelo Maurício, é isso?
13: Pelo Maurício, obviamente, depois de uma jogada do Sosa. E aí...
11: Escanteio do Maurício, casquinha do Sosa no primeiro pau e Gustavo Gomes completando.
13: El Xerife irá classificar o Paraguai.
12: Tá certo. Ó, pelo grupo E, voltamos na FM também, estamos falando aqui dos grupos, né, gente, e os classificados, né? É, pelo grupo E, a Alemanha tá com 6, né? A Costa do Marfim vem em segundo com 3. E aí o Equador e Curaçao tem 1. Hoje jogam Equador e Alemanha, Costa do Marfim e Curaçao. Então, como vocês perceberam, o Equador terá uma tarefa facílima. Vai ter que ganhar da Alemanha, né? E torcer para a Costa do Marfim perder ali de Curaçao para que eles consigam se classificar. Ou então, ganhar da Alemanha e ver o que vai acontecer com o terceiro colocado, porque vai a 4.
11: Deve classificar. Se com 4 pontos, quem fizer 4 pontos deve classificar aí como melhor terceiro colocado. Agora, quem tem 3, a tarefa é mais difícil. Para você ter chance, você tem que ter 3 e saldo 0, saldo menos 1, porque senão a tarefa vai ficar bastante complicada.
13: É, aí é por terceiro mesmo, Equador. Esquece segundo. Costa do Marfim não vai perder para Curaçao de jeito nenhum.
12: É, nessa Copa eu não cravaria isso, viu, seu Corte? Que olha...
13: Ah, não, pelo amor de Deus.
12: O Curaçao tomou de 7 e depois empatou, né?
13: Se isso acontecer, vocês me chamem de Gabiru pro resto do ano.
12: Empatou com o Equador e eu tenho raiva de lembrar deste resultado. Mas tudo bem, é uma coisa inacreditável, seu Ener Valencia.
11: Nossa, nem fala, hein?
12: Putz, pra quem não sabe, eu tava... Fiz jogo da loteria esportiva, antiga loteria esportiva lá, só que hoje você tem que acertar 14, né? 13 você ganha um cascalinho, mas 14 ganha uma graninha e tal. Eu tava com 12 acertos, faltavam 2 jogos pra eu ganhar os 14, cravar. Equador e Curaçao.
11: Babinha. Equador, Vitória.
12: Exato. Uruguai e Costa e Cabo Verde.
11: Babinha também.
12: Bom, ganhei, né? Cravei. Os dois ramelaram. Que beleza. Que beleza. Eu perdi 18 mil reais, que foi o rateio para quem fez os 14. E porque teve gente que acertou, né? Os empates aí, né? Do Equador.
14: Sabe
12: e do Uruguai,
14: sabe o que aconteceu
12: Uruguai,
14: isso,
12: né,
14: comigo quando o Corinthians estava na Série B? E eu estava acertando 12, precisava de mais 2 resultados. Foi a única derrota do Corinthians na Série B no Pacaembu pro Bahia. E eu coloquei Corinthians. E o Santos jogava na Vila Belmiro com o Vasco. E vinha ali de 4 vitórias consecutivas. E ali o Santos perdeu pro Vasco, apostei no Santos e acabei fazendo 12 pontos.
12: Bom, mas aí pelo menos era jogo grande.
11: Exato,
12: né?
11: Era Santos e Vasco. Agora, Cabo Verde de um lado e Curaçao do outro.
14: Mas vinha de 4 vitórias consecutivas jogando em casa.
12: Não, mas até aí é jogo grande. Agora, o seu Ener Valencia...
14: Não tinha perdido a Série B no Pacaembu e...
15: Será que o que eu falei deu azar?
11: O Marcelo Lima, ele odeia tanto o Ener Valencia quanto os equatorianos. Porque os equatorianos estão pistola com o Ener Valencia.
12: E é inversamente proporcional ao Fernando Diniz, que ama a Ener Valencia, porque se não fosse o Ener Valencia, Fernando Diniz não seria campeão da Libertadores.
14: As falhas de Ener Valencia naquela semifinal.
12: Nossa senhora, ele perdeu pelo menos 3 gols feitos, o seu Ener Valencia. E pior que tem, a FIFA fez uma estatística na Copa de jogadores que mais perderam gols feitos. Adivinha quem está liderando com
11: Ener
12: folga?
11: Valencia.
12: Ener Valencia. 7 gols feitos o cidadão perdeu até agora. Se não fosse ele, o Equador estava lá com 6 também. Eu vou te falar uma coisa.
11: E eu coloquei o Equador, a gente fez a pesquisa antes da Copa, né? Qual seleção vai surpreender? E eu coloquei o Equador, pô, segunda nas eliminatórias sul-americanas, pô, seleção ajeitada, tem Caicedo, tem vários jogadores interessantes. É, tem um coletivo bom, mas aí vou me lascar, né? Não vai nem passar da primeira
14: fase. Vai Caicedo.
13: É que tá faltando o Arboleda lá.
11: É, que voltou pro São Paulo, agora só falta voltar pra seleção, né?
14: A zaga que tem o Félix Torres, você quer avançar, bicho?
13: É só ele pedir desculpa que ele volta.
12: Não, na seleção não dá pra ele justificar nada, porque ele pegou o moleque lá de 16 anos e levou pra boate, né? Fugiu da concentração e levou o moleque de 16 anos pra boate.
13: Mas uma desculpinha, meu amigo, não
12: qual vai
13: não
12: ser a desculpa dele? A desculpa que ele deu no São Paulo colou lá e tal, né? Enfim.
11: É, mas eu falei isso aqui, eu até falei de que, assim, eu particularmente reintegraria o Arboleda, por quê? Porque o São Paulo tava pagando caro pra ele, tava sem zagueiro, colocando Dória pra jogar e o Tolói, né? Então faz um vídeo de desculpas, etc, aquilo que a gente já conhece, foi o que aconteceu, né? Fez um vídeo lá pedindo desculpa 500 vezes no mesmo vídeo e vai ser reintegrado, o Dorival gosta dele e se bobear, não demora muito aí pra ganhar a oportunidade como titular.
13: Seu time tá precisando fazer gol, uma pergunta pra vocês três. Aí você olha pro banco, você tem o Igor Thiago e o Ener Valencia. E aí? Porra, quem você chama?
14: Igor Thiago.
12: Porra, mas aí você não tem nem o que perguntar, né? Porque um pode ser caneludo, mas faz gol. É. O outro é caneludo e não faz, quer dizer, perde. Então, né, aí é uma escolha meio óbvia, né? Deus me livre. Mas é isso. Bom, vamos. Daqui a pouco tem o nosso ouvinte correspondente, né?
14: Isso, direto do Canadá. É, só para falar do jogo da Holanda, estão me perguntando se o Memphis Depay vai jogar hoje contra a Tunísia. Não. Hoje o ataque deve ser com o Malen, com o Gapco e com o Somerville.
12: Mas como é que você pode cravar que ele não vai jogar? E se ele entrar durante o jogo?
14: Mas não tem treinado, né? Não, mas não. Aí você entrar durante o jogo. Tô falando de titular. De titular ele não entra. De titular, entendi. Ele não entra. Vai com o Gravenberch na armação das jogadas com o De Jong. E aí você tem o Malen, o Gapco e o Somerville no time titular.
12: Se você coloca de volta o grupo da Holanda ali. Pra Holanda pegar o Brasil, o que tem que acontecer aí, gente? Tem que ganhar o Japão ou a Suécia, é isso? E a Holanda perdeu ou empatar,
11: é
12: isso?
11: É, a Holanda. O empate da Holanda não.
14: Com a vitória do Japão.
11: É, se o Japão ganha e a Holanda empata.
12: Qualquer um dos dois. Se tiver vitória entre Japão e Suécia, quem ganhar passa a Holanda se ela empatar.
13: Com a Holanda empatando ela.
11: Então a Holanda tem que ganhar. É um jogo que, por exemplo, a Alemanha, ela pode colocar os reservas se quiser, porque garantiu a classificação e a primeira colocação. A Holanda não. A Holanda nem não tem a primeira colocação e nem a segunda garantida. Então tem que colocar os titulares. O Brobbey, eu até achei que ele atuaria como titular mais uma vez, né? Mas pelo que o Iglesias falou, o Somerville deve voltar ao ataque. Ele que jogou contra o Japão, aí no segundo jogo contra a Suécia ficou de fora, entrou o Brobbey e agora o Somerville deve voltar. O Brobbey é tipo um Lukaku holandês, né? E o Somerville já é um jogador, né, já é um jogador de lado. Aí o Malen, quando não tem o Brobbey, o Malen ele entra centralizado, que ele é um ponta e ele tem mais mobilidade. Então, provavelmente pela característica da Tunísia, né? A escolha do Ronald Koeman deve ser essa.
13: E dois empates também, obviamente, que garantem a Holanda
11: em primeiro.
12: Isso. Bom, vamos ao Canadá. O Joab Cardoso tá por lá, nosso ouvinte correspondente. O povo tá feliz aí, hein? Canadá se classificou pra fase de 16 avos. Tudo bem, Joab? Boa tarde.
16: Opa, boa tarde, bom dia aqui pra mim, são 8h53 e o pessoal aqui tá feliz, estão fazendo uma festa que eu não imaginava que eles fariam, viu?
12: Agora é engraçado, a gente vê jogo do Canadá, eles não sabem nem comemorar gol, né? De tão...
16: Não.
12: Eles gostam de comemorar gol de hóquei, de jogar de futebol, né, Joab?
16: Eles estão aprendendo, é engraçado porque lembra muito quando a gente é criança e tá vendo ali os primeiros campeonatos paulistas da vida, né? As copinhas e tal. Então, assim, eles estão aprendendo direto numa Copa do Mundo o que é o futebol e o quão apaixonante é, né? Aqui em Vancouver... A galera fez marcha e a Holanda tem os passos deles, né, de comemoração, é que eles fizeram de canoagem, porque é muito famoso aqui. Então, assim, a galera tá muito feliz, o entorno do estádio, cantos, bandeiras, até sinalizador eu cheguei a ver, foi bem legal.
11: Ó, eu fiz uma música, viu, Marcelo Lima, pro Joab. Beleza, Joab? Eu fiz uma música pra você, hein? Opa. Aí vamos ver se você gosta, ó. Tá chegando o Joab... Pra atualizar a galera, diretamente de Vancouver, de Toronto e de Ottawa, vai ficar... Gostou aí?
13: O final não...
12: A rima tá impressionante.
11: Não, mas é a música,
13: Mas a rima tá impressionante. Ottawa, mudando Ottawa vai ficar boa a música. Vai ficar boa, vai ficar legal.
16: Tem potencial.
11: Dá pra trabalhar.
13: Tá no caminho.
16: Você tá parecendo a seleção do Canadá. Tem alguma coisa ali que a gente vê que... Tem qualidade, mas
13: que não vai, né? Mas que não vai.
16: Não foi ainda.
11: Ô, Joab, onde que vai chegar essa seleção canadense, na sua opinião? Eu até achei que, de repente, pudesse, né, ter vencido ontem, ficado na primeira colocação. Você acha que pode chegar até onde essa seleção, Joab?
16: quando a gente teve a primeira live com os correspondentes, eu disse que nem chance de classificar tinha, então já fui muito surpreendido. Depende muito de quem acabar pegando nas próximas fases, né? A Coreia do Sul surpreendeu em algumas Copas do Mundo, né? Dado quem eles enfrentaram e tal. Eu vejo o Canadá num sentido bem parecido. Eles estão muito concentrados para essa Copa. O Jonathan Davis, assim, tá jogando uma bola sensacional, né? Infelizmente, acaba sendo um oásis dentro da seleção. Mas eu acho que até as oitavas chega. A próxima fase deve passar tranquilo também, apesar do resultado de ontem, né? Mas aquele 6-0 da rodada anterior deixou os caras muito felizes. Então, acho que até as oitavas chega.
11: E o Afonso Davis, ele tá próximo de retornar? Qual que é a situação dele, no fim das contas? Que é um jogador importante. Tem o Jonathan Davis, e o Afonso Davis, que são os dois principais jogadores, né, em tese de Canadá.
16: São os dois principais, os dois atuam na Europa, né? O caso do Afonso Davis, diferente da imprensa brasileira, aqui não se divulga muito, só fala se o cara tá bem ou não, né? E na Europa também não estão falando dele. Eu acredito que o que tem acontecido com ele seja muito parecido com o que falaram que estava acontecendo com o Neymar, né? Principalmente depois do 6-0, dá uma poupada no cara, segura para as fases mais decisivas, que vai ser muito mais importante.
14: E agora, nas três primeiras partidas, teve a força da torcida, né? Jogando em Toronto, jogando em Vancouver, e agora esse jogo contra a seleção da África do Sul vai ser em Los Angeles. O quanto a torcida impulsionou esse time, ou esse time tem potencial, por exemplo, se chegar numas oitavas de final, pode pegar o primeiro do F, que pode ser uma Holanda, ou o Marrocos. Você acha que esse time tem potencial para avançar depois, chegando contra uma Holanda, contra Marrocos, ou a força da torcida que motivou esse time?
16: A força da torcida, sim, foi um elemento extremamente sensacional, né? E o fato do jogo ser em Los Angeles acaba sendo muito perto das principais cidades canadenses, porque, por mais que seja o segundo maior país do mundo, o Canadá está dividido em três lugares, né? Quebec, que é praticamente outro país, Toronto e Vancouver. E Vancouver para Los Angeles é muito rápido, é quase São Paulo-Buenos Aires. Então a força da torcida também vai ser muito sentida lá. Mas, avançando de fase contra a África do Sul, que eu acredito que avance, Marrocos e Holanda. Marrocos, até por ser uma escola um pouco mais nova, até tem alguma chance. Mas a Holanda tem que estar num dia muito ruim para o Canadá ter uma chance de avançar contra a Holanda. E eles estão indo bem, né? Então tem esse detalhe.
13: Tem uma música.
12: Ih, vai.
13: Joab. Ele é ouvinte, fala lá de Vancouver.
11: Nossa senhora.
13: Foi melhor que a sua.
11: Muito pior.
13: O povo tá comigo.
11: Muito pior. Lamentável.
16: Você conseguiu deixar a música anterior sensacional.
13: Ah, você tá de brincadeira. Você tá de brincadeira, pô. Porque a minha ainda tem um quê de Pelé, Copa do Mundo. Sim, tem tudo a ver, pô.
16: Eu sou compositor de música também, né?
12: Então, nossa, olha, pra quem eles foram fazer música, João?
13: Olha, não, mas é a deixa, a gente sabia.
16: De crítica, entendi. Eu vou fazer uma pra vocês, então, até o final da Copa.
17: Socorro, mamãe!
16: Isso alinhado.
13: Boa.
16: Prometo.
13: Será cobrado.
11: Só pra avisar. Ótimo. Que eu troquei, viu, Joab? Eu troquei já, então, Ottawa por Quebec. Diretamente de Vancouver, de Toronto e de Quebec. Vai ficar legal, essa parte tem que desenvolver.
12: Não sei. Pensei que ele fosse falar. Vai entrar o Joab fumando um beck.
16: Aqui pode, mas não é uma prática que eu tenho. Mas aqui não tem problema.
12: Tô falando, aí lá pode, tá vendo? Boa!
16: Tranquilo.
12: Que beleza. Joab, muito obrigado pela sua participação. E vamos ver, né, se o Canadá consegue aí esse milagre de passar para as oitavas, né?
16: Vai ser bacana. E, cara, tô imaginando minha família agora. O cara entra pra falar de futebol e termina falando de Beck. Gente, eu juro que tá tudo bem.
13: Quebec, é de Quebec, não é?
16: Isso, Quebec, muito bom. Aí tem que ser em francês. Deixa que a parte em francês eu componho, aí a gente continua.
13: Boa.
12: Valeu, abraço, Joab.
16: Abraço, gente. Obrigadão. Tamo tchau, junto. Tchau.
13: Valeu, Joab.
12: Grande Joab, direto lá do Canadá. É, tem algum corneteiro aí pra gente colocar todo mundo que mandou hoje, ô Diego Dup? Então vamos.
17: Mauri aqui de São Bernardo. Briga de cachorro grande ainda não teve pra ninguém. Talvez agora vai ter aí, ó, Uruguai e Espanha. O Brasil tá fazendo o que tem que ser feito. Pegou uma chave fácil, um grupo fácil, e tá passando em primeiro. Agora tem que ver agora. Mata-mata. Cachorro grande. Eu acho que não passa das oitavas.
11: Mas o Uruguai não dá pra entrar nos cachorros grandes, porque o Uruguai, a Copa do Uruguai é patética por enquanto, né? É,
13: aliás, qual a última grande Copa do Uruguai?
12: 10.
11: E no banco, se a gente grande, tem. Se a gente tem o Lancelotti lá, o segundo avó baiana, eles têm o Bielsa na pior fase da carreira dele, né? Que é pra jogar contra ainda.
12: Impressionante. André, quem ganhou o boné hoje?
11: Vamos lá. E a gente fazendo música pro Joab, o cara é compositor, é demais, né? Vamos lá, o vencedor. Tá ligado aí, Quero Quero?
18: Positivo.
11: Vamos lá, o vencedor desse boné bacana, bonito aqui do Tempo de Jogo, Israel Mendes. Parabéns pelo prêmio, Israel Mendes. 5 dias úteis para você comparecer aqui na Avenida Paulista, 1439, nono andar, no horário comercial, Marcelo Lima.
12: Muito bem, e com o ganhador do boné, então, vamos colocando um ponto final no Tempo de Jogo desta quinta-feira, no oferecimento de YPF Lubrificantes. 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Você vai ficar agora com o Lunch Break, DJ Ronaldinho. Fica o convite, hein? Às 4h20, abrimos transmissão para a Alemanha e Equador. Hoje, 3 jogos no futebol, energia na Copa, Copa de torcedor para torcedor. Tenham todos aí uma ótima tarde. Voltamos amanhã, 11h30 da manhã, com o Tempo de Jogo. Tchau, tchau.
18: Graças a Deus.
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7: 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Quase estourei a orelha do Ronaldo agora,
8: nossa.
7: Ronaldinho.
8: Volume 200. 966507997. Lunch break no ar. Nesta quinta-feira, meia friaca, hein?
7: Meia.
8: Primeiro bloco, anos 90. Aliás, todas as vezes que fazemos esse programa desse tipo, chove mensagens. Desta vez, começa com W, Part-Time Lover. Começou o Lunch Break.

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1: Eu tô pulando aqui no estúdio, hein? Com Jump, The Movement, grande clássico dos anos 90 de volta. Aliás, uma sequência incrível com Nevada, Black Rose, Max, Getaway, Just Lose, American Pie. Tocamos muito isso, hein, Jimmy?
0: É louco.
1: Savage com Don't You Want Me, Ice MC, Think About A Way, Network Memories. Que bela pegada, hein? W, Part Time Lover. Tudo isso direto da DS Recording.
0: Ah, verdade.
1: Conhece essa?
0: Sim.
1: Yes. É dessa gravadora, vem essas versões diferentes aqui. 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Agora é o seguinte, antes de irmos para o Merchan do Auto Shopping Global, deixa eu lembrar você que tá valendo um kit especial na sua quinta-feira, friaca total. Você vai esquentar, metendo o dedo aí, ó, 966507997. Mande seu nome completo pra cá, no final jogamos na sua mão esse kit contendo a camiseta e o copo personalizado. Vou dar um toque do Auto Shopping Global e na volta tem Calvin Harris. 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
1: Nossa! Já começa assim, 966507997, especial anos 2000, a sua quinta-feira. Primeiro bloco, sempre anos 90, segundo anos 2000. E você vai de I Feel So Close na Energia 97.

0: Seu som ligado aqui na Energia 97 FM, Ronaldo.
1: Muito legal, de 2011. Aliás, o Eric é uma enciclopédia, que ele me manda mensagens aqui com os anos das músicas. Hello, fechando o lunch break. Martin Van Velden, Junior Jack, My Feeling. Global DJs, Fragma, Denzel, Pump It Up. E Calvin Harris, numa versão diferente de I Feel So Close. 966507997. Com essa friaca toda, a gente vai esquentar a tarde de alguém com o kit Lunch Break, contendo a camiseta, mais um copo personalizado. Quem faturou hoje?
0: Antes de eu falar do kit, posso dar um recado?
1: Pode, deve.
0: Ronaldo e Pagani tocam esse final de semana na Laroque.
1: É sabadão. Não, sábado. No outro.
0: No outro dia sábado. 4. Dia sábado, 4 de julho. Quem curte esses sons aqui, ó.
1: É verdade. E, tem uma, e vai ser uma coisa legal na Laroque. Eu vou abrir o set com a versão que você fez do... Keep on Rising.
0: Young Carey. Sábado que vem, então, tem Laroque com os caras aí. Isso é louco, velho.
1: Vai ser demais, hein?
0: Bom, hein?
1: Boas versões vai rolar.
0: Boa.
1: Mas Luiz é o seguinte, André Ribeiro. Quem ganhou?
0: Luiz André Ribeiro. Boa, de Luiz. Oliveira.
1: Caramba. Luiz André Ribeiro de Oliveira.
0: De Oliveira.
1: Nome gigantesco. Nome de rua, né? Avenida Luiz Antônio.
0: É verdade.
1: Então é só, se você não ganhou presentes, mas o Luiz pode passar aqui na Avenida Paulista, 1439, no andar. É só você retirar aqui o seu kit. Não ganhou? Não fique triste. Durante toda a tarde de energia, Jimmy Soler vai até hoje às 4, né?
0: É.
1: Começa um pouquinho antes. Ah, não. Hoje não, vai no ontem, app.
0: Não, hoje é
1: Não.
0: Normal.
1: A transmissão do jogo da Alemanha, eu acho que vai ser pelo aplicativo.
0: Isso, aqui é normal.
1: E você vai até o estádio 97. Então você tem a tarde toda para curtir a programação Energia e ganhar presentes. Amanhã, depois do tempo de jogo, mais uma edição do Lunch Break. Abração, valeu.
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0: 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Ouviu que amanhã tem mais, né? Sua tarde de quinta-feira volta na sequência com playlist no seu som. Tudo que você gosta daqui a pouquinho. Novidade, sucesso e clássico por aqui.
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0: sempre bom saber que seu sonho tá ligado aqui na Energia 97 FM, tarde de quinta-feira. 2h28, valeu todo mundo que tá ligado por aqui, tá? 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Jon Bon Jovi celebra a recuperação vocal e confirma nova turnê. Pink negocia a apresentação com a Acrobacias no encerramento da Copa do Mundo 2026. Enquanto Shakira domina o streaming com hinos oficiais. Calvin Harris confirmadíssimo como reforço de peso para o Rock in Rio 2026. 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Só clicar em notícias. Aquele break rapidão, pausa. Vou ali tomar um café, já volto com muito mais som. Por aqui tem Alex Warren, tem clássico do Daft Punk, fica aí.
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0: seu som aqui na Energia 97 FM, tarde de quinta-feira, 3h10. Fechando playlist com DJ Antoine, Bela Vita, esse clássico, né? Dos anos 2000, que é uma verdadeira celebração à vida bela. Se liga aqui, curioso, né? O suíço, DJ Antoine, começou a sua carreira no hip hop, porém migrou, mudou, né? Pra dance music e estourou no mundo inteiro. Hoje, o cara é conhecido na Europa não só pelas músicas, mas também pelo estilo de vida super luxuoso. O cara é dono de marcas de vinho e champanhe de alto padrão. É o verdadeiro dono da Bela Vita. E eu já tive o prazer de conhecer DJ Antoine em uma festa que fizemos. Bem legal, né? Vamos pro break, voltamos já!
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0: 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Tamo junto por aqui nessa tarde de quinta-feira. 3:16. 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

0: Sempre bom saber que seu som tá ligado aqui na Energia 97 FM, você ouvindo o nosso playlist. 3h59, fechamos com esse clássico original de 2002, né? O projeto italiano Milk e a música Just The Way You Are. Uma curiosidade, ó, que pouca gente sabe, esse refrão contagiante, né? O du-du-du-du é uma homenagem, referência direto à música do ex-Beatle, Paul McCartney. A música estourou nas pistas do mundo inteiro, liderou paradas americanas, né? E voltou agora com tudo, com seus remixes atuais de grandes DJs assinando. E aquele break rapidão, 3h59. Na sequência tem mais playlist por aqui no seu som. É rapidão, café e já volto.
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0: bom saber que o seu som tá ligado aqui na Energia 97 FM, tarde de quinta-feira, 4h42. Vamos de dica de cinema, vem estreia por aí, tá bom? 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Em breve, Águas Mortais. Na história, um voo que ia de Los Angeles para Xangai sofre um acidente e cai direto no Oceano Pacífico. O pior é sobreviver. A queda, só um começo de um pesadelo, tá? Porque os passageiros ficam à deriva em águas infestadas por predadores gigantes e famintos. Eu vi o trailer aqui, é pesado o filme, hein? E ainda sem classificação confirmada. Águas Mortais, 23 de julho nos cinemas em todo o Brasil. O trailer aqui é assustador, mas é bem legal, é interessante o filme, tá bom? Dica de cinema pra você em breve, nas telonas, 4h43.
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0: music now. Vambora, vambora, tamo junto aqui. 4h48. 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

0: Terminou playlist por aqui. Vambora, aqui na sequência vem toda a galera do Estádio 97 ao vivo no seu som. Fica aí que é rapidão, tá bom?
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0: Boa tarde! Tá começando mais um Estádio 97 aqui na Energia 97 FM. 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Boa tarde, hein, pessoal? Tudo bem?
1: Boa tarde!
2: Boa tarde!
1: Bom dia gostoso, hein?
2: É nóis, hein?
1: Que frio, hein, velho?
2: Tá bom, tá gostoso. Tá bom.
3: É gostoso o tempo assim.
1: É gostoso,
3: viu? Você gosta de sopa, Porto?
1: Não, sopa não é comida. Gordo que se preza
3: caldo,
1: não come
3: caldo,
1: sopa.
3: Caldo.
1: Também não. Gordo que se preza não come caldo.
0: Pô, na boa, gordo não vai com caldo.
3: Não, não, mas pera.
1: Gordo
3: pera,
1: precisa
3: pera.
1: De substância,
3: calma,
1: velho.
3: Calma, calma, Porto. É. Caldo, tem aqueles caldo de palmito.
1: Não, caldo de palmito é você que gosta.
3: Dentro
1: da do caldo de palmito, né, lindo?
3: Lá ele.
1: Lambe o caldo
3: do palmito. Dentro do pão italiano, velho. Olha, pão italiano, creme de palmito com
1: pão italiano. Creme de palmito.
3: Caldinho
1: de palmito, hein, velho?
0: Creme de palmito.
1: Quer um caldo de cana também, junto?
3: São uns lixo, velho.
1: Olha aí, hein?
3: É gaúcho mesmo, né?
1: Lambedor do caldo de
3: palmito. Ele vai falar, nossa, adoro o caldinho de nervo.
0: Não, mas nem gaúcho ele é, né? Ele é paulista, sabor gaúcho.
1: Mas a alma é gaúcha, você viu?
3: Sangue de gaúcho.
1: A alma é gaúcha.
0: É, olha aí, hein?
1: Caldo de
0: maravilha,
1: palmito.
0: Hein?
2: Lá ele, ó. Coisa, hein, velho?
0: Ô, Ademir, entre os seus amigos, alguém chega e fala, vamos tomar um creme de palmito?
1: Caldo de palmito.
4: Creme. Jamais.
0: Jamais, né?
3: Tá falando aí, ô Marapé.
1: Mas, pera, o seu palmito é pupunha ou aquele mais grosso?
4: Ah, é o gaúcho da Moca.
1: Palmito pupunha, Vila? É palmito daquele mais grosso, pupunha,
3: não,
1: aquele
3: não, é o fininho aqui que boia na água.
0: É o palmito Jorgão dele. É o Palmito Jorgão, é
1: isso. Parabéns, Vira.
4: Jorge Chapeleta, do Vieira.
0: Mas vamos lá. Começando, então, com as manchetes aqui do Estádio 97. Quem?
5: O Brasil!
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2: Vou começar com quem participou do jogo hoje, né? Nosso glorioso Ademir, que estava na partida. E Ademir, deu para empolgar? Como que é?
4: Não, empolgar não.
2: Não,
4: empolgar,
2: né? Não. Não, mas deu para, assim... Mas teve uma evolução, né? Dos últimos jogos. Manda aí.
4: Teve evolução, sim. O Brasil jogou melhor em relação aos jogos contra o Haiti e o Marrocos, mas o Brasil ainda tem problemas. Não enfrentou um time de grande patamar do futebol mundial, mas é uma escola europeia, a Escócia, né? Então, nem tudo ao céu, nem tudo ao mar. Mas o Brasil tem problemas na marcação-pressão, que não funcionou. Ah, mas o Rayan roubou a bola. Roubou a bola individualmente. Era comum você ver o Vinícius Júnior pedindo para a marcação subir e o Brasil não subia. No começo do segundo tempo, o Brasil tinha alguns espaços no meio de campo, que é o setor, para mim, que ainda não funcionou. Né? Parecia um queijo suíço, com alguns buracos. E a bola aérea que, durante o primeiro tempo, o McTominay, que não é tão alto assim, conseguiu cabecear algumas bolas. O Alisson participou do jogo, coisa que não tinha acontecido nos dois jogos. Evolução, sim.
1: Contra o Haiti, participou, sim. Contra o Haiti, ele fez mal defesa.
2: Pegou Ademir. Duas contra o Haiti.
4: Uma, né?
1: Não, uma. Nossa. do AD, uma cabeçada muito boa, ele pegou. Parecida com a cabeçada de ontem, inclusive.
4: Mas ele falar pegou. Que o Brasil já é o favorito à Copa, não. Mas tá evoluindo, sim. E agora vamos aguardar o adversário. Às 20 horas, jogo que a Energia transmite aí, tem...
2: Baita Suécia, jogo legal.
4: Suécia e Japão, e tem a Holanda contra a Tunísia. A Holanda deve passar o carro na Tunísia. Se a Suécia vencer o Japão, são os suecos os adversários do Brasil. Se o Japão empatar ou vencer, e para mim o Japão é favorito, é o Japão adversário do Brasil na segunda-feira em Houston, 14h. E detalhe, já quero falar agora para depois vocês me puxar a orelha. Eu não sou engenheiro de obra pronta. Se for o Japão e deve ser o adversário do Brasil, Brasil vai dar bola pro Japão e vai contra-atacar, me cobrem.
0: Mas deixa eu fazer um questionamento. Eu não prestei atenção no jogo. A gente tava fazendo outros trabalhos em paralelo aqui, então acabava mais ou menos, assim, sem condições de chegar e dizer, ah, não, o Brasil jogou bem ou jogou mal. Então, eu vou fazer um questionamento. Até porque eu li alguns comentários, às vezes, assim, de cronistas que a gente vê e fala,
1: conceituados.
0: Não são fanfarrões, costumam ter uma opinião ok, legal, compatível e tal, na minha visão, né? Mas, por exemplo, eu li assim, tipo, olha, Brasil não jogou bem, não.
1: Eu vou discordar um pouco.
0: Não, assim, não. Que o Brasil que foi um futebol fraco.
5: Eu vou discordar um pouco. Eu acho que o Brasil ontem, Sombra, se ele não foi um primor técnico de dar show, foi um time que, comparado às outras partidas, ele evoluiu muito, inclusive na parte coletiva.
1: Sim.
5: O Brasil ontem foi um time que não sofreu como ele sofreu contra o Haiti no segundo tempo. Repito, tá longe de ser o favorito para ganhar a Copa. Mas comparado o Brasil com o próprio Brasil, mudou praticamente da água pro vinho. Foi um time que no segundo tempo conseguiu controlar a partida, mesmo com as alterações que o Ancelotti fez. Individualmente a gente pode destacar o Alisson, o Danilo foi bem, o Bruno Guimarães jogou muito, o próprio Rayan aproveitou a oportunidade, mas o grande destaque, Sombra, tem sido o Vini Júnior. O Vini Júnior é um cara que sempre foi contestado com a camisa da seleção, porque ele nunca tinha conseguido fazer com a camisa da seleção que ele fez já com a camisa do Real Madrid, mas nessa Copa do Mundo, não só por ontem, mas na Copa do Mundo em si, ele tá carregando esse piano aí de chamar a responsabilidade, tá jogando muito. Mano, eu achei que o Brasil foi bem, cara.
1: E tem um nome...
4: Vice-artilheiro da Copa.
1: E tem um
5: E roubaram o gol dele, Ademir.
4: Roubaram o gol dele. Era pra ser o artilheiro junto com o Messi. Foi roubado lá. O mesmo cara que roubou o Brasil contra a Suíça em 2018, tal de César Ramos, árbitro mexicano, ontem foi mal.
5: Mas ó, só um adendo, Portugal, de você completar, desculpa. Eu vou só discordar do Ademir aqui, Ademir. Não é que era pra ele ser o artilheiro da Copa junto com o Messi. Era pra ele ser o artilheiro da Copa. Porque o Messi era pra ter um gol só na Copa do Mundo até agora.
4: É pra ter sido expulso.
5: Porque o Messi no primeiro jogo, quando ele fez o gol lá que o filho do Zidane deu pra ele, logo na sequência era pra ele ter sido expulso, ele não teria marcado mais dois naquela partida, e não teria marcado mais dois na partida seguinte. Ou seja, o Vinícius Júnior era pra ser o artilheiro isolado da Copa do Mundo.
1: Então, mas aí é o seguinte, muito do rendimento do Vinícius Júnior que você falou, mano, tem o dedo do Carlo Ancelotti, porque ele... O Tite, quando o Vinícius jogava na seleção, ele jogava quase em cima da risca da ponta esquerda.
4: Verdade,
1: com Portugal. O Tite, verdade. Com o Tite era assim, com o Ancelotti, Sombra.
0: O Lazarotti, que nem a avó baiana falou aqui.
1: O nosso Lazarotti.
0: Lazarotti.
1: O Lazarotti, Sombra, ele faz o quê?
3: Que não é vó nem baiana, hein?
1: Nenhuma das duas. Aí o que ele faz?
0: Sei lá.
1: O que ele faz? Ele traz o Vinícius para jogar mais centralizado junto com o Rayan ontem e vai bem. Agora... Eu vou discordar um pouco do Ademir. O Brasil, ele vai muito bem no pé de pressiona, que todo mundo fala, tomada rápida de bola, adiantou a marcação. O melhor jogador em campo, claro que o Vini fez os gols, mas o melhor jogador em campo, Bruno Guimarães, jogou demais. O cara
3: desarmou
1: de terno, jogou pra caramba, mano. E outra coisa, pra mim, facilitou muita coisa, que aquele zagueiro da Escócia, que deu o primeiro gol e que se atrapalhou no lance do segundo... Não tá em todo o time.
5: E não foi nada aquele lance, né?
1: Não foi nada. Pra mim, a Escócia é tão frágil quanto
4: o Equador. O Maquena.
1: Contra o nosso Haiti e o goleiro da Escócia falha no segundo gol. Ele sai catando borboleta. Agora, o terceiro gol do Brasil é um golaço. O Bruno Guimarães faz a jogada, o Cunha define e tal. Não dá pra dizer, nossa, o Brasil é favorito. Mas ele vem crescendo.
3: Ah, deu uma bela encorpada, né?
2: Deu encorpada porque é o seguinte, né? Foi o que o Mano comentou, também concordo. É o lance do time ligado. E ontem os dois gols é de quem tava ligado no jogo e querendo morder ali.
3: O Rayan marcando lá atrás.
2: Eu acho que não tem dúvida, né? Que acho que ele encaixou. Acho que o Araújo encaixou assim. Eu acho que o time dele vai ser esse aí. Daqui na sequência. Só contusão, expulsão, alguma coisa assim.
6: Em cima disso, Bento, você acha que a lesão do Rafinha não ajudou na escalação?
4: Então, ajudou.
1: A mudar a formatação do time. Porque agora tá um 4, na verdade é um 4. Mas aí a alusão, o meio que faz é o Cunha, tá certo? O Cunha e na frente do Cunha, Vinícius Júnior e Rayan. Muita gente esperava que fosse Vinícius Júnior e Endrick, mas o Rayan fez bem o papel, se movimentou. O Brasil tem dois atacantes hoje que não ficam abertos, espaçados nas pontas. Eles preenchem o meio campo ali, ajudam o time do Brasil jogando mais pelo centro. Tá muito bom o time.
4: Só um detalhe, pra minha participação do Brasil terminar, o time do Brasil é penso, hein? Só joga pela esquerda. O Rayan, no segundo tempo, pouco participou.
1: E a direita, e pela direita, quem ataca é o Guimarães, tanto que ele faz o cruzamento, que é um belo cruzamento pro gol, e ele cria a maioria das jogadas.
7: O cruzamento foi do Guimarães, né?
1: Isso.
7: Mas sai na moral, dos pés, cara, quando sai o Wesley do time, aleijou a lateral, porque o Danilo não tem mais físico pra fazer aí de volta.
1: Por isso que o time é mais pra
2: esquerda. E mesmo assim...
7: Mas duas vezes ontem não aguentou mais.
2: Você vê que ele foi o ontem que mais correu em campo.
7: Então, mas é
2: porque... Ontem ele marcou
7: o Danilo. Ele vai até o meio e volta, mas é difícil você ver ele fazer uma jogada de
1: E, mano, outra coisa boa que tá acontecendo, que a gente metia o pau e tinha dúvida, o Alisson tá começando a pegar confiança. Ele faz duas defesas ontem, uma do McTominay. Uma
7: foi defesaço.
1: Era gol. A hora que eu vi a bola, eu falei, gol dos caras. O cara sobe inteiro, ele vai no chão.
7: A torcida escocesa comemorou o gol, isso, pra você ter uma ideia.
1: E isso é muito bom, sabe por quê? Nos momentos mais complicados, vai precisar do goleiro. E ele, com a confiança que tá retomando, mano, da defesa contra o Haiti ontem, ele vai, chega melhor
7: na E Copa. O vagabundo comemorou a primeira colocação do Brasil, né?
1: Quem é o vagabundo?
7: Todo mundo que quer cabular trampo, porque, por exemplo, o jogo do Brasil na segunda-feira é uma da tarde.
2: Mas não vai, mano. É duas, não vai.
7: Como não?
2: Vou assistir na empresa.
7: Ó, empresa, não, empresa, empresa, mas peraí, ó. Empresa, que faz o funcionário assistir esse jogo na empresa, tá sabotando o cara. Tá sabotando o cara. Porque o jogo do Brasil, o cara tem que encher o caneco.
4: Meio período só.
7: O cara tem. Mas aí que tá, Quintino, o negócio é o seguinte: empresa da hora vai liberar o cara pra poder ver o jogo no boteco. Exato.
1: Pensa meio-dia.
7: Agora, por exemplo, a empresa pilantra também vai fazer o seguinte: não, vou pôr a TV aqui e vou pegar um sanduba de metro. Vai ferrar o rolê.
6: Não, mas porque... assim, depende de cada caso. Depende da empresa. Depende por exemplo, aqui, tem os caras que vão ter que narrar o jogo, trabalhar na produção.
7: Rádio não
6: tem
7: essa, não. Tô falando no geral, porque rádio independe de ser feriado, de ser Réveillon, Natal.
6: É que vai ter sempre alguém trabalhando. Cara, é que nem cirurgião, jornalista. Não tem
7: feriado, meu.
6: Não tem essa.
7: Ou tem um vídeo de um médico, mano, na UPA, falando, pô, o Brasil é milagroso. Vocês viram esse vídeo?
6: Não.
7: O cara falando, pô, o Brasil é milagroso. Olha, horário de jogo da seleção, aí ele filmando a UPA, não tinha ninguém, velho. É. Ninguém na UPA.
6: Ninguém fica doente. Ninguém
7: fica doente. Ele falou, o Brasil cura.
1: Ninguém precisa de atestado, né?
6: É uma boa essa aí,
2: viu? E também, eu vi um dado também, assalto zero nessa hora. Assalto,
1: então o Brasil precisa jogar mais, hein?
2: É verdade, pior que é verdade.
6: Ah, Corinthians. Ah, porque se você vê um cara correndo no meio da rua, é óbvio que ele deve ser assaltante, é só ele. O jogo do Corinthians também fiquei sem
7: tranquilo na Libertadores. Sem estádio, sem título e sem nada.
6: Estamos recebendo aqui também o estranho Nuninho, o Luiz Carlos dos Santos Ruão, torcedor da Lusa, e veio ser estranho Nuninho, ele que mora em Curitiba.
7: Saiu do cativeiro e veio.
6: Tudo bem, cara?
7: Linda cidade, parabéns.
4: Cativeiro.
6: Não, saí de lá 11 horas, Sombra, cheguei e vim direto. Bah, mandou mensagem ontem, falei, vambora, vamos lá, que vale a pena.
7: Mas veio de carro?
6: Vim de carro. Tava, passagem tava 1.800 só aí.
7: Cinco horinhas e meia. Tá bom,
6: Ô, tranquilo. Luiz, fala sempre pertinho do microfone, tá bom? Porque ele é direcional. Se você desvia pro lado, o Vieira se apaixona e o som não sai no ar.
1: É melhor não, então.
7: Deixa eu pegar aí ele vai experimentar o Palmeiras. Esse aqui é meu filho, cara. Aqui, ele veio, eu falei pra ele assim, ó, vamos refazer a final de 96 com esse trouxa.
6: Foi a última?
1: Posso falar?
7: Não.
1: Vocês levaram sorte, sabe por quê? Onde a Portuguesa perdeu esse jogo?
7: Aonde?
1: No primeiro jogo no Morumbi, quando o Candinho coloca o Rock, fecha o time, tá 2-0. Que
7: pegou muito,
1: vocês iam tomar uns 8, se o Candinho vai pra cima,
7: não tinha como.
4: Como é que é?
1: Vamos relembrar. O Candinho, faz pra cima o varelho. Pelo amor de Deus, o Candinho, toma uma vez, Candinho.
7: Mas foi culpa do Candinho, não foi?
6: Foi eu, aquele jogo era pra ter sido bem mais. Era bem mais.
7: E
6: aquele chute também que o. Como é que o.
7: Ailton.
6: Nunca mais acerta na vida aquele chute.
7: Bate palma, ele fazia assim, ó. Bate palma pra mim. Bate palma pra
6: mim. Era o Ailton Boca de Cinzeiro?
7: Não, era o que era o Fluminense, do Flamengo.
1: É, bom jogador. Muito bom.
6: Mas o seu Bento, tem jogo rolando na Copa, inclusive. O doido do seu parceiro tá lá narrando?
2: Tá.
6: Vamos ouvir um pouquinho aqui, ó.
8: Né? Sente muito ali o camisa 15, o mesmo que ficou reclamando de uma solada no primeiro gol da partida, o gol da Alemanha. Ele, de fato, né, levou um pisão ali do Kai Havertz. Hein? Pra mim foi falta, né? A árbitra da partida, Tori Penso,
6: deixou... Equador e Alemanha aí tá 1-1.
2: 1-1.
6: Finzinho do primeiro tempo, hein?
2: Sim,
6: e a Alemanha já é a primeira, né?
2: É a primeira, mas entra com o time titular, tá jogando com o time titular, até estranhou. E no outro jogo, Costa do Marfim vai vencendo o nossos amigos do Curaçao. Né? Então, como é que vai ficando esse aí? Por enquanto, não muda nada, né? Não,
1: a Costa do Marfim vai ficando em segundo lugar do grupo.
2: E a primeira Alemanha.
1: E a primeira Alemanha e o Equador tá lutando por um milagre, porque até para ser terceiro vai ter dificuldade aí, porque ele precisa ganhar da Alemanha.
4: O Equador só precisava ter ganho de Curaçao. Ele conseguiu não ganhar de Curaçao. A única seleção que não ganhou de Curaçao no grupo. Então vai ficar de fora.
1: E quantos gols perdeu o Ener Valencia, seu
3: Ademir? Nossa, esse é horroroso.
4: Ah, 712 mil.
3: Foi. Esse é horroroso.
1: Houve duas seleções, Sombra, que eles perderam tantos gols e eles poderiam ter vencido os dois jogos e perderam os dois. Equador Turquia. E Panamá.
6: Mas falamos do jogo. Alguém quer comentar mais alguma coisa a respeito da partida de ontem?
5: Não, só de ontem não, só com relação ao técnico da Alemanha, o Nagelsmann, essa Nagelsmann. Pronúncia do
1: Nagelsmann.
5: É perfeito. Esse maluco, Sombra, ele já estava classificado, ele manda para campo a Alemanha titular, ele falou que ele tinha que respeitar o adversário, a torcida e o evento. Isso daí muitas vezes aí serve para treinador bunda mole, porque jogador alemão, irmão, também tá em final de temporada. Assim como todo jogador europeu, não é início de temporada. A
1: Alemanha não dá nada pra ninguém, mano. Não ia facilitar pro
5: Equador. Exato. Então, não dá nada pra parabéns ninguém. Aí pela postura
3: dele. Camisa, né, velho? Camisa, né, irmão?
5: E do outro lado aí, o técnico do Equador, o BKSS, mano. Esse aí também tá a cara da Renata Sorrá.
1: Muito parecido.
5: Igual o Gareca, mano.
1: Repara aí, Quintino. Repara aí, Quintino.
2: Ele é o Gareca mais novo.
3: Ele tá uma mistura de Renata Sorrá com Ingrid Guimarães, velho. Tá ou não tá, velho?
1: Acabou o primeiro tempo agora.
4: O BKSS é a cara da Renata
6: Sorrá. Agora é que é verdade, né? Mais jovem, assim. Com certos procedimentos.
5: Ai, qual a pronúncia correta do nome do cara?
2: Nagelsmann.
6: Nagelsmann. Julian Nagelsmann.
5: Nagelsmann.
3: Sobra que fala alemão, pra quem não Sim. sabe, viu?
2: Fala. Nagelsmann.
1: A Renata Sorrá, não vale a pena ver de novo. Ich reise,
4: Quintino.
5: O que é isso, Quintino? Traduz pra nós.
4: Ich reise, Quintino. Eu sou o Ademir Quintino. Eu sou o Quintino, é isso aí.
6: Eu sou o Quintino. Ich reise. Wie heißt du? Wie heißt Quintino.
5: Ah, pensei que você mandou ele pra aquele lugar em alemão.
6: Não. Du é...
4: Não.
6: Du não é.
1: Ah, então é outra coisa isso aí.
6: Du é outra história. Mas esse... Olha aí, falar em outra história. 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
6: 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Seu Bento, você não falou, né, o Rafinha confirmado, 10 dias, né?
2: 10 dias, tá fora, cara, assim, vai ser difícil, né, Sombra? Depois a gente sabe que pra ele voltar e ter um ritmo ainda, você viu o Neymar ontem dentro de campo, o Neymar, tudo bem, tava um pouco mais tempo, mas totalmente...
3: Tava completamente fora. Só eu fiquei
6: com vergonha alheia do Neymar? Quando ele
2: entrou? Ah, cara, assim, tipo,
4: Slow motion, né?
6: Parecia que era outro jogo.
3: Mas sem tempo de bola,
2: ninguém tá esperando nada. O que eu tô te falando é que o Rafinha pode ser que passe a mesma situação, porque não pode ficar mexendo.
6: Não passa a mesma situação. Porque o Rafinha vem jogando nos últimos 4 anos.
2: Mas
6: o
2: Neymar, ele vai ficar parando agora aí, né?
6: No, 10 dias aí.
5: Mas, cara, o Neymar, o Bento, é igual aquele barco que tá lá parado na marina há muito tempo, e aí o cara resolve jogar um WD-40 no motor e pôr na água. Não dá pra você querer cruzar o Atlântico com ele. Você tem que dar uma voltinha. Mas é verdade.
1: É o carro que não dá pra subir a serra.
5: Você precisa... Não, até dá, mas
3: você precisa ir aos poucos,
5: velho. Você tem que amaciar o motor de novo, velho.
1: É? Agora, com todo o respeito, adoro o Everaldo Marques. Puta cara legal, gente boa. Mas ontem o Neymar deu um passe lateral, ele... Olha o passe diferente do Neymar. Desculpa, ele encostou a bola, gente. A gente espera, quer, torce, mas... Pô, é isso. É isso.
6: Às vezes eu reparo que existe um... Assim, por um lado existe uma má vontade, por outro lado existe uma extrema boa
1: exaltação
6: vontade.
1: Exaltação demais.
6: Uma coisa tipo assim, é como você disse agora, né? O cara...
5: mas é porque ele deve ter feito contraponto, porque a Ana Thaís deve ter falado, puta bosta.
1: Diga, Sombra, essa é a torcida, mano.
4: E ele, Sombra, o Neymar ontem evitou dar entrevista pra Globo, tá? O Denilson chamou ele, ele respeitou o Denilson, falou, cumprimentou, saiu fora. É. Ao Portal Terra e a Cazé TV, ele deu entrevista normal, só não quis dar entrevista pra Globo.
0: Tá certo, cada um dá entrevista pra quem quiser, não é mesmo? É.
1: Mas, Sombra, a saída do Rafinha do time possibilitou que o Ancelotti centralizasse mais o Vinícius e colocasse o Rayan do lado.
0: Todo mundo elogiando muito o Rayan pelo jogo de ontem, né?
7: Muito bem, aproveitou a oportunidade, jogou com fome. Sabe aqueles caras que jogam com fome?
1: Brigou por toda a bola, mano.
7: 45 segundos do tempo ele tava lá atrás dando carrinho, cara.
4: E só pra acrescentar, e pro Tuti Batista lá na zona mista também, o Neymar parou, deu entrevista, respondeu várias perguntas. Valeu, muito Tuti, bom, parabéns, valeu, pelo Tuti. Brilhante trabalho, tá?
2: Tá mesmo, aliás, ele tem
7: parabéns,
2: tá,
7: Tuti, tá, obrigado.
4: Ele me colocou aqui de collab Batista, no Instagram. Tá
2: fazendo um excelente trabalho.
0: E por que você não aceitou?
4: Aceitei sim.
7: Ah, a gente só viu pelo Tuti, não viu no seu, não.
5: Não, mas ó, peraí, ó, até um vídeo corneta, então, falando do Tuti, ele falando equipe raiz de energia, ele mostra um carro com silver tape, falando, é, aí tá vendo, tô raiz, velho. O Danilo que salvou aquele vídeo.
7: Ele é o Tuti, vídeo, né, velho?
2: Ele é o Tuti, mano. Ele nunca vai deixar de ser o Tuti.
7: Esse é o detalhe. Véio, virjola,
1: mas então, toma cerveja de canudinho. Toma cerveja de canudinho.
0: Os comentários são melhores.
5: Cara, mano, não dá, mano. Porque você pega, por exemplo, você fala, mano, vai vir um vídeo, tipo, se beber no case, tá ligado? Ele mostrando um carro que, tipo, tá com uma marquinha de ferrugem,
2: mas véio, o raiz cara, dele mas... é isso aí, velho. É o raiz dele é isso aí.
5: Faz hora, mano.
4: Esse olha, bocó, mano, não vale nada.
5: Na verdade, ô Quintino, esse bocó, ele tem que me agradecer o resto bocó. Da vida dele. Tá, por quê? O Palmeiras ia jogar, Sombra, na Libertadores, ia pegar, acho que o Boca na
4: Argentina, eu lembro disso, sei lá. Cara, eu lembro.
5: Era um jogo fora do Palmeiras.
4: Boca na Argentina.
5: Então, eu falei pra ele, você não vai, velho? Eu não vou, porque, pô, meu pai não deixa, não sei o que. Eu falei, mano, é que você trabalha com conteúdo digital, velho. Esse jogo você tem que estar, mano. Mas você não vai por quê, mano? Você não faz porra nenhuma da vida, mano.
7: Dia,
5: aí ele começou a ficar com uma cara de dúvida, assim.
7: De choro.
5: Pô, será que eu vou? Então eu falei, que será, velho? Nem liga pro teu pai, já vai embora, mano. Não, pega o busão e vai, mano.
0: Mas eu até aí entendo, eu até entendo ele. Porque uma vez ele até confessou pra mim. Ele tem um problema muito sério pra vencer a resistência. Essa coisa, se libertar das algemas da família, né?
7: É.
0: Primeira vez que ele pôde sair de casa pra jogar bola com os amigos, foi aos 14 anos.
7: É mesmo?
4: Ô, louco, velho.
7: Uhum. Então, ele jogava no corredor.
0: Então, uma coisa assim... Vamos ter um pouquinho de compreensão.
5: E, não, eu não devia contar bastidor aqui. É chato.
7: Lá, né?
5: Mas a mãe dele fez o Danilo prometer que ia fazer o lanche dele todo dia.
0: Ah, não. Sério?
5: Pra levar.
0: E ia não fazer vai. O lanche.
5: Que ele tá acostumado. Tá. Ele falou, Tuti não sabe se virar. E pra
0: compor o lanche bonitinho, peraí, com bastante proteína.
5: Tem que fazer... Não, os 10 primeiros dias de Copa que eles tiveram lá, o Danilo teve que ligar todo dia o FaceTime pra ver se o lanche tava certo.
1: É, mas desculpa. Olha só. Você não tem moral pra falar nada não, porque pra quem acompanha o programa há muito tempo, você era o cara do mãe, frita meu hambúrguer, não era a Sombra?
5: Minha mãe me perguntava se eu ia jantar em casa. Aí o que tinha era hambúrguer. Eu falava, pode fritar. Boa, às vezes eu não jantava em casa. Eu vou fazer minha mãe fritar o bagulho do nada? Pra ficar lá?
7: Eu não
5: faço igual meu irmão.
7: Isso aqui é um vagabundo.
1: Ô, mãe,
7: frita é que esse aqui amadureceu e saiu de casa. É, o outro continua lá.
0: O vagabundo tá lá. 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
0: O Carlos aqui dizendo, Carlos Costa, conta a história do dia que vocês foram buscar o Mano pra ir pro jogo, a mãe dele saiu com uma lancheirinha. É verdade, é verdade. Olha lá,
7: mais uma história aí, ó.
0: É verdade.
5: Se fecha, malucão.
1: E haja história, hein?
0: É,
1: tem história, hein?
0: Bom, vamos lá, vamos lá. Continuando com as manchetes do Estádio 97 aqui na Energia, seu
2: bem. Vamos lá, chamar o Kiki, né?
0: O Kiki?
2: É, o Kiki.
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2: É, vamos lá, Kiki. É o seguinte, hein? O Santos ainda estuda... É, alguns amistosos antes do retorno do Brasileirão, né? Lembrando para quem não sabe, tem que voltar antes da, da final da Copa, inclusive, né? O Peixe joga no dia 16/7 contra o Botafogo lá no Engenhão.
4: Perfeito.
2: Né? Porque perfeito. Vai ter o jogo da Sul-Americana do play-off, né? Play-off. Isso, né, Quintino? Então vai ter que voltar antes.
0: E azar, agora... hein?
2: É, exato.
1: Então, como é que tem... o seu Bento fala play-off, Quintino?
2: Play-off.
1: Play-off!
2: Mas,
0: não, aí é o seu Bento bobo, né?
2: Ô, Ademir.
0: Esse é o seu Bento irmão. Fala, da Mary.
2: Me do, dos do... E fala, dos hein? Quatro ali
1: do... irmão da Mary.
2: É, a imitação, ela sempre vem com a, uma mais caricata, né?
4: Bem, isso, bem,
2: é isso,
4: bem,
2: perfeito, perfeito. Bem, mas, ô, Ademir, o Thomas Lincoln, então, chegou a um acordo com o Santos, né? Ele que é um dos quatro aí que estão liberados para buscar seu caminho, vence o contrato no final do ano. Então ele rescindiu, vai estar saindo de forma amigável. Ah, quer dizer, a gente espera que daqui 2-3 meses não venha aí que o Santos tem que pagar uma bucha de alguns
1: 30 milhões.
2: É, exatamente. Pelo menos é o que está rolando, não é isso?
4: É, foi feito um acordo amigável, ainda o Santos não publicou nada em nota oficial, mas já divulgou para a imprensa que o Rincón não joga mais pelo Santos e não se representa, nem se representou. Dos quatro que eles querem fazer acordo, Rincón, Zé Rafael, Mike e Zé Ivaldo, o Zé Rafael tem data programada para voltar. Acho que vai voltar, não sei se ele vai ficar no grupo mercado. O que é o grupo mercado? É aqueles que não treinam com o elenco principal ou se ele vai treinar com o elenco principal. Mas o Santos está tentando aí uma... O Santos perdeu um dinheiro bom aí, velho. 2,5 milhões de euros que pagou o Palmeiras, mais os salários, né? O Santos está tentando minimizar aí as perdas. Então o Rincón já acertou, falta acertar com o Zé Ivaldo e com o Mike. E o Zé Rafael também está tentando acertar, mas ele vai voltar a treinar. Hoje o Santos também tomou a decisão de que não vai repatriar o JP Sherman. É um jogador que é lateral direito. O Santos precisa de um lateral direito, só tem o Igor Vinícius. De vez em quando o Gabriel Menino quebra o galho improvisado, mas apesar dele pertencer ao Santos, está emprestado ao Curitiba, onde já fez 10 jogos no Campeonato Brasileiro, ele não vai retornar à Vila. O Santos tomou essa decisão de não retornar. A verdade é a seguinte, não tem dinheiro, gente. E o Lautaro Dias, eu não sei quem foi o que soltou essa informação, porque se eu soubesse eu dava o crédito. A informação que nos chega, acho que foi o Wagner Frederico. É um repórter que trabalhou no Estadão e agora faz um trabalho segmentado do Santos. Que o Lautaro Dias, o Racing Quer mesmo, fez um contato já com o executivo Alexandre Matos. E que o Cuca, cuidado com a Cuca, que a Cuca te pega daqui, te pega de lá, teria dito o seguinte: libera o Lautaro se o Santos contratar um atacante. Não, Cuca, não faz isso não, Cuca. Aí tu quebra, Cuca. Deixa o cara aí pra Argentina, pra terra dele ser feliz, cara. Pelo amor de Deus.
0: Boa!
2: Mas alguma aí, podemos encerrar que tá duro
4: tá
2: ainda,
4: bom,
2: né?
4: Tá bom, tá
1: ainda
4: bom.
1: Ainda não tem nada, né,
0: seu bem? Tá duro. Pergunta se tem mais uma coisa, o Ademir vai dizer.
2: Ah,
0: a
2: é
0: mãe do jogador.
1: O sub-13 do feminino. Sub-13,
0: esteve assistindo o jogo da melhor base. Mesmo.
1: Tá usando tá bom, blusa de lã.
0: Criticou o treinador.
4: É. Pô, acabei de falar, tá bom.
0: Tô esperando ele falar do Neymar.
1: O sub-13 feminino.
0: Não falou do Neymar.
4: Eu publiquei uma charge aí, que tava um médico falando assim: caramba, acabou as suas dores de cabeça, acabou a sua enxaqueca, o que foi que aconteceu? Meu time tá de férias, isso aí serve pra mim, cara, eu tô falando mais calmamente, eu não tô nervoso, eu não tô gritando,
1: mas ô, Ademir, deixa assim, aí, cara, calma, tá bom assim. Uma coisa tem que ser dita aqui nesse programa: quando o Maurício não participa do noticiário do Santos de maneira ativa, o caldo fica ralo. Então, o Mano, ele dá um... Ele fala,
0: pra galera sentir falta, tá ligado?
1: O Mano alavanca o peixe. Alavanca o peixe, o Mano. Sim. É, ele é o cara que...
2: Sabe, mas aí é bom.
0: Mas,
2: é bom,
0: Maurício, se você fosse chamado pra ser do marketing do Santos Futebol Clube, você aceitaria?
1: Putz,
0: acho que sim. A negociação boa, valores...
1: Junto com o Marcelo?
0: Não vai receber.
5: Mas, por exemplo, Sombra, a minha primeira medida como, talvez, dirigente de marketing do Santos... era colocar os caras lá do Santos, lá o Bom Tempo, sabe? Tipo, põe lá o João Paulo, põe os caras lá pra cobrar pedágio. Sabe, tipo, põe lá os caras.
1: Trabalhando na cabininha?
5: Sim. Ali? Imagina, você desce lá, tipo, é o João Paulo que tá lá, é o Bom Tempo.
4: Sim. Não, uma dessa é o Gabigol. Deixa eu ver se eu entendi. Tu quer que os atletas principais do Santos fiquem na cabine da Ecovias cobrando pedágio, é isso?
5: Porra, baita
4: ideia. A partir de 1º de julho, não vai ter nenhuma pedágio, vai ser o free flow aí.
2: É isso mesmo.
4: Não vai ter nenhuma pedágio, mas tu quer colocar os jogadores do Santos na cabine.
1: Então, enquanto ainda tem... Pô,
6: mas seria uma puta ação, meu.
1: Não é?
2: Ação de marketing.
1: Venha ver os jogadores,
5: sabe? Aí, tipo, venha visitar a cidade, não sei o quê. Aí você põe,
4: por exemplo, acha que você vai atrair turista?
5: Ó, imagina o Gabigol com aqueles carrinhos do Rocinha.
2: Rochinha.
5: O Gabigol com o carrinho do Rochinha na praia.
1: Pô, chocolate com limão, imagina.
5: Véi, ia ser demais, velho.
6: Porque o Santos pra Santos é como o Mickey pra Orlando.
5: Sim, cara. Mas é verdade, velho. Cada um com a sua realidade.
4: Nisso eu concordo com você.
5: Cada um com a sua realidade.
6: Quer dizer, o que a pessoa vai fazer em Santos se eu não for pra ver o Santos?
5: Não, tem o Aquário. O Aquário é legal. É mais legal do que o clube. É mais legal.
6: O Dogão também lá, né?
5: Entendi. Dog.
2: Ah, Dog lá. É uma baita cidade.
4: Dogão é em Osasco. Dogão é Osasco.
5: Tradicional
4: é
5: Osasco.
6: Bom.
2: Ana Costa, então tá bom.
6: Já que não tem mais nada, mas é legal. Acho que a audiência é muito grande, talvez isso vá reverberar nos ouvidos lá de Marcelo Teixeira.
5: Então, mas ó, o Sombra, pra você ter uma ideia, eu gosto tanto de Santos, que eu já dei uma baita ideia pra esse trouxa aí, que ele também não quis me ouvir, quis ir naquele negócio de fazer homenagem pra Mano Brown. Mano Brown nem foi, mandou lá o cover dele lá, sabe, o Mano Brown Anão. Tem o Mano Brown Anão aí. Foi ele que foi receber a homenagem do bagulho. Vocês já viram o Mini Brown? Ele chama Mini Brown.
1: Mini Brown.
5: Ô, Cowboy, põe o Mini Brown na tela aí pra galera ver aí, põe as imagens dele aí. É, foi ele que foi receber a condecoração do Quintino lá. Agora, se o Quintino tivesse feito o que eu falei pra ele, que era Santos de peito aberto, que era tentar transformar Santos na Ibiza feia, porra, ia ser demais,
4: velho. Ibiza feia é a tua cabeça, que é ridícula. A cabeça aí, que esse corte ridículo.
1: A Ibiza feia.
6: Muito bom. 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Vamos lá, continuando aqui. Ah, tá bom, Domênico, tá bom. Sei que você tá... 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
6: Lance de checagem do VAR acontecendo agora em Equador e Alemanha, que estão empatando em 1-1. O que será que está acontecendo? Deixa eu colocar aqui a nossa transmissão do YouTube pra gente acompanhar.
13: E o BKSS vai à loucura,
14: tá,
13: mas...
14: doido o BKSS. Porra, mas que tá... parece um doido à beira do gramado,
13: tá
14: mesmo.
13: Tá maluco, né? Velho.
2: Ele ali no
13: mas
2: lance...
13: foi falta, assim. É, quando ele corta, ó, chega pegando aí o Vitti, né?
14: Mas só pegou no tornozelo do Vitti, né? Não pega, não disputa nem a bola. Ele vai direto no
15: tornozelo. Eu sei que o alemão, então, fez uma falta no jogador do Equador.
8: Dá pra reconhecer um, quem é outro?
14: Zubeldía.
8: É uma mistura de Zubeldía com Gessinger.
13: É verdade, né? Roberto Gessinger.
2: É que na sequência desse lance foi, teve um pênalti para a Alemanha.
15: Ah.
2: Então aí voltou no lance, revisão, falta na origem da jogada, que foi o lance agora. Então foi anulado o pênalti e falta a favor do Equador.
5: Mas parabéns aí para Neusinês Bach Gringa Sombra, porque o primeiro gol da Alemanha também foi um lance polêmico. É, o jogador da Alemanha lá foi, acho que o Pavlovic, ele levanta o pé assim na altura da cabeça do cara para dar um chapéu, mas estava meio que distante. Existe um contato, mas não que tenha sido algo faltoso. É, 99% dos árbitros brasileiros dariam falta naquele lance. Ela não deu. Ela não foi nem no VAR.
15: Entendi.
5: Não foi nem no VAR.
2: Mas é que ele dá o chapéu, né, mano?
5: Mas tem o contato
2: depois,
5: na cabeça,
2: né?
5: Do jogador.
8: Poderia ter dado. É, então.
5: Aqui no Brasil marcariam falta, você pode ter certeza.
1: E talvez, dependendo do time, expulsaria o cara também.
15: Mas se fosse contra o seu Corinthians, você diria que seria falta? Se não fosse, você fala o contrário.
5: Não, pelo contrário. Conheço, eu sou o cara mais isento.
15: Conheço
5: não.
15: O seu jeitinho. Ah,
5: nossa, como eu sou o cara mais isento que tem.
15: Nossa, véio. O Domênico, então, meu Deus.
5: Não, o Domênico é louco.
15: Não, o Domênico é então. O Bento fica naquele mureta ali, né? Tipo, quero me manifestar, é contra o meu Palmeiras, mas se eu me manifestar contra
2: não,
15: o Domênico,
2: senhor,
15: vai ficar bravo.
2: Então você não tá ouvindo as transmissões do Palmeiras. Quando é, não é fala. Quando não é, não fala.
1: O que é, é. Fala isso.
2: É lógico. Quando é, é. Quando não é... É simples.
15: Olha o Vieira rindo.
13: É uma vergonha, né?
15: Uma vergonha, né, Vieira?
2: Fala aí, então. Que, caras... então já que você
13: são,
2: lembra, então foi o que eu falei. Qual que eu falei que não foi?
13: Vocês são tá todos palmeirense e então, caolho. Vocês só olham pro lado de vocês.
2: Então, pergunte algum lance que teve aí contra o Palmeiras que eu falei que não foi.
13: Vamos lá. Não vou lembrar de um lance específico,
2: do São
13: né,
2: Paulo, contra o São Paulo, lá que eu falei aqui na abertura do programa.
15: Eu quero saber o que vocês falaram na hora do jogo.
2: Eu falei.
15: Na hora do jogo.
2: Eu falei na hora do jogo.
15: Aposto que o Domênico foi contra você.
2: Eu falei na hora do jogo.
13: O Domênico foi contra.
1: Com certeza ele foi contra.
5: Não, porra. E outra, mas ó, pra você ter uma ideia como você é tendencioso, quando começa o jogo lá, aí o Domênico, esse árbitro é uma porcaria, Bento. Aí você, esse árbitro é uma porcaria, não deu lateral Palmeiras.
15: Lateral.
2: É outro que não vê o jogo também, que é opinar. Nem sabe o que tá acontecendo. Pelo contrário, eu forço ele ainda dá nota maior
13: cê
2: pro árbitro.
13: Você tenta acordar o Domênico às vezes.
2: Não, quando ele é o árbitro meio loucão, é bom, né, subir um pouquinho, né? Mas, enfim.
15: É, bora. Mas você precisa conversar com a família dele.
13: Já tá demais, né? Tá demais.
15: Tá demais.
2: Já falei.
15: Já falou? Mas não adianta, né?
2: Nem encontro a regularmente a esposa dele aí no mesmo médico que a gente vai e já falo, ó. Não adianta.
13: Dá uma segurada.
2: Não adianta. Ela falou, não adianta. Não adianta.
15: Não adianta, é.
2: Não.
15: Ô, seu Bento, vamos lá. Prosseguindo com as manchetes do Estádio 97. What the fuck now, Palmeiras? 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
2: Notícia. Seu Bento, manda.
4: Eu preciso confessar algo que eu falei pra você pessoalmente ontem, antes de você falar do Palmeiras.
15: Você tá amando.
4: Não, o Bento está um homem bonito, cara. O Bento está bonito.
1: E olha o Vieira fazendo escola.
15: Mais um querendo
4: o Bento está bonito.
1: Quer fornecer não.
15: Mais um querendo tomar caldo de palmito. Não.
2: Olha, Ademir, deixa eu te falar uma coisa.
4: Não, melhorou 200%, gente.
2: Agora aqui. Eu vou falar um negócio pra você que eu fui vítima aqui nesse programa.
5: O Ademir falando assim pro Bento, me chama de Mari, sabe?
2: Tipo, eu sempre... Eu sou vítima desse programa aqui.
13: Me chama de Mariana Chimenez.
2: Eu sei reconhecer uma beleza masculina e eu era xingado.
4: É isso aí.
2: Mais um. Entendeu? Aqui eu falava dos jogadores italianos. Quando o cara é bonito, ele não nem falava.
13: Você gostava de quem? Qualquer o Totti?
2: Ah, é o trio, né? O Carnaval esses dias, na beirada do campo ali. No time.
15: O
2: Mota
15: tá dando
2: né?
15: A concorrência
2: Coração.
15: Forte. Me chama de Mari e vem dar uma catracada no nome do seu japonesão.
4: É. Canavar, quem tem mais de 40 vai lembrar do que eu tô falando, hein?
2: O Totti, você tá de brincadeira. Fala aí, é isso.
4: Eu não sou o Haroldo, mas eu sou hétero.
1: Mas eu pareço Haroldo. Eu te bordo todinho, eu te bordo. Eu vou te morder, eu te bordo.
4: Boa, Portuga, boa.
2: Muito obrigado pelo elogio, meu amigo. Muito obrigado.
4: Você tá bonito, você tá de parabéns, viu?
2: Valeu.
4: E o Portuga tá indo também no mesmo caminho, tá? Tá entrando no shape também.
15: Mas eu não quero nada. Mas eu duvido você chegar pra ele, como você jogou no Bento. não. Cara a cara, nariz a nariz, e falar assim: você tá lindo.
1: Não, não foi.
15: Eu duvido.
1: Não,
15: não foi.
1: Já te ofereceu? Fazer narizinho com o Portuga.
15: Eu duvido você fazer narizinho de esquimó com o Portuga. Você está lindo.
1: Não faz.
15: Duvido.
1: O Portuga gosta também.
2: Mas eu vou falar do porco é o seguinte: ontem à noite, elas voltaram.
4: Fale, homem bonito!
2: Oh, obrigado. Ah, os caras voltaram ontem aos trabalhos, fizeram aqueles exames de sangue, né, pra temporada, tudo certinho lá. Já tinha alguns jogadores que estavam lá no antes, né? O caso do Vitor Roque, do Paulinho, do Fux, do Jefté, já tinham voltado antes. Antes voltou todo mundo, só os que estão servindo a seleção, que ainda não. Aliás, o Palmeiras deve preparar um cronograma aí, deve ter uns dias de folga pra esses jogadores, antes de voltar, os que forem até o final, né?
4: Sim.
2: Porque eu não sei, parece que o Uruguai já vai voltar.
4: Olha.
2: O Uruguai deve voltar já dois.
1: Apesar que, de momento, está dando Argentina e Uruguai.
15: Não, mas precisa ganhar da Espanha, Vieira, não sonha.
4: Não, e ainda o empate não dá. O empate não dá.
2: Então tem que ganhar. E tem o Paraguai hoje também.
1: De
2: né?
1: momento, está dando Alemanha e Paraguai, seu Bento.
2: Então, mas o Paraguai ainda vai enfrentar. Paraguai vai jogar hoje. Né, ele tem aí, são três jogadores do Palmeiras lá, quatro, na verdade, né? São três, desculpa. Maurício, Sousa e o Gustavo Gomes. Então vamos ver como vai ser isso aí. Agora,
15: tem mais nada. Paulinho volta?
2: Quem?
15: Paulinho?
2: Paulinho volta.
15: Vai jogar? Trabalhou. 90?
2: Não, acho 90 não.
15: 90
2: não. Ainda não.
1: Só
2: ele
1: em deve... 27, né?
2: Eu acho que ele joga agora, ele é pronto para 45. Esse é o plano dele. Agora 45 minutos. Ele pode jogar aí pelo menos mais um tempo, mas ele voltou bem antes. Ele ficou só uma semaninha ali de folga. Tem que fazer isso mesmo,
1: ele
2: né?
1: Ele não porque... teve, né, a férias da galera.
15: Diferente do Neymar, né? Voltou, pelo menos.
2: Então...
15: Não vai pra Cruzeiro.
2: Exatamente. Então vamos aguardar pra ver o que acontece com o Palmeiras. Mas não tem muita coisa não, viu,
4: Sombra? O pessoal tem uma tara de falar do Neymar, impressionante, né,
15: velho? Cara,
4: meu Deus do céu, cara. Que vontade é essa, mesmo?
2: Deixa o cara, mesmo. Mas, ó, Sombra, tá tranquilo hoje. Não tem muita coisa não rolando.
15: Peraí, se o Neymar estivesse fazendo gols, jogando bem, etc e tal, o Ademir ia falar, estão falando pouco do Neymar.
4: Sim, mas tá jogando, Neymar, ele não tá...
15: Ele reclama.
4: Mas não tava jogando, gente.
15: Quanto tempo que não joga?
4: Por isso mesmo. Não tava jogando, um mês que ele não jogava.
15: Não,
4: um
15: jogar
4: mês.
15: De verdade.
1: Não, quatro anos.
4: Um mês.
15: Ah, bom.
1: Outro Curitiba, último jogo.
15: O último jogo foi aos 27 anos, acho. Não é não?
4: Oi? Quem tava jogando bem era o Lucas Moura, o Oscar, eles aí estavam jogando bem pra cacete.
15: Também
4: aí,
15: não. Então,
4: olha, maravilha.
15: Também não. Ó, isso aí é aquele negocinho. O Ademir fez agora que nem os caras da política. Se você falar mal da direita é porque você é comunista. Se você falar mal da esquerda é porque você é da direita.
1: Fascista.
15: Se falar mal do Neymar,
1: fascista.
15: Aí eu sou de esquerda. Se eu falar mal do Neymar também, já me falaram isso.
1: Também.
15: Não pode.
1: Hoje soltar os comentários.
4: Cara, tu ataca o ídolo do meu time. Eu não consigo nem atacar ninguém do teu time.
15: Tá mal de ídolo, hein?
4: Tá
15: mal de
4: ídolo. Tu acha justo?
1: Tá mal de ídolo. Fala mal do Enéas.
15: Isso.
2: Mas
1: isso é verdade.
15: Do Denner. José Roberto.
5: O Neymar, eu acho que ele pode ser criticado como qualquer pessoa. Nós podemos ser criticados e qualquer jogador também.
4: Qualquer figura pública.
5: Mas eu acho, Quintino, que
15: nós estamos trabalhando, não ficamos quatro anos parados.
5: Não, ok, mas, por exemplo, o Neymar, Sombra, ele passou a ser muito mais atacado mesmo, de verdade, depois que ele manifestou o ponto de vista político dele.
15: Foi, isso é
4: perfeito,
15: verdade.
4: Perfeito. Isso é evidente. Eu falo isso direto.
5: Porque quando existe ali, por exemplo, jogadores, e eu vou pegar um exemplo claro aqui. Quando o Raí se posicionou a favor de um lado político, teve comentarista aí que é daquele lado político e falava, o jogador tem que mostrar que ele não é só aquele cara obtuso e que só corre atrás de uma bola, que ele tem uma visão do que acontece em torno dele. Aí quando o Felipe Melo ou o Neymar resolveram manifestar a mesma opinião política, só que no partido contrário...
1: Aí não pode,
5: porque o jogador tem que se atentar somente ao que ele tá fazendo aí de campo. É um absurdo defender esse tipo de política.
15: Sim, isso rola muito.
5: Então, mas hoje em dia, Sombra, eu nem tô falando de partido A ou B, eu quero que os dois se danem. Mas que existe uma coisa é você criticar, outra coisa é você perseguir. E o Neymar, muitas vezes, depois da opinião política dele,
4: passou a ser
1: perseguido. E não é o que fala, é quem fala.
15: Isso é muito... Thiago Leifert fala a mesma coisa. Fala muito sobre essa parte política, né? Do Neymar ser atacado, ele tem um lado. Não é o futebol que a gente
5: tá falando. O jogador quiser defender, tipo, o lado A, o lado B, esquerda, direita, cada um tem o livre-arbítrio, gente, de fazer o que bem entender. Sim.
2: que vale o que o cara faz dentro de campo.
4: Exato. Né? Ele tem que ser julgado pela profissão dele, não pela opção política.
2: Só, ele exploda a opção política dele. Aqui, né, o pessoal lá do Web Rádio Verdão, vi que eles postaram aqui que o Betis estaria interessado no volante Emiliano Martínez. A gente sabe que todo jogador que é convocado passa a ser olhado de forma diferente ainda. Então, entrou no radar aí. Ele agrada muito o time lá pra posição de volante. Então,
5: qual foi o volante que o Palmeiras vendeu recentemente? Esqueci o nome dele.
2: O Aníbal Moreno.
1: Aníbal Moreno. Um abraço pro André Nery, meu grande amigo. André Nery é gente finíssima.
2: Cara. Boa. É isso, Sombra.
15: Boa, então tá aí. Notícias do Porco aqui no Estádio 97. 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
1: Coringão.
15: 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Nesse momento, Bernardo Veloso com muitos ingressos de cinema. 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Avenida Sumaré, 1549 da Sumaré, no sentido Barra Funda, lá no posto de gasolina Golan, da bandeira Ipiranga. Olha que, nossa, agora demos uma brecha aqui, um espaço para Ipiranga, hein? Levaram essa na faixa, hein?
5: É, eles vão patrocinar agora.
13: Vem agora vem.
15: Então, ó, vem. Passa por lá, Sumaré 1549. Passe por lá. Você vai dar aquela cornetada aqui no ar com o Bernardo Veloso, nosso repórter de externas mais inteligente também, ele e o Mota. Avenida Sumaré, depende. 1500 e... Hã?
2: Depende por que ângulo que você está vendo.
13: É, para ouvir retorno, às vezes...
1: Você acha que tem disputa?
15: É porque o Mota ele já tem o cérebro.
4: Em vez que de maldade,
2: de...
4: hein?
2: Não, que é
4: maldade.
2: Que de vez em quando o Bernardo faz retorno e tem um
13: problema. Ouvir retorno, eu acho que o Mota é melhor. É.
15: Não, o problema do Bernardo é ele ter nascido.
5: Putz, o problema é que o retorno na cabeça do Bernardo faz um eco, tá ligado?
15: É.

0: eu acho que só foi, e nada contra ir. Acho que é muito legal que as pessoas, cada um tem a sua religião, né?
1: Claro.
0: Sempre é uma maneira dela...
2: praticar a sua fé.
0: Praticar a sua fé, as suas aflições, etc. Eu acho muito legal. Mas eu acho que ele só foi por causa de mulher.
2: É. É bem provável.
1: Eu também acho.
0: Deve ter mulher nessa história.
3: Mas pra você ter uma ideia, Sombra, é difícil contar também o off, mas eu tava uma vez no stand-up do Bernardo, e umas cadeiras pro lado, assim, tava o Léo Lins. É. Uma das piadas, o Léo Lins levantou e falou, não desculpa, não dá, não é pesado dá. Pra mim. Pesado, levantou e foi embora.
0: Vai embora. Eu não também, é a primeira pessoa que me diz isso.
3: Léo Lins,
0: se eu ouvisse o que ele me falou da mulher, juro, a gente tava indo almoçar, eles foram, eu fiquei sozinho em outro.
3: Falando, vou sentar nessa mesa, porque não eu não quero ir pro inferno.
0: Não vou sentar nessa mesa, não. Tá bom? Passe por lá, galera. Zona Oeste, Avenida Sumaré, 1549, seu Bento.
1: Corinthians.
3: Ah, é nóis, mano.
0: Notícias do devedor Mor.
3: Teu rego.
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3: Agora você vai ter que se retratar, trouxa.
1: Corinthians.
3: Conta aí pra ele.
1: Não, calma. Não se empolga.
3: Você vai ver como é.
1: Não se empolga. Pera aí. Então eu vou começar de trás pra frente. Corinthians pagou os salários. Mas não os direitos de imagem.
3: Não, mas é que tá. Não são todos os jogadores que recebem direito de imagem. Ah. E os salários desse mês já estão quitados.
1: Não, mas não são todos os jogadores que recebem direito de imagem?
3: A maioria dos jogadores hoje, Bento, até o clube acaba fazendo esse trâmite pra não sofrer lá na frente, porque antigamente o cara pagava aí um percentual pequeno na carteira e a maior parte do salário era direito de imagem e o jogador dava uma nota lá pro clube como se fosse uma prestação de serviço. A maioria dos jogadores, quando saía do clube, punha no pau e falava, isso aí é parte integrante do salário. Entendi. E aí o clube tinha que depositar... fundo de garantia, férias, 13º, tudo numa porrada só. Então hoje muitos clubes, Bento, eles têm adotado aí de pagar tudo. Ah, mas é um
0: jogador que ganha até 100 mil, hein?
3: Não, mas a maior parte dos clubes hoje tem aderido a esse tipo de pagamento.
2: Pau, 1 milhão, mano.
1: Não, é assim, é que o Mano foi legal, ele achou um jeito de falar que não tá atrasado o direito de imagem.
3: Não, tá. O direito de imagem tá.
1: Não, que não tá atrasado. Deve pagou ser lá uma parte.
0: O Dieguinho Maradona.
3: Não, pelo contrário, irmão.
0: É 7 mil por mês.
1: É isso. Nossa, mas
3: é louco.
1: Mas então, lembrando.
3: Dieguinho é uma das maiores potências do futebol brasileiro, já tá ganhando bem.
1: É, ele. O Corinthians se apresentou hoje.
3: Sim.
1: Né, ainda sem o Carrillo, que vai ficar um tempinho lá, não entendi porquê ainda.
3: É que ele tinha feito. Não, ele tinha feito um amistoso, Bento, nessas partidas que aconteceram das seleções. O Peru não foi pra Copa, mas ele participou dos amistosos tá, dois, aí.
2: Contra a Espanha.
3: Então, o Corinthians acabou dando uns dias a mais aí pra ele, porque ele fez esses amistosos aí.
1: O Linga, que teve problemas com voo, chega agora à noite, Jesse Linga. E só esses três. E o Memphis, que tá na Holanda. Então, são esses três jogadores só que não se apresentaram pro restante aí do ano no Corinthians.
3: Vou falar, mano, a Copa é legal, mas já encheu o saco. Tô com saudade do Corinthians.
2: Não, brinca aí.
3: O negócio é o seguinte.
2: Vai lá na piscina você, então.
3: E o Samir Carvalho trouxe uma informação, Bento, que o Corinthians ele tá monitorando a situação do Moscardo. Moscardo, que é jogador do PSG, a última temporada ele jogou no Braga, de Portugal, e ele não vai permanecer lá em Portugal. Ele tá tentando aí ser aproveitado novamente pelo Paris Saint-Germain, mas não se sabe se o Paris Saint-Germain vai tentar negociá-lo novamente. Então, dependendo do que acontecer aí, talvez o Corinthians ele demonstre um interesse para o Paris Saint-Germain para pelo menos repatriar o Moscardo por uma temporada. Lembrando que o Corinthians ainda está no transfer ban. Caso ele queira contratar algum jogador, ele tem que quitar a dívida que ele tem com o Philadelphia Union, por causa do Martins.
2: Quanto que é a grana, mano?
3: É pouco, não é muito, não.
1: E sobre aquele...
3: Milhão e pouco.
1: E sobre aquele... Ali tem gol de quem,
2: Sombra? Costa do Marfim fez
1: 2-0. Costa do Marfim 2 a quem? Drogba?
2: Não, Drogba não jogou.
3: O cara que tá deitando lá na Costa do Marfim é aquele John Mandé lá, mano.
2: É bom jogar ali.
4: Os caras agora da Premier lá estão querendo contratar ele, né? Time grande.
1: E o dinheiro, né, mano? A gente sabe que o dinheiro muitas vezes ele fala mais alto. Corinthians que tentou lá fechar com aquela patrocínio de garotas do Job lá.
3: Uhum.
1: E a repercussão negativa, o Corinthians dá uma recuada. Porém, né, um reajuste financeiro fez o Corinthians mudar de ideia e avançou aí pra ter esse patrocínio aí. O acordo gira em torno de 22 milhões fixos, podemos alcançar até 31 milhões com metas e gatilhos contratuais. O vínculo está sendo discutido, pode ser até o final de 2027. Então deve... Né, não caiu bem ali e tal. Não, né?
3: Eu acho hipocrisia, Bento. A gente já teve esse debate aqui.
1: Sim, sim.
3: Eu acho hipocrisia porque todo mundo consome pornografia, aqui na rádio, inclusive. Sombra, donos da rádio, enfim. Então...

0: Sombra?
1: É, o Sombra? Sim, o Sombra tá no Priva se lá, ensinando um monte de coisa. Dos caras. Um OnlyFans, sei lá. Mas o negócio é o seguinte...
0: Que quando às vezes ele fecha a porta... quando ele fecha a porta...
2: Ah, que momento, velho.
1: Mas o negócio é o seguinte...
0: Ele fica só com a camisa do São Paulo pelado, só. Só com a camisa do São Paulo.
2: Ele pega uma XL que vai até o joelho,
0: né? Ele pega grande, né?
1: É, ele pega aquele roupão lá, sabe?
2: Que barbaridade,
1: hein? Roupão do Rei Leão. Ai, meu Deus. Mas, Bento, com relação a isso... O site, ele tem várias empresas dentro do mesmo
2: grupo.
1: Sim,
2: sim.
1: E a parte que, teoricamente, teria interesse em patrocinar o Corinthians seria voltado realmente aí pra... Não é das acompanhantes lá, pra dar uma catracada lá nas do job.
2: Não, é a da parte de...
1: É a parte de nudez lá.
2: Assinatura.
1: 18 mais, tá ligado? Uh-huh. Tipo, é essa parte aí.
2: Não é
0: dá uma catracada.
2: Não é em si o produto final.
1: O ato.
2: Mas seria o monstruário.
1: É o cardápio. É igual outros portais que existem aí.
0: O Avan Premier.
1: Mas são iguais portais que existem aí dessa galera que acaba utilizando.
3: Mas, ô Maurício Broge,
1: eu não faço objeção, não, cara.
3: Não, não vai haver lacre as pessoas, não, o time feminino.
2: Acabei de falar, mas a grana fala mais alto.
3: Não, mas o lacre ainda com grana ou sem grana? Você não acha que vai haver. Vão ter manifestações aí?
2: Pede pra pagar a conta lá.
3: Não vai se manifestar?
1: E eu se sou do marketing do Corinthians aí também, Sombra. Na camisa do futebol feminino, eu coloco a hashtag Respeita as Prima. Se fosse a propaganda das minas lá. Do site.
3: Como é a hashtag, por favor?
1: Respeita as Prima. Porque o negócio é o seguinte, se fosse pra fazer a propaganda das minas lá do site, já põe esse bagulho. Então o negócio é o seguinte, Bento. Repito, pra mim, se é uma empresa constituída, paga impostos e tem o pleno funcionamento no Brasil, não faço objeção, também. Não.
3: E concordo, gera empregos ainda, hein? Gera empregos, muitos empregos.
1: É isso. Marcha.
4: Então tá bom. Olha, falar em Corinthians, já falamos do Santos e esqueci de avisar. Nesse domingo tem Campeonato Paulista Sub-20 com imagem. Sabe qual é o jogo?
0: Boa!
4: Santos e Corinthians.
0: Olha que jogão.
4: 3 da tarde.
1: Mais tá uma bom? Fumada nesses coitados aí.
0: Vai ser até no Sub-20 também.
1: De novo.
4: É.
0: Bom, segunda-feira a gente conversa. Vai ser em Eurico Mursa, tá?
1: E, inclusive, eu não sei, você tá na transmissão, Kiki?
0: Não.
1: Então, mas...
0: Não, porque eu tô no África do Sul e Canadá.
1: Um cara lá no Corinthians, ele me falou, Sombra, vai ter uma campanha. O Corinthians, ele tá levando chuteiras pros moleques do Santos lá também. Então, na transmissão vai mostrar, mano. Tá chegando com um saco de chuteira.
0: É verdade que eles vão entrar naquela fila, assim, pra se cumprimentar tudo descalço. E eles vão receber a chuteira um por um. Quem deve 4 bi? Quem deve 4 bi não é meu time, não, hein? Quem deve 4 bi não é meu time, não.
1: Então, bi? O Corinthians tá devendo 3 bi e nem é isso ainda, é 2.700. Vai chegar em 3 bi talvez no final do ano. Mas é uma dívida extremamente controlada.
2: Talvez não, né, mano? Vocês vão fazer o quê?
4: Totalmente controlada.
1: Tem aí.
0: Porque é o time que mais deve no Brasil, André, totalmente controlada.
1: Tem o Yuri Alberto.
2: Porque esses caras. Tudo bem que tem que esperar dar julho, né? Pra abrir a janela, mas.
1: Julho não, até dezembro. Se o Corinthians quiser vender no final do ano depois de ganhar a Libertadores, ué.
4: Bom. Mas só pra fechar,
1: bora.
4: Campeonato Paulista Sub-20. Nesse domingo, se você não tiver afim de ver jogo da Copa, você pode assistir Santos e Corinthians.
1: Boa.
4: Campeonato Paulista Sub-20. Agora o recado.
0: Em Eurico Mursa, tá, Sombra? Passou da vila pro Eurico Mursa, porque a vila tá em reforma.
3: Eurico Mursa.
4: Muito bem. 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
2: 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Velho. Bom demais. O Quintino prefere todas.
0: É,
2: o
0: Quintino ele faz um blend, mix. Ele faz um blend.
2: Ele pega, um pouquinho de cada.
5: O Quintino, aquela cuiabana que sai o queijo.
3: Ô Quintino, você já fez patê de linguiça? Já ralou linguiça e misturou com... Não, né?
5: Já não, ralou isso linguiça? Ainda não, patê. Não, esse negócio de ralar linguiça não é comigo.
4: Muito bom mesmo. Vamos lá, continuando aqui.
5: Maravilhoso.
4: Continuando aqui com as manchetes do Estádio 97. O Tricolor. 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Mas olha, quanta notícia boa você tem para mim hoje.
2: Não, a melhor foi dessa semana, né, do Arboleda, né, recapitulando, ele está de volta, fez um vídeo, né, todo emocionado, né,
3: jogando a bucha do cara. Deprimido, ele
2: deprimido, na depressão.
4: Eu tudo. Nem assisti o vídeo.
2: Nem precisa.
4: Nem, assim, realmente assim, cara, assim, é um absurdo o que tá acontecendo. Mas todos relataram que ali foi colocado como tendo uma desculpa de que ele estava num processo de depressão.
2: Sim.
4: Olha, não é o que pareceu.
2: Tá bom.
0: Não, não, mas era... é o Sombra, isso aí é instrução jurídica.
4: É lógico que é alguma instrução. Mas vamos lá, Bento.
2: Mas ó, vamos lá. As negociações entre São Paulo e Botafogo avançaram por Newton. Está muito próxima de um desfecho. Resta apenas últimos detalhes para que seja fechado o acordo. A tendência é que a operação envolva a ida em definitiva do Ferrarese, né, ao Botafogo, com o volante chegando ao Tricolor. Então deve resolver isso aí. Tô vendo aqui que tá o Motinha.
3: Chegar o Newton.
2: É o Newton, né? Tá passando as informações aqui. O São Paulo também negocia um jogo treino, né? Nessa parada aí. Né, o Mirassol será o adversário do Internacional. E aí, e o São Paulo também negocia. Não, tem um com o Fluminense já.
4: Mas tá marcado esse jogo?
2: Não, pelo menos
4: tá em andamento. São Paulo e Fluminense?
2: Aí. Não, tava em negociação aí, né?
4: Ah.
2: Por quê? Você acha que não vai ter?
4: Não, também? Eu não vi ninguém confirmando esse jogo.
2: Não, ainda não tá confirmado.
0: Esse é aquele que você comentou, lembra? Da festa pro Hulk.
4: É, vai lá tomar sova.
0: Isso aí que você comentou.
4: Vai lá perder pro Hulk.
2: Que mais aí, senhor? Mas tem alguma? Mais alguma?
4: Para, assim, tem que fazer aqueles amistosos, assim, pega o time do São Caetano.
0: O Grêmio fechado, né? O Grêmio vai jogar agora com Cascavel,
4: joga Série de colete. D.
0: Bom, inclusive, pra soltar, tá ligado?
1: Inclusive, em notícias aleatórias, assim, quem aqui do Estádio 97 vocês acreditam que trocaria a esposa pela sobrinha?
4: O RG. Que fez o Hulk?
1: O RG. Eu voto no Quintino, lá.
4: Eu voto Quintino no Quintino também.
5: O Quintino também. Vai ser doente mental, velho.
1: O Quintino também.
5: Minha sobrinha tem 12 anos.
0: Cara. Não. Mas aquela outra de 21 que você fala? A sobrinha de 18,
4: não, velho. Quando ele fala duvido assim, não tem. É na hipótese de você ter uma sobrinha mais velha,
1: também não tem. 18
5: mais. Não tenho.
4: Uma prima.
1: Ó, um cara que não me surpreenderia em hipótese alguma em fazer isso é justamente ele.
3: Eu também
1: acho. Mas zero, assim.
3: Ele
1: zero.
3: Tem um perfil mesmo.
4: O Ademir é o tipo do cara que não resiste aos impulsos.
5: Não. Cara, tu deve sonhar comigo, mano.
0: Ele falou outro dia, mano. No nosso grupo lá, quero ser chamado de eroticão.
3: É um eroticão. Sabe o que ele falou pra mim? São os feromônios.
5: Quem falou isso?
3: Você. São feromônios.
5: Tá de brincadeira, Vira.
3: Mas sabe o que ele falou, Vira? É da minha natureza. É da minha natureza, ele falou.
1: O Quintino parece um cachorro de rua, velho. Sabe?
3: Ele vive engatado com alguém. Vive engatado.
0: Agora joga água no
2: pé. Mas agora vai, hein? A diretoria de São Paulo marcou para as próximas 2 semanas reuniões com lideranças de diferentes setores do clube no CT da Barra Funda. O encontro tem como objetivo reduzir o desgaste interno e apresentar o planejamento do departamento de futebol às vésperas da eleição presidencial do clube. Ou seja, vamos trazer um pouquinho ali para cada um, né? Vai ser... vai ter integrantes
0: de comissão do clube.
2: É, isso. Comissão técnica também deve participar, né? O Dorival deve estar junto ali, então vai ter essa conversa aí para tentar ver, né? Pela cara do Sombra, já melhor deixar
4: que
2: quieto.
4: Não, sabe o que acontece, Bento? Lógico que o São Paulo já teve alguns momentos não tão legais na história, mas a maior parte da história do São Paulo sempre foi assim, se não ganha um título no ano, ganha no segundo, e por aí vamos, né? Então, momentos ruins sempre tem. Mas a gente não está falando só de um momento ruim. Isso é muito mais do que um momento ruim. Quando você pega um período de um clube onde você está nessa decadência, embicou. É como se pifou os dois motores do avião e você está numa queda sem precedentes, cara, há uns 15 anos, pelo menos, que você está numa queda dessas. É muito mais falar, não tá pra falar de momento. Hoje a realidade do clube é de um clube mediano, cara. É de um clube com todos os problemas, com muitos problemas gerados por ele mesmo.
0: É.
4: Essa história do Arboleda.
0: Nos anos 90...
4: Tem gol do Equador.
0: Aí,
2: Plata.
4: Plata faz o gol do Equador.
0: Ele tava tentando, cara, um atrás do outro aí.
1: E o Equador, pra passar de fase, teria que ganhar da Alemanha.
4: Ó.
1: E tá ganhando. Olha lá o BKSS subindo na arquibancada.
3: Quatro pontos garante, né? Não tem como,
2: quatro,
3: né?
2: Quatro pontos vai pro...
1: Então, depende. Do saldo de gols de outros clubes.
5: Mas vai. Também. Quatro vai, mano.
1: Deve ir.
0: Ah, o Equador podia deve passar, ir. Né,
1: cara? Era a conta que os caras estavam fazendo, os matemáticos aí, pra poder se classificar.
0: Ó, o BKSS, mano.
5: Mas viu? Sabe o que me lembrou esse gol, rapidinho, Sombra?
4: Não.
5: O gol do Rincón. Em 90, Alemanha e Colômbia, que classificou a Colômbia. Me lembrou muito. Assim, não o gol em si, mas o momento de uma equipe sul-americana inferior a um europeu.
0: Sim.
5: E o Equador aí conquistando uma vitória significativa.
3: É, mas lembrando que aquele gol foi de empate, né?
5: Empate, 1-1.
3: Está de San Siro, golaço.
1: E o Equador estava melhor que a Alemanha, viu, Sombra?
2: Não é que já foi tirando, né? O técnico alemão tirou os titulares, colocou os reservas aí, já deu para os caras correr.
0: Faltam 13 minutos.
2: É isso aí.
1: Gol do Plata do Flamengo.
3: Gol do Plata.
5: Gonçalo Plata.
4: É, mas voltando à questão do São Paulo, esse negócio do Arboleda, é um dos melhores retratos do que acontece com o São Paulo. Você tem que se submeter a trazer de volta um jogador.
0: Reintegrar um cara que foi extremamente...
4: Um e fez o que fez
0: com o clube. Antiprofissional.
4: Antiprofissional, abandonou o clube. Vê com esse papinho que eu não acredito. E depressão. Não que eu acredite, não acredito que as pessoas têm depressão, até porque eu sempre, há muitos anos, eu fui uma vítima disso. Mas assim, e vem com esse papinho aí, tá na cara que isso aí, como disse o Mano, né? É técnica jurídica, só pra publicamente ficar uma outra impressão, que não enganou ninguém. Não enganou,
0: sim,
4: né? O torcedor que acompanha as informações, as notícias, o mais fanático, por exemplo, ele realmente fica muito aborrecido com essa situação e mostra muito do momento do São Paulo. Como eu postei ontem lá no X, falei assim, cara, são dois que se merecem, Arboleda e São Paulo. O nível deles é o mesmo. O nível do Arboleda não é pior que o do São Paulo.
1: É que é difícil, ô Sombra. O clube também, tudo bem, eu entendo o que você está falando. Eu também ficaria puto se o cara voltasse. Mas pro clube, imagina só, não vai... tem como manter o cara treinando separado, que aí caracteriza que ele tá sendo sabotado e é pior ainda pro próprio clube. O São Paulo nessa janela deve ter tentado vender o Arboleda de tudo
5: quanto é jeito. Assédio moral,
1: né? Exato. O São Paulo deve ter tentado vender o Arboleda de toda e qualquer forma.
2: Só Vitória.
1: Ninguém manifestou interesse.
2: O São Paulo tinha que pagar 80%.
1: Aqui também,
2: não, sim, aí você... cercou o frango só.
1: Cercou o frango aqui.
2: Não, mas o Vitória realmente
5: foi o que a gente quis. Quer.
1: Então, cara,
5: o Santos quis, mas queria o São Paulo pagando metade dos vencimentos.
4: Mas, mano, só chegou numa situação dessas, onde você fala, meu Deus, eu vou ter que reintegrar, porque, olha, eu não consigo trazer...
0: Eu não consigo comprar outro.
4: É porque eu não consigo trazer outro zagueiro. E fica numa situação dessas, onde você só vê a perspectiva de reintegrar, porque o próprio São Paulo fez isso com ele. O próprio São Paulo se transformou num clube mediano, de queda livre, que hoje é um grande mendigo do futebol. Ah, Hoffenheim, eu quero o seu zagueiro, me empresta de graça. O São Paulo quer um mundo de graça para começar a pagar, não sei daqui quanto tempo, se pagar. se pagar, né? Então, assim, o São Paulo, ele teve que reintegrar, mas o São Paulo, ele se fez vítima para hoje chegar numa consequência dessa. É tantas más gestões, tanto desaforo, tanta atitude absurda, bizarra, contratações erradas, dinheiro rasgado. Sério, cara. Juro, tô comentando aqui porque o Marcão não tá. Você vai falar, Marcão, comenta aí, cara. É dizer assim, hoje eu desalento total.
6: Sombra, mas essa não é a primeira do Arboleda, né? Teve outra também na seleção, não teve? Que levou um menino, não sei pra onde, pra balada. Também teve outra
3: dessa. Não, ele foi dispensado. Agora eu vou falar...
4: Não, teve lá no Equador...
3: Olha meu irmão com
4: o
3: remédio
4: dele. Lá, no Equador teve lá uma situação, eu acho que eles foram pra uma balada, ele mais uns caras lá.
3: E nos Estados Unidos,
4: e aí, né? E não voltaram no momento. Mas esse tipo de situação do cara não se apresentar no dia ou na hora certa, do Arboleda, é basicamente, como disse aqui quando veio aqui o Belmonte, ele deu a entender.
2: Eu lembro bem.
4: Belmonte viajou, Arboleda viajou, espera, tá? É um problema pra voltar.
0: E teve o nosso amigo Bruno Matos tá lembrando aqui, subiu no morro e apareceu com a camisa do Palmeiras.
3: Mas peraí, eu entendo o ponto de vista do Mano quando ele explica do prejuízo financeiro, mas tem atitudes que um clube toma que perde bem mais que dinheiro, tá? Aceitar o
5: dignidade, né?
3: Perder, é isso. Tem coisas que valem mais que dinheiro.
4: Dignidade São Paulo já se perdeu faz tempo.
3: Entendeu?
4: Mas dignidade em São Paulo não existe.
5: Mas Sombra, mas piorar, o restinho que piorar. Sobrou.
0: Nesse caso pior. Mas ô Sombra, não abre
5: a mesma coisa o A mesma coisa o Santos com o Lucas Lima, depois de tudo que ele falou, cara. Faltou dignidade, gente.
0: Abre um precedente, né, pra o jogador poder fazer isso aí, cara.
2: É a situação do time que tá só com o Pires na mão, velho.
4: É isso aí.
6: Mas qual time ia... Não, o Arboleda, qual time não ia aceitar hoje?
2: No
6: hoje em dia?
2: No Palmeiras hoje okay. Não. Flamengo.
6: O Flamengo com o Bruno Henrique.
2: Até o
6: Bruno Henrique defendeu que não.
4: Eu acho que não, cara. Mas o problema de aceitar o Arboleda é... Opa, se o cara some um mês, por que ele não vai sumir aqui? Eu, se eu sou dirigente, mas nunca eu de outro clube iria contratar o Arboleda. Nunca! Já não basta todo o histórico que ele tem de atrasos em apresentações. Não bastasse isso, esse cara chega e fala, não vou mais. Ele falou, não volto mais, não jogo mais aí.
1: Mas nesse caso aí, por exemplo, que o Portuga falou, ele falou, mas tem um negócio de dignidade e tudo mais. A diretoria do São Paulo sabe que, tecnicamente falando, o Arboleda é o melhor zagueiro que os caras têm ainda ali dentro.
3: É outro problema, deixar chegar nesse nível.
1: Então,
3: é por isso se sujeita.
1: Então, mas hoje, Portuga, diante de todos os fatos, mano, não conseguiu vender o cara. Não vai poder deixar treinando separado até chegar uma proposta. A diretoria fala, tecnicamente ainda é o melhor que a gente tem aqui se quiser jogar. Mas, sabe que não vai conseguir trazer ninguém pra conseguir repor a saída do cara.
3: Eu sei que você não é um cara assim, mas você não é assim, tá? Mas se fosse no Corinthians,
1: não, eu tô falando isso, puto. Não, mas você eu tô. Mas puto, é o que eu falei pro Sombra. Eu tô você falando isso, mas nem eu concordo com você.
0: Você não quer, José Martins. Você não quer. Você não quer o Memphis jogando. Você imagina o Arboleda.
6: Mas e o outro que não veio pra passaporte também?
1: O negócio do Martínez aí, o Corinthians ele não dependia do Martínez pra nada. Inclusive, ele tava lá, tipo, escanteado quando ele saiu. Mas no caso do São Paulo, Sombra, que eu falei pra vocês aqui, eu falei, eu tô falando isso, mas nem eu concordo comigo, eu só tô fazendo a contrapartida aí do clube.
3: Tá bom,
0: situação
1: completamente
0: diferente. Eu falei isso antes de começar a falar. Uma situação completamente diferente, que foi a do Guerreiro, você não quer ver o cara nem pintado, que fez gol em Mundial, mas
1: quero ver pintado no inferno.
0: Aí, ó.
4: Tá bom. Mas é isso aí. Agora, dignidade, gente. Dignidade só pra torcida.
0: Já diria o Leão Lobo, né?
2: Dignidade já.
4: Dignidade só pra torcida, que realmente me parece, minha percepção de que a maioria achou absurdo a reintegração, né? E essa parte da torcida tá tendo dignidade. Agora, se é dirigente de São Paulo, se te pensasse em ter dignidade, dirigente, conselheiro, tá essa... turma aí, essa patota toda.
0: Aí,
4: se tivesse dignidade, mas nem mais, falando em nome do São Paulo, eles deveriam estar.
0: É isso aí.
4: Nem
0: já
4: mais.
0: Tinha pulado fora.
4: Se eles pensassem no São Paulo, eles tinham pulado fora. Tinham que ter renunciado ao cargo de conselheiro. Tinham que chegar lá e falar assim, nós somos um bando de incompetentes aqui, né? Isso pra não falar outras coisas. Um bando de incompetentes tá aqui, olha, vamos vender o clube porque a gente não sabe mais mexer com isso, ou nunca soubemos, na verdade.
6: Tá no Brasil.
4: Os que sabiam, acho que morreram.
6: Tá no Brasil. Não vai acontecer nunca. Se fosse outro país.
4: Tem razão, viu, Juan? É verdade.
6: No Brasil não vai nunca um cara desse.
4: Mas não vai nunca, nunca. Vivi, vou falar de estapar, já já ouvintes na linha.
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4: Vamos aos ouvintes? Vamos lá?
0: Bora.
4: Então vamos aos ouvintes. 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Vamos trazer ouvintes agora na Energia 97. Alô, boa noite.
0: Ah... Tem que ir na cara, faltou notícia da Lusa. Tem que ir a 14. Você tem notícia da Lusa?
6: Claro. Sábado joga. 5 mil ingressos de graça. Jogou contra o Sampaio, correu poderoso. Sampaio
5: jogo
6: correu,
5: da volta.
6: Jogo da volta. Jogou no Rio, empatou 1-1.
5: Empatou lá.
6: E agora no Carindé, 16 horas, sábado, 5 mil ingressos na faixa.
0: Tá.
6: Vai pegar, valendo passar para a próxima fase da Série D.
5: Se empatar, é pênalti ou a Portuguesa leva a vantagem?
6: Pênalti.
5: Pênalti, tá. Obrigado.
0: E quem que é o homem gol da Lusa?
6: Ah, tá em falta.
3: Não,
6: tem sim. Maceió já foi, Maceió já foi.
3: Cadorini faz muitos
0: gols. Matheus Cadorini?
3: É, inclusive
0: eu falava com o Márcio. Nosso amigo Rodrigo Rivelino. Márcio Rivelino.
3: Sim, eu falei com o Márcio desde a época que o Cadorini jogava no Inter. No
0: Internacional.
3: Eu achava... É que o problema da Portuguesa é que ela ficou muito dependendo do Cadorini. É a única jogada, até só
0: tem lateria. Ele é altão, né? Ele é altão, magrão,
3: só tem lateria. O técnico de agora... Não, não é isso. É que o time joga muito pro centroavante e não faz outras coisas.
6: O Márcio tá com um projeto muito legal
3: de empresariar
6: jogadores ruins.
3: Não, o Cadorini... Isso é bom,
6: é um segmento de jogador.
5: Vai
6: lá no Carindé.
4: Você entendeu?
6: Candidato.
5: Centroavante bom.
3: Não, o Márcio
5: centroavante bom. É aquele que tava no estadual, meteu gol contra o São Paulo, foi pro Vitória e o Vitória já comprou. Aquele é bom,
6: hein?
5: Esse é bom, hein?
3: Ele é bom, mas foi ele que perdeu os dois pênaltis contra o Corinthians, corintiano.
0: Ah, mas
3: ele. Perdeu os dois pênaltis.
6: Ele era do São José.
3: Você é da Gaviões, esse cara aí.
6: Ele era da. Esse René. O René era lá do São José.
0: É.
6: Rio Grande do Sul, fazia gol.
5: Zequinha. Esse mesmo.
3: Ele era da Gaviões.
6: E o Meia também Sul. É bom que foi pro. Pro
0: bacana, Vitória. O Raí perdeu contra o Dida dois pênaltis, mano. Hugo Souza é como se fosse o neto do Dida, mano.
3: O Raí não joga na Portuguesa. Na Portuguesa neto tinha que fazer do Dida.
0: É, isso aí.
5: Bom, vamos
0: lembra do Morumbi aquele jogo?
3: Lembro.
4: Eu tava lá.
0: Eu também.
4: Eu tava lá.
0: Eu também
4: tava. Vamos pro telefone.
0: Tava na amarela.
4: Alô?
7: Alô, Sombra, boa noite.
4: Oi, quem tá aí?
7: É, Kelvin Augusto, Aguiar da Silva.
4: Quantos anos, Kelvin?
2: Kelvin.
7: 29.
4: Onde você mora, Kelvin?
7: Moro na região do Butantã, Raposo Tavares.
4: Tá no trânsito?
7: Tô um pouquinho. Tô aqui, sentado aqui, perto do Butantã, esperando a esposa.
3: Ah, o Vieira já sentou muitas vezes perto do Butantã, esperando de pintar uma cobra.
0: Tem uma velha aqui, eu dava soro nela.
3: Olha.
0: Mas se o cara tomar uma picada de cobra, ele tem que ir lá no instituto, né, pra tomar o remédio.
3: Soro antiofídico.
0: É melhor ir, né?
4: Os hospitais não tem?
0: Não sei, acho que não, hein?
5: Não sei
0: também. Não sei também, mano. uma boa informação que nós podemos passar. É uma
4: boa informação que eu tenho certeza.
0: Procura aí, Portugal.
4: Portugal vai localizar.
0: Procura aí no IA.
3: Pode deixar que eu vou mandar você resolver.
0: Porque tem de jeito tomando umas picadas de cobra por aí sem nem perceber.
4: Picadura de cobra. Ô, Kelvin, diz aí, cara, qual o nome da tua esposa? O que, que ela faz?
7: A minha esposa chama-se Lana Caroline, ela é design gráfico.
4: Ó, designer gráfica. Bacana. E você faz o quê?
7: Ah, eu sou consultor automotivo, vendedor de carros.
4: Vendedor de carros? Agora virou consultor automotivo, vendedor?
0: É.
7: É que essa linha premium, né, a galera fala isso, né?
0: Você tem um cliente em potencial aqui na mesa, vende um você carro vende pro mano.
4: Você vende Porsche pra funkeiro, é isso?
7: Ah, é verdade. Rapaz, faz um tempo que eu não vendo pra funkeiro.
4: Aliás, você pode ver, deu acidente...
7: A gente tem cliente em comum.
4: É uma Porsche. Deu acidente grave, você vai ver, é Porsche.
6: É tipo a Tecar?
4: Mas se eu sou o dono da Porsche, falando, eu tenho que parar de vender carro no Brasil.
0: É tipo, mas a Ferrari ela tem... Ela tem feito essas coisas. A Ferrari, ela vai fazendo aí um escalonamento, se você for fazer uma importação oficial, pra que você tenha realmente aí a possibilidade de pegar as Ferrari mais top. Você tem que começar a casa de baixo. A impressão
4: que esse povo aqui compra Porsche...
6: A Porsche sombra no Brasil é mais barata.
4: Parece que quer subir com carro em edifício, cara.
6: A Porsche aqui é mais acessível. É o único país no mundo onde a Porsche custa mais barato do que outros carros, assim, proporcionalmente. Por isso que no Brasil vende tanto.
3: É que o idiota quer testar se o carro corre mesmo na marginal. Aí ele acaba ferrando a vida dos outros.
4: Bom,
3: é isso, é um
7: ponto. É que a Porsche acabou se popularizando aí graças aos funkeiros, graças
4: beleza. A
7: essa galera... Essa galera mais nova
0: os emergentes, os influencers.
3: E quem começou com isso foi o Mano, que falou que o helicóptero era popular.
4: Bom, mas Kelvin.
7: Essa galera mais nova, né, acabou acessando, né, a
4: Porsche. E o seu time?
7: Mas o porcheiro de verdade mesmo fica com raiva.
2: Nome de lateral bom, Kelvin.
0: Aonde? Meia boca até as horas.
4: Ô, Kelvin, seu time...
7: Tricolor Paulista.
2: As tricas, não tem jeito. Ah,
0: falou de cobra.
3: O Databá já tinha aqui. Velho.
4: Que isso? Ô, Kelvin, como que você viu essa reintegração do Arboleda, que tem cara de que tem Porsche?
7: Cara, rapaz do céu, rapaz, isso é uma vergonha, né, cara? Mas como você falou recentemente aí, parece que o São Paulo é o Arboleda é o São Paulo. Né? Parece que eles estão ligados um ao outro, né? Então,
4: é impressionante.
7: Assim, horrível, cara, horrível demais, cara. Eu particularmente, ainda não vi um torcedor que seja sã, que ficou feliz com a volta do Arboleda, entendeu?
4: Eu vi, mas por enquanto foi impossível. Foram um ou dois.
0: Quem foi? O do Capão. Uma vez eu estava ouvindo a transmissão de São Paulo, aqui...
4: O André do Capão
0: desceu o pau no meu irmão, por causa do negócio do Arboleda.
4: A toda hora.
0: Então, mas foi por causa do Arboleda nesse caso aí. Ele falou que ele...
3: Marcão.
0: Foi o André do Capão. Não sei qual jogo de São Paulo foi. Foi um dos últimos aí antes da pausa da Copa.
4: O teu irmão não se dá bem com o André do Capão. Eu não sei nem se isso é uma coisa...
0: É igual o Quintino com o Jardim do Tiro.
3: É você com o Miquéias.
4: Não é. Veja bem, deixa eu trazer alguns elementos que vocês vão entender.
0: Sabe quem mora? O Quintino pôs a mão na cabeça lá, mas o Jardim do Tiro não desceu a ripa no Quintino.
3: Desce esse dia que ele entrou
4: lá. Desceu.
0: Desceu a ripa, desceu a madeira no Quintino.
5: Desceu. Acho que foi o Quintino. Não vou nem dormir por causa disso, olha. Acho que eu vou dormir na pia aqui de casa.
4: Mas você sabe quem morava no Capão? Quem mora no Capão?
0: Quem?
4: Acho que mudou agora.
5: Mano Brau.
4: Ordônio.
0: Então é rango antigo.
4: Tem confusão aí. Tem uma treta do André do Capão. Em algum momento ele disputou teu irmão com o Ordônio.
0: Os dois queriam comer meu irmão.
4: Os dois queriam consumir o Marcão.
6: Você não presta, Marcão.
0: O Marcão era um biscoitinho deles.
3: Não, hein, velho?
0: Tira gosto, mano.
4: Agora era a hora do Marcão falar. Agora é a hora do Marcão entrar aqui, né?
0: Putz, demais. Não? Ele não tá na escala do próximo jogo?
7: Coitado do Marcão.
0: Tá aí? Pô, deixa eu chamar o Marcão.
4: Deixa ele lá.
0: Põe ele sentado aqui, Bá, um pouquinho, vai. Só pra nós zoar ele um pouco.
4: Vê se
0: ele
4: não tá fumando.
0: Tá lá na torre, lá, né? Tá fumando.
4: Mas eu tô
7: feliz com a volta da Arboleda.
4: Mas, ô Kelvin, você acha que em algum momento, eu não vou te perguntar, se em algum momento São Paulo vai voltar a ganhar algum título, etc. Isso eu não vou nem perguntar. Você acha que em algum momento o São Paulo vai voltar a ser protagonista no futebol brasileiro?
7: É, Sombra, é que assim, acredito eu que sim, vamos lá, por quê? Porque, cara, a gente já viu clubes numa situação similar ou pior que o São Paulo, né? Vamos dar exemplos, para mim, os dois maiores clubes administrados hoje, Palmeiras e Flamengo. Cara, a gente tá falando de 2013, eu acho que foi 2013, que o Flamengo ficou em 18º, cara. Não caiu ali, sei lá, por muita sorte. A gente tá falando de Palmeiras, que em 2014 estava na Série B. E hoje nem se compara. Se você chega pro Domênico e fala, Domênico, estamos em 2014, mas daqui a exatamente 10 anos, o Palmeiras vai ser essa potência, vai ser tricampeão da Libertadores, vai ser isso, vai ser aquilo, entendeu? Então, assim, ninguém vai acreditar. Se você chega pro flamenguista e fala assim, cara, seguinte, você daqui a alguns anos vai ser tetra da Libertadores. Cara, cara, pelo amor de Deus, você tá falando besteira. Então, acredito eu que num futuro, talvez distante, e disso eu tô falando entre, sei lá, daqui a 10, 15 anos, talvez, 20 anos, talvez sim, mas no momento, cara, a gente vai passar aí, eu acho que a gente tem que passar por uns 10 anos aí, uns 5 aninhos aí, pelo menos, só tentando enxugar o máximo de conta que dá e pegar...
8: Tá enxugando bem, hein? Cara. Tá enxugando bastante.
0: Tá enxugado.
8: Tá dando uma enxugada maravilhosa.
3: O Kelvin explanou. O Kelvin explanou bem, mas eu vou corrigi-lo. É, 2013 o Flamengo não caiu por sorte, não. Foi por outras coisas. Não foi sorte.
0: E acabou lá Equador e Alemanha.
3: Foi sorte. Foi tudo menos sorte, tá?
7: Ali. É que eu não quis falar isso no ar.
3: Mas não foi sorte,
8: Marcão,
3: não.
8: Marcão, a gente achou pertinente te chamar porque surgiu o seguinte tema.
0: Diga.
8: É o famoso do Cornicil.
0: Salve.
8: Assim.
0: Cornicil, você entende. Você deu muitos remédios pro teu irmão.
8: É, então o que acontece?
0: Pereira.
8: Toma trouxa. O Arboleda foi reintegrado, etc e tal. E eu falei, olha, até agora eu vi pouquíssimos torcedores que acharam legal essa reintegração e acharam que é isso mesmo. São Paulo tem que fazer isso, etc e tal. Seja o motivo mais bizarro ou absurdo. E você? Tem encontrado muitos desses torcedores? Por exemplo, o André do Capão foi um que bateu de frente com você numa transmissão, né?
0: Foi.
8: Dizendo que tinha que voltar ao Arboleda. É fato essa questão do André do Capão? Mexeu com você?
0: Aliás, não é só o André do Capão. Tem um outro de Itaquera lá, acho que o tal de Bucha de Itaquera, que veio falar, tem que reintegrar.
8: E o Ordônio?
0: O São Paulo,
8: e as
0: São
8: DM?
0: Paulo,
8: e as DM, Marcão?
0: O São Paulo não tem zagueiro. Então, pra essa galera que fala que o São Paulo não tem zagueiro, eu ainda prefiro, Sombra, não ter zagueiro do que não ter dignidade. Né, se o São Paulo hoje ele tá se enfiando nesse buraco, tá se apequenando, né, por conta dessas más administrações, o torcedor que concorda com a reintegração do Arboleda, que não é só o fato do Arboleda ter pisado na bola depois de ter ficado 9 anos no clube, é o fato do Arboleda ser um mau exemplo para essa molecada que tá subindo, é o fato do Arboleda, de repente, ser um mau exemplo para outros jogadores dentro do próprio clube que, de repente, possam imaginar um cenário onde não tem comando daquela porra. E aí, numa dessa, Sombra, imagina que o Marcos Antônio receba uma proposta novamente do Flamengo e fala, quer saber?
8: Não quero mais jogar.
0: Abre o precedente, e outra, né, o pior de tudo isso,
8: Vieira... Que pode ir pra Arboleda.
0: O pior de tudo isso é esse sem vergonha utilizar o mecanismo de, eu tava com depressão, pra justificar a merda que ele fez.
8: E, aliás, uma doença muito séria.
0: Muito, exato, ele não pode pegar uma pauta importante como essa e justificar essa patifaria que ele fez usando essa doença como desculpa, como muleta. Porque sabe qual que é a pegada, Vieira? A depressão da Arboleda... Ela acabou um dia antes do São Paulo poder ter um prazo legal para executar ele na justiça, para romper o contrato de forma unilateral. Então o torcedor compactua com essa sem-vergonhice, na minha opinião, ele está endossando, está assinando o atestado incompetente da diretoria do São Paulo, não só dessa, das últimas gestões também. Aliás, hora do Brasil, que hora hoje, Sombra?
8: Hoje, agora são 7 horas, hoje a voz do Brasil é às 8, né? 11h30 hoje? 11h30? Olha que legal.
0: E você tem que aproveitar, então, e fazer a crítica pro teu Sugar Daddy lá. Porque o negócio é o seguinte, quem pediu o retorno do Arboleda foi o Dorival Júnior.
3: Não foi.
0: Foi sim, foi ele que pediu pra diretoria do São Paulo, inclusive antes de dar o BO todo pro Rui Costa, foi ele que chegou na diretoria, eu gostaria de permanecer com o Arboleda. A diretoria do São Paulo falou... Vamos fala tentar besteira. Negociá-lo. Foi sim.
3: Não fala besteira.
0: Ele que pediu pra permanecer.
3: Ó, o negócio é o seguinte.
0: Foi ele que falou
3: o negócio é o seguinte. Você não pode passar uma informação equivocada no ar. Foi só é uma informação. Isso não é uma opinião.
7: Não deixa não, mano.
3: O negócio é o seguinte. O Dorival, quando ele foi apresentado, ele foi questionado a respeito, Sombra. Você vai se lembrar.
8: Mano, é globolixo.
3: É. E aí, questionado a respeito da reintegração do Arboleda, o Dorival falou. A diretoria não quer...
1: é, a reintegração do atleta e eu compactuo com a opinião da diretoria. Essa
9: porque
1: diretoria
9: ele tomou uma enrabada, mas ele pediu pra que ficasse lá.
1: Negócio é o seguinte, Sombral, o São Paulo ele tá atrás de um outro zagueiro, né? Eu acho que independente da questão aí da reintegração do Arboleda ou não, o São Paulo tá tentando se reforçar no mercado. E eu acho particularmente, Sombra, que fazer essa reintegração aí vai ser extremamente prejudicial pro São Paulo por conta também disso que eu já citei. É um mau exemplo pra molecada que tá subindo, é um mau exemplo também pro restante do grupo. Então acho que o ouvinte aí
9: e
1: também...
9: O pior que você falou, Marcão, o pior de todos, além disso, é o que abre precedente pra qualquer
1: pra outros.
9: Outro...
1: Exato, fazer a mesma coisa.
9: Pra arrebentar com o São Paulo.
1: Mostra que não tem comando essa diretoria desgraçada aí.
7: Cara, era pra ele estar tá jogando agora contra a Alemanha, cara. Um Arboleda, se ele fosse um cara regular, se
1: bem
7: ele fosse
1: feito.
7: Um cara pelo menos fã, era pra estar tá jogando nesse exato momento contra a Alemanha. Era pra
1: aliás, só torci pro Equador passar porque o Arboleda não tá aí. Só torci pro Equador passar porque o Arboleda não tá aí, chupa.
8: Aliás, o Equador se classificou, né? Então,
1: sim.
8: É o primeiro, a melhor campanha do
9: terceiro. É o primeiro
1: quatro terceiro. Quatro pontos.
9: Inclusive, era o único resultado que colocaria o Equador na próxima fase.
8: Tá legal, cara. Achei legal o
9: Equador. Ah, legal, cara.
1: Mas
9: legal.
1: Vou te falar, eu me lasquei aqui porque eu achei que a Alemanha dava fumo nos caras. 2 minutos de jogo abriu o placar.
7: O Brasil hoje amassa essa Alemanha, hein?
8: Mas é normal, hoje, mano. A gente sempre vê que você se equivoca nos
1: resultados. Não, ontem eu me lasquei, velho. Ontem eu me lasquei numa aposta que eu fiz aí da KTO. Eu coloquei, Brasil ganha, não sofre gols. O Vini Júnior chuta pelo menos duas bolas no gol. Nem coloquei fazer gol. Chuta pelo menos duas bolas no gol. Matheus Cunha chuta uma bola no gol. E 12 escanteios, no máximo 11 escanteios na partida. O que aconteceu?
8: 12.
1: 12 escanteios na porra do jogo.
9: E o Lima?
1: E o Lima dando 5 quase... e pouco, minha odd.
9: E o Lima quase meteu 14 pontos lá na Federal também. Aí perdeu porque o Equador não ganhou do Curaçao e perdeu porque o Uruguai não ganhou do Cabo Verde.
7: Ô, mano, broxa, eu peguei
1: aí.
7: Uma parecida na
1: KTO aí
7: também,
1: hein,
7: mano?
1: Ô, cidadão. Ó, vai agora lá chupar uma coral agora no Instituto Butantan lá. Vai.
9: Coral!
1: Vai,
7: mano, broxa, calma aí.
8: Ô, Kelvin,
1: coral. Muito... Sombra, muito... com licença, vou jantar, bom programa pra vocês,
9: valeu, que daqui a pouco
1: tem Holanda e Tunísia.
9: Fala a hora do jogo aí, Marcão.
1: Acabando o estádio 97, já pode ficar ligado.
8: E só pra tirar uma dúvida.
1: Horas
8: o André do Capão, ele tem birra contigo porque o Ordônio também é do Capão e isso tem uma origem?
1: E os dois quiseram te comer. Vou te falar, vai lascar. O André do Capão tá muito Nutella, Sombra. Aliás, o Capão já não é mais o mesmo. Tem o André do Capão e o Navarro também é de lá. Já não é mais o mesmo.
8: Dois Nutelinha, hein?
9: O gulosão é do Capão. O gulosão
8: é do Capão, cara. Sobreviveu até essa idade lá?
1: Tá de brincadeira. No dia da Chapecoense lá que nós acendemos o cachimbo da paz, ele quase morreu dentro da cabine.
9: Marcão, um pitaco pra de última hora pra você ir embora. Malen guarda quantos hoje?
1: Ah, hoje vai ser uns 4, Paulanda. O Holanda vai se classificar em primeiro lugar, com certeza. Aliás, às 7h30 da noite começa a transmissão aí pelo YouTube, pelo Dial, por onde tiver, pelo aplicativo, por tudo.
9: Boa. Que a
1: energia
9: tá à disposição. Belo casaco, Marcão. Parabéns. Não é
1: legal, aí, lindo. Vamos, Brasil.
9: Vai, Brasil.
8: Bora. O André do Capão confirma. Eu perdi essa pro Ordô.
1: Ah, pro inferno, André.
9: Eu perdi essa coisinha pro Ordô.
8: Esse pitelzinho.
7: Sombra, avisa o mano aí que pode contar com o Memphis Depay a partir da semana que vem. Que se pegar o Brasil amassa essa Holanda aí.
1: Amassa,
7: pode contar
1: sim.
7: Com o Memphis Depay.
9: Você tá assim, Kelvin? Tá esperando.
8: Você tá usando a droga que o Marcão usa? Alguma coisa assim?
9: Não, eu tô entusiasmado também, mas você acha que passa da Holanda?
1: Os caras com o Gakpo, com o Malen, com o Somerville. Pô, o Holanda tá com o time enjoado, mano. Aquele Dumfries lá, o maluco ataca pra cacete.
9: Mas você é engraçado, mano. O mano é engraçado. Ele fala da camisa, fala não sei o quê. A Holanda não tem camisa nenhuma, velho. Chega e não ganha, mano.
1: A questão, para com esse bagulho de camisa. Se tivesse camisa, irmão, a Itália não ia ficar fora das três últimas Copas. Vamos parar de falar besteira, mano. A Holanda hoje, ela tem um time muito forte. Assim como a Inglaterra tá com um time muito forte também. E eu acho que elas brigam sim, cara. Vão longe. Vão longe. Eu vejo a Holanda hoje, inclusive, mais forte, mais arrumada que o Brasil.
8: Então tá bom. Kelvin. Você sabe cantar o jingle da Della Via?
7: Della Via. No meu carro, só Della Via pneus.
8: Aê, parabéns. Qual é a tag sem mensalidade que aceita em todos os pedágios do Brasil?
7: Zoom mais.
8: Certeza. E com a maquininha com piques grátis e conta PJ sem tarifa?
7: Infinity Pay,
8: molezinha essa. Muito bom, parabéns, ganhou todos os prêmios, tá bom?
7: Valeu, Soma, obrigado, viu? Mandar um abraço pro nosso amigo em comum aí, pro o Márcio da Mazateg, que sempre tá nos ouvindo aí.
0: Grande Marcião. Um amigo já vendeu o carro para ele, não?
7: Já vendi o carro. A última vez que eu liguei aqui, eu falei que eu tinha vendido um carro, ele me ligou no outro dia, falou assim, ó, ô, Kelvin, tem que parar de falar os carros que eu compro na rádio, o pessoal vai achar que eu tô rico.
1: Mano, você é mó boca aberta mesmo. Você
0: é mó boca aberta, hein, velho.
1: Aí ele falou que não ia comprar aí, que ele ia lá no Paíto lá, só pra você se lascar, mano.
7: Não, rapaz, não fala isso não, cara, que ele vai. Ele já deixou de comprar o carro lá e foi lá na Paíto.
8: Ô Vieira, você se ligou? Que é outro quem nível, manja, né? De
0: é outro nível.
8: Automóvel prêmio, os caras têm um...
0: Eles se conhecem. Um
8: conhecimento só
0: deles. Essa bolha automobilística. É outro mundo, é carro outro de
8: planeta,
0: 589 pra cima. Aí os caras começam a falar de dois pau. É dois pau o carro, dois pau, um pau e meio, é essas coisas aqui.
8: Vocês acham que é que nem nós, que faz consórcio pra tentar ser sorteado?
0: Imagina.
8: Pra pegar carro.
1: Qual foi a última vez, seu hipócrita, que você fez um consórcio na tua vida?
8: Andando de BMW. Ah, é? Quer que eu te prove?
1: Quero.
8: Então tá bom.
1: De carro?
8: De carro.
1: Duvido, velho.
8: E fui sorteado.
1: 91 deve ter sido. Ele faz aqueles consórcios que ele já dá o lance de 90% do 91. Valor do carro. 91.
2: Carta contemplada lá, já compra pronta.
8: Exato. Então tá bom. Então tá bom. Vou te mostrar
1: que você ficou olhando, inclusive. Duvido, mas é que tá. Você financiou lá e deu uma proposta de 70% do valor da carta lá e já pegou o bagulho.
8: Não foi leilão, cara. Não foi.
1: Não tem cara que fica olhando o aplicativo pra ver se foi sorteado pra ganhar a carta, né, Bento?
8: Mas eu não precisei ficar olhando, chegou comunicado.
1: Então, duvido, mano.
7: O Sombra anda de Mercedes no dia a dia, cara, e fica com esse negócio aí, cara.
1: E tem uma G63 aí, esse Bambi aí.
8: Não ando e te digo o seguinte, não ando porque eu gosto de ter dinheiro pra consertar a lanterna, pagar seguro, o carro não é só teu carro.
0: Isso é verdade.
8: Você
0: agora você matou
8: vai lá,
0: a pau aí.
8: Vai uma Mercedes, aí quebrou a lanterna.
0: Quebrou a lanterna, 36 pau.
8: Aí a coisa mais bizarra que eu vejo é... Ah, quebrou a lanterna. Quanto custa? 12 mil reais. Ai, vai lá no Ipiranga, lá na Jafé, vê se tem. E quer comprar roubado. E quer comprar de desmanche. É uma vergonha.
0: É, os caras vendendo aí aquele símbolo da Mercedes no Mercado Livre, mano. Os caras roubam...
8: Eu sou pé no chão pra cacete. Não tem essa história, não.
6: Eu tive Mercedes. Eu sei o que
0: você também...
8: Ah, você teve? Tá vendo?
6: Eu já tive.
8: Aí é o seguro. Vai pagar o IPVA. Vai pagar o IPVA de Mercedes.
0: Troca os pneus da Mercedes.
1: Não tem nada mais absurdo aí. Tá falando de Porsche aí, mano. Tem uns vagabundos que pegam uma chave de fenda, mano. O farol da Porsche você tira pela frente, mano. O cara enfia uma chave por baixo assim, quebra, trava. O cara tira o farol da Porsche das duas...
7: Isso aí é complicado, viu?
1: Então. Tem hoje um monte de cara fazendo umas gambiarra pra tentar dificultar. Mas é embaçado. Quantos Porsche já chegaram sem farol aí?
7: Vixe, várias. Já aconteceu de o cliente sair da loja para comprar o carro, parar no primeiro estacionamento e quando voltar tá sem farol, no mesmo dia que ele comprar o carro.
1: E se der sorte, o cara rouba um só. Se bobear, se o cara tiver tempo, ele leva os dois.
8: Mas tá oi, ué. Aqui, o consórcio que eu tô pagando, vou te mandar aí, ó.
1: Mas você
8: meteu louco. Mas não dá pra compartilhar, mas pega aí,
1: Meteu louco, meteu louco.
0: Printa e manda pra ele.
7: Parcela do consórcio, 25 mil, Sombra tá pagando.
1: Pois é.
0: Nem tem como mais.
8: Imagina, cara. Vou mandar aqui.
7: Senhora.
8: Oi.
7: Não, isso aí, ó. Ou se você quiser fazer uma visita aqui na loja, viu?
0: Mas você faz desconto pra nós, bom?
7: Eu vou fazer o meu mexinho agora. 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
8: Boa! Valeu, Kelvin! Abraço!
7: Valeu, rapaziada!
0: Abraço. Valeu, Kelvin! Obrigado.
8: Abraço, valeu. Abraço! Vamos direto às ruas de São Paulo com mais um Corneteiros da Copa. 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Bernardo Veloso, e aí, Bernardo?
10: Seus crápulas, estão me ouvindo?
0: Olha ele, liga.
10: Cara, que raiva de vocês. Meu telefone pipocando aqui, isso que vocês fizeram comigo não se faz, só para deixar bem claro, tá bom? Segundo ponto, quero agradecer muito todos os ouvintes que passaram por aqui, retiraram prêmios, guerreiros, porque tá um trânsito caótico nesse momento e muita chuva. Pela cara do ouvinte que tá do meu lado, quem tá pelo YouTube tá sabendo, quem tá ouvindo pelo rádio, estou informando. Tudo bem com você?
11: Beleza, tranquilo.
10: Posso te agradecer muito por ter ficado na chuva comigo?
11: Claro. É nossa função de ouvinte, de fã, né?
10: Seu nome? Everaldo.
11: Ouvinte, aliás, muito fã. Você provou nesse momento, na chuva comigo. Ouvinte há quanto tempo?
10: Ó, não faz muito tempo. Deve fazer uns 4, 5 anos só. Meu irmão que me apresentou o programa. E desde então eu ouço... Eu saio cedo de casa, né? E eu ouço todos os programas ali. Eu começo com o Silvio Ribeiro. Já embala no...
11: Morde-a-sopra.
10: Morde-a-sopra.
11: Ele liga muito pra gente.
10: Não.
11: Tá bom de boa, Everaldo.
10: É uma equipe muito boa, principalmente com você e com o Ranieri.
11: Ô, Everaldo, nome de lateral
8: tá numa fase, hein, Bernardo? Tá de mulher nova, que foi,
11: Sombra?
8: Do Silvio Ribeiro. Quem
11: tá verdade,
8: ganhando energia na véia falando parabéns, Silvio Ribeiro, pela sua nova mulher, cara. Ganha um brinde aí do Energia na Véia.
0: Putz, grila, velho.
11: Ô, Sombra, eu não sei nem se pode falar, porque ele tava terminando um relacionamento e ia apresentar... Eu não sei nem se a família dele sabe disso, a gente tem que ir com calma nessa situação aí, tá bom?
8: Na festa da véia, primeira mão agora. Na festa da véia já levou a nova.
11: Ah, então já é público. Pô, e foi... E, cara, é uma história muito louca. Até indico os ouvintes que perguntem pro Silvio Ribeiro sobre a história, que é uma história bem confusa. Ô, Everaldo, deixa eu te fazer uma pergunta. Seu nome é nome de lateral de seleção brasileira na Grêmio, Copa de 70.
10: Copa de 70.
11: É, lateral do Grêmio é um detalhe, Vieira, mas 70, Copa de 70, isso é muito importante falar. Ô, Everaldo, tem alguma coisa a ver com o Everaldo da seleção ou nada a ver?
10: Só se meu avô colocou em homenagem a ele o nome do meu pai, porque eu sou Everaldo Júnior, né?
11: Então não.
10: Então eu sou pelo meu pai.
11: Fazendo as contas aqui de cabeça rapidinho, acho que não. Everaldo, tá acompanhando a Copa do Mundo?
10: Mais ou menos, né? Quando dá, a gente assiste. Eu ouço tudo que vocês põem no dial, né? Eu tento acompanhar alguma coisa pelo YouTube, mas a gente tá dirigindo, então não dá pra perder o foco.
11: Você tá pela melhor transmissão de Copa do Mundo, fica tranquilo. Acompanhou o Brasil ontem?
10: Acompanhei.
11: Empolgou?
10: Não.
11: Eu empolguei aqui, todo empolgou ele. Não, tomei um fora do Everaldo.
10: Eu assisti outras seleções, né? Tive a honra de acompanhar outras seleções, assim, e essa daqui não me cativa, não.
11: Nem o quesito Vini Júnior. Porque tem o pessoal dando uma baita moral pro Haaland, não injustamente, de forma justa.
10: É.
11: O Messi vem o Vini também, encosta nos caras aí, nem o Vini te empolga.
10: Não, eu acho que um parâmetro bom é justamente o que vocês estavam falando, né? Eu não lembro quem foi que falou no tempo de jogo que o Messi, pela idade, né, e tal, e por já ter ganhado a Copa passada, né, ele tá jogando bem leve. Coisa que a nossa seleção é pentacampeã e esses caras também poderia...
11: Foi eu que falei na abertura do Morde a Sopra, ele não tem mais responsabilidade nenhuma.
10: Exatamente.
11: Ficou foi fácil.
10: Falou
11: foi ontem ou antes de ontem.
10: Foi então.
11: Foi depois que ele fez mais gols.
10: Exato, então. Então o cara, ele pode estar até mirando essa quantidade de gols aí pra se distanciar um pouco mais do Mbappé, mas fora isso... Ele tá tranquilo. E a gente não tem ninguém que jogue pela gente assim, ainda mais quando... Você vai analisar as entrevistas que os caras estão dando aí, meu, pra mim... Bom. O Rafinha falou que tinha que dar satisfação só pra família dele, que ninguém perguntou pra ele se ele queria tirar férias ou ir pra Copa. Mano, é difícil, né?
11: Everaldo chateado e não muito empolgado com a seleção. Quer mandar abraço pra alguém, Everaldo?
10: Ó, quero mandar abraço pra minha mulher, que eu espero que ela esteja vendo, minha atual companheira, que... Fez muito por mim e tá fazendo.
11: Eu espero que ela esteja vendo, porque você parou sua vida e você não chegou em casa, ela deve estar. Onde será que tá o Everaldo?
10: Não, eu mandei mensagem pra ela, falei assim, ó, vou me atrasar porque eu vi o Bernardo ali, eu vou parar pra trocar ideia com ele. Aí tudo ela tá ciente. E também o meu irmão, que é meio chatão, mas foi ele que me apresentou a rádio, e desde então eu só ouço vocês. E mais importante, apesar de alguns acharem que não, o Mano me representa. Tudo que ele fala, eu assino embaixo.
11: Obrigado, você sabe que você não é muito bom de elogio, né? Ô, Mano, ele não é muito bom de elogio. Não, você sabe que mesmo o pessoal não concordando, apesar o Mano me tudo, representa.
10: Não, ele me representa. Que o pessoal fala assim que ele tomou alguma coisa, mas eu acho que não. Ele é um cara sensato.
8: Legal.
11: Valeu, Everaldo.
10: Obrigado.
11: Vai lá.
8: Isso aí, Bernardo.
11: Vem cá, você. Pera aí. Sombra tem aqui, pera aí. Porque a gente tem que colocar no ar. É. Vem cá. Que blusa é essa do Mário, velho?
12: Cara, eu ganhei do meu filho.
8: Nunca vi o
12: Mário. Sou o Robson.
11: É, então eu acho que esses caras, eles andam com essas camisas do Mário pra gerar a pergunta do que Mário e na sequência, pau atrás do armário, não é isso?
13: Não, isso é sempre bom, porque eu sou motorista de aplicativo, o pessoal pergunta, é o Mário? Eu falo, que Mário? Eu que pergunto pra eles.
11: Putz, pro cliente.
13: Pro cliente.
11: Cinco estrelas que se dane, não é mesmo?
13: Se dane. Eu queria fazer uma pergunta pro Mano. Mano, você ainda continua tirando um negocinho branco do ovo?
11: Que isso? O cara não falou nem o nome, mano.
13: Negocinho não é possível. Branco do ovo. Eu sofro de crise de ansiedade, cara, eu tô acelerado aqui.
11: Como é que é seu nome?
13: É Robson, irmão.
11: É Robson, time você torce?
13: Corinthians.
11: Corintiano. Tá acompanhando a Copa do Mundo?
13: Tô acompanhando.
8: É, o papo é ovo mesmo. Com...
11: A gente tá ouvindo tudo aqui. Inclusive, vamos lá. Copa do Mundo. Assistiu o jogo do Brasil ontem. O Everaldo aqui, não sei se você viu. Tava muito empolgado, não. E você?
13: Eu tô empolgado. Só que o Ancelotti, ele tem que ver que tem que ser o ataque, tem que ser Neymar, Endrick e o Vini Júnior.
11: É, realmente, ele tá ramelando. Ramelando é um bom termo, eu vou usar. Ramelando com o Endrick, né? Colocando o Endrick no final do jogo, insistindo em Martinelli. Isso dá uma revoltada, não dá, não?
13: Não dá, né? Porque o próprio Casemiro mesmo tá mais gordo que eu, coitado. Não, tem umas coisas que não dá pra insistir.
11: O cansado Miro.
13: Não dá, velho. E...
11: Fabinho tinha que, tem que ganhar a posição, né? Jogando demais. O cara entra correndo, resolvendo. Concordo contigo nisso, viu?
13: Tem que ganhar e o bom é que o Ancelotti ele não fica convicto morrendo abraçado com o jogador, ele muda. E eu espero que ele mude nas próximas partidas.
11: Você ficou frustrado esperando baixar extraterrestre, levando, abduzindo o jogador?
13: Pô, cara, se levar os ruins, se levar de repente até o Yuri Alberto, eu fico feliz, viu?
11: Pô, o corintiano não fala assim.
13: Ele se queimou.
11: Então, sua mágoa é porque ele falou que quer ir embora, não pelo que ele fez em campo, entendi.
13: É, ele foi lá, tirou a cidadania italiana, tudo quietinho, mas já tava na cara que ele não queria ficar. Ele vacilou com a gente.
11: Maravilha, entendi. Maravilha. Muito obrigado pela sua participação.
13: Posso dar um abraço?
11: Em mim, obrigado. Também. Você quer mandar um abraço no ar, desculpa, vai lá.
13: O meus colegas do grupo Vai Corinthians, Ricardo Ervolino, Everaldino Júnior, André... Tá? Dizer que tamo junto. E Bernardo, satisfação, cara. E um abraço pra minha mulher, né? Antes que eu esqueça, né? Que
11: tem... Isso é importante.
13: Valeu, irmão.
11: Valeu.
13: Obrigado,
11: valeu.
13: Rapaziada. Valeu.
11: É isso, Sombra. Estamos aqui na Avenida Sumaré. Quero agradecer muito todos os ouvintes que passaram por aqui, retiraram os prêmios, levaram um ingresso pro cinema, levaram squeezes, bateram papo com a gente e correram da chuva. É isso.
8: Boa.
11: Muito obrigado. Então,
8: tá bom. Valeu, cara. Um abraço pra vocês. Então voltem aí, não vou deixar vocês mais aí na chuva. Podem voltar
11: pra... Deus te abençoe.
8: Podem voltar pra base. Valeu, até mais. Tchau, tchau. Vamos agora falar com o Domênico Gatto. Esse sim tinha que estar na chuva.
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8: Muito bem, vamos aos corneteiros. 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Vamos lá que tem cornetas aí. Você viu aí que tô pagando consórcio ou não tô, seu lazarento?
15: Mas é que tá,
11: Agora você se deu mal.
15: Mas tem uma explicação aqui extremamente razoável.
11: Tem uma explicação.
15: A explicação é a seguinte. A gerente ligou e falou, tô precisando vender uns consórcios, você não me ajuda? Igual quando tem aquelas pique, aquelas merda lá que você nunca ganha.
11: Não é.
15: Você não pode comprar pra me ajudar, pra me dar uma moral? Vai lá e compra, foi isso que você fez.
11: Não foi.
15: Você é hipócrita, velho.
11: Não foi.
15: Você é hipócrita.
11: Cornetas.
15: Sabe quando ele precisou do consórcio pra comprar carro?
8: Pô, você tá achando o quê, cara?
16: Boa noite, rapaziada, do Estádio 97, Paulo Henrique, São Paulino de Interlagos. Se eu fosse o seu Bento, eu estaria preocupado, porque daqui a pouco é capaz do Quintino tá olhando pro bumbum dele igual ele olha pro bumbum do Hulk. Um abraço, rapaziada.
9: É verdade.
8: É verdade.
2: Abraço. Eu senti ontem que ele deu uma escaneada na hora que eu dei
9: aquela... Não, não.
2: Deu uma manjada? Não, só fez aquela assim, sabe? Dá uma voltinha, sabe? Pegou assim na mão aqui, dá uma voltinha.
9: É por isso que eu falei que parece um cachorro de rua. Ele não quer saber o que é, ele quer transar.
8: É, tipo... Vamos lá, mais uma corneta.
17: Num dia a gente descobre que os caras estão comercializando ingresso ilegal de show dentro do Morumbi. No outro a gente descobre que o tiozinho tá sacando dinheiro com um carro forte e tudo lá na boca do caixa. No outro, o sobrinho do fulano de tal que cuida da base tá deixando a base às moscas e o CT de Cotia é uma zona. Mas o problema é o Arboleda de ser reintegrado, porque o Marcão falou que aí desse jeito os caras vão descobrir que o São Paulo tá largado. Ai, meu, eu adoro essa inocência do Marcão, viu, meu? É muito louco isso, cara. Bucha de Taquera, tricolor.
8: Aí é o Bucha que ele falou,
9: ele
8: tá vendo?
9: Ele tocou, ele, mas, falou, por exemplo, ele comentou o Bucha.
8: E essa tudo mensagem que ele falou, ele chegou razão. Antes do Bucha... Quando o Marcão falou aqui do Bucha, essa mensagem já tinha chegado antes.
9: Então, pra você ter uma ideia...

0: descer. Sim. Fosse no meu clube, eu ia estar descendo o pau. Então... Eu falei, agora eu vou trazer o ponto de vista do São Paulo. Qual parte vocês não entenderam?
1: Mas espera um pouquinho.
0: Você uma já... coisa é o que eu calma, penso, outra coisa calma, é o que o São Paulo pensa.
1: Você já tá falando em nome do Santos. Aí eu até entendo. É verdade. Agora você quer falar em nome do São Paulo também? Já tá falando
0: em nome não,
1: do
0: não tô Santos. Falando em nome do São Paulo. É que o Sombra tava fazendo, o Sombra tava fazendo uma crítica eu com relação sei, ao fato do Arboleda. E eu falei, eu tô falando aqui, talvez, o que o São Paulo tá pensando pra reintegrar o Arboleda.
1: Oh, mas posso falar uma coisa? Sinceramente, agora falando sério. Tanto uma coisa quanto outra diminuem o clube. Uma coisa não tem relação com a outra. O São Paulo pode estar passando por todos os problemas que o ouvinte falou. Concordo com o ouvinte. Só que isso não dá o direito de do Arboleda fazer
0: mas pra o que você, fez com o clube. Você como dirigente do São Paulo hoje, tá? Você como dirigente de São Paulo, tá. Você tá lá no lugar do mestre dos magos lá, do Maciz.
1: Sim.
0: É, você faz o que com o Arboleda?
1: Vou dizer, eu aciono ele na justiça por abandono de trabalho.
0: E também não caracteriza porque ele voltou antes.
1: Então,
0: próximo passo.
1: Então vamos lá. Vai continuar treinando com horários estabelecidos pelo clube, não vou cercear ele do direito de trabalho. E enquanto ele não procurar.
0: Horários um clube, alternativos também não pode caracterizar, porque isso daí pode
2: ser
0: assédio.
2: Eu integro então, ele à equipe, então, eu integro ali.
1: E não vai jogar.
2: E já com a ordem pro Dorival, fala assim:
1: não, ó, escala.
0: Tá escanteado.
1: Isso.
0: E vai aí você põe o moleque, aí você põe o moleque, por exemplo, lá que vai entrar no lugar dele. Ele fala em dois jogos, a torcida começa a meter mano, um pau, você faz o quê com a Arboleda?
1: Posso falar uma coisa? Posso falar uma coisa? O resultado técnico, não há nada que justifique, porque com todo respeito, mano, eu não sei direito a fundo a história do Arboleda e nem vou duvidar do que ele tá dizendo, mas o procedimento dele com o clube, no mínimo, pra ser elegante, eu vou falar que houve ingratidão.
2: Oh. Ingratidão, é isso que o pra ser elegante. Falou, o Arboleda, um mês depois, já vai embora.
0: Mas é que vocês estão se baseando hoje na campanha do São Paulo.
1: Oh, mano, mulher bonita, é a mesma coisa do cara falar assim, a mulher bonita, eu vou perdoar, ela vai te pôr chifre.
0: Vocês estão se baseando agora na campanha do São Paulo, Sombra, de meio de tabela, que é uma campanha, até certo ponto, confortável, não vou ganhar e não vou cair. É, mas se atentem a um detalhe, o Corinthians, se eu não me engano, chegou a estar 10 pontos atrás do São Paulo e o Corinthians está 1 ponto atrás do São Paulo. Então, se você pegar esse cenário, o São Paulo está em queda livre. Está em queda livre. E quando você olha para esse negócio, pega e fala, vou fazer doce para reintegrar o Arboleda, sabendo que você não tem peça de reposição, e começa a cair para cacete no brasileiro e chegar perto de onde está o Santos, de onde está o Vasco, aí eu quero ver o orgulhozinho desse monte de cara que tá falando, não tem que reintegrar.
2: Mas agora você tá falando pelo São Paulo ou tá falando o que você pensa?
0: Não, depende.
1: Você
0: a visão...
1: é o Edson
0: e o Pelé. Primeiro que eu trouxe, não, é que eu trouxe a visão do clube para reintegrar. Tá. E agora eu tô trazendo talvez a visão do torcedor quando o São Paulo beirar o Z4.
1: Você é uma das poucas pessoas que eu admiro comentando futebol, uma delas é você. Deixa eu falar uma coisa para você.
0: Você não pensa
2: mas de mim... Mas agora viveu um momento de hipocrisia.
0: Mas peraí, você não pensa de mim o que o Romário pensa da Fernanda Gentil?
1: De forma nenhuma, mesmo porque eu tô com o Romário e ele tá certo.
0: Deixa não, mas depois ele falou também que ela é a quinta, tá entre as cinco melhores que comenta futebol.
1: Então imagina quando as outras estão aonde? Deixa eu falar uma coisa pra você.
0: Eu gosto da Fernanda Gentil comentando.
1: Eu não gosto. Deixa eu falar uma coisa pra você. Respeito você, mas eu não gosto. Eu prefiro você. Deixa eu falar uma coisa pra você. Você acha mesmo que reintegrando o Arboleda, ele até jogando, o São Paulo vai mudar de patamar por causa do Arboleda mesmo? Você acha mesmo
0: que o problema é o Arboleda? Não, mas eu não acho que muda de patamar. Ô, Portugal, eu não acho que muda de patamar.
2: É Salvador.
0: Mas esquece.
1: Não vai salvar a pátria de ninguém.
0: A questão não é salvar a pátria, mas, por exemplo, esquece o que aconteceu.
1: Tá.
0: Desse fato dele ter demorado pra voltar, enfim, ter cagado pro clube.
1: Tá.
0: O Arboleda hoje, ele tá entre os melhores zagueiros de São Paulo.
1: Mas então.
0: Se você desprezar, por exemplo, tecnicamente.
2: Físico, tudo?
1: Psicológico. Mais uma coisa. Eu vou te falar uma coisa.
0: Vamos lá.
1: Deixa eu te falar a última coisa, mano. Assim. De novo, isso denota o quanto ruim é o trabalho deles como diretores e gestores do clube. Porque se o Arboleda é o melhor zagueiro que eles têm, eles precisam se sujeitar a isso para reintegrar, é porque eles trabalham muito mal mesmo.
2: O Kiki mandou mensagem aqui. Mandou mensagem para falar assim: esse papo de Arboleda tá dando sono.
0: Aí, ó.
1: Quem falou isso?
0: Vamos voltar a falar do Peixão.
1: Ademir,
0: que vamos voltar a falar do Peixão, ele falou.
2: Não, tá isso ele também não falou, porque ele daria mais sono ainda.
1: Aí daria...
2: Vamos lá. Vamos falar em Kiki. Vamos lá, porque acho que tem mensagem pra ele. 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
3: Fala galera do Estádio 97, quem fala é o Fábio São Paulino. Fala aí pro senhor Quintino, linguiceiro, dá uma baixada na bola aí pra falar do Lucas Moura. O cara pode não tá bem e tudo mais, mas ele voltou pro São Paulo e ganhou um título. O Neymar voltou pro Santos brigando pra não cair. Segura a onda aí, Quintino.
2: Nossa senhora.
0: O que nossa senhora, o quê?

0: Pô, quanto nossa tempo
1: senhora. Com ele? Meu Deus, Quintino.
2: Jantou o escalope
1: de tilápia. Podia dormir sem essa, hein?
0: Não. Negativo. Quanto tempo que o Lucas Moura tá aí? Outra coisa, pega o time que ele tinha no São Paulo e pega o time que o Neymar tinha aí, cheio de jogador de última prateleira, refugo de time grande, é o Palmeiras aí. Ah, tem encostado? Leva então, pro Santos.
1: Olha o time que o São Paulo tinha. Caio Paulista. Caio Paulista. Nestor. Ele
0: foi titular na campanha da Copa do Brasil?
1: Caio Paulista foi titular?
3: Foi sim.
1: Caio Paulista. Alisson.
0: E foi o Lucas Moura que ganhou sozinho o campeonato, né?
1: Legal. Ah, mas ajudou. Alisson.
3: Não foi o Lucas Moura que ganhou sozinho, mas o Neymar também perdeu, ajudou
1: a perder. O Wellington Rato. Rodrigo Nestor. Obrigado, Rogério Ceni, por levar ele pro Bahia e ainda render uma quirela aí pro São Paulo. Mas
2: você prometeu não falar mal dele mais.
1: Mas eu não falei mal.
0: É. O Lucas Moura tá desde o final de 23, desde agosto de 23 no São Paulo. Né? Neymar chegou o ano passado, né? Aliás, a quantia de tempo é igualzinha. 23
1: Copa do Brasil, 24 a super final da Copa.
0: Nossa, super final, legal.
2: Super Copa do Brasil.
0: Campeonato
2: super...
0: em um jogo, legal.
3: Não é um jogo, porque pra você tá nele, você precisa ser campeão. Isso eu discordo.
0: A Supercopa não foi um jogo?
3: Não, mas pra você
0: foi campeão, mas foi um jogo só.
1: Mas a Copa do Mundo agora é um jogo só. Lá você chega na final e joga. Não tem ida e volta. A final é uma só.
3: Não, um super campeonato continental, você é obrigado a ser campeão pra chegar, meu. Não é assim.
1: É sério. Por que que com Bahia e Barcelona, Santos e Barcelona, você falou, eu acho que o Santos nem tem que disputar porque é um jogo só.
3: É um torneio de um jogo só. Não é.
0: Não, até porque não era um, eram dois.
1: Não, a final do Mundial é um só. Aquela que vocês foram humilhados pelo Barcelona?
0: Você passa da semifinal. E não teve que ganhar a semifinal pra ir? Era campeonato de dois jogos só.
3: Sim, mas isso não tira validade nem mérito, cara. Não é assim.
0: Nem Lucas, nem Neymar, os dois deram prejuízo pros dois times. Simples assim.
3: Ah, agora você tá sendo honesto.
0: É simples assim. O Neymar foi deficitário pro Santos e o Lucas Moura foi deficitário. Aceita quem quiser, e quem não quiser não aceita. Fazer o quê?
3: Isso aí você tem razão.
1: Muito bem. Olha, vou trazer aqui o recado do Domênico Gato. Ele vai falar aqui de Infinity Pay. Na sequência eu vou passar o comando pro irresponsável do Maurício. Ele sabe, eu roguei uma praga pra ele. Ele sabe disso.
2: E não vai virar nada, você sabe disso. Pode jogar, pode jogar a praga que você quiser, irmão.
1: A Thaís vai ficar preocupada. Não, a Thaís vai ter com quem conversar.
2: Aonde?
1: Vamos lá. Dodô, fala de Infinity
2: Pay. Tranquilo,
1: agora eu vou pra transmissão de Copa do Mundo aqui na Energia 97. Até já, gente.
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2: Bora lá, dando continuidade aqui no Estádio 97. Vamos lá, tem mais corneteiros aí, produção? Vamos ver. Vamos ver se tem mais corneteiro aí, porque o bagulho é louco, mano. Os caras abandonam tudo pra fazer Copa do Mundo, velho. Nós temos que tocar o bonde aqui.
3: Mas Copa do Mundo é de 4 em 4 anos, né, mano? Vale a pena abandonar tudo e todos. Depende. Todo jogo de Copa do Mundo é legal, hein?
2: Depende. Não, tem umas porcaria. Eu tava vendo outro dia lá Argélia e Jordânia, mano. Foi isso que vi?
3: Foi, mas no final foi até engraçado o jogo.
0: Vamos lá. África e Canadá promete esse jogo aí na 1/16 avos? Abertura de 1/16 avos?
3: Eu acho que sim, ô Bademir. Sabe por quê? Porque o Canadá, apesar de ter perdido o jogo pra Suíça, ele vem jogando bem, cara. E o Canadá ele jogo legal. A África foi emocionante ser classificado, mas o time é muito ruim, né, mano? E o Sombra tá de volta.
1: Ele voltou aí. Fui lá e ele falei, voltou. Me recuso a apresentar esse jogo. Goste, apresente você.
2: É nada, velho. É que você viu que tentou jogar uma praga em mim, Deus te castigou.
1: Não foi, não.
2: Foi sim, você tirou tudo assim.
1: É que os caras estavam me chamando aqui, eu falei, puta, é pra apresentar o jogo. Não é, eu só vou mais tarde.
2: É nada, velho. Eu vi você saindo, você pegou seu fone, você pegou a sua carteira.
0: Você tá às 23, Sombra.
2: E saiu saltitando.
1: Eu tô no jogo das 23, né?
0: Isso, 22h30 comigo, Turquia e Estados Unidos.
1: Isso. Boa. Não, que os pessoal chamando aqui através do vidro, maior é outro papo.
2: Mas da hora, hein? Estados Unidos, o bagulho é emocionante. Não só pela Copa, sei lá, mano.
1: Não,
2: mas sim. Você vê na hora do hino lá, mano. Ó, o hino dos Estados Unidos, velho, fede a ouro.
3: O Belo nunca cantará o hino dos Estados Unidos.
2: Não, pode cantar, mano. Mas aqui o bagulho lá é da hora, hein, mano.
1: Mais uma corneta aqui.
5: Ô, Sombrinha, tira uma dúvida. Pensando no multiverso do estádio 97, se o Marcones fosse equatoriano, o jogador preferido dele seria o Ordóñez, Vinícius de São Caetano.
2: Aí, ó.
1: Ah, sim. Realmente. No multiverso? Ah, no multiverso, no inverso, no avesso.
3: No reverso.
1: No reverso. Todos os versos que você imaginar. Não tem a menor dúvida disso. 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Vamos agora, então, vamos lá. Agora com mais um ouvinte correspondente, é o Jota Cardoso de Vancouver, no Canadá. E aí, Jota, tudo bem?
6: Boa noite, gente. Tudo ótimo, tirando o calor que tá aqui, que eu odeio, mas tá na paz. Vocês também?
1: É calor no Canadá?
6: Verãozão começou e eu não imaginava que eu passaria calor nesse lugar.
1: Eita. Doideira. Doideira, né? Quantos graus aí que você tá reclamando de calor?
6: 20.
1: Ah, vai pro inferno.
6: Faz muita diferença pra quem tá vivendo os 10 outro dia.
1: 20 tá hoje aqui, para.
6: Não, tá muito quente.
1: Tá uns 3, hein, 20 graus e tá quente. É brincadeira.
0: Ah, nesse exato momento.
6: Pra quem tá vivendo os 10 é como se tivesse 30, né?
1: Dá a impressão que você mora há 30 anos aí no Canadá, já virou um canadense. Você
2: achou nativo.
6: Mas as casas são feitas pra reter calor aqui. Eu descobri que elas retêm mesmo. Eles não estão nem aí pro inverno. É, eles se preocupam com o inverno, né? É, não, mas tá ali desligada a minha ainda, que é isolamento na paia, que tudo aqui é as paredes de papel, né? Então tem muito isolamento dentro e retém tudo que é calor.
1: Muito bem. Muito bem, então vamos lá. O que você traz pra gente hoje? Quinta-feira, jogos acontecendo. Aí na região do Canadá, algum jogo importante que aconteceu, que tá pra acontecer?
6: O jogo mais importante que a gente teve foi a própria classificação do Canadá, que eu disse há um tempo atrás que era impossível eles classificarem, conseguiram a classificação diante da Suíça. Claro que aquele 6-0 que eles fizeram foi muito importante para essa classificação. E o Alfonso Davies deve voltar na próxima rodada, está sendo poupado pelo técnico. Ele até estava na escalação do último jogo, mas o técnico disse que usou ele meio ali como isca para desbaratinar. Está sendo poupado como o Neymar vinha sendo e agora para as fases decisivas ele deve voltar.
1: Quando começou a Copa do Mundo, você falou, ih, esse Canadá, um é sapateiro, outro é feirante, ninguém joga nada. Você falou isso aí.
6: Falei exatamente isso e mantenho. Por isso que estou extremamente surpreso. Não, mas o Jonathan David está jogando muita bola. Parece que o cara se preparou para essa Copa. E está sendo muito engraçado ver a torcida do Canadá. Os caras descobrindo futebol, indo pra rua com sinalizador, batucando e tal, estão sentindo assim na Inglaterra ou na final da Libertadores.
1: Agora, essa torcida do futebol, por exemplo, é a mesma torcida da galera que comemora no hóquei ou é outra galera?
6: Acaba sendo a mesma galera, né? A mesma galera, só que assim, por eles serem muito ligados à cidade, o jogo é em Vancouver, eles vêm e abraçam, né? Muitos deles torcem, de fato, para os Whitecaps. Mas eles estão se sentindo um pouco órfãos de futebol, porque a franquia dos Whitecaps está em vias de se mudar para Las Vegas. Então, eles estão aproveitando o máximo que eles podem de futebol aqui da Copa do Mundo. E muitos deles estão sendo inflamados por torcidas do mundo inteiro, né? muitos australianos aqui em Vancouver também, porque a Austrália jogou aqui, a Nova Zelândia, e eles acabaram se juntando à torcida do Canadá. No último jogo que teve aqui em Vancouver, no último fim de semana, a fiel Vancouver se uniu à torcida do Canadá com tambor, tudo. Foi uma coisa muito louca, muito legal. Agora o intercâmbio.
1: Tem isso, né? Esse negócio das franquias lá, né? Nos Estados Unidos, Canadá. É, você vê que coisa. O time, por exemplo, aos últimos momentos do time lá em Vancouver, porque vai mudar para Las Vegas.
2: Sim.
1: Né? A equipe vai mudar para Las Vegas. Aí fica imaginando, ô Quintino, se fosse pro Santos melhorar, mas mudasse tudo para, por exemplo, o Amapá. E aí?
0: Amapá não, é outro extremo do país, aí não.
1: Ah, né? Tá bom, Quintino, tá bom. Santos, Mato Grosso.
3: Sorocaba, então.
1: Não, Mato Grosso.
3: Mato Grosso,
1: e aí?
6: A diferença de Vancouver pra Vegas é a mesma aí, de Santos pra Amapá.
1: Ia mudar o seu amor? Ia mudar o seu amor?
0: Meu amor não ia então, mudar, mas...
1: Então por que você tá pensando?
0: Mas, Sombra, como é que eu vou pensar numa hipótese que não existe, cara?
1: Ah, olha, eu vou falar, os caras que quando quer sair da... Não quer sair do muro, né? Fica até, mas não é hipótese, não existe.
0: Não existe.
6: Mas, Quintino, o Grêmio Barueri não mudou pra Presidente Prudente uma vez?
0: No mesmo estado.
6: Mudou. Mesmo assim, cara, se mudou, existe a chance.
0: Então vamos lá. não é mais Grêmio Barueri, agora é Osasco Esporte.
3: E já foi Grêmio Prudente também.
6: Já foi, já se foi.
0: Exato.
1: Então vamos lá, se o Santos mudasse pra Presidente Prudente...
0: Legal, meu. Eu continuaria santista do mesmo jeito.
1: Mas se fosse Mato Grosso, não.
0: Não, qualquer lugar. Mas é que é muito longe, é muito distante.
1: Ah, mas isso não pode acontecer. Então
2: agora você foi ver seu filho no Sergipe, velho.
3: No Sergipe,
2: velho.
3: Você tava
2: vai
3: lá.
2: Te catar,
3: é. Qual o problema?
0: Mas eu acabei de falar que eu continuaria, mas essa hipótese não existe, cara. É uma hipótese surreal. Você não vai pra Amapá, pro Mato Grosso?
1: Mas se fosse pro São Paulo voltar a ser o que era... Bicho, vai pra Nova Zelândia, vai pra Bangladesh.
0: Não vai,
1: pra qualquer Samba, canto
0: não
1: do vai. Mundo.
2: E... Mas o Santos, ele vai permanecer onde ele tá, mano, porque nossas origens ali, cara, tão enraizadas.
3: Nossas
2: ali,
3: né? Origens?
6: Nossas origens.
3: O mano como conselheiro do Peixe, ele é um cara que luta pelas coisas do Santos.
7: Formação pra você aí, pra todo mundo, hein?
1: É.
7: A partir do dia 1º, pedágio 40 e 40, hein? Pedágio pra descer.
2: R$40,40.
0: É pra pagar o free flow.
2: Mas eu desço pela Mogi, pra mim tanto faz. Agora... O pedaço da Mogi é 3 conto aqui na Trabalhadores, depois é 6 conto lá embaixo. Pra mim tá tudo.
1: Agora
2: você... só com relação ao Canadá.
1: Dane-se é quem usa imigrantes, é isso?
2: É sim, óbvio.
7: E Anchieta, né?
2: Eu uso é...
0: Egoísta!
2: É Trabalhadores,
0: canalha.
2: E Mogi Bertioga, irmão. Então,
7: pra mim... Mas os caras
6: que vêm
7: direto aí, coitado.
1: Mas agora o Canadá... A torcida que descia pra ver não vai mais.
2: Mas ó, fazer uma pergunta Desculpa, qual é o seu nome, o nosso correspondente?
1: É o Jota.
0: Jota.
2: Grande Jota.
7: Jota.
2: Ô Jota, porra, cara, uma das cenas aí mais impactantes da Copa aí foi a lesão do Kone naquela partida contra o Qatar, mano. Como é que o pessoal reagiu aí? Como é que tá o tratamento dele? Já tem notícias aí? Quanto tempo vai ficar parado, mano?
1: Lá não se fala.
6: Não, aqui é totalmente diferente. A cobertura que tem aqui é do time mesmo e de toda a parte esportiva. Essa resenha que a gente tem, saber detalhe de tipo, o cara foi visto assim, tal, não tem aqui. O que eu posso falar pra vocês que eu vi foi o choque dos caras quando aconteceu isso. Eles chegaram até a discutir se a violência no futebol era pior do que a do futebol americano ou do hockey. Então, pra eles foi uma cena muito chocante. Pra gente foi corriqueiro. Eu lembro de quando o Cissé, por exemplo, quebrou a perna assim, o próprio Roger no Corinthians 2005. Então, assim, pra gente são coisas corriqueiras, mas pra eles é um negócio assim de outro mundo. Então falam muito mais negócio... sobre a violência do que outra coisa.
3: E foi, na verdade, foi um acidente de trabalho. Você citou bem, Jota. E quanto a torcida abraçar, cara, eu tava vendo o jogo do Canadá contra a Bósnia na primeira fase. Quando o Canadá empata o jogo, a torcida leva o Canadá pra cima da Bósnia e comprou o boi. Foi um ambiente dentro do estádio bem bacana. E assim, Jota, acho que o Canadá ele tem chance de se meter pelo menos nas oitavas de final.
2: Você acha que passa da África do Sul?
3: Porque veio a África. A África é um time muito fraco, passa. Até inocente, cara. E o Canadá, ele joga, ele tem a sucessão de jogo, ele joga bem, passes curtos na entrada da área. Eu acho que dá. O sentimento aí é o mesmo com a classificação da África, Jota?
6: É o mesmo. Eles têm plena certeza que tem condição de avançar com relação à África do Sul, e eu também tenho, porque assim, querendo ou não, a África do Sul acaba sendo uma escola muito distante da realidade das outras escolas de futebol. Quando passar de fase, pode vir molando o Marrocos, que aí é uma situação totalmente diferente. Mas a própria África do Sul, o futebol para eles é muito mais recente, como da Copa deles para frente. Isso. Então tem sim muita chance, porque o Canadá ele ainda tem jogadores que atuam na Europa. Então mesmo que a discrepância seja enorme com relação ao que a gente está acostumado, eles têm noção, eles têm fundamentos, eles sabem como um bom futebol é jogado. E é o que faz a diferença num desempate, num momento ali de tensão no jogo, é aquele escape que o time precisa para saber o que fazer. Coisa que a África do Sul não tem.
3: E em termos de logística, pro Canadá é muito bom que ele permanece na sede dele. Quem tem que viajar é a África, que vai sair do México, vai ter que jogar lá.
1: Mas já teve que sair da África, inclusive.
6: É, mas eu acho que o jogo agora é em Los Angeles, né?
0: Não, a partida é Los Angeles, não vai ser
6: em Canadá.
0: Não
6: vai ser em Canadá, vai ser em Los Angeles?
3: Não, eu pensei que permanecia.
6: Mas é perto. É tipo São Paulo, Buenos Aires, é muito rápido.
3: Não, mas é muito rápido, seu animal.
0: Mas foi uma barrigada bem menor, porque ele tá emagrecendo muito.
3: Obrigado.
6: É muito
7: bom. Vai jogar lá em Toronto, né?
1: Obrigado, meu querido. Jota, um prazer falar contigo, cara.
0: Vocês são uns lixos.
6: Prazer, Sombra. Posso falar só uma coisinha?
7: Jota é ABC, velho.
6: Total, Parque das Nações ali na raiz. No dia 25 de junho de 2009, eu conheci o maior jornalista de todos. E hoje faz 17 anos. O senhor Maurício chegou no estádio 97 falando que o Michael Jackson tinha morrido, todo mundo zoou ele, deu meia hora, confirmaram a morte do cara. Então, mano, desde aquele dia mesmo? Você é o maior jornalista que eu conheço.
0: Pô, mas
6: e hoje faz 17 anos.
0: Não, pô, fala obrigado, de novo irmão. A data que o
6: Bato tem que achar meu coração esse programa, você é, mano.
0: Obrigado, Jota.
1: É verdade, o mano veio... E falou, ó, morreu. O Domênico fez uma maior festa.
3: Nossa!
1: Agora sim, ele vai ser idolatrado, etc.
0: Eu não lembro disso. Finalmente vão valorizar o rei.
1: Domênico
0: vai precisar pra você. Obrigado pela lembrança, Jota.
6: Alopraram, mano. Aí quando saiu no TMZ, falaram... Vixe, acho que o Maurício tem razão. Aí ele cresceu, né? Nunca mais desinflou, mas tá aí.
7: O mano prefere ser chamado como influencer, tá? Não jornalista.
6: Ah, então fechou.
0: Não, o maior influencer
6: que eu conheço.
0: Mas também não sou. Mas obrigado, viu, Jota? Eu não lembrava desse fato não, cara. Mas legal, pois bacana a lembrança aí. Obrigado, irmão.
6: Eu que agradeço, gente. Um grande abraço e tamo junto.
0: Abração, mano. Tamo junto.
7: Oi, o cara
0: mano.
7: Pegou 5 horas aqui, não tá falando nada, velho, de trânsito.
1: Quem? Não, eu tô falando. Eu só tô escutando agora.
0: Mas dessa Copa do Mundo aí, o que você tá fazendo de análise, assim? O que você tem gostado, o que você não tem gostado, por exemplo?
1: Cara, o Brasil pra mim foi surpreendente nessa Copa do Mundo. Eu achava que ia bem mal.
3: Fala pertinho aí.
1: Eu achei que o Brasil ia bem mal, sabe, cara? Eu falei, meu, o Brasil não vai passar, nem da... Eu jurava que não ia passar, ou ia passar no segundo lugar do grupo.
0: Caramba, mas classificar 3,
1: juro.
0: Mas classificar 3, como não ia passar?
3: Mas time horroroso, cara. Só os times ruins, meu.
1: Mas assim, o Brasil, pra mim, contra a Escócia, por exemplo, ia empatar 1-1. Não ia passar disso. Eu juro, a minha decepção. Foi surpreendente ver o Brasil contra a Escócia. Eu falei, tem um grande técnico e um monte de pereba. É o que eu imaginava. O Brasil ia ficar pronto pra 2030. Eu botava mais fé em Portugal, muito mais, do que no Brasil. Vendo o jogo ontem, vendo assim, eu já comecei a mudar um pouco de opinião. Eu comecei a ver, assim, o jogo de Portugal foi... Também entrou agora na Copa,
0: sim,
1: mas eu não senti segurança. E ontem o Brasil, apesar da defesa, né, ainda pra mim tem muito ponto falho, eu achei ele mais consistente do que Portugal, acredite se quiser.
3: Mas Portugal vai ser testado no melhor jogo da fase de grupos, que é Portugal e Colômbia. Que Portugal vai precisar ganhar o jogo porque a Colômbia tá na frente.
0: Ah, eu acho que o melhor jogo da fase de grupos vai ser França e Noruega, Portugal.
3: Não sei, a defesa da Noruega é muito fraca, Vieira.
0: Oh, mas Portugal no meio-campo lá, os caras com o João Félix, com o Vitinha, com o Bruno Fernandes.
3: Mas o Maurício,
0: Bernardo Silva.
3: Então, aí que tá. Se Portugal,
0: bola, né?
3: Eu não acho que Portugal perdeu o favoritismo, porque se o time engrenar. Pessoal, volta a ser.
1: Vamos dar uma acelerada aqui.
0: Bora.
1: Né? Porque daqui a pouco a gente também vai trazer aqui Tunísia e Holanda, né?
0: É, a gente não pode enrolar, não.
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8: Boa noite, pessoal do Estádio 97, Eduardo Palmeirense de Pirituba. Ô, Ademir Quintino, ontem você trabalhou no Jogo do Brasil aí pela energia na Copa, não consegui falar com você, hoje também não tô conseguindo. Eu gostaria de saber se hoje você vai querer aqui aquela mesinha no canto escuro, se ninguém te vê, as mesmas meninas, que é o promotor do Bate Campinas, tá bom? Me retorna, abraço, pessoal.
1: E aí, Kiki?
0: Bate Campinas.
1: Bate Campinas.
0: É, já faz muito tempo que eu não vou pra esses lados aí. É, pode liberar, sim. Pode liberar a mesinha aí, tá bom? Ô,
1: Kiki, você trabalhou com o Alexandre Barros?
0: Trabalhei muitos anos. Pra falar a verdade, faltou poucos meses pra completar 10 anos. Aliás, esses meses me custaram um troféu ACS, porque eu ganhei o prêmio de 2016, mas eu não tinha 6 meses, que era o mínimo pra repórter. E aí eu acabei perdendo a chance de ter mais um... o quarto troféu. Mas trabalhei com ele sim de 2007... a maio de 2000 e, janeiro de 2007 a maio de 2016.
3: Foi lá que eu te conheci.
0: Exatamente, conheci o Portuga em 2010, 2011, por aí.
3: É verdade, 2010.
1: E aí você acompanhou 2010, ele, né? Quando foi presidente da Portuguesa, não acompanhou, falou, agora onde ele anda, sendo, manteve contato ou você...
0: Muito pouco, ele trabalha agora no, na iniciativa privada, acompanhei mais à distância, né? É porque as minhas coisas sempre foram aqui na Baixada, sempre, a maioria do tempo eu cobri o Santos, né? Acompanhei mais a Portuguesa quando eu trabalhava com ele, porque muitas vezes ele ia narrar o Explosão, o Paulo Sodato, que já faleceu ano passado, às vezes tinha problema de saúde, ou às vezes era viagem longa e o Paulo Sodato tinha outra atividade profissional, então às vezes o Alexandre saía de repórter para narrador. Foi assim quando a Portuguesa ganhou a Série A2, eu fui fazer um jogo lá em Rio Preto. Aí o Alexandre ia pra narrador e eu ficava de repórter, por isso que eu conheci o Portuga lá no Canindé.
3: E o Ademir trabalhou na Portuguesa um dia, ele foi contratado como assessor de imprensa. Aí o presidente descobriu,
0: caramba,
3: o Ademir era
0: Santista. Eu achei que tu não sabia dessa.
3: É, lógico que eu sei.
0: Achei que tu não sabia dessa.
1: Mas descobrir assessor de imprensa pra Portuguesa, que torça pra Portuguesa, é difícil,
3: gente. Então, foi Roberto o seguinte, Cosca, um assessor, abraço ao Roberto Cosca, a gente gosta demais.
1: Pra fazer pãozinho, tudo bem, mas...
0: Eu fui contratado num dia, Sombra. Aí no dia seguinte, alguns conselheiros que reclamaram, de que era muito santista, e foram lá pra falar pro presidente. Aí ele me chamou na sala dele e perguntou se é santista. Eu sou, mas eu sou profissional. Ah, já tem conselheiro me enchendo o saco. Falei, já carimbaram a carteira? Porque se não carimbaram, me devolve aqui, tá tudo certo. E fui embora. Trabalhei...
3: Um dia.
0: 6 horas.
1: 6 horas. É. Vamos lá, cornetas.
9: Boa noite, rapaziada do Estádio 97, Paulo Henrique, São Paulino de Interlagos. Se eu fosse o seu Bento, eu estaria preocupado, porque daqui a pouco é capaz do Quintino estar olhando pro bumbum dele igual ele
0: já
9: olha
0: foi, já foi isso aí. Já foi, rapaziada. Já foi.
1: Então tá bom, vamos pra... Mas que valia a pena repetir essa.
3: Vale a pena ouvir de novo.
1: Valeu a pena ouvir de novo. Vamos lá.
0: Mas eu não olhei pro bumbum do Bento, não, tá?
1: Ah, não foi pro bumbum.
7: Não. Olhou o pacote. Olha lá, ô Bento, cuidado, mano.
0: Mas não é pacote, rapaz. Que é outra coisa, velho.
1: É por não isso que sei. Eu tava outro dia com o Mota trocando impressões, né?
3: Digitais ou impressões? É nada, outro dia o Quintino falou pro Mota, falou, vamos fazer uma espadinha de mijo? Sabe, os caras gostam de fazer. Ah,
1: meu Deus. Ralou linguiça, né, mano? Ralou linguiça. Ô, Kiki, só que você gastou de harmonização facial, você pagava o chuveiro lá do Santos, não pagava,
0: cara,
1: não?
0: Cara, e a moça que fazia, né? Falou que eu já tinha que dar outro trato, mas tinha parte que era na permuta e tinha outra que era pago e agora eu não tô podendo não, cara. Eu vou dar uma segurada aí.
1: Ó, vamos lá. Corneta.
10: Boa noite, tá de 97, tudo bem? Aqui é o Lucas de São Miguel. Deixa eu falar pra vocês. Olha, sobre o Arboleda aí. Cara, num time onde tem pujança, onde tem hierarquia, respeito, comando, organização, padronização e tudo certinho, eu até concordo que você reintegrar o Arboleda seria um absurdo, principalmente num time grande como foi o São Paulo. E é exatamente nesse ponto que eu quero chegar. O São Paulo, infelizmente, como você mesmo disse, Sombra, acabou. O São Paulo não tem comando, o São Paulo não tem hierarquia, o São Paulo não tem a dignidade. Pra que exigir alguma dignidade em não reintegrar o Arboleda? Se o time tá se lascado, tá prestes a cair, que é o pior que tem, reintegra o cara. Mas é falta de vergonha, olha o que o cara fez. Mas a gente não tem vergonha. Olha o que o time tá devendo todo mundo. Um time sem respeito algum, ninguém mais respeita. Não tem mais nada. Então reintegrar o Arboleda não significa nada de vergonha pro São Paulo. A única coisa que nos resta é dizer que a gente nunca caiu. E porque dignidade, caiu já, né? Vergonha na cara, acabou. O São Paulo não existe, cara.
1: Mas eu concordo com você, que eu falei, os dois estão no mesmo nível também. O São Paulo não vai perder a sua dignidade porque reintegrou a Arboleda. Essa dignidade já foi perdida faz tempo.
11: Tem que começar,
1: o São Paulo, né, já foi moralmente, já foi pro saco, já foi rebaixado, você entendeu? Isso aí que sobrou, cara.
2: Olha lá, ó, a manchete aí. O São Paulo vai disputar a segunda divisão em 91. Na Folha de São Paulo.
7: Ah, esse mano, velho.
1: Mas mano, eu não dou xerife que nem palmeirense, não. Fica tranquilo.
2: É, nossa, que mijada agora em você no domingo. Nossa, parabéns, hein,
7: Xerife do quê?
2: É, pergunta pra ele. Pergunta pra ele, João.
7: Entendi, xerife do quê?
1: Ah, quando vocês rasga a roupa. Ah, o Palmeiras não ganhou o Mundial. Ah,
7: nossa. Acho que... sei não, acho que outros que dão xilique aqui, eu bem só tranquilo.
2: É, você pra mim, foi velho,
7: eu sei, meu pai viu, eu não preciso ficar falando aqui toda hora.
11: Eu já vi, agora, o William Bonner já...
7: Agora aí, Antônio Carlos, Raí, Rogério, o Zete, Tele, não sou eu, os caras que estavam lá no campo jogando, estavam lá, correndo lá.
2: Sabe? Ué, então já que você tá falando de cara no campo jogando, o Marcão também falou, ele falou, quer ganhar o Mundial, vai lá no Japão.
7: Opinião dele, opinião dele.
2: Falou, então, nunca ganhamos.
1: Opinião do Mar, do Raí,
2: é isso aí,
1: do
2: tá defende agora, Trica.
1: É, tudo opinião, né?
11: Bom, é bom. Pô, Sombra, mas a minha alegria foi no Pacaembu, eu tava lá, Palmeiras e Portuguesa.
2: Palmeiras,
1: não, São Paulo, São Paulo e Português.
0: São Paulo, São Paulo.
3: Gol do meio campo.
11: Tomou gol do meio
0: Goleiro campo. Roger Peladão.
11: Peladão mesmo.
3: Foi e ele foi mesmo. O Ricardo alguma coisa fez o gol da
2: Ricardo
3: gol,
2: Rosa, né? Ricardo Rosa.
3: Não, é Ricardo
0: Lopes.
3: Lopes, isso aí. Boa, Ademir. Foi 7-2. Esse dia foi.
11: Essa foi violento. Minha
3: alegria. Bom, foi violento.
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1: Boa, Dodô. Vamos agradecer aqui o Luiz Carlos dos Santos Ruão, que veio de Curitiba, torcedor da Lusa. Muito obrigado pela sua participação aqui como estranho no Ninho, viu, Luiz?
11: Valeu, Sombra. Só queria mandar um abraço ali pro meu afilhado, torcedor da Lusa. Nossa, fanático, coitado.
1: Mas ele coitado, tá ciente disso?
11: Quantos anos ele tem? Então, você sabe que na escola ele teve problema, né? Porque a molecada pegava no pé dele. É. Mas ele tá 7 anos e é fanático. Cristiano Ronaldo em português.
2: Esse é raiz, hein?
11: É raiz. Meu irmão fez um bom trabalho.
3: Nós vamos classificar e você vai ver a Portuguesa lá em Cascavel.
2: Como que ele chama? Qual é o nome dele?
11: Nicolas.
13: Nicolas, parabéns, cara.
11: Parabéns. É raiz. Ele é raiz.
13: Esse
11: raiz.
13: Menino é raiz, velho.
2: Você volta hoje ainda pra Puri?
11: Não, volta. Volto amanhã.
2: Vai dormir no escândalo.
11: Não.
13: Então, sou também.
11: Não, eu vou com o Bento, então. Bora.
7: Ah, não, com o Marcão.
11: Com o Marcão.
7: Com o Marcão.
11: Não, não.
7: Eu sou casado.
11: Deixa
7: eu
11: dois, não. É que o Marcão anuncia ele, não.
2: Você vai entender. Não, mas ele vai pra tocar e usa consumação lá.
7: É, isso aí.
2: O cachê é consumação. Não,
11: e se minha namorada tá escutando, o que ela vai pensar?
13: Namorada?
11: Beijo, amor.
13: Namorada de quantos anos?
11: Como assim, quantos anos?
13: De namoro.
11: Ah, sim, 2 anos.
13: Ah, é pouquinho ainda. É
3: recente. Ó, o Vieira tá trocando casamento de mais de 10, velho. Pode ir.
11: Não, Ju, beijo.
2: É, Vieira, é, faz não... a média com a mulher aí.
11: Aliás, Vieira. É, tem que fazer a moral.
13: Faz a média.
11: É, beijo, tá, Ju.
13: Vai, e aí?
11: Agora pra casa, né, cara?
13: Chega, né? Chega.
2: E aí, curtiu a participação? Legal?
11: Muito, muito, muito legal. Muito legal. Bacana.
13: Obrigado pela presença. Desculpa que... pelo Mota, viu? Não, apesar dele não tá.
11: Mas é o cheiro. É o cheiro que ele deixa.
2: Cheiro de jaula, né?
11: Cheiro de sapo. Vocês são só animais. Rapidinho, um fato curioso. É. Quando eu fui pra Curitiba, fazem 22 anos, uma das coisas que eu mais sentia falta de jogo da Portuguesa, que eu venho até hoje, sim, e era de escutar a rádio, porque não tinha internet como tem hoje. Sim. Então, assim, eu ia brigando, tentando pegar, tentava achar até, nem que fosse uma rádio pirata. Acho que lá no interior do Paraná tem uma rádio que retransmite o sinal.
13: Sim.
11: Mas em Curitiba não tinha, eu ficava desesperado. Tinha um programa local, que na época era da antiga da Transamérica, que tenta imitar. Mas assim,
3: isso é normal.
11: Eu sentia muita falta, Sombra. Eu sentia muita falta. Assim, eu vinha pra São Paulo, eu já vinha sintonizando, assim, a rádio. Mas obrigado, eu agradeço
2: muito. Valeu, mano. Obrigado aí. Valeu pela presença. Valeu,
11: cara, eu que agradeço.
13: Valeu, Luiz.
11: Valeu, Kiki.
2: Tamo junto.
11: Então tá bom. Fechando o programa.
13: Bom retorno.
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2: Agora na Energia 97, energia na Copa Holanda e Tunísia. A Holanda já vencendo 1-0.
3: Gol da Holanda, 1-0 no comecinho do jogo, Gustavão.
4: Pois é, Marcão, não deu nem pra esquentar o gogó, tá 1-0 pra Holanda.
5: É verdade, vem a Tunísia, depois eu complemento, Gustavo.
3: Vem embora a seleção tunisiana, armando o jogo com Valery. Na quina da grande área, pela ponta direita. Prefere voltar um pouquinho mais atrás, reinicia pela direita, linha defensiva com Taubi. Tentou a triangulação, chega antes o Ake para fazer o corte. Joga pro alto, tá viva. De cabeça escora o Hani Khedira. Corre atrás dela o Ake novamente, divide com o Valery, faz o corte. A sobra era tunisiana, a bola sai pela linha lateral. É posse para a seleção holandesa, na esquerda do seu campo de defesa. 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Da energia na Copa, aumente muito alto o volume do seu rádio, passe a energia pra frente, pedindo licença pra chegar no seu rádio, tamo junto, vamos nessa. Grupo F, por enquanto a Holanda líder, com 7 pontos, tá assumindo, tá vencendo por 1-0 e vem de novo. Cruzamento do Dumfries, a bola sai nas mãos do Damen, o goleiro tunisiano que faz a defesa. Vamos dar aquele repeteco pra nossa audiência do rádio, meu caro Rafa Sgrilis, das escalações naquele pique que só você traz.
6: Vamos lá, no pique não, porque na Tunísia a gente vai enrolar a língua aqui, ó. Verbruggen, goleiro, Dumfries na seleção da Holanda, lateral direito. Você tem o Ake, camisa número 5, Van Dijk 4 e Van de Ven número 15, Gravenberch número 8, De Jong 21, Reinders número 14, Malen 18, Gakpo 11 e Brobbey número 19 na seleção da Tunísia, Diamond 16, Benhamida 21, Taubi número 3, Abdi número 2 e Valery número 20, Shaqiri que fez o gol contra número 17, Hani Khedira número 13, Slimani 25, Hannibal número 10 e Garbi número 11, Mastori número 9, o time da Tunísia.
3: É isso, agora vinha Holanda pela direita, tentava conexão com o Malen, ele ficou no chão, arbitragem paralisa e marca falta. É falta, falando em falta, não. O Dodô chegou agora, Dodô.
6: Ah, é verdade, vem cá, Dodô, a arbitragem feminina, seja cortês com a moça, Kátia Garcia da Federação Mexicana de Futebol, Dodô.
0: Atenção!
6: Não, você dá nota.
0: Um e-mail.
6: Obrigado. Sandra Ramírez, assistente número 1, o José Henrique Naranjo, número 2, e no VAR, Eric Miranda, do México. E o Eric Miranda é bom ou não é, Dodô?
5: Ah, esse aí é aquele lá, né? Sobrinho do outro, sei lá, alguma coisa assim, né? Do Bosquilha.
3: Ah, então... Esse mesmo. Um. Tá bom.
6: Tá bom.
3: Tem falta pra seleção holandesa. Reinders, levantamento, bola na sobra pro Bingo!

0: Robbie, camisa número 19, no cruzamento da quina direita do Reinders. Ele levanta, o Van Dijk se antecipa ao marcador e serve consciente o Robbie, ele, a bola, o goleiro e o gol, e o matador não perdoa. Robbie, camisa 19, agora a Holanda já tem dois, já tem dois. Robbie, 7 do primeiro tempo, Holanda 2, Tunísia 0. E o detalhe do gol é todo seu, meu caro Rafa Grilles, mas tem VAR, hein? Tem VAR, Rafa!
1: Tem checagem ali do árbitro de vídeo do Eric Miranda pra bola alçada na grande área e a bola no segundo pau procura os dois zagueiros, ou o Ake ou o Van Dijk. O Van Dijk no segundo pau cabeceou pra dentro da pequena área, onde estava o atacante do Sunderland, Brian Robbie, camisa de número 19, cabeceou sem chances para o goleiro Damien, amplia a seleção holandesa e nem chegamos aos 10 minutos do primeiro tempo, 2-0, Robbie foi na rede, mais um dele na Copa do Mundo, 2-0.
0: É isso, agora vem a seleção tunisiana pela ponta esquerda, tentou o chute, tentou bater pro gol o Abdi, a bola vai saindo à direita do goleirão do Verbruggen, ganha tiro de meta para a seleção holandesa. Ô, Marcão, acho melhor é começar a aquecer de novo, viu? Porque vai precisar, pelo jeito.
2: Vai, hoje vai ter que ter gogó para narrar a quantidade de gols aí que a Holanda vai fazer para cima da Tunísia. Agora, em relação ao primeiro gol, cruzamento perfeito do Dumfries ali, né? A bola ia chegar no Robbie, mas aí o Chiquini viu, falou, ah, veio com açúcar, deixa que eu mesmo ponho para dentro. Fez 1-0 para a Holanda, gol contra do Chiquini. E agora é cruzamento do Reinders, o Van Dijk ajeita para o meio da área. E aí sim o Robbie consegue fazer o segundo gol. Vai ser um passeio do carrossel holandês aí para cima da Tunísia, viu, Gustavo?
0: É isso, para variar vem a Holanda. Vem de novo, tentativa de passe, Robbie fez a parede, era para o Malen. Chega antes dele para fazer o corte o Ben Hamida. Tenta puxar o contragolpe o Hannibal. Já foi desarmado no primeiro lance, protege Dumfries. É um zagueirão, né? Uma lateral que tem pinta de zagueiro. Físico do zagueiro é forte, ganha no corpo e leva melhor. Mas a árbitra vai marcar a falta. Vai retroagir, vai voltar lá na zona intermediária do campo de ataque pela direita. É posse para a equipe da Holanda, que vai sair jogando outra vez. Todinho Holanda no campo de ataque. É a bafa na Tunísia, está vencendo por 2-0. Nós temos 9 deste primeiro tempo. Não perca a conta, 2 para Holanda, 0 para Tunísia, 9 minutos jogados. Vem o De Jong, armando o jogo, abrindo pela ponta esquerda. Abre na extrema, vai para cima da marcação, Cody Gakpo já partiu para a linha de fundo, Gakpo. Aí o Gakpo deu aquela tesourada de tornozelo na bola, sabe? A bola saiu, foi embora, tiro de meta para respirar o Damien e o narrador.
1: É, e vou te falar que o Gakpo é muito bom jogador, tem uma qualidade extrema, mas agora deu uma engrossada. Foi até a linha de fundo, olhou para dentro da grande área, mas deu cruzamento Amaral. Olhou para um lado, cruzou para o outro, a bola acabou saindo e o Brobe chegou ao seu... É, eu sei que você gosta disso, viu? Quero. É o terceiro gol dele em menos de 80 minutos em campo. Ele jogou 70 minutos contra a Suécia, fez 2 gols e agora nós temos o que aí? Agora chegou ao patamar de 10 minutos, já fez um gol. 3 em 2 participações em Copas do Mundo. Esse é o Brobe. 2-0, Holanda.
0: Uma conta de padaria, tá fazendo gol a cada 27 minutos, né?
1: É, vou te falar, o cara é bom, hein?
0: Tá metendo caixa. Isso. E vem de novo. Tá jogando Virgil van Dijk. Abertura de bola na quarta zaga, faz o passe lateral. Vem construir a jogada na seleção holandesa com o Reinders. Antes dele passa pelo Van Hek. Van Hek vai dominando pela faixa central do jogo, campo de ataque. É a Holanda todinha no campo ofensivo. A Tunísia fechada, tá parecendo handebol. Abertura de bola pela direita. Chegou, tentou jogar o Dumfries. Marcado de perto pelo Abdi, ele prefere reiniciar a jogada. Então volta na linha do círculo central. Centraliza o lance com o Van Hek outra vez. Vai avançando, tem opção de passe. Se quiser, tem o Vampeta na... Não, desculpa. Tem o Dumfries na direita. Chegou na linha de fundo, cruzamento. A bola tá viva, sobrou pro De Jong. Explodiu na marcação. Tenta brigar pela sobra, o Gakpo, a sobra de bola é tunisiana. Tenta puxar o contra, pode ser um bom momento. Dispara pela ponta, direita, velocidade. Demorou demais aqui na passada de bola. Agora sim, chega no Valery chegou, cruzamento rasteiro, mergulha para fazer o corte Van Hek. A sobra de bola ainda é tunisiana, pela ponta direita com Valery, jogou mais atrás com Garbi. Ele é baixinho, insinuante, chamou na tabela, tentava conectar com o Mastori, a bola sai pela linha de fundo, é escanteio para a seleção da Tunísia na direita.
1: E o Ben Slimani ia colocando ali de perna esquerda, atento na passagem ali, o Garbi é muito rápido, tem 1,67m e entrando do lado direito dentro da grande área, afastou a zaga da seleção holandesa e agora vai se mandando com os dois zagueiros dentro da área da seleção da Tunísia, tanto Taubi, jogador do Lorient, quanto o jogador, o Abdi do Nice da França. Quem sabe, numa bola vadia dentro da grande área, sai o gol da Tunísia, Gustavão.
0: Será? Vamos ver. Garbi na bola, tem o Hannibal pertinho. Jogada curta pela direita. Devolveu, a devolução foi meio na fogueira, mas deu certo. Garbi ainda mais atrás. Levantamento, bola na área, desvio. Pegou, Verbruggen. Jogada tabelada, construída, Slimani saiu na boca do gol. E o Verbruggen estava atento para fazer a defesa.
1: E teve até liberdade ali entre os dois zagueiros da seleção holandesa. O Slimani foi ali na sobreloja, cabeceou. Como diria Dada Maravilha, queixo no peito, queixo no peito. E no centro da meta onde estava o Verbruggen.
0: É isso, fez a defesa. Sai jogando outra vez o Van Damme, linha defensiva holandesa.
3: Gostei. Falando em Van Damme, eu recebi uma mensagem aqui que é meio uma voadora pra você, hein?
0: Ah, é?
3: Pra quem?
0: É,
3: ele falou, o Costa, manda o Gustavão dar uma segurada aí. Assinado Navarro.
0: Ixi, que isso?
3: Chega de gol. Tá com ciúmes.
4: Ô, Skrillex!
5: Oi, oi, Ademir!
0: Olha só o levantamento, lá vem Holanda. Tá tentativa de conexão com o Malen lá na ponta direita. Tem o primeiro corte, complementa a defesa, tira o Slimani. Tenta brigar por ela na sequência, o Mastori. Consegue sustentar o contato. Canetinha, como diz Dodô. Deu uma caneta em cima do Dumfries. Tenta sair jogando a seleção tunisiana. Deu certo, Mastori. Prefere voltar mais atrás com Ali Abdi. Ele tenta sair da marcação, tenta fazer a conexão curtinha com o Ben Hamida. Outra vez Abdi. Ben Hamida vai reiniciando, volta dentro da área defensiva, seleção da Tunísia. Se apertar, confessa. E aí saiu legal o Taube agora, hein? Deu uma fatiada na bola, conectou com o Valery. Mas já retoma a seleção holandesa. Acabou perdendo na sequência o Gakpo. No perde, ganha, a posse de bola é tunisiana. Chega na cobertura do Ake, deu corte, a bola sai. É lateral na linha defensiva para a seleção da Tunísia. 9-6-6-5-0-7-9-9-7-9. 6-6-5-0-7-9-9-7. Tem corneta aí, Cabiration?
6: Salve, salve, galera do Energia na Copa, Renan de Itaquera. Já que o Costa está puxando, vamos puxar também. Raio, raio.
0: Quero morrer amigo de vocês, tá? Audiência da nossa Energia na Copa. Quero morrer amigo de vocês. Eu já vou ficar aqui no outro jogo na produção, até um pouquinho da manhã, né?
3: Então, assim,
0: Se pelo menos for a chuva, aí vai ter que colocar outra pessoa.
5: Aí vai ter que chamar...
0: Tem que chamar reforço.
5: Já fica o Bernardo aí, que é de sobreaviso.
0: É isso.
5: Se acontecer alguma coisa, mas vira a boca pra lá, bicho.
0: Não, já todo mundo tá pedindo. Vem aqui na porta, gritou chuva, chuva, raio, raio aqui. Não. O Costa também, o ouvinte também. Então eu tô nessa também, vambora. Tá jogando a seleção holandesa. No carressol, no carressol é bom, hein? No carrossel com o Van Dijk. Tentativa de passe, curtinha com De Jong, volta mais atrás com Van Hek na direita. Linha defensiva, outra vez, quarta zaga, câmbio de ataque. Van Dijk procura opção de passe, conecta mais à frente, tentou forçar a jogada, agora buscava conexão. Tentou fazer o passe forçado no meio campo para o Reinders. Deu ladrão, tem contra-golpe tunisiano e pode ser bom. Domina Mastori, abriu na direita. Chegou na linha de fundo, Slimani, cruzamento, desviou na marcação, sobrou. Ainda tem a posse, câmbio de ataque, Taubi. O Taubi tá fazendo o que no ataque? Tentou a jogada mais atrás, Slimani, levantamento, passa na boca do gol! O Hannibal foi cabeludão pra bola. Passou as madeixas no vento, ele não acertou, a bola saiu.
1: É, mas dá liberdade esse meio campo da seleção da Holanda, hein? Tem espaço pra vir, tem um espaço pela frente ali o Slimani, que é o principal articulador das jogadas da equipe da Tunísia, pelo lado direito, fez o levantamento, é que o Hannibal não tem aquele cacuete de cabeceador. Ele cabeceou, a bola foi longe da meta do goleiro Verbruggen. Esse time da Holanda dá espaço no meio campo, não sei não, hein? Daqui a pouco a Tunísia dá uma espetadinha de gol, hein?
0: Tá querendo, tá querendo. Vamos lá, sai jogando outra vez a linha defensiva da seleção holandesa com Van Hek. Faz o passe na quarta zaga com Van Dijk. É todinho time da Holanda no campo de ataque. Apenas o Verbruggen curtindo na área VIP no gol defensivo holandês. Entrega para Van Hek, abertura na direita para Dumfries. Dumfries ultrapassa, movimenta, corre atrás dela. Como opção de passe, tentou fazer a finta ali. O Reinders ficou no chão, a arbitragem paralisa, marca falta, a falta do Ben Hamida na quina. Na verdade, escanteio de mangas curtas, como dizem os antigos, é pertinho da direita na linha de fundo.
1: Na lateral da grande área do lado direito, né? Tentou ali fazer o breque, o giro, o rodopio. Reinders, camisa número 14, pra cima do Ben Hamida. E o Ben Hamida foi lá e acertou o tornozelo do camisa número 14 da seleção da Holanda. E vai vir aquele chuveirinho na área. E você já sabe que é perigoso demais, porque o Van Dijk é o dono da grande área. A todo momento essa bola vai pro camisa de número 4. Tem o Dumfries também por ali, o Malen na entrada da grande área, e aquele teste do fardamento, é a dança do stick push, a dança do machixe, ô Gustavão.
0: Muito bem, tá todo mundo aquele bolo louco ali na meia lua da grande área, pertinho da marca da Cal. Vai ser autorizado, 16 minutos jogados esse primeiro tempo, tá lá posicionado, autorizado, vem o Reinders, levantamento, desvio do Van Hek, a bala sobe, vai embora, é apenas tiro de meta para a seleção tunisiana, 2 para a Holanda, 0 para a Tunísia. E aí, Marcão, nós temos 16 minutos jogados. Já pode pensar no after do que vem pela frente? A goleada tá formada já? Vai... Ou teremos alguma novidade, hein?
2: Ah, com certeza a Holanda vai ser a primeira colocada desse grupo aí. Aí fica o embate lá entre Japão e Suécia para ver quem vai ser o segundo, porque interessa sim a torcida brasileira para saber o adversário do nosso confronto na segunda-feira. De qualquer maneira, a equipe da Holanda, aí, se a gente pudesse escolher, realmente não seria, né, um bom time para pensar já nessas desses playoffs aí que antecedem as oitavas de final da Copa, né? Vamos pegar os caras mais para frente, porque o Brasil tá realmente entrando nos trilhos agora, viu,
0: Gustavo? Tá começando a encaixar, tá começando a fazer o torcedor acreditar, né? Por enquanto, com os resultados de momento, Holanda e Marrocos, Brasil e Japão, Suécia e França. Olha a pedreira, hein? Se continuar assim, a Suécia pega logo a França na fase de 16 avos. E, obviamente, você vai acompanhar aqui na transmissão, na Copa de Torcedor para Torcedor.
4: Aqui o Guiocres faz gol na França.
0: Vai, né?
4: Será que faz serviço?
0: Ou já pensou, rapaz? Guiocres e Isaac é uma dupla interessantíssima.
4: Não, né, é um time bom, é um time bom.
0: Não, tem bons valores, Alstners, tem bons jogadores. É um time interessante. Mas, por enquanto, não tá fazendo por onde. Apesar que tá passando como terceiro, pelo menos por enquanto. Tá jogando a seleção holandesa, 18 minutos jogados desse primeiro tempo. 2 para a Holanda, 0 para a seleção tunisiana. Tentou fazer o passe o Van Hek, buscava a conexão com o Reinders. Acabou sendo desarmado, recuperação de bola do Valery. Tenta partir pela ponta direita da seleção da Tunísia no contra. Tentou forçar o passe entre dois, já foi desarmado. Veio buscar o Brobby, ele pega a sobra pela ponta esquerda. Deixou a curtinha com o Malen, não teve o domínio. Chega antes dele na cobertura, retoma o Hani Khedira. Reinicia pela linha defensiva a seleção tunisiana com o Taubi. Bem Amida está jogando pela ponta esquerda, tentativa de levantamento, buscava a conexão com Abdi nas costas da marcação, estava atento o Van Hek, já retoma, um perde, ganha danado, é o contra do contra, a abertura de bola pela ponta direita, dessa vez deu aquela diminuída na velocidade, tirou um pouco a pressa do ataque, na construção Gravenberch, tentava conectar o passe entre linhas, deu certo, a jogada sobrou, Dumfries, boa bola em profundidade, saiu o Reinders, cavadinha, toca no goleiro, a bola sai! É escanteio para a Holanda, o Reinders infiltrando de novo e quase faz o terceiro, hein, Sgrilis?
4: É um futebol total da seleção da Holanda, se dá espaço no plano defensivo na hora que vai para o ataque, principalmente do lado direito, chega com muito perigo. E agora a bola foi na profundidade para o Reinders, camisa número 14, já do lado direito dentro da grande área, conseguiu um escanteio no último toque do Ben Hamida, com 6 jogadores, 7 jogadores dentro da área, perigosíssimo ali o lance agora para a Holanda, Gustavão.
0: Agora tem o trenzinho holandês. Piuí, piuí. Tá na bola posicionada.
4: Tá na mão do meu ombro.
0: Vem o Riders, levantamento, bola na área, tá viva dentro da área, afasta a defesa.
4: Mota empolgou.
0: Mota tá chegando aqui já, ele quer participar da jogada ofensiva da seleção holandesa.
2: Ah, e o pior do trenzinho ali é o maquinista, né?
0: Pois é. Vai seguindo, vai participando com a gente, vai deixando seu like. 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É importante pra nós, tá bom? Quanto mais likes, quanto mais joinhas, mais o algoritmo da plataforma recomenda a transmissão e mais torcedores estarão conosco aqui na Copa de Torcedor para Torcedor na Energia 97, tá certo? Vamos em frente. É arremesso lateral para a seleção holandesa. Pela direita do campo ofensivo, tá trocando de camisa o Shikiri. Vê se muda o nome, né? Já fez um gol contra, não merece trocando o uniforme, muda o nome, ele para de passar a vergonha que passou. Vai sair jogando outra vez a seleção holandesa. Shikiri. É isso. A bola no chão. Van Shikiri, boa. Tentativa de passe lateral com De Jong. Entrega mais atrás com Van Hek. Abre na direita. Domina o Dumfries. Aproxima para jogar o Gravenberch. Ele prefere voltar um pouquinho mais atrás, vai reiniciar o jogo. Aí voltando, linha defensiva, botou para correr o Van Hek. Verburgen saiu da área, falou, deixa eu participar do jogo um pouquinho. Mas o Van Hek tomou a bola dele. Diz que não. Entrega lateralmente, quarta zaga com Van Dijk. Faz o passe com Riders on the Storm. Ó. Ah, meus tempos de Play 2, nossa. De Need for Speed Underground. Tá jogando Riders, domina pela
2: Costa,
0: direita.
2: Hoje eu vou só narrar, viu, Costa? Só é narrar, isso. Não quero brincadeirinha.
0: Abertura pro Dumfries. Ele domina, deixou curtinha com o Malen. Chegou dali, ó o Gabriel gravando já. Malen, passa o pé em cima da bola pela direita. Fez o giro, fez ali a parede, conseguiu se desvencilhar do marcador, centraliza. Prefere voltar lateralmente, entrega na esquerda pra quê? Aqui é com o Van Dijk. Van Dijk procura opção, ele para, pisa, breca, deixa curtinha com o Riders, volta. Outra vez Van Dijk. Pode-se dizer quarta zaga, mas ele tá como um volante. Tentou o passe, forçou mais à frente com o Gakpo. Gakpo de primeira, buscava conexão com o Brobby. Foi desarmado, a bola sobra, volta outra vez com a seleção holandesa. É pressão na seleção holandesa. Van Hek faz a abertura com o Dumfries pela ponta direita. Ameaçou o cruzamento, prefere voltar um pouquinho mais atrás. Segura o passe, vai trocando passes da seleção holandesa. O carrossel, a laranja mecânica. Abertura de bola pela ponta esquerda. Tentativa de jogada prefere voltar um pouquinho mais atrás com o Van Dijk, movimenta, Riders centraliza, fez a finta, prefere centralizar novamente, agora voltando pro lado direito o ataque, a invertida.

0: Perdeu o Valery. Retomada de bola do Aké. A arbitragem marcou o toque de mão do Nathan Aké. A posse da seleção tunisiana que consegue ficar com a posse, enfim, sem ter pressão.
1: É, e tava meio complicado ali na saída de bola o time da Tunísia, com três jogadores em cima do atleta, com camisa número 25, o Ben Slimani, jogador do Norwich City. É, camisa número 25. E agora aquele momento importante, momento da pausa, momento do analista trazer ali a sua opinião, mas os jogadores estão falando da pausa aqui, que é muito legal, é muito bacana, mas o torcedor não está gostando nessa Copa do Mundo não, viu, Gustavão?
2: A galera dando uma chiada, né? Principalmente nos estádios que estão, que tem aquela questão do ar-condicionado, né, que são cobertos e tal, porque realmente não faz sentido algum. Né? Enfim,
1: você viu que chegou a 3 milhões e 600 mil
2: dólares, né? Na renda?
1: Não, de público.
2: Ah, de público?
1: Caramba.
2: É, a Copa do Mundo movimenta, ainda mais com 48 clubes, né? A única vergonha que está sendo passada principal é da Itália, que se tiver 120 não entra. O jogo está parado, nós temos o Goró Time. Agora vou passar para você, Marcão. Marcão, Holanda líder por enquanto 7, Suécia e Japão empatando em 0-0. Por enquanto é Brasa contra o Japa.
3: E para mim é um adversário até mais difícil do que a Suécia, né? Taticamente a equipe do Japão, ela recompõe muito bem, ataca e defende em bloco, então o Brasil ia ter extrema dificuldade, na minha opinião, para enfrentar a seleção japonesa. Em relação à equipe sueca, realmente o ataque lá com o Jokeres lá e também o Isaac é um ataque de respeito. A zaga do Brasil não poderia dar espaço para esses dois jogadores porque sofreria algum tipo de risco. Mas em relação ao conjunto, em relação à equipe como um todo, eu acho que ainda a equipe japonesa está mostrando, inclusive, aí, segurando esse empate contra o bom ataque sueco, que realmente o Brasil tem extrema dificuldade para poder furar essa retranca japonesa. Os caras, taticamente, são... Viu, Gustavo?
2: É verdade. Fizeram dois gols, deram aquela tiradinha de pé, estão dando aquela cozinhada no game. O jogo está parado. Você segue participando conosco no 96507997, no 96507997. Manda seu corneteiro, tá? Áudios de 15 a 20 segundos... pro nosso querido Motinha, que hoje ele tá com uma skin Jaiminho o Carteiro,
4: né? Ah, tá parecido, tá parecido.
2: Ele tá colhendo o seu áudio e você vai poder participar da nossa transmissão assim como esse. Solta, Gabiru!
5: Salve, salve, galera da Energia na Copa Arena de Itaquera. Aí, Marcão, hoje você vai comemorar bastante o Ordônio do Equador lá, hein?
3: Ah, pro inferno, rapaz.
2: Você ficou de olho no Ordóñez?
3: Aliás, o Equador acabou se classificando, né, como um dos melhores, para falar a verdade, terceiro. Melhor terceiro colocado, né, na campanha geral ali dos grupos. E, cara, fiquei feliz pelo Equador, principalmente porque o Arboleda não figura entre os jogadores que estão convocados. Então, chupa o Arboleda.
2: É, por enquanto a Suécia tá virando terceiro por causa do empate, né? A princípio era Equador. Então, a princípio agora é Suécia, Equador, Bósnia, Croácia, Coreia e Argélia, que estão entrando como os melhores terceiros colocados.
4: Cara, e a Coreia ainda vai conseguir entrar com 3 pontos, né? Mas tem muita Copa pela frente ainda, né? Ó, tem muitos grupos ainda pra terminar.
2: É, Paraguai e Escócia, por enquanto, 7º e 8º. Paraguai é um time horroroso, né? A Escócia também nem se fala. Cabo Verde tá ali por um cabelinho. Numa dessa. Por um cabinho, né? Um cabinho. Boa, Marcos Costa.
4: Essa foi muito boa. Hein?
2: Foi Marcos Costa essa. Eu não sou bom nessas coisas, cara. Por isso que eu falo que eu quero narrar. Foco em narrar. Mas aí eu fico ouvindo vocês falando groselha. Dá vontade de falar groselha também, assim a gente vai.
3: No trocadilho você não é bom e no troca-troca, Gustavo.
2: Eu sou tão ruim quanto em trocadilhos, pode te garantir. Não sou bom em nada disso, tá bom? Eu deixo pra vocês. Vocês
4: são mais... Ele deu uma suspirada aí, hein? Ele deu uma pensada, hein?
2: É porque a gente tá no ar, né? Vamos lá, vamos em frente. Tentativa de conexão da equipe holandesa, já com bola em jogo. Tentava fazer o passe em direção ao Malen. A bola vai ficar nos pés do goleirão do Damen, que despacha, tentando fazer a conexão na direita com o Valery. Ele leva melhor na primeira disputa, chega para complementar o Ben Slimani. Consegue dominar a bola, agasalhar no peito. E aí nisso teve a confusão entre o camisa 9, o Mastur, e o próprio parceiro Garbi. Um tomou a bola do outro, a bola sobra com a seleção holandesa. Que parte? Partia? Que houve? Que houve?
1: Falta do Brobby, né? Acabou puxando pela camisa ali o marcador, o primeiro jogador de meio campo da equipe da Tunísia. Fiquei com a impressão que foi o Khedira, número 13, e a falta já foi batida pelo time da Tunísia, que vem do lado direito.
2: E vem pela ponta direita, trazendo com camisa número 20, o Valer Vinha. Prefere reiniciar mais atrás, volta com o Taubi. Ele é um zagueiro duro, né? Uma tábua.
4: Essa foi boa, hein? Essa aí...
2: Tentei.
4: RG gostou.
2: RG assina
4: aprovou,
2: essa?
4: Aprovou.
2: Assina?
4: Aprovou.
2: Então, tá bom. Tábua e vai reiniciando. Tábua. Com o Tame. Que é, Gabiru? Tábua. Cara, ele grava tudo, ele tá com o botãozinho do rec aceso, não tem jeito.
4: Lá
2: vem a Holanda, roubada de bola, Gravenberch escapou, entrou na área, bateu pro gol, pegou mascado.

0: Não sei se houve desvio, aparentemente sim, é escanteio para Holanda.
1: E o erro na tomada de decisão do Gravenberch, porque ele poderia ter colocado pro Malen do lado direito, dentro da grande área, estava livre de marcação para tentar fazer o cruzamento dentro da área, e tinha o Brobbey também em posição de chute do lado esquerdo, já dentro da grande área, mas chutou, a bola acabou saindo em tiro, não, deu escanteio.
0: Tiro esquinado. Escanteio.
1: E tiro esquinado pro Reinders, número 14.
0: Dá na bola o Reinders, camisa 14, 28 no relógio. Na esquerda do ataque, lá vem ele. Posicionado. Jogada curta, ensaiada. Entrada na área pro Malen. Colocada, a bola passa à esquerda e sai. Sai, vai embora. Se perde pela linha de fundo. O atleta da Roma tentou bater pro gol colocado. Ela foi embora. Tiro de meta para o Damen.
1: É naquela jogada característica que você traz para a perna direita, né? Você que pode jogar ali. Ele é canhoto, na verdade. E trouxe ali para a perna direita. Vai que dá certo da perna direita, né? Aí trouxe pra perna direita, bateu, mas bateu longe, quase acertou o segurança.
0: É isso, lembrando pra nossa audiência aqui ligado no Futebol Energia na Copa, que mais tarde nós teremos Turkey and United States of America.
2: Los Angeles.
0: É isso, teremos Turquia e Estados Unidos, jogo que você vai acompanhar conosco no YouTube, tá? No YouTube da Energia 97. Então você que tá ligado com a gente, já se inscreve pra receber a notificação do próximo jogo.
1: Narrar?
0: É o golosão.
1: Raio, raio, raio,
0: raio. Não, na verdade, assim, pro golosão, duas coisas poderiam me deixar contente.
3: Golosão, coitado.
0: Deixa eu só ver essa subida agora. Linha de fundo, cruzamento do Malen. Tentou escorar de frente, o Gakpo errou sozinho. Acabou ajeitando pra defesa que afastou. E aí, na sequência, foi marcada a falta. O Gakpo tinha saído na boca do gol, se ele acerta o gol, era o terceiro da Holanda.
1: E depois teve a falta no comando de ataque ali do Mastouri para cima do Van Dijk. E ele vinha na batida, vai deixar agora pro De Jong, jogador do Barcelona, fazer a batida da falta na intermediária, campo ofensivo.
0: É isso, cobrança curtinha. Sai jogando outra vez, seleção holandesa com Gravenberch. Fez o passe com De Jong. Ele joga lateralmente outra vez, o camisa 8 do Liverpool. Forçou o passe no comando, Brobbey fez a parede, ajeitou para a batida do Gakpo, desviou! Era o Dumfries, na verdade, que chegou batendo de primeira. Teve desvio, jogada do pivôzão. Escanteio para a Holanda.
1: E o Brobbey é difícil de ser marcado, hein, cara? É grandalhão, fez o papel de pivô dentro da grande área, protegeu o melãozinho e soltou a bola ali para o Dumfries, que bateu de perna esquerda. A bola acabou sendo desviada no meio do caminho e o Reinders vem na batida do tiro escanteado do lado esquerdo. É o Gustavão.
0: É isso, vai ter bola parada para a seleção holandesa. Lá vem a Orange. Orange. Tá lá posicionando Reinders, levantamento, nada disso tá valendo. A árbitra falou, vamos conversar aqui, meninos, como é que tá a família, tudo bem? Tudo certo?
1: A cantinho da disciplina lá, fala assim, rapaz, não puxa pelo carção, não. Vem o Reinders, número 14.
0: É isso, vai ter bola parada, Reinders, posicionado pra cobrança. Ele tá lá concentrado pra bater de pé direito na ponta esquerda, autorizado agora sim, Reinders, levantamento fechado. Saiu o Damen, fez o corte, tem a sobra do Malen, pegou mascado, tá viva, afasta a defesa. Vai tentar brigar pela sobra ali. O Reinders levou a melhor. Acabou espirrando o taco Abdi. Mas o levantamento do Reinders foi ruim. A bola ficou tranquila nas mãos do Damen, que faz a defesa.
1: É o jogo dos sete erros, né? Primeiro, o erro na hora da tentativa de girar de cabeça o jogador da equipe da Tunísia. E depois, na hora do Reinders fazer o cruzamento, fazer o centro para dentro da área, também errou. E a bola acabou sendo ali tocada para o Damen, goleiro número 16 da Tunísia.
0: É isso. No chutão do Damen, ficou no chão Hannibal. E o árbitro marcou a falta. Falta para a seleção da Tunísia. Falta cometida pelo Dumfries em cima do camisa 10 tunisiano.
1: Você lembra aquele jogador japonês, brasileiro, naturalizado japonês? O Rui Ramos? Lembra muito o Rui Ramos ali. Década de 90. Os mais antigos vão lembrar o Hannibal número 10. Parece muito o Rui Ramos.
0: Não é do meu tempo, não. Cobrança curtinha. Lá veio o Garbi. Garbi tentou bater para o gol. A bola passa à direita. Sem perigo, vai embora. É só tiro de meta. Ô Marcão, se você fosse o técnico da seleção holandesa, você cobraria pro time ir pro ataque e matar logo? Ou vamos cozinhar o galo e ganhar o jogo que tá ganho?
4: Ah, cozinhar o galo, porque a liderança aí já tá assegurada na primeira colocação. Então, até pensando num eventual desgaste, vê a Holanda aí, ô Gustavo.
0: Tentativa de levantamento buscava o Brobbey. Corte foi feito pelo Hannibal. Ele volta mais atrás com Abdi. Fala aí, Marcão.
4: Até pensando em preservar as principais peças aí já pro confronto, né, desses playoffs antes das oitavas de final. Eu ia mandar cadenciar o jogo, controla a posse de bola para não correr nenhum tipo de risco. E aí esperar que Japão e Suécia decidam a segunda vaga e a terceira, né, no seu grupo. Mas a Holanda já está com a classificação mais do que garantida, Gustavo.
0: É isso. Tô olhando o chat aqui, só da Holanda, né? Só da Holanda. pessoal torcendo bastante pelo Holanda, acompanhando também Suécia e Japão. Disseram que os japoneses, na hora do Gorotime, botaram gelinho na nuca para dar aquela resfriadinha.
4: Tô acompanhando o jogo aqui, Gustavão. A Suécia tá melhor em campo, tá?
0: É?
4: Mas o Japão se defende muito bem e já saiu duas vezes no contra-ataque, aí levando muito perigo para a Suécia. Mas a Suécia toma conta do jogo por enquanto.
0: Muito bem. São os Nissans, como são chamados os japoneses. Estão garantindo, por enquanto, o prazer de serem eliminados pelo Brasil na fase de 16 avos. Vem a seleção holandesa. Dumfries fez o passe, tentou fazer o giro. O Gravenberch tentou escapar da marcação, chega antes dele. Corte feito pelo Benamida. A sobra de bola é da Tunísia, pela direita. Vai tentando disparar o Valery. Passe na profundidade, se chegar pode ser boa. Tentou correr muito o Mastouri, mas antes dele chega o Verbruggen. Participa do jogo, enfim, fazendo a defesa.
1: Mas o Verbruggen, ele poderia ter saído ali com a perna, né? Poderia ter saído dentro da grande área e ter dado um bicudo na bola. Ele ficou esperando a bola quicar no gramado e ganhar ali uma movimentação direta pro braço dele, mas vai que chega o Mastouri na frente, ganha na corrida. Poderia ter saído o gol da equipe da Tunísia. 2-0 para a Holanda, vai controlando o jogo de forma natural, mostrando a sua qualidade.
0: É isso. E você segue participando conosco, 966507997. Lá vem Tunísia, vinha. Tentava jogar agora o Garbi. Ele tentou fazer uma finta com garbo e elegância.
1: Ah, sabia que você ia soltar essa, sabia.
0: Foi
1: 33 do primeiro tempo.
0: É, né? Isso, a informação é. Quase a quentinha do Gustavo, né? É isso, né? Me perguntaram aqui, qual é a quentinha de hoje? Eu queria reescalar, né, a seleção holandesa, né? Que o goleiro é o Vampeta, como eu falei. Né? O lateral direito é o Van Damme. O zagueiro é o Vampiro. O ponto esquerdo é o Vanderlei Cordeiro de Lima.
1: Também tem essa. E na esquerda tem o Vanderlei Luxemburgo.
0: É isso.
4: E falando em trocadilho, já que a seleção da Tunísia tá indo embora, já pode devolver o Garbi e Mbi, né, que eles alugaram.
0: Foi muito bom.
1: Essa foi muito boa.
0: Tá vendo? É por isso que eu não quero fazer. Deixa com quem sabe. Lá vem a seleção da Tunísia partindo pela direita. Vai chegar o Valery, linha de fundo, cruzamento. A bola fica nas mãos do Verbruggen, que faz a defesa. Ele correu uma maratona, falando em Vanderlei Cordeiro de Lima, né?
4: Correta Varley, né?
0: É.
1: Nossa. Uau, brother.
0: Ai, é.
4: O problema de um ruim começar é que ele encoraja os outros.
0: Exato.
4: Esse é o problema.
0: Não, quando vem um bom, você fala assim, ah, se ele faz, eu também consigo. É isso que dá problema. Vem, Holanda, partindo com o Gakpo pela ponta. Nossa, Gakpo tentou escapar da marcação, tomou um bote. Agora, na bola do Taube. E a bola acabou sobrando, no Garbi, na verdade. A bola sobrou ainda com a seleção holandesa, lateral já cobrado. Pela ponta esquerda vai armando o jogo a seleção da Holanda. Tá vencendo por 2-0. Fez 2 gols em 9 minutos. Agora com 35. Abertura de bola na direita com Dumfries. Ele prefere voltar um pouquinho mais atrás. Volta na zona lateral, centralizando agora o jogo com Van Hek, com Van Dijk na quarta zaga, com Reinders. Reinders abre bala na fogueira pro... Tentava conexão na fogueira com o Gakpo. Chegou para fazer o corte, conseguiu ali antecipar o Valery, mas a bola sai jogando pela linha lateral. Outra vez, sai jogada pela linha lateral e já cobrada pelo De Jong. Tentativa de passe nas costas da marcação, buscava infiltração do Gakpo, foi desarmado, chega bem na cobertura o Taibe. Ele prefere voltar mais atrás com o Valery, tenta fazer o passe na linha lateral, no corredor, a bola acabou desviando na marcação, buscava conexão com o Garbi, a bola sai. Lateral para a seleção tunisiana, campo de defesa, vamos girando o ponteiro para 36, em 36 deste primeiro tempo, por enquanto, Holanda, líder do seu grupo, do grupo F, está enfrentando Marrocos na próxima. Pelo menos por enquanto, né? Por enquanto é Brasil e Japão. Nissan contra o Brasa. Daqui a pouquinho tem o relincho do Hexa, tá pedindo por muitos, né? Que é importante para a gente continuar mantendo a tradição positiva nos Jogos da Energia 97. É isso. Mota participando da nossa transmissão. Em duas funções, hein? Duas funções. Garoto propaganda e também no WhatsApp.
1: Vai, Brasa!
0: É isso. Brasa é o alerta pro churrasco. Lá vem a seleção da Tunísia. Partindo pela ponta esquerda. Tentativa de passe. Buscava conexão. Buscava encontrar ali o Shkiri. Acabou sendo desarmado. Sobra do Hannibal. Consegue retomar para a seleção tunisiana. Câmara ataque. Ele para, pensa, olha. Tentativa de passe nas costas da marcação. Deu certo. Jogaram a boa com o Abdi na linha de fundo. Cruzamento para trás. Tentava chegar batendo. O Ben Slimani foi travado. Antes dele, Gravenberch fechou a porta. Tenta puxar o contra o Malen. Tenta avançar, deixa a curtia com Gravenberch. Zona intermediária, campo de defesa. Passar as largas, foi agarrado. Foi agarrado, arbitragem paralisa, marca falta, vai pintar O primeiro cartão do jogo, ao que tudo indica, é isso, né, Grilis?
1: Ah, mas a árbitra da partida ali, a Kátia Garcia, da Federação Mexicana de Futebol, ficou apenas ali na conversa com o jogador da equipe da Tunísia, o Ben Hamida, na tentativa de contra-ataque do Gravenberch, ainda no campo defensivo do lado direito. Falta para a seleção da Holanda, que não tem pressa.
0: Não teve cartão?
1: Pelo menos eu não vi ali, não.
0: Ela subiu. Pela pinta da árbitra, achei que ela ia dar cartão.
1: Fiquei com a impressão também, porque ela correu uma enormidade para chegar ali, mas ficou só na bronca, não subiu amarelo, não.
0: Cansou no trajeto.
1: É.
0: Aí largou.
1: Mas foi rápido.
0: Foi rápida. Vem embora, De Jong. Abertura de bola com o Ake na ponta esquerda. Volta, centraliza outra vez. De Jong inverte. Abertura para Danfries. Tem a opção do Malen na extrema, se quiser. Quis Malen. Rente a linha lateral. Lá vai para cima da marcação do Abdi. Tentou forçar no campo. Abdi leva melhor no corpo. Consegue fazer o primeiro corte. A bola sai a lateral.
4: Ô Gustavo, o lateral esquerdo da Holanda não tá sendo muito acionado no jogo. De vez em quando ele levanta o braço e fica assim, ó. Ake, Ake.
0: Ai, ai, ai, ai, ai. É isso, esse é o Marcão, senhoras e senhores.
4: Putz.
0: Né? Essa é aquela frase para evitar o constrangimento. É grande, Marcão. Abertura de bola na direita. Domina o Danfries, prefere voltar um pouco mais atrás. Troca passos novamente a seleção holandesa. Gravenberch deixa com Van Dijk. Van Dijk vem pela quarta zaga. Quarta zaga é uma utopia, porque ele é um volante. Preferiu fazer o passe, forçou com o Malen, deu certo. Malen recebeu na linha de fundo, ponta direita. Tenta fazer o giro, dobra a marcação em cima dele, ele fica no chão. Hannibal chegou na cobertura, conseguiu tomar a bola para a seleção da Tunísia. A bola recuada para o zagueiro, é o último defensor apertado. Conseguiu desafogar o jogo com o Valery pela direita e sai jogando errado. A Holanda retoma. Riders, passe para o Brobbey. Fez a parede, mas atrás, Gravenberch. Field goal da seleção holandesa, tiro de meta para a seleção tunisiana.
1: Pela segunda vez, a tomada de decisão foi péssima do Gravenberch agora, né? E o Marcão estava até mostrando ali que tinha a passagem livre do Danfries do lado direito, né? E até do lado esquerdo também tinha outras possibilidades. Pegou embaixo da bola, tiro de meta para o goleiro Damen.
0: É isso. Damen despacha para o campo de ataque. Olha que domínio de bola estiloso do Mastor, hein? Pelo menos o primeiro domínio foi bom. Depois ele acabou perdendo a bola e já recupera a seleção holandesa e reinicia outra vez no seu campo defensivo. Girando o ponteiro para 39. 39 minutos jogados desse primeiro tempo por enquanto. 2 para a Holanda, 0 para a Tunísia, ou 2 para os Países Baixos, 0 para a Tunísia, como você preferir. Vem embora a seleção holandesa. Campo de ataque com o Dumfries. É isso. Teve 10 chutes aqui, a estatística mostrou na tela. 10 chutes, você está vendo, inclusive vai ver no intervalo. Na nossa tela interativa, feita por Fábio Kies e toda a equipe de engenharia. 10 chutes, 2 no gol, 2 gols. É isso.
1: Isso.
0: Efetividade máxima.
1: E 64% de posse de bola da Holanda.
0: É isso. 40 minutos jogados, primeiro tempo. Por enquanto, 2 Holanda, 0 Tunísia. Por enquanto, 0 Japão, 0 Suécia. Saiu jogando errado o goleirão. Lá vem a Holanda. Riders infiltrou, bolão pro Gakpo. Saiu do gol, Damen! O Riders foi gentil, porque se ele vai, ele saía na boca do gol, mas ele quis servir o Gapco, que o passo foi muito forte, Grilis.
1: Ah, mas é que o Gapco estava livre de marcação, né? O Riders ainda tinha um jogador mais próximo, mas saiu de forma corajosa o Diamond para fazer a defesa 2-0 Holanda.
0: Tentava bater o Slimani no contragolpe, chega Van Dijk, soberano, com tranquilidade, leva melhor, ganha no corpo, sai jogando. A equipe holandesa vai reiniciar o seu jogo pela zona intermediária no campo de defesa com Gravenberch. Tentou forçar o passe, quase foi interceptado pelo Slimani, deu uma cochilada ali, mas conseguiu retomar a posse. Volta mais atrás, está jogando com o De Jong. Se o Memphis Depay entrar no jogo e fizer um gol, a gente grita gol de quem? Só para saber, hein, Sgrimis? Da Holanda, do Corinthians? Grita de quem?
2: Grita da Holanda mesmo.
0: Melhor, porque ele não está...
1: Não, não, se for do Corinthians ele não faz gol.
0: Ah, é?
1: Ele não faz.
0: Ah, entendi. Só pra saber, né?
3: Cocorococó!
1: É, se for falar que é gol do Corinthians, vai jogo do Corinthians, não faz gol, não.
0: Não, né?
1: Tá certo. Aliás, ele vai ficar pro departamento médico.
0: Nem fala. Lá vem, Holanda. Tentativa de passe do Malen pro Brobbey. Tentou desvencilhar na marcação. Bateu, foi travado. Fecha bem a porta ali o Ben Hamida. Conseguiu fazer o bloco. A sobra de bola do Hannibal. Vamos lá, Hannibal. Mostra por que você veio, garoto. Domina pela ponta esquerda, passa o pé em cima da bola. Ele deu uma penteada na zona intermediária e recuou pro zagueiro.
1: Depois dessa cobrança, ele vai falar, eu? Eu vim pra quê?
0: Excelente jogada do Hannibal. Entrega de graça, a retaguarda da equipe tunisiana. O time da Tunísia mandou o técnico embora. Não, técnico não, viu? Vou te falar. Lá vem o Malen, vem trazendo da direita pro meio. Escapou na marcação, caneta. A sobra de bola do Gakpo dentro da área, linha de fundo, ponta esquerda, cruzou, buscava o Brobbey. Chega pra cortar o Taube. Afasta o Garbi, complementa. É pressão outra vez holandesa. Lá vem o Ake, deixou curtinha. Abertura de bola na ponta canhota. Vem o Cody Gakpo pra cima da marcação do Valery. Trouxe pro pé direito na quina da grande área. Levantamento, segundo pau, Gravenberch ajeitou pra trás, quem é que chega? Chega o Garbi pra passar, dá um bico na bola, tira de qualquer maneira, tira o perigo, e só tem o Verbruggen no campo defensivo holandês. Grealish, é pressão total da Holanda.
1: Isso, e vem agora mais uma vez ali com o Van Dijk, que é praticamente ali um segundo volante, pra você ver como a linha de marcação, a última tá bem avançada, porque só dá a Holanda, que tá no veneno lado esquerdo, Gustavão.
0: Oh, Ademir. Vamos lá, vamos em frente. Grealish está participante.
1: O Gabiru é completamente maluco, velho.
0: Ah, a gente sabe. E é o cara que tem que colocar a trilha pra ele. Nós temos que ter a vinheta dele.
1: Ah, é?
0: É aquela abertura da música do Mick Jagger, né? Porque ele torce pro Bayern. O Bayern perde. Ele veio com a camisa da Alemanha hoje, a Alemanha perdeu.
2: Monstro, você viu o Harry Kane, monstro?
0: É, pelo amor de Deus, viu? Se torcer pro Harry Kane, a Inglaterra perde também. É o nosso Mick Jagger da Energia 97, nosso querido Didi Gabiru.
4: É, com relação a esse pé frio, beleza. Eu quero ver ele pegar a Luciana Gimenez.
0: Essa foi muito boa. Pior que vi a mente, ele com a Luciana Gimenez, né? Tipo, ele no umbigo da Luciana Gimenez. Vem embora, vem o De Jong. Abertura de bola na linha de fundo, Dumfries. Fintou, pé esquerdo, pegou o goleiro. Damien faz a defesa, o Dumfries trouxe pra canhota. Mais uma chance e ele apoia diretão, hein, Grealish?
1: Ah, ele tem ali um espaço livre aqui naquele setor do lado direito, né? Um corredor livre do lado direito. O Dumfries tentou ali fazer o chute de perna esquerda no centro da meta, onde estava o goleiro Damien. E lembrando que pegou a Luciana Gimenez no auge da Luciana Gimenez.
0: É, na boa fase, né? Na alta, né?
3: É.
0: Vem, Valery, lá vem Tunísia. Subiu a bandeira, tá impedido. Tá impedido! O Valery. É posição irregular. Eu pensei em três coisas que eu não posso falar agora na transmissão. É posse de bola para a seleção
1: foi
0: holandesa.
1: Super pop agora.
0: Nossa, super pop. Meu Deus do céu.
3: Vai acabar o primeiro tempo.
0: É isso. E vem a Holanda de novo. Tome passe. Velocidade para o Dumfries. Chegou a linha de fundo. Cruzamento. A ideia era conectar com o Brobbey. O passe foi curto. Foi fraco. Facilitou a defesa da Tunísia para sair jogando. Lá vem ele, Hannibal. Conseguiu fazer o passe, recebe Hannibal. Jogadaça no Hannibal agora, hein? Jogadaça. Tentou escapar da marcação, foi desarmado. É o camisa 10, Hannibal Mejibre. Por enquanto não fez patavina no jogo. 44, quase 45, já sobe plaquinha. Daqui a pouquinho vem o Cossinho. Ele volta com a resenha da Copa. Já. Vem outra vez a seleção da Holanda. Abertura de bola na ponta direita com o Dumfries. Agora deu aquela diminuída na velocidade. Calma, gente, calma. Tá tudo em casa. Gravenberch, zona intermediária, direita do ataque. Entrega com o Dumfries. Malen recebe na extrema. Prefere voltar outra vez. Três de acréscimos. Vamos a 48, portanto. Vai trocando passe a seleção holandesa. Vai ali cadenciando. Vai valorizando a posse. Vai conjecturando. Vai concatenando. Tricotando. O ataque e o tempo.
1: E o Koeman já dá pra pensar em tirar os principais jogadores aí, porque desse mato não vai sair coelho não, porque o time da Tunísia é bem fraco, hein?
0: Nossa senhora.
1: Ô Marcão, time da Tunísia pra Copa do Mundo não dá não, hein, velho?
4: Não é à toa que time, né? Que é o lanterna do grupo e não fez nenhum ponto na Copa, né?
0: Marcão! É isso. Abertura de bola pela direita. Lá vem ele. Vem o Malen, tentou o passe pro Dumfries, não se entenderam. A bola sai pela linha de fundo. É apenas tiro de meta. Falando de histórico, a Tunísia nunca venceu a Holanda na vida, na história. São três jogos, um empate, dois empates e uma vitória holandesa. Né? E nos amistosos de preparação da Tunísia, empatou com o Canadá, perdeu para a Áustria e levou 5 da Bélgica. Sétima participação da equipe tunisiana e vai seguir com 100% de aproveitamento. 7 vezes na fase de grupos foi eliminada. Saímos então de 46, vem embora a seleção holandesa. Construção de jogada com o Ryder, zona intermediária, faixa central do jogo. Tem opção de passe na esquerda se quiser. Na verdade, quem está com ela agora é o De Jong. Ryder se movimenta, pediu a bola no comando de ataque. O Ake não jogou. Jogou com o Gakpo, prefere voltar mais atrás. Centraliza o lance, De Jong ameaçou fazer o giro, inverte, abre na ponta direita. Jogou com o Dumfries. Dumfries passa o pé em cima da bola. O Gravenberch aproxima. O Dumfries para, deixa a curtinha com o Malen. Malen prefere limpar a marcação, prefere voltar, reinicia, volta outra vez, linha defensiva com Van Hack, vai avançando, vai subindo a seleção holandesa, é o carrossel, agora o carrossel na marcha lenta, né? Carrossel é aquele momento que é assustar o pessoal que tá no brinquedo, prefere voltar pro centro com Van Dijk, passe com Ake. Prefere outra vez o Van Dijk, vai saindo a seleção holandesa, troca passes de um lado a outro. Van Hack agora sim abriu na extrema. Dumfries chegou, linha de fundo, cruzamento. Sobe o Taube para afastar o perigo. Tentou brigar pela sobra. Hannibal, bela jogada do Hannibal. Conseguiu inverter, tenta puxar contra-golpe a seleção tunisiana. Dispara o Slimani, tem opção de passe se quiser com o Valery. Demora para passar o Slimani, agora sim. Valery recebe pela ponta direita no campo de ataque, trouxe para o centro, prefere voltar mais atrás. Hannibal olhou para a área, levantamento, bola para Abdi. De cabeça foi muito forte, ele consegue manter a bola em jogo, Abdi dominou. Ele para cima do Dumfries, volta mais atrás, troca com o Hani Khedira. Outra vez a movimentação da seleção tunisiana com a posse, enfim. Vai movimentando, vem buscar o Hannibal, agora sim, hein? Agora tá no centro, lá vem o Hannibal, tentou o passe, boa bola, encontrou o Gabi, pedalou, pisou na bola. Ainda tem sobra, Gabi, pé direito, passe no meio, protegeu, fez a parede, o Masturi tentou o domínio, a bola escapou, a defesa afasta. A sobra tunisiana, é pressão na reta final do primeiro tempo, domina o Hannibal. Vem centralizando o lance. Passe nas costas da marcação. O Hannibal é aquele serial killer que tem TDAH. Entendeu? Aquele que está usando óculos de grau. Passe errado, bola fora. O árbitro, ou melhor, a árbitra Kátia Garcia.
1: É o camisa 10.
0: Hannibal Mejibre. Esse mesmo. A árbitra aponta o centro do campo. Está encerrada a primeira etapa. Por enquanto, 2 para a Holanda, 0 para a Tunísia. E agora eu devolvo o comando da transmissão para ele, Marcos Costa, na resenha da Copa.
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6: Intervalo de jogo, vestiários abertos para esse Holanda 2, Tunísia 0. Gol aos 3 minutos do primeiro tempo, hein? Logo aos 3 minutos, o Shaqiri fez gol contra, 1-0 Holanda. E 3 minutos depois, aos 6 minutos, Brobey ampliou, 2-0, o que parecia configurar uma goleada já nesse primeiro tempo, parou por aí. Ficou no 2-0 para a Holanda, resultado mais do que suficiente para que a Holanda garanta a primeira classificação do grupo. E no outro jogo, eu fui acompanhando aqui as duas telas, Japão e Suécia. A Suécia começou melhor, mas depois que eu entrei, inclusive, ao vivo falando isso, o Japão melhorou e quase fez o gol, inclusive, no finalzinho aí do primeiro tempo. Nesse momento, a Suécia também acabou de chegar aí no ataque, na defesa do Japão, e quase fez o gol. É o jogo que vai definir, de fato, esse segundo colocado e quem o Brasil irá enfrentar na segunda-feira, às 14h. Comemore, CLT! Às 14h, tem enforcamento do trabalho amanhã.
0: Ai, outro grito muito mais útil do que raio é folga, folga, folga.
6: É, vocês falam o raio. O Motinha passou por aqui engrossando o couro. Falei, lindão, se acontecer, você fica também. Você tá na produção. É, não vacila não. Marcão, 2-0, parecia que a gente ia ver uma goleada histórica, né? Já no primeiro tempo, a Tunísia, que já tomou 2 goleadas, logo aos 6 minutos estava 2-0, mas depois o jogo ficou um pouquinho mais morno. A Tunísia também conseguiu chegar aí por umas 2-3 vezes, mas a Holanda segurou também ali na defesa e segue 2-0. A tendência é tirar o pé agora?
4: Ah, já tirou no primeiro tempo, né, Costa? Eu acho que a Holanda conseguiu fazer 2-0 ali sem imprimir um ritmo tão forte. E depois de construir esse resultado que, na minha opinião, já vai garantir a equipe holandesa, a seleção holandesa na primeira colocação do grupo, os caras sabem que tem um monte de jogador aí que atua na Europa. Para os caras agora já é final de temporada. Então, pensando já num eventual confronto aí de fase de 16 avos aí antes, né, que antecede as oitavas de final, sabe que de repente vai ter um jogo que vai exigir fisicamente dos atletas. Então, começaram a cadenciar um pouco mais a posse de bola, enfim, começaram a controlar um pouco mais o jogo para não se desgastar tanto. Em relação à equipe da Holanda, aí mudou, né? O que a gente viu, a gente acabou fazendo o jogo lá da Holanda contra o Japão. Naquela oportunidade o Somerville estava aberto pela direita e o Malen fazendo mais a referência. Hoje o treinador holandês já coloca o Brobbey ali para fazer a referência e coloca o Malen aberto pela direita. Na minha opinião, a Holanda teve três destaques ali, né? Três bons jogadores tiveram desempenho individual. O próprio Brobbey ali, que foi o cara que fez o segundo gol da Holanda, né? Já ia ter feito o primeiro, só que Shaqiri acabou fazendo um gol contra ali naquela oportunidade. Gostei também do Dumfries ali pela direita, é sempre uma válvula de escape interessantíssima. E o Reinders no meio de campo ali pela articulação, né? Sempre se apresentando, criando as principais jogadas holandesas também, tiveram destaque. Então, eu acho que no segundo tempo a gente deve ver um jogo muito parecido com o que foi no primeiro, né? Talvez ali no comecinho a Holanda tentando imprimir um ritmo um pouquinho maior para marcar o terceiro e aí sim pregar mais um prego ali na tampa do caixão da Tunísia. E aí depois do meio para frente, eu acho que vão começar a aparecer novos jogadores ali, vão começar a tirar as principais peças para uma questão de cansaço, etc. E com isso a Holanda deve sacramentar a sua primeira colocação no grupo sem maiores problemas, sem maiores dificuldades, viu, Costi?
7: Esse Dumfries está jogando muita bola mesmo.
4: Bom, né? Lateral da Inter de Milão.
7: Chega com uma facilidade ali, lembrando os velhos alas, né? Que hoje estão tão em falta no futebol mundial, quem dirá no futebol brasileiro. Nós temos o Hakimi, que inclusive deve ser a seleção que a Holanda, tudo está encaminhando para isso, que a Holanda irá enfrentar na próxima fase, aí no 16 avos. Vai ser um jogo bem interessante também, né? Na segunda-feira. Então o Brasil vai enfrentando o Japão com o resultado que está acontecendo lá. E a Holanda vai enfrentar Marrocos também na segunda-feira pela fase 16 avos. Muito bem, você pode participar com a gente, você já sabe, pelos corneteiros 966507997, 966507997, aqui pelo chat também. E eu já vou agradecendo a audiência do João Mar, que está aqui com a gente, o Paulo Silveira, Vanessa Cristina, também sempre presente com a gente, obrigado pela audiência. DJ Cris está aqui, o Juliano Fortes Martins também está por aqui, DJ, só os DJs, hein? Na audiência da Energia 97, DJ André Dimi também faz presença. O Rodrigo Calisto, que está mandando um vai Corinthians, deve estar na torcida aí para o Memphis Depay entrar, e acredito que ele entre, até por isso, até pelo que o Marcão falou aqui, né? A seleção da Holanda já classificada, já a primeira colocada, esquece, ninguém vai chegar na Holanda. Então é hora de poupar, e aí a possibilidade do Memphis entrar e também do Somerville, que é um baita de um jogador, entrar nesse segundo tempo, vai se fazendo cada vez mais presente, né, Esgris? Para sua alegria, né? Você está torcendo muito para o Memphis entrar em campo.
8: Mas só que o Memphis tem entrado nas últimas partidas, né? Tem entrado ali, jogado 20, 15 minutos, né? Para tentar buscar a melhor forma física, né? A gente brinca bastante com o Memphis, mas ele vem de um histórico de lesões nesta última temporada que vem impedindo dele fazer o melhor futebol. Então, você vê que ele foi meio que aos trancos e barrancos. Se você for fazer uma associação, foi muito o que o Neymar viveu nessa última temporada. Então joga um pouquinho, se machuca, fica longo tempo sem jogar. Então muito que o Neymar passou, o Memphis também deixou de entregar na equipe do Corinthians, porque também jogou muito pouco e teve histórico de lesão. E quase não vem para essa Copa do Mundo, porque ficou ali bem próximo do começo do Mundial, ainda no departamento médico da equipe do Corinthians, mas vai ganhando tempo aí, vai ganhando 15 minutos, 20 minutos, para buscar a melhor forma física. Mas esse Somerville aí, quando ele entrar, vai
7: joga
8: fazer uma
7: muita
8: fumaça.
7: Bola.
8: Até esperava que ele vinha pro jogo aí como titular, né? Até fiquei bem surpreso. Mas o Brobbey é o Brobbey, né? É outra função, claro, porque ele é centroavante, o Brobbey. Mas quando você pensa numa linha defensiva para você ter um cara mais rápido, o Somerville é um cara que chama atenção para outras Copas para a Holanda.
7: Às 5 para as 9, 8h55 da noite. Pedi até desculpa, eu não dei boa noite para você que está na FM, porque estávamos com o Estádio 97 enquanto abrimos aqui a nossa transmissão no pré-jogo. Muito boa noite.
9: Boa noite, boa noite.
7: Muito boa noite, muito obrigado. Boa noite, boa noite. Muito boa noite. Boa noite, então, para você que acompanha a gente pelos 97,7 FM. E vamos de corneteira, eu pedi, você mandou, o Gabiru vai tacar aí. Põe aí, Gabiru!
10: Boa noite, meus amigos, sempre aqui ouvindo vocês. Esse carro só holandês tá voando, hein? E pra não quebrar a corrente aí, ó, chove chuva, chove sem parar. Tamo junto, os Marcos Postes na área, é nóis.
7: Não, não vem zicar não, meu irmão. Aí depois... Não, sai pra lá! Sabe como é que chama o índio lá que é uma tribo indígena que é contratada pra chover, esquece.
0: É.
7: Depois eu vou buscar aqui. Deus me livre, vem chuva pra cá não, quero corneteiro. Põe, mas põe corneteiro do bem aí, né? Não que vem zicar a gente, pô.
9: Fala galera do Energia em Campo, Riz, Palmeiras e São Bernardo, concordo com o Marcão. Eu preferia pegar a Holanda ou a Suécia na próxima fase do que pegar o Japão. Assisti Japão e Holanda, jogaço, Japão jogou muito. Um abraço a todos, boa transmissão.
4: Oi, só um detalhe. Valeu, aí, Costes, Grilis e rapaziada toda aí. O que o goleiro japonês, o tal do Suzuki, pega, mano, não é brincadeira. E se esse cara for, eu não quero nem pensar na possibilidade de ser Brasil e Japão, numa dessa vai pros pênaltis, 0x0 tempo normal, 0x0 na prorrogação.
0: Já que eu pensei nisso, velho.
4: Malandro, eu não sei como é que é esse cara na hora dos pênaltis, mas debaixo das traves aí no jogo normal, pega demais o tal do Suzuki, hein?
7: É que você tá esquecendo que o Brasil também tem o Everton, Marcão.
4: Ah, mas não, né? Você acha que o Ancelotti vai fazer aquela estratégia pra tirar o Alisson e colocar o... Numa dessas, se tivessem levado um terceiro goleiro, por exemplo, Hugo Souza do Corinthians, ou Sgriffs. Você pode falar com mais propriedade, né? Ele é um cara que é pegador de pênalti, não é isso?
0: Sim.
4: Numa dessas, uma eventual decisão, vocês acham pertinente tirar um goleiro que já tá aquecido, por exemplo, na prorrogação e colocar um cara só pra fazer a defesa das penalidades?
0: É, isso funcionou na própria Holanda, né? Na Copa de 2018.
8: 2014.
0: Entrou o Cru e ele tava meio frio.
7: Quem?
0: Pro jogo. O Cru.
8: Tinha o Cru.
0: Ele tava meio cru, não sabia, isso é necessário.
7: Até porque ele entrou frio, né?
0: É, entrou gelado, mas e, pô, e pegou 3 pênaltis, teve 2 defesas, um foi pra fora e classificou lá na ocasião. Então, assim,
4: pega demais o tal do Suzuki.
8: Mas ainda que o Marcão falou sobre o Hugo Souza, é na reta final o Hugo Souza deu uma ramelada na missão, tanto no Corinthians como na seleção brasileira. Vocês vão se lembrar do 3x2 contra o Japão. Era a grande chance dele carimbar a passagem dele. Ele foi mal, como foi o Fabrício Bruno também. Fabrício Bruno ramelou na missão. Então,
0: não foi chamado mais, nem ele, nem Murilo depois contra a Argentina.
8: Aquela derrota queimou o filme de muita gente perante o Carlo Ancelotti. E no Corinthians também, ele não tem mostrado o melhor futebol que ele já mostrou. Mas para ser pegador de pênalti, aí é o Everton, porque os outros dois eu não confio não. Nem o Alisson e nem o Ederson.
7: Agora uma pergunta rapidinha para vocês três, começando ali com o Marcão. Tem um aspecto, eu confesso que pra mim sim, tá? Antes de jogar a pergunta pra vocês. Entre pegar Japão e Holanda, na iminência de uma desclassificação, é melhor a Holanda, é menos feio, não é?
4: Sim, o adversário mais tradicional, né? Inclusive já tiveram embates aí, o Brasil tá levando vantagem, né? Copa do Mundo de 94, em 2002 também, se eu não me engano.
7: Não, a gente leva desvantagem.
8: 98.
7: Mas a gente tem 3 pra eles, né? 74... 2010
8: e 2014.
7: Em 14 a gente perde o
8: 3x0 no terceiro e quarto lugar, né?
7: É,
8: terceiro e quarto lugar. E aí em 94 e 98 a gente ganha da Holanda, mas assim, é sempre jogo parelho e é jogo, assim, não só pra 90 minutos, é jogo pra você ter 120 minutos pra pênalti, então é sempre enroscado pegar a Holanda, cara.
7: Mudou de opinião, Marcão?
4: Ah, não. É, eu acho que é melhor ainda pegar o Japão, com todo o respeito aí ao Japão, a gente já falou da dificuldade que o Brasil deve enfrentar. Mas pegar não, mas
7: a pergunta é assim, na iminência de eliminação, é melhor ser eliminado para a Holanda ou para o Japão? Qual é mais feio?
4: Ah, é mais feio ser eliminado para o Japão, mas assim, pensando no adversário, eu não acho sinceramente que o Brasil vai ser eliminado pelo Japão.
0: Só para informação completa,
7: olha,
0: história de Brasil e Holanda, 12 jogos, somando Copa e Amistosos. 3 vitórias do Brasil, 5 empates, 4 vitórias da Holanda.
7: É, em Copa, eles têm
0: em
7: essa
0: Copa, 3 vitórias da Holanda, 1 empate do Brasil, que o Brasil passou nos pênaltis.
7: É, mas foi como vitória, né?
0: Na estatística, conta como empate.
8: É que a estatística é contra 3x2.
0: E uma vitória do Brasil,
7: Tá 3x2 pra eles em eliminações, né? Vamos colocar como eliminações, a Holanda tem essa vantagem. Tem mais corneteiro aí, Gabiru? Se tiver, pode colocar.
11: Boa noite, pessoal do Energia da Copa. Fabão, tricolor de Ferraz de Vasconcelos. Manda braba aí, manda braba de hoje aí. É verdade que o Brob, depois da Copa do Mundo, vai fechar com o tricolor paulista? Manda braba, Gustavão, manda.
12: São Paulo foi prejudicado.
7: E aí, Marcão, é verdade?
4: De novo? Ah, se vier pra ser reserva do André Silva, do Caleri, pode ser.
7: Do Tapia. Põe mais corneteiro aí, que esse foi fanfarrão demais, hein?
13: Fala galera da Energia, acompanhando vocês aí com a transmissão da Tunísia e Holanda e também acompanhando o Japão e Suécia. Olha, se o Brasil perder pra esse time do Japão aí, pelo amor de Deus, pode fechar as portas.
7: É, eu não acho que é bem assim.
0: Não acho que essa baba toda não, tá? É,
7: já perdemos, né? O Skrillex acabou de relembrar aqui. Inclusive, esse amistoso esse e essa ano, derrota, né, custou muito a Copa do Mundo para dois jogadores que estavam quase certos. Fabrício Bruno, o zagueiro, e o Hugo Souza, o goleiro, que acabou tendo uma falha lá e depois ainda foi convocado mais uma vez, né? Sim. Mas aí perdeu a vaga para um goleiro que nem estava sendo convocado.
8: E os dois ramelaram na missão que estavam buscando essa terceira camisa no gol do Brasil. Tanto o Bento, que foi mal também no clube dele, e o Hugo Souza. Tanto que foi buscar no Everton, que não estava sendo lembrado nesse ciclo do Carlo Ancelotti, pela experiência, né, e por ter ido pela outra Copa do Mundo também. Repetiu os três goleiros da última Copa, né?
7: Agora, Marcão, o jogo de ontem dá um alento também, né? O Brasil ontem jogou bola, o Brasil ontem mostrou que está encaixado, que está ganhando mais corpo. Isso dá uma esperança maior, né? Porque se pegasse ainda o recorte até o jogo do Haiti e pegasse a Holanda com o ataque que tá... A Holanda na defesa mostra...